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13: 96, sextou com prêmios para você agora, na Super 6 das 9. Vamos brincar, vamos escolher a sua preferida, vamos. Eu sou Marcelo Dias, feliz e grato, sempre.
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13: 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Caminhada no fim de semana, o futebol do fim de semana, se você é o craque do fim de semana, então, vai levar a garrafa térmica exclusiva da Band FM. Pode levar pro trabalho, pra academia, pra escola, faculdade, ela tem a marca da Band lindona, mais um mascote Band FM que é fofuxo pra você na Super 6 das 9. Liga, fala com o Luan do meu ladinho aqui no 11 37 43 13 13. Tem o WhatsApp da Band FM à sua disposição também. 6 músicas. Número 1, Olho Marrom, Luan Santana. Saudade Estranha, Murilo Rufi, a música 2. 3, Tiaguinho, Pensamentos Intrusivos. Amor dos Outros, música número 4, Henrique Juliano. Displicente, Wesley Safadão, é a música 5. E a 6, Ana Castela, É Que Eu Não Te Esqueci. 1, 2, 3, 4, 5 ou 6. Escolhe a sua agora.
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0: Rádio FM, música 3 da Super 6, das 9, Tiaguinho, pensamentos intrusivos. Você tem o WhatsApp da Band FM aí? 11 99991-9197. Deixa nos contatos favoritos, tá bom? Pode votar pelo WhatsApp, também pelo telefone. A gente tem de presente pra você a garrafa térmica exclusiva da Band FM. Vai levar pra qualquer lugar numa boa, no fim de semana, durante a semana. Ela é bonita, é moderna e tem a marca da Band. E o mascote Band FM também. O telefone é o 11 37 43 13 13. Toquei 1, 2, 3, agora 4, 5 e 6. Número 4, Amor dos Outros, Henrique e Juliano aqui, ó, na noite da Band.
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0: Rádio FM, a música 6 da Super 6 das 9, Ana Castela, é que eu não te esqueci. Continua participando aí.
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0: 9 horas 25 minutos, vamos dar boa noite para Babi.
2: Marcelo Dias, boa noite. Tô de volta aqui com outras informações. Segunda-feira, dia 7 de setembro, é feriado da Independência do Brasil e alguns serviços não terão atendimento presencial. As agências bancárias de todo o país estarão fechadas. Também não haverá compensação bancária, inclusive para a TED. Já o Pix continua funcionando normalmente. Os Correios e as agências do INSS também não abrem na segunda-feira, mas os serviços eletrônicos continuam disponíveis. O atendimento presencial dos bancos, Correios e do INSS volta normalmente na terça-feira, dia 8. Um beijo, Dias, boa noite e ótimo fim de semana.
0: Ótimo fim de semana pra você, Babi. Obrigado, viu? Um beijo.
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16: Vamos dar presente então agora, ó. Apresentou dois presentes com a marca da Band, a garrafa térmica exclusiva da Band FM. Se levar pra qualquer lugar, tem a marca da Band. E o mascote da Band FM, todo fofucho. Pro Júlio César Carvalho do Rosário. Júlio César Carvalho do Rosário, parabéns, amigão. Obrigado, viu, ter participado aqui na Super 6 das 9, ganhou os presentes. Bom fim de semana pra você, pra sua família, bom feriadão aí.
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16: A música vencedora está no ar com Luan Santana, Olho

0: Beleza, Diego e Vitor Hugo aqui na noite da Band, 18 minutos para as 10. Momento lembra dessa hoje? É um clássico no clima da sexta-feira. É, feriadão chegando aí, todo mundo curtindo a noite da Band FM, muita gente viajando. Agora você vai aumentar o volume da Band FM, porque você vai cantar essa música, gente. É uma música que celebra com leveza e humor o charme de um amor com personalidade forte. Entre manias e pequenas frustrações do dia a dia, a música relata com carisma os desafios gostosos de gostar de alguém.
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0: Lembra dessa? Lembra? Cheia de manias. Raça Negra na noite da Band.

0: Band FM, despedida de casal, Gustavo Mioto, Léo Magalhães. Oi, cheia de manias, raça negra aqui no momento, lembra dessa?
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Ó, presta atenção aqui. A trilha sonora da sua vida tá no ar. E a gente segue até uma da manhã com o Band Love, trazendo a primeira música de hoje, que é linda. Nothing's gonna change my love for you. Glenn Medeiros.

0: cantando eternamente lá do início dos anos 2000 pra você. Esse clássico. Essa é mais velhinha, né? E é boa demais. Foreigner, Waiting for a Girl Like You. Love com a trilha sonora da sua vida até uma da manhã. A gente teve Marília Eterna Mendonça, eu sei de cor, também Big Mountain. Essa música é boa demais, gente. Baby, I Love Your Way. E o Glenn Medeiros começou o Band Love de hoje com Nothing's Gonna Change My Love For You. Um clássico eterno, né? Parece que ele gravou essa música que ele tinha acho que de 17 para 18 anos, gente. Olha só. E é um sucesso que toca o coração de todo mundo até hoje, né? E se toca o teu coração, a gente toca aqui no Band Love. Vamos lá, mensagens chegando, 11 99991 9197. Aperta o microfone do WhatsApp, manda teu áudio, manda tua mensagem. A primeira mensagem de hoje vem de uma... já que a gente vai falar de família, vai falar de uma vovó. Você que tá na estrada... tá com a família aí na estrada? Quem tá com o celular aí não tá dirigindo, manda mensagem. Muita gente nas estradas do Brasil ouvindo Band Love. Muita gente vai curtir o feriadão em outras cidades. E a gente tem a rede Band FM em todo o Brasil. Então o pessoal vai ouvindo no carro o nosso Band Love. Boa viagem pra todo mundo aí. Vai com calma, vai na boa, tá?
1: Boa noite.
0: Boa noite.
1: Sou a Jaciane aqui do Campo Elíseos. Eu queria mandar um beijo pro meu netinho Ravi. E também queria ouvir a música Promete, da Nova Ilera, oferecer para ele. Um netinho que eu amo muito, Ravizinho.
0: Aí, Ravi, vovó mandou beijo, hein?
2: Boa noite, Band. Aqui quem fala é a Mayara.
0: Oi, Mayara.
2: Ouço vocês todos os dias.
0: Obrigado.
2: E eu queria dizer aqui que eu amo muito a minha filha. Então, essa mensagem é para minha filha Maria, dizer que eu sou loucamente apaixonada pela minha filha.
0: Ah,
2: beijos.
0: Que linda, mamãe. Um beijo para você, para sua filhota também. 10h16, tem mais áudio aqui. Ah, antes, deixa eu falar da Fabiana. Quero pedir a música Tô Te Filmando, dos Travessos. Ofereço pro meu marido Maurício. Quero dizer que eu amo muito. Em outubro, vamos fazer 25 anos de casados. Parabéns pra vocês.
3: Boa noite, aqui é o Valdeir de Cajamar, motorista de aplicativo. Queria estar mandando um beijão pra minha esposa. Tá trabalhando hoje é plantão dela. Dizer que eu amo muito ela.
0: Valeu, tá dado recado pra esposa.
4: Boa noite, Marcelo.
0: Boa noite.
4: Aqui quem fala é André da Penha. Eu queria dizer um eu te amo pra minha esposa Roberta.
0: Aí.
4: Obrigado por você existir e fazer parte de mim.
0: André e Roberta é casal Band Love.
5: Karine, eu amo você. Você é o amor da minha vida. Peço a Deus que nos dê sabedoria e nos enche de amor. Nós possamos viver muitos e muitos anos juntos.
0: Ai.
5: Até ficarmos bem velhinhos.
0: É o recado do André aqui no Band Love. Murilo e Milena já com a história de amor do Band Love. E nessa semana a gente está falando do quê? De você, da sua força, dos seus sonhos. Nunca subestime a pessoa que você está se tornando. Existe dentro de você uma força capaz de transformar sonhos em conquistas e momentos simples em grandes histórias. Confie mais em você. Reconheça o seu valor. Siga acreditando. A sua melhor versão ainda tem muito para viver, para sentir, para realizar.

Rádio FM Band Love. 10 horas 27 minutos. Depois de dois clássicos internacionais, você vai ouvir uma música nacional linda.

0: Band FM Cazuza faz parte do meu show aqui no nosso Band Love. 10:30. A sua rádio do seu jeito com a história de amor do Band Love. Murilo e Milena contando a história na noite de hoje.
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2: A gente passa a vida fazendo planos. Imagina quando vai encontrar o amor, casar, ter filho, construir uma família. Imagina como vai ser o futuro e acredita que, de alguma forma, sabe o caminho que quer seguir. Mas a vida nem sempre respeita os planos que a gente faz, né? Às vezes ela muda tudo de repente e obriga a gente a começar tudo de novo. Mas recomeçar não significa desistir dos sonhos. Às vezes, significa só aceitar que o caminho até eles pode ser muito diferente daquele que a gente imaginou. E que mesmo quando a gente não consegue entender o porquê, Deus pode estar preparando uma história que a gente ainda não consegue ver. O rumo da minha história mudou quando eu era uma adolescente. Eu sempre fui uma menina muito ativa. Eu fazia exercício, capoeira, andava a cavalo, gostava de estar sempre em movimento, sabe? Aquilo fazia parte de quem eu era e eu jamais poderia imaginar que, de uma hora para outra, tudo isso ia mudar. Um dia, os primeiros sintomas apareceram. Eu comecei a ter vômitos e, pouco tempo depois, eu percebi que eu estava perdendo os movimentos das minhas pernas. No começo, ninguém sabia exatamente o que estava acontecendo comigo e eu fiz alguns exames. E a principal suspeita era síndrome de Guillain-Barré. Uma doença que tinha sintomas muito parecidos com os meus. Primeiro, era um formigamento, uma dormência nos pés. Depois, uma fraqueza muscular que ia avançando muito rápido. Durante algum tempo, esse foi o diagnóstico que acompanhou a minha história. Só que ninguém imaginava que aquilo ia ser só o começo. Aos 15 anos, eu perdi os movimentos das minhas pernas. Eu conseguia sentir quando alguém me tocava, mas por mais que o meu cérebro mandasse o comando, as minhas pernas simplesmente não respondiam mais. Eu passei cerca de um ano entre o hospital e o centro de reabilitação. Foram meses de tratamento, fisioterapia e muita, mas muita persistência. Eu precisei reaprender movimentos que até pouco tempo antes faziam parte da minha vida, sem que eu sequer pensasse neles, era muito automático. E depois aí de muito esforço mesmo, eu consegui voltar a andar. Ai, naquele momento eu achei que eu tinha vencido aquela fase, eu realmente acreditei. Eu acreditei mesmo que tudo aquilo finalmente ia ficar para trás e que eu poderia voltar a viver uma vida normal. Mas infelizmente, a doença ainda não tinha acabado. Mais ou menos uns 2 anos depois, eu tive uma gripe. E aí o meu corpo voltou a não responder. E com o tempo eu comecei a perceber um padrão. As crises costumavam aparecer depois de alguma infecção ou uma inflamação. Aconteceu depois de gripes, depois de eu ter tomado vacina, quando eu tive dengue, por exemplo. Sei lá, disenteria. Outras situações em que meu sistema imunológico enfraquecia. O que acontece é que o meu próprio sistema imunológico começava a atacar o meu sistema nervoso. É como se o meu corpo interrompesse a comunicação entre os nervos e os músculos e com isso os músculos deixam de receber o comando. As crises tinham sempre a mesma característica. Ela começava nas pernas e ia subindo. E quanto mais a doença subia pelo meu corpo, mais grave a minha situação ficava. Ela começava nas pernas e avançando até chegar num ponto e que atingia os meus músculos. Aqueles que eu precisava, inclusive, para respirar. E aí não tinha jeito. Eu precisava até de aparelho para conseguir respirar. E durante muitos anos, os médicos continuaram acreditando que eu tinha Guillain-Barré. Porque era o diagnóstico que fazia sentido diante de tudo o que acontecia comigo. Só que tinha uma coisa que não fechava. A doença sempre voltava. Eu melhorava, eu fazia toda a reabilitação, voltava a andar, E algum tempo depois, vinha uma nova crise. E eu precisava começar tudo de novo. Foi só na minha última crise, em 2024, que finalmente descobriram que eu tinha CIDP, uma forma crônica da doença. Ao todo, foram 10 crises na minha vida. Em 9, eu precisei ser entubada. Em 5, eu cheguei a ficar totalmente tetraplégica, sem conseguir mexer nada. Absolutamente nada no meu corpo. Em algumas dessas crises, a doença também chegou até a musculatura da deglutição e eu não conseguia nem engolir. Mas tinha uma coisa, dentre todas as coisas que aconteciam comigo, que nunca desaparecia. Era a minha sensibilidade. Eu conseguia sentir tudo. Era estranho demais, porque eu podia sentir alguém assim tocando no meu braço, na minha perna. Eu sentia o meu corpo ali, mas eu não conseguia fazer movimento, eu não conseguia mexer o meu corpo. No ano passado, em uma das minhas piores crises, eu fui internada e comecei um tratamento de imunoglobulina. Aos poucos, meu corpo foi respondendo. Primeiro, eu consegui respirar sem o aparelho. Depois, eu voltei a me alimentar normalmente e eu estava começando a acreditar que, mais uma vez, eu estava me recuperando. Só que eu mal tinha começado a melhorar quando a doença voltou. Mais uma internação. Mais um ciclo de imunoglobulina. Mais uma vez, eu precisava começar tudo de novo. Só que dessa vez foi diferente. A recuperação foi muito mais lenta. E ela não veio por completo. E talvez seja por isso que, quando eu penso na minha história, eu percebo que a palavra que mais combina com a minha vida é uma só. Não tem outra. E essa palavra é recomeço. Cada crise me obrigou a começar de novo. Nas 5 vezes em que eu fiquei completamente tetraplégica, eu precisei passar por longos períodos de reabilitação. Coisa de 4, 5 meses. Em outra, foram 2 anos. 2 anos para tentar recuperar movimentos tão simples. Mas eu sempre voltei a andar, eu sempre voltei a me movimentar depois, sempre. E foi assim que eu aprendi que o meu corpo até podia parar. Mas eu não precisava parar com ele. Eu sempre fui muito ativa, eu sempre gostei de esporte, de movimento, de me desafiar mesmo, sabe? E acredito que isso fez muita diferença nas minhas recuperações. Eu tinha uma boa massa muscular por conta dos exercícios e, de alguma maneira, o esporte sempre me dava forças para poder continuar com tudo aquilo que eu estava passando. E mesmo com tudo isso acontecendo, eu fui tocando minha vida. Eu me formei em fisioterapia, fiz estágio, fiz residência. Eu queria muito entender o corpo humano, eu queria entender a reabilitação e acho que, no fundo, eu também queria entender um pouco mais da minha própria história. Eu nunca aceitei, sabe, que a doença fosse o limite da minha vida. Só que, com o passar dos anos, eu também precisava admitir que aquilo que, para muita gente, era simples, para mim, podia exigir uma força enorme. E foi aprendendo a lidar com essas diferenças que eu continuei. Eu continuei seguindo em frente. Hoje, depois da última crise, eu ainda tô na cadeira de rodas. Eu consigo movimentar os meus braços, eu tenho algum movimento nas pernas, mas eu tenho pouca força. Eu consigo, por exemplo, ficar em pé assim com ajuda, mas eu não consigo caminhar. Mas eu continuo fazendo fisioterapia todos os dias e tento recuperar um pouquinho mais do que a doença levou de mim. Mesmo com todas essas limitações, o esporte continua sendo uma parte muito importante, eu diria que até fundamental na minha vida. Eu amo correr, eu amo aquela sensação de estar em movimento e talvez porque, depois de tudo que eu vivi, estar em movimento ganhou um significado ainda maior para mim. Enquanto eu lido com tudo isso, Deus colocou alguém muito especial no meu caminho. Eu conheci o Nikael pela internet. Ele viu um vídeo meu e, em vez de simplesmente passar por ele, me mandou uma mensagem dizendo que iria orar por mim. a gente começou uma conversa e mesmo ele morando em Curitiba e eu em Goiânia, a nossa relação foi ficando cada vez mais próxima.
3: Roberta, a gente está vivendo um momento de oração pelas nossas vidas, né?
2: Ah, nós dois temos muito pelo que orar, né?
3: E se a gente aproveitasse e fizesse um propósito junto?
2: Propósito? Como assim?
3: Antes da gente se conhecer pessoalmente, a gente vai orar e colocar essa relação nas mãos de Deus. O que é que você acha?
2: Foram 40 dias orando à distância, até que chegou o dia que eu tanto esperava. No dia 21 de janeiro de 2026, a gente finalmente se encontrou pessoalmente. E nossa, foi muito curioso, porque quando eu vi o Mikael, parecia que a gente já se conhecia há muito tempo. Não teve aquela sensação de estar diante de um estranho, sabe? Foi como se a nossa conexão, que já existia, mas só pela internet, simplesmente continuasse ali, frente a frente. Antes do primeiro beijo, antes do primeiro toque, já existia alguma coisa muito especial entre a gente. Então, nós decidimos viver aquele relacionamento de uma maneira diferente, com calma, com propósito e em santidade. É, a gente queria ter a certeza de que Deus, Ele, estava conduzindo cada passo da nossa história. Só que o nosso primeiro encontro não seria o único momento especial daquele começo de relacionamento, né? Pouco tempo depois da gente se conhecer pessoalmente, eu fui para a Maratona do Rio. Eu sei que para muita gente talvez parecesse um pouco estranho estar ali, afinal eu não ia correr os tradicionais 42 quilômetros, né? Mas para mim, pouco importava. Não importava mesmo, eu só queria estar lá. Eu queria sentir aquela energia, queria ter aquela sensação de estar em movimento. Eu queria provar para mim mesma que, apesar de tudo que tinha acontecido, eu ainda podia estar ali, participando, vivendo. E eu fiz. Fiz 5 quilômetros. 5 quilômetros! Olha, pode parecer pouco para quem está acostumado a correr, mas para mim, aqueles 5 quilômetros significavam tanto. Significavam muito. Eu estava numa cadeira de rodas, mas eu estava ali. E quando eu atravessei aquela linha de chegada, aconteceu uma coisa que talvez seja difícil de explicar. Depois de tanto tempo lutando, de tantas internações, de tantas vezes precisando reaprender a andar, naquele momento, eu me senti viva de novo. Só que eu ainda não sabia que aquela linha de chegada guardava uma surpresa muito maior. Aquela também era a segunda vez em que eu e o Mikael nos encontrávamos pessoalmente. E foi ali, justamente na linha de chegada, que ele me pediu em casamento. A gente ficou noivo ali mesmo, naquele lugar que pra mim já representava o esforço, a superação, a vontade de viver tanta coisa, e passou a representar também o começo de uma nova fase da minha vida. Eu cheguei ali pra viver mais um desafio, só que no esporte, e saí de lá com um noivo. E a sensação de que, depois de tantos recomeços, Deus estava me permitindo começar também uma nova história de amor.
3: Eu sei que você já passou por muita coisa. Eu sei quantas vezes você precisou recomeçar e o quanto foi difícil chegar até aqui. Mas eu quero que você saiba que eu tô do seu lado. E eu vou continuar aqui.
2: Eu sei, amor. Eu sei, meu amor. Eu sei. E talvez seja justamente isso que mais mexa assim comigo. Você não chegou na minha vida quando tava tudo bem, sabe? Você me conheceu no meio da luta, com todas as minhas limitações. E mesmo assim, você escolheu ficar. Você escolheu ficar comigo.
3: Porque eu nunca enxerguei você só pelo que o seu corpo consegue ou não fazer. Eu enxerguei a mulher que você é. De verdade. E essa é a mulher que eu amo. Quando você tiver medo, lembra que você não precisa enfrentar tudo sozinha. A gente vai viver um dia de cada vez. Nós dois, juntos.
2: Nossa, muito obrigada. Eu ainda tenho muitos sonhos. Eu quero voltar a correr, eu quero me casar com você, ter os nossos filhos. E principalmente, eu quero transformar tudo que eu vivi em alguma coisa que eu possa ajudar outras pessoas. Você me entende, amor?
3: E você vai. Eu vou estar do seu lado a cada recomeço, até o dia que a gente olhar para trás e perceber que todo esse caminho, por mais difícil que tenha sido, valeu a pena.
2: É, a gente ainda vive um relacionamento assim, à distância. Ele tá em São Paulo e eu moro sozinho em Goiânia. Eu vou te falar que essa distância não é fácil para mim. Mas sempre que ele pode, ele vem aqui ficar comigo. Ele me acompanha nas fisioterapias, fica comigo nos dias que eu tô pior e tenta encontrar maneiras de me ajudar e continuar fazendo aquilo que eu gosto. Inclusive, ele tá montando uma academia pequenininha na minha casa para que eu possa continuar me exercitando. O Nikael. Nossa, ele é muito atento aos detalhes. Ele percebe quando eu não tô bem. Ele sabe quando foi um dia mais difícil e faz tudo o que pode para me ajudar. Ele realmente... Olha, ele realmente enxergou quem eu sou. Quando ele me conheceu, eu já tava assim, né? Ele não conheceu primeiro a mulher que corria, que andava ou que tinha força física. Imagina! Para depois descobrir a mulher que eu sou hoje, sabe? Ele conheceu a minha essência. E foi por ela que ele se apaixonou. Uma das coisas que mais me emociona é saber que alguém me escolheu sem se importar com aquilo que o meu corpo consegue oferecer. Ele escolheu ficar por quem eu sou. Ele me viu por completo e eu nunca tinha vivido uma coisa assim antes. Depois de tantos anos tendo que reconstruir o meu corpo, eu encontrei alguém que me fez entender que eu não sou definida por ele. Não mesmo. Eu continuo vivendo um dia de cada vez. Hoje, o meu maior desafio é a fisioterapia. É colocar energia todos os dias na minha recuperação. E mesmo depois de 18 anos convivendo com essa doença, é acreditar que eu posso voltar a correr. É acreditar que eu posso voltar até aquilo que eu considero do meu normal. E acima de tudo, é continuar acreditando que Deus tem um propósito para tudo isso. Sim, eu acredito. Eu acredito que existe um porquê para tudo. Eu acredito em Jesus. Eu acredito que a nossa vida pode ser usada para levar a palavra e principalmente para ajudar outras pessoas também. O mundo anda tão desacreditado, né? Eu acho que a gente precisa voltar a olhar mais pro outro. Precisa ajudar quem está passando por alguma coisa difícil. E por isso, o meu maior sonho não é só voltar a andar ou voltar a correr. Eu quero que a minha história alcance outras pessoas. Eu quero que alguém que esteja vivendo um momento difícil consiga olhar para mim e pensar: se ela conseguiu continuar, eu também consigo. Ai, sabe, eu quero me casar, eu quero ter filho, eu quero voltar a correr, eu quero viver, eu quero olhar para tudo aquilo que um dia foi sofrimento e perceber que, de alguma maneira, aquilo também serviu para transformar outras vidas. Porque para mim, de verdade mesmo, recomeçar é isso. É olhar para aquilo que parecia ser o fim e encontrar uma nova possibilidade. É tentar de novo aquilo que um dia pareceu impossível e é continuar acreditando mesmo quando o corpo não responde. É entender que a minha história pode ser muito maior do que uma doença. Depois de tantas crises, tantas internações, tantas vezes que eu precisei reaprender a andar e tantas vezes que eu precisei começar tudo de novo, eu ainda tô aqui. E enquanto eu tiver forças para tentar, eu vou continuar.
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2: Band FM Thiaguinho, participação do Billy SP. Que história, hein, gente? Em busca da minha sorte. Uma música linda, uma mensagem linda. Para uma história sobre resiliência, sobre amor. Uma história de esperança. Mesmo diante de uma doença que mudou completamente a sua vida, a Roberta nunca deixou de sonhar. Encontrou forças na fisioterapia, no esporte e no amor do Nicael, que caminhou do seu ladinho. Porque enquanto houver sonhos e coragem, sempre vai haver um motivo para continuar. Vamos ouvir a voz dessa guerreira? Fala, Roberta.
3: Quero agradecer a todos vocês por essa disponibilidade, por essa sensibilidade, sabe? Porque o que vocês fizeram aqui significa muito do quanto essa emissora ela é aberta para contar a história de verdade, para mostrar o que tem importância para mostrar para o público, sabe? Porque são histórias verdadeiras que a gente precisa dar espaço, porque a gente precisa mostrar a população como ela é de verdade, que ela é feita de pessoas com histórias reais, com histórias de superação. E eu fico muito feliz de estar aqui contando a minha, de poder inspirar pessoas, de poder, de certa forma, motivar as pessoas que estão em casa a não desistirem, a continuarem, né? E eu tenho muito, muito, muito, muito a agradecer a vocês por esse espaço, porque se não fosse vocês eu não estaria aqui agradecendo, contando a minha história. Então, muito obrigada, muito, muito obrigada mesmo.
2: Parabéns, guerreira. Roberta, um beijo no seu coração. Ouvimos a voz da Roberta. Posso ouvir sua voz agora? 11 9 9991 9197. Aperta o microfone do WhatsApp. Aperta. Manda teu áudio comentando a história. 11 9 9991 9197. Lá no comecinho do Band Love eu falei das pessoas que estão viajando. Tem muita mensagem chegando de amigos e amigas que estão nas estradas. E daqui a pouco a gente começa a colocar tudo no ar. Combinado? Mas vai mandando aí, 11 9 9991 9197. Todo mundo que participa hoje concorre ao moletom Tonton exclusivo da Band.
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2: Clássico lá do passado, música linda que você ouve comigo agora no Band Love. Foreigner, Waiting for a Girl Like You.

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2: Ainda hoje pra você aqui no nosso Band Love, daqui a pouquinho, tá bom? Deixa eu colocar os recados no app, as mensagens que estão chegando, comentando a história forte da Roberta. História de bastante superação. Quem fala com o Band Love é o Robson. Fala,
3: boa noite,
2: Robson.
3: A todos da emissora Band Love e todos os ouvintes. Que legal, né? Ter ouvido a história da mesma, a qual foi contada. Louvamos a Deus, né? Pois Deus tem cuidado dela, tem cuidado de cada detalhe. Ela encontrou uma pessoa a qual está cuidando e assim vice-versa, né? Estaremos continuadamente orando pela pessoa dela, que Deus venha restituir a saúde dela, psicológico, e que esse relacionamento possa ser, de fato, né, o querer de Deus. Forte abraço a todos, tenham uma boa noite. Aqui quem vos fala é Robson. Estou no ambiente de trabalho, ônibus fretado, opinião. Eu quero mandar um abraço a todos também que estão trabalhando nesse momento nas rodagens.
2: Valeu, amigão. Um abraço para você, bom trabalho aí. Obrigado, Robson. Tem mais

0: áudio chegando aqui, comentando a história de amor
1: boa
0: do Band Love.
1: Boa noite, Marcelo. Boa noite, Band Love.
0: Boa noite.
1: É um grande prazer estar falando com vocês novamente. Eu tô todas as noites, eu tô ligado em vocês, trabalhando.
0: Obrigado.
1: E ouvindo a Band. Essa história maravilhosa mostra que para Deus nada é impossível. Quando existe amor, cumplicidade, tudo se conquista, se resolve. Com certeza, um dia ela vai voltar a andar, um dia ela vai ficar muito bem. Ela já está bem, né? Muitas felicidades pro casal, principalmente para ela, que é uma guerreira, que ela continue sempre de cabeça erguida e sempre focada em tudo aquilo que ela sonhou, que ela vai realizar esses sonhos dela, com certeza, com a ajuda de Deus e com a perseverança dela. Muito obrigado por poder participar mais uma noite aí com vocês. Grande abraço. É a Sônia de Campinas.
0: Obrigado, Sônia. Um beijinho no seu coração. Um fim de semana maravilhoso para você, viu? Tem muita gente na estrada ouvindo o Band Love para aproveitar o feriadão, todo mundo viajando, hein?
2: Oi, boa noite, eu sou a Alice. Tô aqui na estrada indo para Paraty. Hoje é aniversário do meu noivo, Biratã. Quero pedir a música Tortura do Dilcinho.
0: Valeu, tá anotado aqui. Boa viagem para vocês. Ademir tá viajando também, é isso?
3: Boa noite, Band. Boa noite a todos. Boa noite, Marcelo.
0: Boa noite.
3: Aqui é Ademir, motorista de aplicativo de Ermelino Matarazzo. Na estrada, indo para o Rio de Janeiro. Mas curtindo a Band, Band Love. Sempre escuto as mensagens. Sempre escuto toda a programação.
0: Obrigado, amigão. Obrigado.
3: A música que eu gostaria que vocês tocassem.
0: Qual é?
3: É a música do The Black, Sem Ar.
0: Ok.
3: Dedico essa canção.
0: Pra quem?
3: Pra minha ex-esposa. Apesar de nós não estarmos juntos hoje, mas dizer a ela que eu a amo muito ainda. Estou indo para o Rio de Janeiro trabalhar lá no Rock in Rio.
0: Ó, que maravilha. Bom trabalho, boa viagem, meu amigo. Obrigado pela sua participação. Boa noite, eu sou o Milton de Santo André. Estamos indo para Itupeva passar o feriadão lá. Eu, minha esposa Ariane, filhas Yasmin e Nicole. E meu pai Milton, amo muito eles. Principalmente minha esposa, amiga e companheira. Obrigado por tudo que faz por nós aí. Quem mais? Boa noite, estamos na estrada. Na linha verde, litoral norte da Bahia. Sou Lidiane Pena, meu coração bate fora do peito. André, meu marido, Otávio e Lavínia, filhos amados. Aê, boa viagem pra todo mundo.
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0: É clássico, é música bonita. É Band Love.

0: Rádio FM Luan Santana, amar não é pecado. Sorriso Maroto disfarça aqui no nosso Band Love. Também Akon, Don't Matter. E o Coração Partiu, Alejandro Sanz. 11h25, a Band Love até 1 da manhã com as melhores músicas de todos os tempos. Pode seguir Titio Celo, tá? No Insta e no TikTok, espero você. Locutor Marcelo Dias no Instagram, Locutor Marcelo Dias no TikTok. Acabei de postar um storyzinho mostrando uma das músicas que a gente tocou no Band Love de hoje. Locutor Marcelo Dias no Insta, Locutor Marcelo Dias no TikTok.
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1: Band FM, Paula Fernandes, Sensações.
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1: É clássico.
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1: O rei Roberto Carlos.
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1: Vai cantar ainda hoje, aqui no nosso Band Love.
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1: Já vou tirar aquele trechinho pra você ficar com vontade de ouvir inteira daqui a pouco, combinado? Já aqui no nosso Band Love. Os áudios chegam
3: para
1: o Band Love.
3: Fala, Robson, motor de aplicativo, falando de novo. Tudo bem aí, família?
1: Beleza?
3: É, rapaz, é o que eu falo para as pessoas. Às vezes você reclama da vida. Tem gente em situações aí muito mais complicadas, doente. E o mais importante que a gente tem que todo dia agradecer a Deus é a saúde, cara. Pode ser ter o dinheiro que for, mas sem saúde a gente não é nada.
1: É isso aí.
3: Vamos para cima aí. Motor de aplicativo aí da noite na Zona Norte e Centro. Vamos que vamos.
1: Valeu, Robson. Aquele abraço para você.
4: Vitão. Nossa, que história de inspiração.
1: Linda,
4: meu,
1: né?
4: Deus, essa mulher é guerreira, é uma inspiração. Parabéns pra ela.
1: Valeu, Vitão.
4: Vamos que vamos, Band Love.
1: Tamo junto, aquele abraço. Fala, Márcio.
5: Boa noite, Marcelo.
1: Boa noite.
5: Cara, essa história eu escutei ela de manhã e agora eu escutei ela de novo, porque a história é emocionante, né, cara? Tipo de superação. Toda história de superação, meu, é muito bom a gente ouvir, sabia?
1: Valeu. Obrigado, Marcelo. Aquele abraço. Tem mais mensagens chegando? Tem?
6: Boa noite, Marcelão.
1: Boa noite.
6: O Matheus aqui de Cotia.
1: Ô, Matheus.
6: Queria mandar um beijo, um abraço pra minha noiva Bruna. Dizer que eu amo muito ela. E espero casar em breve.
1: Aí.
6: Obrigado, boa noite.
1: Valeu, um abraço, meu amigo. Obrigado, viu? Quem mais também mandando mensagem aqui pro nosso Band Love? Tem mais um áudio aqui do nosso amigo Neno, hein?
7: Boa noite, Band. Aqui é o Neno.
1: Fala, Neno.
7: Das Artes.
1: E
7: aí? Passando aqui pra dar um beijo com minha filha Beatriz, com meu filho Renan. E nós aqui, desde manhã, o dia inteiro, na Band FM.
1: Ah, que maravilha.
7: A estrada aqui, Minas, sentido São Paulo, com o caminhão. Logo, logo eu tô em casa.
1: Aí.
7: Abraço a todos.
1: Valeu, boa viagem, amigão. Obrigado, viu?
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1: Voltando lá para os anos 80, finalzinho dos anos 80, início dos anos 90, o que fazia sucesso era o Iarrugem. Mordida de Amor, um clássico, foi tema de novela. É bonito, é clássico, é Band Love. Quando

0: Tarde FM dos anos 80 de volta pra você recordar. Madonna, Crazy For You, Jason Rez, 93 Million Miles. E uma nacional linda que eu tenho certeza você cantou. Não cantou? Eu cantei. E a Rua Mordida de Amor. 5 minutos pra meia-noite, a Band Love. Até 1 da manhã.
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sua rádio do seu jeito, clássico atrás de clássico, a eterna Tina Turner, essa música maravilhosa, I Don't Wanna Lose You. Um fim de semana maravilhoso pra você, pra sua família, tá bom?

0: Tarde FM, é mentira que virou paixão, Leonardo, para você aqui no nosso Band Love. Ed Sheeran, Think Out Loud. Shania Twain, You Are Still The One. Também o Rei Roberto Carlos, Amor Perfeito. Meia-noite 27. Já o Léo Júnior chega para mais um Band Coruja, hein? O melhor programa para sua madrugada daqui na Band FM a partir da 1 da manhã. Band Coruja no ar. Ó, boa noite, Marcelo Dias. Toca, por favor, Phil Collins e sua Grazi de Feira de Santana. Um abraço para você. Bom fim de semana. Bom feriado, menina. Marcelo Dias, tudo bem? Toca para mim Imagina Samba. Quero oferecer para minha esposa, Aureli. É o Leandro. Leandro, um abraço para você, para a esposa. Bom fim de semana para vocês. Obrigado pela participação, pelo carinho, tá? Tem mais áudio chegando.
1: Ô,
0: aqui.
1: Ô, Marcelo, tudo bem? Aqui é o Jair de Santo André.
0: Fala, Jair.
1: É, manda um beijo especial aí pra minha esposa, que hoje a gente tá fazendo 12 anos juntos.
0: Olha aí, parabéns.
1: Uma caminhada linda, com dois filhos lindos que a gente tem. E que seja por muitos e muitos mais 12 anos nas nossas vidas. Obrigado, viu?
0: Parabéns.
1: Te amo, Juliana.
0: Parabéns. Mais e mais e mais amor na vida de vocês, meu amigo.
2: Boa noite, Marcelo Dias.
0: Boa noite.
2: Aqui é o Vavá da Caçamba, Caçambeio.
0: Ô, meu amigo.
2: Da madrugada.
0: Legal.
2: É, Marcelo, que história emocionante, né? Que vitória para essa mulher, que Deus abençoe ela, o marido dela. Tudo de bom acontecer na vida dela, beleza? Estou aqui acompanhando a Band FM, Band Love. Acompanho toda a programação da Band FM, beleza? Coloca nessa, nessa promoção aí do agasalho da Band FM.
0: É o moletom Tonton, daqui a pouco tem o sorteio. É coleção 2026, tá lindão. Já vou sortear entre as pessoas que participaram e estão participando através aqui do WhatsApp da Band FM.
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0: Essa música é tão bonita.

0: Emily Thomas, Just My Imagination, fechando Band Love com um clássico maravilhoso. Will to Power, I'm Not in Love. Também Henrique e Juliana, a maior saudade por você, Barão Vermelho. Faltando 5 minutos para 1 da manhã. O Band Love está terminando com moletom tonton exclusivo da Band para te aquecer no frio. Tem preto com laranja, off-white com verde, off-white com caramelo. Você escolhe a cor do seu jeito, viu, Neide? Neide Soares, parabéns, Neide. Ganhou moletom tonton coleção 2026. Eu vou embora, volto no domingo às 9 da noite com o nosso Band Love especial. Mas hoje tem Band Coruja com Mário. Que Mário?
1: Esse é que Mário.
0: E aí, Marcelo? Mário Léo.
1: Pronto, tá tudo certo.
0: Tudo,
1: né?
0: Bom, né, Léo? Passou
1: só
0: bem
1: alegria.
0: A semana?
1: De boa.
0: Descansou.
1: Dá aquela descansada que a gente merece, né, cara?
0: Ah, entendi.
1: Até demais, né?
0: É, né?
1: Descansar então, até demais.
0: Então fica tranquilo que você vai trabalhar bastante até as 5 da manhã.
1: Vamos abrir a porta do CAPS.
0: Bora, isso.
1: Bora, gente.
0: Tchau,
1: bora,
0: tchau.
1: Fica louquinho.
0: Band Coruja vem aí.
2: Daqui a pouco, na Band FM, tem jogo.

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1: Band FM, 2 minutos para uma. E aí, meus amiguinhos? Tudo certo por aí? Tá tudo beleza? Ó, estamos chegando, hein? Vamos lá começar nosso Band Coruja, vamos começar aqui a nossa baguncinha. Ah, mas eu tava com saudadinhas de vocês, viu? A sua rádio do seu jeito, gente. Ó, fica ligado que o nosso Band Coruja já vai começar, você já sabe. A gente começa já falando com você aqui no nosso WhatsApp. Aguenta aí, pera aí que nós volta já. Pera aí.

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Uma hora, 4 minutos, 1:04, gente, 1:04. Bora começar a bagunça, bora começar a nossa madruga. Vamos, então, dá um ganho aí, dá um ganho que vamos começar o negócio. Vai começar.

0: malhar, né? E nós que é do rádio, estamos lascados. Né? A gente tá, tem gente que trabalha em rádio, cara, não tem jeito. Ah, né? Final de semana, é no feriado, né? Mas tirando isso, cara, imagina, segunda-feira. Ah, não, só alegria, velho. Só alegria, só alegria, só alegria. É, então vamos começar nossa madrugada. E aí, gente, o que vocês me dizem? Como é que tá as novidades? Eu tô meio por fora dos assuntos aí. Vocês vão me inteirando aí. Ah, que saudade de vocês, hein? Vamos lá começar nossa madrugada até as 5 da manhã pra todo o Brasil. Mais uma edição do nosso Band Coruja. Apresentação é minha, Léo Júnior, pra todo o Brasil. Vamos lá? Ah, deixa eu falar com ele, o Lalá. O Lalá é parceiraço já, né, Lalá? O Lalá... Já, eu vou, clico no áudio do Lalá e vai e me apaga o áudio bem na hora. Ô, meu pai do céu, viu? Te falar, viu? E, não, eu quero saber como é que tá a sauna do Lalá lá. Como é que tá a sauna do Lalá? Nós fizemos aí a abertura da sauna do Lalá, né? E tem uma galera que gosta de ir lá na sauna, né? É normal, poxa vida. Por que não ir na sauna, né? Faz parte da vida, né? Dá uma relaxada e tal, de vez em quando. Uma sauna, né? Não, não tô falando que eu vou, calma aí. Não falei nada que eu vou, não, hein? Pera aí, velho. Oi.
1: Olá, meu amigo Léo Júnior.
0: Bom dia, Lala. Como é que você tá,
1: meu? Eu estava com muita saudade de você e sentindo muita sua falta. Oh,
0: tamo aqui.
1: Estou aqui devidamente acomodado no camarote da Band Coruja, ouvindo esse delicioso programa e também ouvindo os mentirosos e mal acabados.
0: Tem que ter, né, cara?
1: Um beijo
0: tem que
1: a
0: ter.
1: Todos, Ricardinho. Lalá!
0: Aí, Lalá! Esse é o meu amigo Lalá. Pode chegar que o nosso programa é o programa é todo seu, viu? 1:08, fala comigo, bom dia.
2: Bom dia, Band Coruja, aí. Bom dia, Léo Júnior, que
0: dia.
2: Saudade de você,
0: bom
2: meu
0: dia.
2: Amigo, até que fim, hein?
0: Tamo aqui,
2: deixaram
0: tamo aqui.
2: Deixaram você descansar um pouco,
0: é,
2: né?
0: Pois é,
2: só
0: pois
2: tirando
0: é.
2: folga, né?
0: Pois é, né, minha amiga?
2: Então,
0: é fácil não, viu?
2: Léo Júnior, vem cá, deixa eu te fazer uma pergunta.
0: Tá, fala.
2: Você ganhou moletom também?
0: Para com esse papo,
2: porque eu tô sabendo que o Diego
0: não quero entrar nesse assunto.
2: Ganharam bastante moletom.
0: Pois é, né?
2: Você ganhou moletom
0: também? Não quero entrar nesse assunto.
2: Fala pra mim que você ganhou, porque senão eu vou fazer, sabe o quê?
0: Por favor, meu.
2: Eu vou aí na Band, fazer uma manifestação.
0: Isso,
2: pra você ganhar seus moletons.
0: Faça, viu? Tá precisando aqui, viu? Faça que tá precisando, viu? Por favor, contrate uma manifestação em frente à emissora aí.
3: Obrigado.
0: Pelo amor de Deus. Não quero nem trazer. Já tô bravo, já. Já, não, me segura que eu... Eu não quero nem entrar nesse assunto. Viu? Bom, vamos lá, vai. 1:09. Bom, e quem mais tá aqui no nosso zap? A galera chegando aqui, ó. Fala comigo, bom dia.
4: Noite, Natan, motorista de aplicativo.
0: Ô, Natan.
4: Cara,
0: beleza?
4: Esse negócio de sauna aí, uma vez fui no motel com a mulher, mano.
0: Você foi na sauna?
4: Ah, vou experimentar isso aí. Sai fora, o bagulho você ficar suando lá. Não relaxa nada, não, mano. Você é louco.
0: Mas peraí, você foi com a mulher? Tá, se você foi com a mulher, né? Pode suar de outras formas. Suar, né? De outras formas, né? Suar de outras formas, né, cara? Né não? É isso. Vamos palestra, chega mais, mano.
5: Vamos fazer uma campanha do agasalho
0: não,
5: para o Léo Júnior.
0: Para com isso.
5: Campanha do moletom.
0: Para com isso. Para vocês. Para com esse negócio de moletom aí, viu? Coisa chata, viu? Meu Deus do céu. Fala aí comigo. Bom dia.
6: Oi, Léo. Bom dia. Tudo bem?
0: Tudo
6: Você
0: bem.
6: Conhece o Mário?
0: Ah,
6: aquele que te comeu atrás do armário.
0: Lá vem lá o outro.
6: Um abraço pra todo mundo de Cuiabá, Cuiabrasa, a cidade mais quente do país. Tá com chuva.
0: Tá chovendo,
6: cara? Exatamente, chuva pra toda a cidade aqui, hein? E a gente fica feliz, é claro, né? Ameniza aí esse calorão, hein? Um abraço, Léo. Bom programa pra você, cara.
0: Olha, o Fefo foi aí e começou a chover. É engraçado, cara. O Fefo vai pra Cuiabá e começa a chover, cara. Não é possível. Eu vou fazer essa pergunta pra ele, Marcelo. É o Fefo e aí começa a chover. Como é que pode um negócio, cara? Como é que pode um negócio desse? Ó, Então, quem chegou aqui, ó, vem do lixo, sai cachorro!
3: Fala, Léo Júnior, como é que você tá, meu parceiro?
0: E aí, cara?
3: Vamos fazer essa madrugada aí.
0: Vamos lá?
3: Na banda com esses recanguelados aí. Beleza? Os gardenauenses.
0: Como é que você tá aí?
3: Um abraço pra todos aí. Vamos, São Paulo chovendo.
0: É.

0: É, rapaz.
1: Estamos trabalhando aqui. Um abraço pra você. E vamos, hein? Não esquece do nosso churrascão aí.
0: Ah,
1: valeu.
0: Cara, é verdade.
1: Sai cachorro.
0: Não, Júlio, ô, velho do lixo, é verdade que você falou uma coisa, cara. Nós vamos ter que fazer esse churrascão aí, tá? Tem que rolar esse churrasco, não tem jeito, né? Vamos fazer churrasco aí. Pode ficar tranquilo que nós vamos fazer. Nós vamos fazer esse churrascão acontecer aí. Pode deixar. Vamos lá, fala comigo, vai!
2: Bom dia. E aí, Leo Júnior?
0: E aí,
2: aqui,
0: cara?
2: É o João Rola de Osasco.
0: João Rola, parceiro.
2: Seguinte, meu, amanhã eu tô precisando de um cara pra ajudar a carpir um terreno aqui. Pode ser você. Tem como você vir ajudar aqui amanhã?
0: Putz, cara. Vou carpir um terreno, ó. Vamos lá, cara, vamos lá. Beleza, tranquilo. Eu preciso dar uma afiada na minha enxada. Se você puder me ajudar, dá uma afiada. Não, preciso dar uma afiada na enxada, né, pra poder carpir melhor, entendeu? Vamos lá, vai. Bom dia.
3: E Léo Júnior. Bom dia, tudo certo?
0: Bom dia.
3: Um abraço aí pros motores de APT e os taxistas de Porto Alegre, esse bando de chifrudo aí. Tô aqui na casa do motor aqui, cuidando da esposa dele enquanto que ele trabalha.
0: Poxa vida, hein, cara? Ah, que bom, ele foi um cara muito assim, né? Muito bom, né? De coração, que deixou assim a esposa pra você cuidar ali, né, cara? Pô, enquanto vai trabalhar, né? Puxa vida, que coração bom, né? Que alma boa, né, cara? Isso é uma alma muito boa, viu?
4: Ô, Léo, desbloqueei aí pra mandar mensagem, pô, pra vocês aí. Daqui a pouco começa o banho de coruja e eu tô perdido nas ideias. Maurício, Mauá.
0: Oxi. Você tá com um delay aí, filho? Você tá com um delayzinho aí, alguma coisa? Vamos ver aqui, vai, fala aí, vai.
4: Ô, seu desgranhete, desbloqueia aí.
0: Ah, desbloqueia? Que desbloqueia?
4: Eu acabo perdendo o bando de coruja, daqui a pouco vai começar o bando de coruja. Aí eu acabo perdendo.
0: Entendi.
4: Desbloqueio, lazarento.
0: Ó, mas peraí, cara, são 1h13, que o programa já começou faz tempo. Desgranhento o quê, cara? Que história é essa aí, cara? Aqui, ó, mais um áudio, vai.
5: Ah, Léo Júnior, seu cavalo de teta, você tá bom?
0: E aí, cara?
5: Ó, Léo, mandar uma foto do Diego Lopes aí pra você, beleza?
0: Ai, eu gostei dele. Essa é a foto do Diego.
6: É mesmo? É nada.
0: Ai, caramba, velho, esses caras, viu? Vocês não tem jeito, hein, cara? Mas nem na folga do cara, pô, já viu? Vocês enchem o saco do Diegão, viu?
7: Bom dia, Léo Júnior. Bom dia a todos os ouvintes do Pan de Coruja. Hoje nós participamos, né? Porque
0: vamos
7: todo
0: lá.
7: Dia é só.
0: Vamos lá. Ai, chorar. Vai chorar pra lá, cara. Vai chorar pra lá, vai. Vai chorar pra lá, viu?
7: Um abraço aí pra todo mundo aí. Manda um salve aí pra galera do Palito Doce.
0: É isso, os caras tudo no palito. Vocês gostam de um palito doce, né? Ai, vocês adoram. Um palitão doce, né? Hã? Palitão doce.
8: Bom dia. Eu não vou me identificar, tá?
0: Ah, tá bom.
8: Hoje, o esquema do Band Coruja não é por pirâmide, né? Pirâmide de áudio. Hoje todo mundo vai participar aí, né?
0: Cara,
8: quem manda áudio aí não vai pro ar, vai me entender o que eu tô falando.
0: Puxa vida, pirâmides, cara. Não, os caras já estão nessa aí de pirâmide, ó. Só participa quem está lá no, na melhor posição ali. Na posição 1, né? Pra você chegar ali, você tem que fazer não sei o que pra chegar. Ai, ai. Os caras não tem jeito. Vagabundos mesmo, né?
9: Bom dia, Léo, Jorge de Guarulhos. Chama o Davi, acorda o Davi aí, macarrão de água de chuca.
6: Mandei o par de capitiva.
0: Ó, tem alguém ligando aqui, peraí. Alô, Band Coruja. Alô?
6: Puta, é de bu e eu aqui bebendo.
0: Ligaram errado, sei lá, ninguém falou nada, velho. Tá barulho, velho. Que isso? Oi, bom dia.
10: Bom dia, meu amigo Léo Júnior. Tudo bem? Aqui é Paulo Itararé, São Paulo.
0: Paulo de Itararé.
10: Um abração pro meu tio André.
0: Uhum.
10: Tia Kenner, primo Caio, tio Vanderlei, tia Romilda, primo Matheus, tio Renato.
0: Cara, mas você manda pra família toda, cara. Meu Deus, Paulo, vai.
10: Tio Renilton, Lucas.
0: Caramba, já tinha, hein?
10: Maicon.
0: Hã?
10: E Jonatinha, Matheus.
0: Meu Deus do céu.
10: Rita,
0: Primaiada.
10: Mãe Ângela.
0: Hã?
10: Valdir. Paulo Itararé, São Paulo.
0: Caraca, velho, você é tio pra todo lado, meu. Primo,
11: obrigado, quem gostou.
0: Tio sobrinho, tia avó.
11: Limonada, pode divulgar.
0: Que isso, cara? Vem cá, meu, família. Ô, família grande essa sua aí, hein? Que, viu? Na boa, cara, que família grande é essa aí, velho? Pro tio não sei das quantas, tio, tia avó, sobrinho, sobrinha mãe, pai, avô. De onde saquei tanta gente assim, cara? Imagina, não, eu imagino na época de final de ano, né? Confraternização na família é um show, né, meu? É um show completo.
12: Bom dia, Léo Júnior.
0: Bom dia, bom dia.
12: Joia. Alexandre de Sorocaba.
0: Fala, Alexandre, e
12: onde
0: aí?
12: O programa é bom, todo mundo participa.
0: Para de pinchão, vocês para com essas coisas.
12: Pode ter certeza que finalizando aí 5 horas da manhã vai ter umas 300 participações.
0: Ah, mas vamos lá. Nosso amigo disso.
12: É muito bom o programa que ele faz, porém ele faz um programa com 10 participações
0: com
12: só.
0: 10.
12: O seu já dá 300, por que será, né? Abraço, tamo junto até as 5 aí.
0: Ai, ai, ai. Vamos lá, vai. 11 99991 9197. Esse é o nosso Band Coruja pra todo o Brasil, fazendo aquele agito aqui na nossa madruguinha, né? Olha o Lalau aqui, o que o Lalau mandou aqui de novo pra mim? Pera aí, deixa eu dar uma olhada aqui.
13: Léo Júnior, é o seguinte, eu gostaria de fazer uma promoção, escolher um dia da minha sauna.
0: Sei.
13: Para que você selecione os ouvintes do Band Coruja para vir curtir a minha sauna.
0: Puxa,
13: totalmente
0: vida.
13: De graça.
0: Olha isso!
13: Esse dia é uma noite, vai ser só para os ouvintes selecionados por você do Band Coruja.
0: Tá bom.
13: Eu fico no aguardo, tá
0: bom? Okay? Claro,
13: inclusive,
0: claro.
13: Você também é nosso convidado, tá bom? Ricardinho. Lala!
0: Vocês ouviram aí, o Lalau tá querendo levar que eu leve alguns ouvintes do Band Coruja pra sauna do Lalau. Só que é o seguinte, hein? Já vão se preparando aí, a sunguinha, na toalhinha. Toalhinha quente, cheirosinha. Nada de toalha fedendo, hein? Por favor. Né? Por favor. Vamos tomar um banho antes, tal, tal. Porque, ó. Sauna do Lalau, hein? Vamos passar uma noite agradável, ó. Ó, na companhia de amigos. Olha que sensacional. E na sauna do Lalau, ó. Que já, até combinou. Na sauna do sensacional, na sauna do Lalau, ó. Ixi, velho, que... Eu, hein? Não entendi nada que ele falou aqui. Vamos lá, fala aí, Everton, bom dia, como é que tá?
14: Ô, Léo Júnior, boa madrugada a todos.
0: Pra nós.
14: Mandar um abraço especial pros meus companheiros aí.
0: Manda.
14: Cleiton e Adriano.
0: Ah.
14: Tamo aí na rodagem.
0: Ô, rapaz.
14: No Puxa da Cana.
0: É mesmo, é?
14: Conhecido popularmente como Palito Doce, viu?
0: Ah.
14: Diretamente de Campos Novos, Paulista.
0: Legal.
14: Da usina São Luís.
0: Aham.
14: Ourinho, São Paulo, Brasil. Positiva, um abraço.
0: Positiva.
14: Tudo
0: de bom. Aí, vamos lá, um abraço pra você. Valeu pela companhia, 11 99991 9197. Bande Coruja tá no ar pra todo o Brasil. Eu quero você comigo.
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0: Quem mais tá por aqui mandando aquele alô pra mim? Eu venho aqui. Batatinha é o nome do caboclo aqui que ele manda, né? Batatinha quando na... Vai, fala aí.
16: Bom dia, Léo, bom.
0: Fala, o Batatinha.
16: Pode marcar essa resenha aí que eu vou.
0: Você vai? O Batatinha vai.
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0: Olha, cara, aí, ó, mais um que vai pra sauna do Lalau. Já, ô, produção, coloca na lista em Batatinha. Escreve aí. Isso. Olha que legal. Já o primeiro que vai pra sauna do Lalau aí, ó.
17: Ô, Leozinho, da hora. Boa noite pra nós. Bom dia, né,
0: boa noite.
17: Esse cara aí ficou mandou mensagem aí, abraço pra não sei quem. Será que ele tá achando que é programa da Xuxa?
0: Pode ser,
17: Dá licença, vai dormir, lazarento.
0: É, cara, pô, não, mas cara, a família inteira, tia ou avó, tio não sei o quê, pro tio, cara, só tio ele tem uns 30. Não, ainda bem que mãe uma só, né? Que poxa vida, meu. Meu Deus do céu. Avô, então, nem se fala.
18: Bom dia, Band. Bom Tudo dia. Bem? Aqui é o Marcelo do Grajaú.
0: Fala, Marcelo.
18: Estamos aqui escutando esse batatinha que não fala nada com nada. E vamos que vamos, hein? Se eu peguei esse lalau, é creu. Tamo aí, junto, pô. Marcelo do Grajaú.
0: Marcelo do Grajaú.
18: Se quiser seguir aí, segue aí. Chiquinha do Grajaú.
0: Aí, ó. Valeu. Um abraço pra você. Band FM, eu quero isso aí. iPhone 17 Pro Max. É, quero, né? Eu que quero isso aí, velho. Eu que quero esse iPhone aí, velho. Eu que quero esse iPhone aí, ó. Vamos lá, fala comigo, Léo,
19: na verdade, o Lalau tá sorteando essa sauna aí. Porque ele quer fatiar algum ouvinte aí do Band Coruja. E ele já convidou você pra ir lá na sauna. Então você já sabe, né? Ele quer fatiar você também. Mauro do Sedex.
0: Não, imagina, Maurão. Imagina, Maurão. Pô, vamos lá, cara. Vamos lá, cara, na amigagem. Né? Brother, cara, é brother, velho. Brother total ali, velho. Brother total, oi.
20: Fala, Léo, bom dia.
0: Bom dia, bom
20: Diego
0: dia.
20: Diego de Varginha.
0: E aí, mano?
20: Aqui, teu moletom já era mesmo, porque já tá acabando, né?
0: Pois é, cara.
20: Acho que esse moletom aí não vai rolar,
0: não. Não, eu tô lascado,
20: agora,
0: eu tô lascado.
20: Agora entrando primavera e verão, toma cuidado pra você não ficar sem o chinelo aí.
0: Pois é.
20: O chinelo e a sacolixo que eles dão aí.
0: Pô, mas nem isso eu ganho aqui, cara. Mas nem sacolixo, velho. Você imagina que a que acabar o frio, vai entrar o verão, aí que não dá mais certo mesmo. Aí que eu tô feio, aí tô aqui, eu não ganho mais nada mesmo, cara. Eu tô lascado aqui, viu, cara? Oi, bom dia.
21: Vamos lá, cara, viu? Vamos lá, cara.
22: Léo Dias, bom dia.
0: Oi.
22: Léo Dias, só pra esse lalau pegar no meu pau.
0: Para com isso, para com essa história aí, ó. Ó, oh, se lascar, vai lá, vai ver se eu tô na esquina ali, ó. Dá uma olhadinha ali, ver se eu tô ali. Dá uma olhada pra ver se eu tô ali, vai. Dá uma olhadinha pra ver se eu tô ali, vai. Bom dia, sabadão.
23: Meu Deus do céu.
0: Olha lá, CLT não vai sabadão. Tamo junto, 5 por 1, hein? Trabalhando 5 por 1.
23: Top. Nossa.
0: Bom trampo pra você aí, vamos lá. Gente, 11 999919197 pra você participar aqui da nossa madrugada. Pra todo o Brasil, quero você aqui no nosso Band Coruja. Só tem doido já, galera chegando, eu quero falar com você. Fala aí comigo.
24: Bom dia, Léo. Tudo bom?
0: Tudo bom, Carlos? E você? Como é que tá, Carlão? Fala aí.
24: Estão querendo traçar o Lalau. Ele operou da hemorroida, pô. Como que vai traçar ele, pô? Abraço aí pra todo mundo. Ah, e o macarrão de chuca, cadê? Não apareceu hoje.
0: Ah, para de xingar o coisa, velho. Vocês ficam enchendo o saco do Davi, viu? Já o Davi chega por aí. Viu? Daqui a pouquinho o Davi tá chegando por aí, já. Já já chega.
24: Lalau, pega no meu...
0: Parou! Ou! Que isso? Vamos aqui, vai. Ai, meu Deus, tá ruim. O povo liga nessa linha aqui, tem uma linha que tá um barulhão, velho. Eu, hein? 3743-1313, tá? Pra você participar aqui do nosso Band Coruja. O nosso WhatsApp tá aqui também à sua inteira disposição. Você mandar áudio pra gente, me conta aí como é que tá a sua madruga, me fala aí. Tá tudo beleza? Tá tudo certinho? Então vamos que vamos, né? Vamos lá,
22: vai. Batatinha. Vai lá nessa sauna aí que o cara vai empurrar sua merda lá.
0: Para você, cala sua boca, velho. Vai se lascar, vai ver se eu tô na esquina, vai. Vamos ver, fala aí.
25: Léo, tá doido, calo do aplicativo. E aí?
0: E
25: o Serjão, tô doido pra grudar ele aqui hoje.
0: Quem? O Serjão?
25: O papo dele.
0: Ah, o Rejão. Pô, cara, faz tempo que eu não falo com o Rejão, hein. Eu não sei como é que tá as participações do Região aí na parada, como é que tá o esquema, né? O Região, Região. Ah, acredito que o nosso amigo Região apareça por aí, viu?
26: Fala, Léo Júnior, bom dia.
0: Bom dia.
26: Anderson de Sorocaba,
0: Anderson,
26: tudo bem?
0: Anderson, mais um de Sorocaba aí, ó.
26: Engraçado essa banda, né? Ah, os outros programas aí sorteando iPhone, 17.
0: Lá vem.
26: Agora o Band Coruja sorteando a sauna do Lalau.
0: Peraí, cara. Peraí,
26: é pra acabar, velho.
0: Não, peraí, velho. Viu? Ó, cara, é que você não se ligou numa coisa, cara. Sauna, você vê alguma rádio sortear uma sauna? Você não vê isso, cara. É diferenciado o negócio aqui, velho. Não estamos nem sorteando, né? Estamos colocando os nomes aqui mesmo pra sauna do Lalau, entendeu? Na verdade, nós estamos colocando nomes. Quem quiser ir, né? tá de boa, vai lá, entendeu? Papá, curte, entendeu? É isso, mano. É isso, mano. É isso.
1: De mesa,
0: bebendo gás. Fala comigo, bom dia.
2: Oi, Leozinho, bom dia.
0: Bom dia, Sandrinha, bom dia.
2: A Sandrinha aí.
0: Aí. Como é que vocês estão? Aí, ó, tô sabendo que a Mel Banana tá aqui no Brasil. Tá se divertindo. A Mel tá lá com a Tati, estão no show aí. Não sei onde eles foram, de elas foram pro show aí. Estão aí na night. Estão na night. Um abraço pra Mel aí, né? Seja bem-vinda aqui. E tá por aí. Que legal, hein, Tati? Um abraço pra Tati, a Mel, a Calica. Olha aí, tem uma galera boa lá, hein? Meu Deus do céu. Ó, quem tá aqui? Boa noite aqui, ó, a Elaine. Tô aqui ouvindo o Band Coruja. Manda uma boa noite pro meu cunhado Dil, que tá trabalhando na usina. Tá mandado aí um boa noite pro cunhado Dil. Aí, ó. Beleza, beleza, beleza. Chop, chop, chop, chop. Fala aí, fala aí, fala aí.
3: Bom, bom dia, Léo Júnior.
0: Fala tá comigo, fala
3: motorista.
0: Comigo.
3: Vamos que vamos, hein? Excelente noite com você, bom programa, hein? Aí, tchau, obrigado, hein?
0: Vamos
3: aqui
0: lá.
3: É o Marcos Miguel aí.
0: Fala, Marcão. Vamos Marcos vamos, Miguel. Olha o Marcos Miguel
3: aqui
0: aí.
3: Aqui no Vila Country, aqui, curtindo todo mundo aí.
0: Olha o cara, mano. Olha lá.
3: Pra cima, hein?
0: Mano, o cara tá lá no Vila Country, cara. Puta inveja do cara, inveja boa, né? Aqui a gente trabalhando e o cara no Vila Country. Ó, ó, puxa vida, hein, cara. Só curtindo o Vila aí, meu. Ah, um abraço, hein, cara. Um abraço aí, ó.
4: Fazendo barra.
0: O cara que tem dois nomes, né? Marcos Miguel. Vamos lá pro Rio de Janeiro? Vamos ver o que o povo tá falando lá no Rio. Vamos ver.
3: Cara,
0: vai
3: acabar.
5: Não, peraí, velho.
0: Peraí, peraí. O que ele falou aqui? Fala aí.
7: Alô, Léo Júnior! Esse é o Léo Júnior disfarçado de Mário. Mário disfarçado de Léo Júnior. Você tá doido, hein?
0: Lá vem.
7: Léo, vamos lá, hein? Sábado, hein? Eu tô por cá trabalhando, ralando. Você tá doido, tô cansado, Léo. Ô, Léo. Todos São Paulinos são corno. Você tá doido? Que tá falando aqui é o Carioca. É, claro. Isso aqui do Rio de Janeiro.
0: Tudo corno. Todos... Tudo corno, tudo corno.
7: Os homens de São Paulo são corno, hein? Você tá.
0: Calma, peraí, que eu não tô falando de São Paulo, tô falando de São Paulino, cara. Você tem cara, de São Paulo. Você tem jeito de ser São Paulino, é corno também. Toma corno, São Paulo. É corno, corno. Todo corno, todo corno.
4: Sapinho.
0: Ó, aqui a Elaine mandou aqui. É. Léo, manda de novo que o meu cunhado não ouviu. Ah, meu Deus, agora eu fiquei garoto de recado agora. Sou garoto, olha lá, garoto de recado. Manda um abraço pro meu cunhado. Puxa, ela quer mandar um abraço pro cunhado, né? Justamente pro cunhado, olha lá. Ela quer mandar um alô, olha lá. Um abraço pro cunhado Dil. A Elaine está te mandando um abraço.
4: As meninas ficam loucas meio da pista.
0: Vamos lá, fala comigo. Bom dia, bom dia.
7: Bom dia, Lelé. É você que tá por aqui hoje, Lelé.
0: Olha eu aqui.
7: Ah, hoje a madrugada promete.
0: Olha eu aqui.
7: Deixa eu te perguntar.
0: Fale, fale.
7: Aí no WhatsApp, quantas mensagens você já recebeu até agora?
0: Cara, não dá incontável.
7: Não dá pra contar, né?
0: Incontável, deve ser muita. Mano.
7: Muitos ouvintes mandando mensagem ao mesmo tempo, você não consegue dar conta, né?
0: Pois é, mano. Pois
7: então,
0: é.
7: Entendi. Então deve ser alguma configuração que o Diego faz.
0: Lá vem.
7: Porque durante a semana, Léo.
0: Lá vem.
7: Só seis ouvintes conseguem mandar mensagem aí. Você acredita?
0: Não, uns falam que os caras tudo fofoqueiro. Uns falam que é 10, outros falam que é 6. Não dá pra saber tanto, né, mano?
4: Eu vou morar lá na rua.
0: Ai, gente. Bora mandar sua mensagem pra gente. Nosso WhatsApp tá sua. Aqui, ó, sua inteira disposição. Band Coruja tá no ar. 11 99991-9197. Nosso fixo também, 3743-1313. Pra você falar comigo no ar aqui pra todo o Brasil, beleza?
4: Tá no baile.
0: Muita gente ouvindo aí no trabalho. Tá em casa de boa. Porque é sabadão, né? Sabadão, feriado prolongado. Segunda-feira é feriado. Como vai curtir aí mesmo? Né, não? E o que você vai fazer no feriado, hein? Como é que vai ser como é que tá desenhado aí a história pro seu final de semana? Conta pra nós queremos saber, né? Como é que vai ser o feriadão, né? Vai pra sauna, vai ficar com os amigos, como é que vai ser? Me conta aí, vai.
8: Léo, tudo bem? Vamos junto até às 5. Léo, não entendo esse povo que fica mandando beijo e abraço pra parente, pra
0: pois
8: irmão, pra
0: pois
8: cunhado.
0: É, família toda, né?
8: Creio eu que todo mundo hoje em dia tem um aplicativo de WhatsApp. Por que não pega o WhatsApp e manda o abraço e o beijo pra ponte que partiu.
0: Pois é, cara, concordo com você. Puxa, B, é tão fácil a pessoa mandar um beijo todo dia. Um beijo pra você. Pra que tem que mandar aqui também, né, cara? Não, pois é, não concordo plenamente com você, viu, cara? Edinaldo Plácido, concordo com você, que pela primeira vez concordo com você, velho. Oi.
1: Bom dia, Léo Júlio. Bom dia, Bande Coruja. Bom dia a todos.
0: Bom dia, bom dia,
1: rapaz,
0: bom dia.
1: Durante a semana é difícil, hein?
0: Ah lá.
1: É só a turma do Bolinha que fala,
0: né? A turma do Bolinha.
1: Não tem jeito, não. Pra gente conseguir mandar um...
0: Os Luluzinhos, os Luluzinhos.
1: Você tá o Léo Júlio.
0: É.
1: Você tá doido.
0: É. Não, esse aí é os Luluzinhos, né, da semana aí, pô. Vamos lá, aqui o Anderson, tá. Ah, tá, eu achei que era uma foto só de mulher, pô. Eu falei, pô, chapito, como os caras colocam foto de mulher, né? Tá tudo bem, vai. Vamos lá.
6: Bom dia, aqui é o Anderson.
0: Fala, Anderson. Estou
6: aqui no Rodanel, aqui em busca do seu Bernardo, positiva.
0: Ah.
6: Chovendo, estamos aqui acelerando aqui. Bora, até as 5 da manhã.
0: E aí, meu, vamos acelerar?
6: Já.
0: Vamos lá, até as 5 da manhã falando. Júlio,
6: coloca o meu áudio aí, o cara de concha.
0: A concha é você, o cara de fuinha, cara de... Vamos lá, gente, ó. Manda a sua mensagem pra gente. Sua mensagem importante pra nós. A sua, ouvir a sua voz aqui no Band Coruja. Olha, eu vou falar pra você, viu? Deixa eu falar com quem aqui. Fala comigo,
9: aqui
0: vai.
9: Escuta, Léo, se quadrinho da Zona Sul. Estamos aqui na escuta, amigo. Sou Coruja, Léo.
0: Tá morrendo, velho?
9: Estamos na escuta, é isso aí. Boa noite pra nós.
0: Tá morrendo aí, velho? Acorda aí, velho. Acorda, velho. Acorda aí, velho. Acorda, cara. Acorda. Ó, sábado, final de semana, poxa vida, oi.
10: Ai, pai, para! São Paulino não é corno, é viado, tá? Ai, bicha!
0: Ih, olha, esse já tá acostumado já, hein? Esse já é São Paulino até umas horas, hein? Vamos lá, né? Viu? Tem que ser meio assim, cara. Vai Corinthians, entendeu? Vai Corinthians! Timão, velho, timão! Ah, o timão perdeu! Grande coisa, que era timão do mesmo jeito! Não tem essa, oi!
11: Boa noite, Léo.
0: Bom dia.
11: É o Diego de Rio Preto.
0: Fala, Diegão, beleza?
11: De Rio Preto. Um abraço aí pros vigilantes noturnos aí.
0: Ah.
11: Que todos tenham um excelente fim de sabadão.
0: Ô, louco. Ah.
11: Fim não começo, né? Mas tá perdido, é aguentada.
0: Beleza, mano, um abraço. Valeu, um abraço.
11: Ô, Léo, verdade, Diegão fala mais que os ouvintes.
0: Ah.
11: E quando ele põe os áudios, é sempre das mesmas pessoas. No máximo, 5, 6 pessoas
0: isso?
11: Aí.
0: Que é isso?
11: Esse que tá falando com você agora é um.
0: Não fale mal do Diegão, cara. Peraí, mano. Aqui, ó, o Van Palestra mandou o primeiro flyer da sauna do Lala. Olha aí, gente! Gente, ó, é que aqui não dá pra ver. Vocês estão me assistindo aqui pelo Band Play agora? Só que eu não consigo mostrar pra você o flyer que fizeram da sauna do Lalau. Gente, ó, dá uma olhada. Não, dá uma olhada não, dá uma ouvida, né? Porque não tem como vocês lerem. Eu vou ler pra vocês. É, foi feito aqui o primeiro flyer, né? Tem uns homens, tudo, uns gordão, uns fortes, tudo se abraçando. Normal, né? Os caras se abraçando. Brother, né, cara? Brother, né? Pá, né? E aí, beleza e tal. Ó, aqui, ó. Primeiro, ó, Clube da Delícia é o nome aqui, ó. Olha lá, Clube da Delícia. Vamos ler, vai. Encontro das 18 às... Pô, mas peraí, vai. Uma hora só? Não. Aumenta mais essa hora aí, mano. Não, aumenta mais, vai. Vamos lá, vai. Das 18 às 19 horas, em frente ao Banana Shopping, na Avenida Araguaia, tá? Esse é o endereço. É, Clube da Delícia é um encontro quinzenal, né? É questionado apenas a homens heterossexuais que querem se reunir com outros homens machos, né? Macho mesmo, macho, entendeu? Macho show. É, pra se divertir aí, ó lá, promover contatos profissionais, sabe? Tipo assim, ó, o cara tem uma empresa tal, entendeu? Contatos profissionais, que mais? Amizades, olha aí, gente, você vai fazer muita amizade lá na sala do Lanal. Olha lá, fingir que são gays. Que são gays, né? Alguém quiser fingir, fica à vontade, tá? Que é só fingir mesmo, tá? Só fingimento, né? Não é gay, não. Show. Tudo homem, pô. Tudo homem, meu. Ah, quem mais aqui? Olha lá, lá, lá. Vocês podem fingir também estar flertando, tá? Pode fingir, fica, não tem problema. Se não quiser não fingir, não pode fingir, fica do mesmo jeito. Não é, bom, e etc, né? Ó, é na, ó, gente, nada sexual, só pra vocês saberem, tá? Vai ser uma noite de muita conversa, de muitos bate-papos. Ah, olha lá. Ó, já tá na última mensagem do flyer aqui, tá escrito: viadagem não será tolerada, hein? Por favor, hein? Homens, poxa, Deus, ó. Pelo amor de Deus, hein? Não será tolerado, somente homens essa bagaça aí, por favor, hein? Então, você já tá ligado. Encontro lá, Clube da Delícia, das 18 às 19, em frente aí, Banana Shops, Avenida Araguaia, beleza? Tá aí pra vocês, quem quiser ir, vai, fica à vontade, viu?
12: Ô, Léo, para de gaguejar, Léo, pelo amor de Deus!
0: Ah, cala a boca, velho!
12: Ai, para de gaguejar! Fala direto!
0: Vai ver se eu tô ali na esquina, vai! Vai encher o saco de outro, vai! Ó, o Cebolinha, deixa eu falar com o Cebolinha aqui, vai.
13: Bom dia, Leozinho. Você tá bem?
0: Tô bem,
13: eu queria saber se hoje vai ter os famosos quadros Buzinaço e Ola do Legião. Vou espelar. Ansiosamente.
0: Ah, sim, você quer o quadro do Região também? É? Buzinaço vai ter. Ah, tá tendo ainda o negócio das piadas? Tá tendo, hein? Faz sempre que eu não faço. Acredito que esteja, né? 4 da manhã, o Campeonato Brasileiro de Piadas Ruins. Vamos lá, vai.
14: Bom dia, Leléu. Marcos Bambolim, tratorista canavieiro aqui de Penar. Positivo.
0: Estamos
14: aqui na pegada, fazendo aquele trabalho noturno. Pose!
0: Valeu.
14: Curtindo o Band Coruja. Manda um salve pra nós.
0: Valeu, mano. Um abraço pra você. Valeu pela sua companhia. Fala comigo, bom dia.
15: Bom dia, Léo.
0: Oi.
15: Beleza? Como vai? Tudo bem?
0: Só alegria. Léo.
15: O Canela Fina aí poderia pegar mais uns 90 dias de férias, viu? Nós não ia achar ruim, não.
0: Aí, ó, o outro já. Já quer lascar com o Diegão já, né? Já quer lascar com ele já, né?
16: Cês... Ei, Léo, bom dia!
0: Bom dia!
16: Ô, Léo, você leu esse flyer aí da sauna com água na boca, não leu, não? Não,
0: para aí, eu só fiz a propaganda.
16: Eu tô desconfiado que você vai ser o primeiro da fila, hein?
0: Não vou, não!
16: Cuidado, Léo, cuidado!
0: Vocês para com isso, hein? Vocês para com essa história aí, velho. Vocês para com isso, hein? Oi.
17: Ô, Léo.
0: Fale.
17: Bom dia.
0: Rapaz,
17: o Marrone que o diga esse negócio de sauna, né? Ele tomava demais, acho que esquentou, começou a soltar o anel.
0: Pois é, o Marrone gosta dessas coisas também, o anel. O Marrone do Bruno, cara. Olha aí, velho. 11999919197, fala comigo.
18: Bom dia. Manda um alô para minhas duas tias também. Tia Rocha e Tia Tocha.
0: Tia Rocha e Tia Tocha. Vamos lá, gente, ó. Ô, Léo, bom dia. Sou o Ney Souza. É, coloca meu nome no sorteio do iPhone, né? Beleza, mano. Um abraço aí, pessoal. Tá concorrendo, hein? Pô, iPhone Pro Max, velho. Imagina, velho. Ó, chique negócio, hein?
27: Falou, Léo. Bom dia. Bom dia a todos aí. Rodrigo por cá.
0: Fala, Rodrigão. Como é que tá?
27: Saindo do Barueri ali em busca do Belém do Pará, falou?
0: Vai que vai.
27: Negocinho de e-commerce.
0: E-commerce. Tudo chique, né? E-commerce. Fala comigo, bom dia.
28: Ô, Léo, bom dia. Augusto por cá.
0: Fala, mano.
28: Rompê na madrugada, no puxa do palito doce, usina Lins, é o palco. Botei no sei, vamos até às 5 da manhã junto, hein?
0: Vamos lá.
28: Chama.
0: Beleza, mano. 11999919197. 3743-1313. Vamos lá, quem mais tá por aqui mandando sua mensagem pra gente?
29: Aô, Léo, bom dia.
0: Bom dia.
29: Resolveu aparecer, Léo?
0: Apareci.
29: Coisa boa, Otávio aqui de Rio Preto, aplicativo.
0: Oh, alô, Rio Preto.
29: Olha, vou mandar uma foto aí, quando o Uber é gente boa, ganha duas cervejas.
0: Caramba!
29: Tomar uma aqui e outra eu vou levar lá pra sua casa, tomar uma lá. Você tá trabalhando? Um abraço, Léo.
0: Peraí. O cara deu duas cervejas, entrou no Uber do cara, tá, aplicativo, já ganhou duas cervejinhas, mas peraí, tem alguma coisinha errada. Se o cara te deu duas cervejas, meu filho, você pode esperar alguma coisinha dele, viu? Ele não quer só apenas duas cervejinhas, ele quer que você tome uma e a outra que você tome junto com ele. Dá uma revisada nisso aí, cara. A hora que ele falar, vi aí, vamos lá, tal, ó, te dei duas cervejinhas, vamos nessa, vamos conversar, você vem sempre aqui, olha aí, olha lá, mandou duas cervejinhas, você entra no carro do Uber e o cara dá duas cervejinhas, não é por nada, né, nada, ó, cara, nada é de graça, hein, tome cuidado, viu, tome tento, hein, cara, tome tento aí, viu. Imagina, dá duas cervejas Heineken aí. Ai, meu pai do céu, viu? Oi, bom dia. Fala comigo.
2: Léo, boa noite.
0: Bom dia, boa noite.
2: Oi, Léo, você já tá enrolado até demais, mas a pergunta que não quer calar, você já deu bom dia pra todo mundo já hoje, já? A quem todo você já deu bom dia?
0: Você que já deu, né? Tá dando, né? Você tá dando, né? Você tá dando que eu sei, cara. Tá dando bom dia pra todo mundo, bom dia pra todo mundo, bom dia.
3: Ô, Léo, bom dia pra nós.
0: Bom dia pra nós.
3: Marcelo, carreteiro Baixada Santista. Ô, Léo, deixa um recado aí na rádio aí.
0: Ah.
3: Pra esses turistas que descem aqui pra Baixada Santista, esses bunda branca.
0: Bunda branca?
3: Mandra, dá com cautela aí na rodovia aí que, por causa desses turistas aí, teve um acidente aqui.
0: Sim. Ah, para, que turista, cara. Lá vem, ô Lalau, e aí Lalau, fala aí Lalau, vai.
19: Ô Léo Júnior.
0: Oi.
19: Lembrando aos ouvintes,
0: tá,
19: que a minha sauna está localizada na Ilha Porchat, em São Vicente.
0: A Ilha Porchat.
19: E o horário de funcionamento é das 15 às 0 horas.
0: Caramba,
19: tá ok? E no dia dessa promoção para os ouvintes, podem ficar despreocupados que todos receberão uma sunga de crochê.
0: Olha isso!
19: Daquele tipo usada pelo Fernando Gabeira.
0: Olha,
19: tá legal?
0: Isso!
19: Uma sunga de crochê.
0: Sunga de
19: todo
0: crochê.
19: Todo mundo que entrar na sauna, na portaria, receberá uma sunga de crochê, beleza?
0: É tipo de um abadá, né?
19: Lala!
0: É tipo de um abadá, né? Pra entrar, né? É um tipo de um abadazinho, né? Você entrar na sauna, né? É, pô, cara, legal, diferente. Sunga de crochê. Já viu alguma sunga de crochê? Aí, ó. Ó que bacana. Vocês podem participar, viu, gente?
20: Ô, Léo, bom dia. O Diego de novo de Rio Preto. Você tem uma cara de policial, Léo?
0: Policial, velho? Vamos lá, vai. Fale comigo, vai. Fale comigo aí.
21: Essa sauna do Lalau deve ser um cheiro de furico. Você tá maluco.
0: Cheiro de quê? Vamos lá, bom dia, fala aí, vai.
22: Você é louco, tio. Bom dia. Esse Uber aí tá estranho, hein?
0: Não,
22: esse
0: cara,
22: tá
0: do nada.
22: Tá querendo passar o cliente na chapa, hein?
0: Quer passar na chapa? Ó, você imagina, sabadão de madrugada, vai. Sexta pra sábado, você pega o Uber, o cara chega e dá duas cervejinhas geladas do nada pra você. Ó, peraí, velho. E mais a corrida que você tá pagando? Isso aí estira o Região que dá umas dessas aí. O Região que gosta de dar umas dessas aí. Dá cervejinha, tipo assim, né? Fica lá. É, velho, aí tem coisa, hein, velho. E ainda dá aquele saquinho que tem aqueles pirulitos de coração ainda também. Aqueles pacotinhos de pirulito de coração, sabe? Nossa, velho, que é isso, velho? Eu consigo falar com alguém aqui. Fala comigo, bom dia. Alô? Ixi, tá ruim. Vamos ver mais um aqui, vai. Alô, Band Coruja. Alô?
23: Oi, bom dia.
0: Quem é?
23: Oi, aqui é o Paulo César, do estado do Ceará.
0: Paulo César, do estado do Ceará. E aí, Paulo, beleza, mano? Como é que você tá?
23: Opa, beleza, meu filho. Tranquilo, tudo tranquilo, graças a Deus, meu velho.
0: Eita, nós, e você tá ouvindo o Band Coruja no trabalho ou tá em casa? Me fala aí.
23: Eu tô em casa, meu velho. Tô em casa aqui, me balançando aqui na Fedorenta, aqui na redinha aqui.
0: Ó, na Fedorenta? E... o nome de rede aí no seu estado é Fedorenta? Que fala? Fedorenta?
23: Ah, isso.
0: Caramba, imagina, estou aqui na Fedorenta. Ai, cara. Fedorenta, velho. Nossa senhora.
23: Exatamente.
0: Cada estado é um jeito de falar, né?
23: Exatamente, tô aqui dando risada de vocês aqui, hein, velho.
0: Cara, esse programa aqui é um programa sério, cara. É um programa
23: sério.
0: É de família, cara. É um programa de família esse aqui, pô.
23: É muito sério.
0: Não, totalmente, cara. Embora eu estou tentando, né, deixar levar esse programa a sério, mas tem hora que tá difícil, viu, cara? É complicado.
23: Deixa eu falar uma coisa pra ti, ó.
0: Fale.
23: Eu racho o bico, como falam vocês aí de São Paulo, entendeu? Com os ouvintes aí alfinetando um ao outro, quando o Diego faz, entendeu? É a primeira vez que eu tô te escutando.
0: Pô, valeu, mano.
23: É a primeira vez que eu tô te escutando.
0: Legal.
23: Sabe? Tô ouvindo pela internet.
0: Sim.
23: Sabe? Pela Alexa. E, cara, mas é muito da hora, velho. O programa de vocês é muito bom, certo? Eu tenho amigos aí em São Paulo que eu conheci, assim, por um... De um bate-papo que eu entro.
0: Olá.
23: Então, velho, parabéns, viu?
0: Valeu,
23: parabéns por vocês fazerem as madrugadas da gente tão feliz, certo? Tem um pessoal aí muito bacana, né? A Sandrinha, o Davi, né? O Nelson.
0: Não, só tem retardado, que muito... só retardado, cara. Só pra você saber, é só louco, velho. Só retardado, velho. Não tem muita gente normal aqui, não, viu? Não tem muita normal, é só eu aqui, velho. Mais ou menos até também.
23: É muito, é assim, tem uma galera do Rio que participa, né? Aí tem uma senhora aí, velho, que é desbocada pra caramba, a dona Sandrinha, né? É muito engraçada ela. Muito engraçada, entendeu?
0: Ah, isso
23: muito
0: é bom, né, cara? Mas obrigado por você estar ouvindo a gente, acompanhando a Band FM aí. Tamo junto, viu, cara? Valeu pela audiência aí, tá bom?
23: Valeu, Léo. Valeu, cara. Eu que agradeço. Muito obrigado aí pela receptividade.
0: Opa, valeu, mano.
23: Eu que agradeço. Tá bom, meu velho?
0: Grande abraço pra você. Bom final de semana aí.
23: Valeu, cara. Um abraço aí por trás aí da galera aí que tá sacaneando com você aí.
0: Valeu, viu? Cara. É nóis, hein? Ó, quero você na sauna, hein? Quero você na sauna, hein? Você bora pra sauna ou não? Você vai ou não?
23: Não, vou não.
0: Poxa vida, cara, ó, sunguinha de crochê, velho. Ó, é um abadá pra entrar, velho.
23: Eu também acho, viu, Léo, a sunga que o cara vai dar aí, também acho que tá pura furico, viu, tá pura...
0: Tá calor, né, tá calor e tal, né, passa um ventinho, né?
23: Um cheiro esquisito, um cheiro de mofo, não presta não, viu?
0: Fala com perfuminho, já tá tudo certo. Um abraço, mano, valeu!
23: Ih, bem, valeu, cara, valeu, bom dia, tamo junto, valeu.
0: 1h48. Galera tá que tá, hein? 11 999919197 pra você falar comigo aqui no nosso zap, zap, zap. 11 999919197 374 3313. Até às 5 da manhã, o nosso Band Coruja tá no ar pra todo o Brasil. Fala comigo, vai.
1: Bom dia, Léo Júnior. Aqui é Natan da JSL na Bahia, rapaz.
0: Aí, pessoal.
1: Manda um alô pra esse requenguelado aqui na puxada da celulose, rapaz. Todo mundo aqui ligado aí. O programa aí tá show de bola, hein? Você é o cara diferenciado aí, você junto mais Diegão aí.
0: Vocês fazem
1: a diferença aí, viu?
0: Mano,
1: um abraço aí, meu querido. Fica com Deus aí. Tchau e obrigado.
0: Valeu. Tchau, obrigado. Vamos nessa, gente. É sabadão, é finalzão de semana. 1h49, minha gente.

0: cansa a gente, viu? Cansa, esse povo cansa minha beleza, viu? Esse povo cansa minha beleza, cara. Não é possível, mano.
1: Fica na ponta do pé. Engata na massa.
0: Bom dia, bom dia.
2: Boa noite, Léo Júnior. Tamo junto. Aqui é o Carlos, motorista de aplicativo de Sorocaba. Mandando um abraço pro meu irmão, o Cleiton, motorista de aplicativo de Itu. Ah. Tamo junto, hein? Até às 5, Bando de Coruja.
0: Alô, pessoal de Itu também aí, mano. Aquele abraço, tamo junto.
3: Então vai no chão, bandida. Enfeitiça com essa bunda.
0: Fala comigo,
4: Léo. Seu ouvinte do Ceará aí te elogiou tanto. Ele quer te traçar ou é impressão minha?
0: Para com isso! Para com essa história aí, velho. Não, não, viu? Ó, o cara foi gente boa, velho. Agora o outro do com aplicativo dando duas cervejinhas. Heineken? Ah, não! Aí tem coisinhas a mais por trás, viu? É, por trás mesmo, né? Tá frente que não tem como. Ó, vamos aqui, ó. Bom dia, Léo! Como é que é? Boca, bom dia, Léo. Boca de estilete. É seu passado, seu corno. Dinossauro da pintura. Aí, o dinossauro da pintura, na Bahia. Tá ouvindo a Band FM? Um abraço pra você, nós, hein? Vamos ver. Fala aí, John Alves.
5: Alô, Léo. Bom dia, Cadinho Motora.
0: E aí, cara? E aí?
5: Motorista, carreta. Esse negócio de cervejinha deve ser um novo código, né? Porque falaram que quando você pega o Uber e te oferece a Bar House, né? Porque tá querendo algo?
0: É algo.
5: O que será que é a cerveja?
0: É, não, cara, duas cervejinhas geladas. Peraí, velho. Alguma coisa tem, porque o cara não vai dar duas. Ô, oh, cara, imagina, você vai no mercado, compra umas dessas aí, Heineken, por exemplo, é cara essa cerveja, não viu? Não é baratinha, não, né? Quer dizer, o cara, ele foi na pessoa certa, alguma coisa tem ali, né? O que ele quer fazer, né? Então, você sabe, já sabe, né?
6: Oi,
0: sabe.
6: Palestra. A Gogó Travesti te encontrou, hein? Tá ouvindo a rádio, hein? Oi, palestrinha, mancha rosa. Tô aqui, tá? A Gogó Travesti.
0: Ih, meu Deus. Vovó Travesti, eu tô lascado. Olha, eu tava pensando que ia deixar o programa sério hoje, mas tô vendo que não, viu? Vovó Travesti, olha onde nós chegamos com esse programa aqui. Tô lascado, tamo lascado mesmo, tamo lascado. Oi, oi, bom dia!
7: Ô, Léo!
0: Oi!
7: Você já imaginou essa música aí? Ah. A sauna do Lalau,
0: bombando.
7: De sunguinha de crochê,
0: bombando.
7: Fazendo quadradinho. Ixi, Maria, que presepada, menino.
0: Ó, tu só, ó, ó. Lá na sauna, todo mundo vendo essa música aqui, ó. Ó, mó balada na sauna. Apagou as luzes. Ó, só as feiticeiras. Ó, os feiticeiros de plantão. Ó, lá. Ó, ó. Não, vai, tem até máscara, aquelas máscaras tipo da tia. Lembra da tiazinha?
1: Parifica, né?
0: Vai ter uma. Peraí, por que máscara da tiazinha? Ô, oh, peraí, gente, vocês estão com graça já, né? Vocês já estão com graça já, né? Máscara da tiazinha, velho. Aí já é demais pra cabeça, já, né? Já é demais pra cabeça, oi.
8: Ah, ô, Léo. Eu levei um pessoal aqui numa chácara aqui, moço. Tava com as moeradas aqui. O cara deu duas cervejas pra mim, ó. Quando o motorista é gente boa.
0: Tá bom. O motorista é gente boa. Duas cervejas. O cara vai lá numa chácara. Deu duas cervejinhas pra ele. Aí eu deixo por conta de vocês o que ele queria. Eu deixo por conta de vocês.
9: Bom dia, Léo. Aqui é o Douglas. Léo, só quero agradecer você, a Band, os ouvintes que interagem com a rádio.
0: Ah.
9: Porque quando eu tava de uma semana de depressão, de crise, de ansiedade.
0: Que legal, cara.
9: Eu escutei vocês.
0: Pô, mano, valeu.
9: Vocês obrigado. São demais, me ajudou pra caramba.
0: Que legal, ó, cara. Aí.
9: O brasileiro é feliz. Com crise ou não, a gente faz piada. Continua assim, Band.
0: Aí, ó. Tá certo? Aí, cara, isso que é legal, né? E não é fácil, tem muita gente passando por isso, ansiedade. Cara, eu posso dizer, assim, em peito aberto, que eu também tenho isso. Eu também tenho, às vezes, crise de ansiedade. E pra você ter uma ideia, falando, pegando carona nessa mensagem que um amigo mandou aqui, olha, eu acho que, na boa, de verdade, agora é sério mesmo. Acho que depois que eu comecei a fazer esse programa, comecei a apresentar, eu fiquei um tempo fazendo Band Coruja, né? Foram meses aí fazendo. Cara, eu confesso que eu melhorei muito da minha ansiedade, que eu tenho isso aí também, né? Infelizmente a gente tem isso, né? Então eu melhorei muito, cara. Eu tô aqui falando, brincando com vocês e a gente acaba melhorando. E também a gente acaba recebendo essas mensagens de pessoas que estão tristes na madrugada, tem também, passando por isso, e acabam melhorando, né? Isso é um remédio natural, meu filho. Isso aqui é um remédio natural, isso é um Band Coruja! É nóis, fazendo aquele programa sério que você gosta, né? Fala comigo, vai!
10: Ô, Léo, bom dia!
0: Bom dia!
10: Ouve o meu áudio aí, Léo!
0: Fala aí, fala aí!
10: Manda um abração aí pra Alane, a minha cunhada, que tá tomando uma lá, vai pra missão.
0: Mas, cara, agora virou moda agora mandar um abraço pra cunhada agora, né? Não, agora eu vou te falar uma coisa, né? Fala comigo!
11: Bom dia, Leozinho! Ai. Pra mim, o melhor locutor do Band Coruja!
0: Ah lá, puxa saco vocês, né? Vocês são todos uns puxa saquinho, viu? Vocês são
12: tá todos, vendo, Léo?
0: Hã?
12: Uns a rádio deixa doido, os outros doidos a rádio indireita.
0: É.
12: Vai entender esse mundo.
0: Vai entender.
12: Não tá virado mesmo, Léo. Os doidos ficam bons e os bons ficam doidos.
0: É isso
12: lá
0: mesmo.
12: Ele.
0: Lá ele. Lá ele.
12: Diego de Rio Preto.
0: Lá
12: esse cara
0: ele,
12: da cerveja aí, toma tipo, rapaz.
0: Imagina ganhar cerveja de macho agora. Ah, sai pra lá, velho. Fica ganhando, viu? Ficar comprando cerveja, ganhando cervejinha de macho agora. Ah, olha pra mim a cara. Que é isso, velho?
13: Bom dia, Léo, meu amigão da madrugada.
0: Olha aí, ô tiozão de Sorocaba.
13: Cheguei aqui em casa agora, com a bunda molhada.
0: Ô, tiozão.
13: Uma pomadinha.
0: Poxa,
13: o remédio.
0: Passe uma pomadinha, passa geló que passa.
13: Não, acabei de acender um aqui. Bora, Léo, até as 5 é nóis. Ó, sorvete, tiozão de Sorocaba.
0: Peraí, você acabou de acender o quê? Ah lá, o outro aqui, ó, o Alê Hardcore já fez uma... O Alê Hardcore, ele foi lá, já fez uma foto do IA pra aqui, ó lá. Usou uma minha foto com uma sunga de crochê, eu segurando uma sunga de crochê. Qual, cara, pode ser uma corzinha melhor, né? Olha lá, sunga de crochê, item obrigatório. O que eu faço com esses caras, velho? Ah, pelo amor de Deus, eu sou um cara sério, velho. Eu sou um cara de família, velho. Sabe, eu sou um cara sério, velho. Que é isso, velho? Pela

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8: Band FM, 2 horas em ponto. E aí, gente, belezinha, tudo certo? Esse é o nosso Band Coruja no ar pra todo o Brasil até às 5 da manhã. Ó, quero você comigo aqui, hein? Bora, bora, bora! Sou seu amigo Léo Júnior, bora até às 5!
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0: Mensagem pra gente de áudio, fala comigo, vai.
1: Ô, Léo.
0: Oi.
1: Manda ele passar aí o endereço aí, que eu tô aqui perto do Promissão aqui, tô aqui em Diadema aqui. Manda ele passar o endereço da cunhada dele aí.
0: É porque agora tá um tal de mandar um abraço pra cunhada, não? Outra raiva, porque o meu cunhado não viu ainda. Manda um abraço pra ele, tá? Tem que mandar um abraço pra ele, pra ele. E o outro aqui já tá querendo pegar a cunhada já. Fala, o outro tá de olho aqui já. Ó, quem chegou aqui, ó, Alexandre Fenomenal do Brasil. Meu grande parceiro fenomenal. Fala, Ale, fenomenal. Não, não, não, não, não, não.
2: Mano, muitos anos de vida. Deus ilumine, Deus abençoe esse dia especial.
0: Peraí, Ale. Quem tá fazendo aniversário, Ale? Quem que está fazendo aniversário? Me fala, peraí. Deixa eu pegar o áudio do começo aqui, porque eu não entendi quem que está fazendo aniversário. Peraí.
2: Beijo, Mel Banana, muitos anos.
0: Ah, Mel Banana. Ah, é aniversário. Aniversário da Mel hoje? Da Mel Banana? Eu não tava sabendo de nada. O Ale que sabe de tudo, né? O Ale é o cara que sabe até que, até onde não existe, existe, entendeu? Fala aí, vai, Ale.
2: Deus ilumine, Deus abençoe esse dia especial e fenomenal e fantástica. Você é especial e fenomenal. Não, não, brilha, brilha. Dentro do olhar, dentro do coração. Fenomenal.
0: Aí, tá certo?
2: É fenomenal, meu banana. Feliz aniversário. Muitos anos de vida nessa dada querida.
0: Viu? Você ainda tá um funk, né? Nation, desta data de querida. Valeu, fenomenal. Aquele abraço. Tamo junto aqui na nossa madruga. 12:08. Então, parabéns pra Mel, hein? Parabéns pra ela. Oi.
3: Bom dia, Léo.
0: Bom dia.
3: Fabiano Carreteiro.
0: Bom dia, Tudo bom?
3: Pô, deixa eu te falar uma coisa, Léo.
0: Fale. Fale, cara.
3: Pior, cara, você é doido.
0: Como é que...
3: Ah, aquele Diego lá não dá não, hein, cara.
0: Para de falar
3: pelo
0: mal.
3: Amor de Deus.
0: Para de falar mal do Diegão aí, pô. O cara tá de férias, ó. Ele tá de folga, tá descansando. Merecidamente, cara. Merecidamente. Olha aí quem chegou. Ele. Ah, tem que ser Região Taxista. Olha o Região aqui, ó. Região, bom dia.
4: Ô Léo Júnior, bom dia. Vou ficar com você até as 5 da manhã.
0: Vamos lá.
4: Tô chegando aqui na Augusta. Se eu encontrar algum otário pé de rato, motorista de aplicativo, esse resto de tudo, vou dar 3 tapas de cada lado da cara. Região, taxista. Chupa, nunca serão.
0: Nunca serão. É engraçado essa aí, ó. Ó, você já sabe, hein? Região tá ali na Augusta, hein? Tá na região da Augusta. Alguém chega lá, motorista de aplicativo, é 3 tapas de cada lado na cara. 3 tapas na cara de cada lado. Aqui, ó. Fala aí.
4: Fala, Léo Júnior. Bom dia, meu amigo.
0: Bom dia.
4: Paulo Rola de Guarulhos.
0: Aí, Rola.
4: Tomando
0: Rola.
4: Chocolate quente na garrafa térmica do Nando Moreno.
0: Ah, é?
4: O kit, né?
0: Aí, ó.
4: Que... Maravilhosa.
0: Aí sim, hein, cara. Aí é só alegria, hein, cara. É nóis. Ó que apareceu, ele também, Davi. Ó o Davi, bora. Fala, Davi, bom dia.
5: Bom dia aí, né, Gajo? Tá dormindo. Gente.
0: Tá dormindo, é?
5: Bora aí, Gajo.
0: Acorda.
5: Aguentar a mandioca aí até as 5 da manhã aí. Bora, meu irmão. Tamo junto aí. Pega a mandioca por trás aí, vou te pegar aí, Gajo. Vacilão aí.
0: Sai pra lá, velho. Que pegar o quê, velho? Vou mandar você lá pra sauna também, viu, Davi? Então, querendo você na sauna lá, tá? Ó, cuequinha... A cuequinha não, tem que ter... É um negócio diferenciado, viu? É, cara, é um negócio diferenciado, viu? Você vai gostar, viu, Davi? Fazer amizade, fazer amigos lá na sauna do Lalau, cara. Você vai gostar dessa ideia aí, viu?
6: Ô, Léo.
0: Oi.
6: Bom dia. Eu queria aproveitar a audiência da Band aí.
0: Fala aí.
6: Pra falar um negócio, até conversei com a minha esposa, já ela concordou.
0: Tá.
6: A partir de agora eu vou começar a fazer vídeo pra internet de conteúdo adulto.
0: É mesmo? Olha lá.
6: Já tem até algumas coisas gravadas aí.
0: Olha isso, cara.
6: Começar a fazer conteúdo adulto.
0: Sei. Sem a sua esposa?
6: Vídeo eu vou falar de dor nas costas.
0: Ah.
6: Depois vou falar de como fazer o seu salário dar pra pagar todos os boletos.
0: Caramba, cara, que legal, hein?
6: Como pôr soneca no despertador pra acordar cedo e trabalhar.
0: Sensacional.
6: Gasta joelho, tem um monte de assunto já aqui em pauta, beleza? Não,
0: é claro, conteúdo
6: depois aí, se a galera concordar, passa no Instagram aí, o YouTube, pra vocês.

0: meus vídeos.
1: Cara, olha, conteúdo adulto, hein, gente? Que legal, hein? De como ganhar dinheiro também. É, como acabar com dores nas costas. São conteúdos adultos, né? É isso, gente, é isso. Tá certo, viu, cara? Faça mesmo, faça mesmo. O povo vai gostar desse conteúdo seu aí.
2: Tô zoando, você tá brincando com você. Bora aí, tô zoando. C10, bora aí.
1: Vamos nessa, esse é o Davi, bora. Aí, Davi! Ó, gente, são 2 horas e 12 minutos. Quem tá aqui? Deixa eu falar com a Andressa. Fala, Andressa, bom dia.
3: Bom dia, FM. Eu quero o meu Pix da Beleza.
1: Aí, ó. E tem até o Pix da Beleza aqui. Bela bola pra uns aqui que tá difícil de beleza aqui, viu? Meu Deus do céu, olha. Você olha pra cara dos caras aqui, meu Deus. Mas um mais feio que o outro.
4: Vai, galera!
1: Senhor Deus do céu. Dá até medo, viu, cara? Assim. Dá até medo, viu, meu? Oi?
5: Fala, Léo. Valentim, São José do Rio Preto. Ah. Ó, a história do menino lá, né? Que ganha as 2 cervejas. Ele só contou essa parte. O que aconteceu depois ficou no off, né?
1: Exato.
5: Já tava com 2 na mente.
1: Pois é. Não, o cara ainda deu 2 cervejinhas das caras, das mais caras. O que quer dizer? O cara, ele anda com um cooler, né? Ele ofereceu o cooler. Ô. Oh. Ofereceu as 2 cervejas, né? O cara anda com um cooler no carro, velho. E aí ele já vai direto na pessoa ali, né? Pô, vamos pegar esse cara aqui, ó, 2 cervejinhas, o cara vai ficar... Viu? Mas quem que não quer ganhar 2 cervejas? Do nada, assim, ó, 2 cervejinhas geladinhas pra você. Ó, não, quem que não... Você, qualquer um vai ficar feliz da vida, né? Ô, cara, valeu, obrigado. Ó, vamos abrir aí, toma aí e tal. Vou encostar o carro aqui. Vamos conversando, tal, tá, passa, vai descer aonde? Ó, posso passar aqui nesse barzinho? Vamos ali, ó, tomar uma quentinha, tal, entrar no clima, pá, entendeu? Coloca um som alto no carro lá, pá, um negócio diferenciado e tal. E aí, é complicado, né, velho? É complicado, viu? Não é fácil não, viu? Não é fácil a vida não, velho. Oi.
6: Bom dia, Léo Júnior.
1: Bom dia, Manoel, bom dia.
6: De Sorocaba, e aí, beleza?
1: E aí, Manoel?
6: Léo Júnior, tô passando aqui na Zona Oeste. Tô já saindo da Zona Oeste, né, de Sorocaba.
1: Perto de casa aí.
6: E o Zeu, ó.
1: Ó.
6: Mansinho.
1: Para com... Não, você não consegue entrar em casa, velho. Pode parar.
6: Tem alpiste de novo pra ele comer. Ele gosta de alpiste, hein?
1: Que alpiste, cara? Que é meu cachorro?
6: Pianinho.
1: Meu cachorro, né? não é passarinho?
6: Então, a fila anda. Tô indo embora, né? Que senão sai briga.
1: Mas peraí, cara. O meu cachorro é um pitbull, velho. Não é passarinho, não, velho. A hora que o Zeus olhar, se eu olhar pra cara do Zeus, você sai correndo, cara. O Zeus é bravo, velho. Olhe pra cara dele pra você ver o que acontece, velho. Vai.
7: Bom dia, Léo. Tô aqui escutando vocês também aqui. O cara ali que ganhou 2 cervejas ali, você sabe que...
1: Seudo
7: e bêbado não tem dono, né?
1: Exatamente.
7: Por isso que o cara deu 2 cervejas pra ele.
1: Cooler de bêbado.
7: Beto Caçambeiro, aqui de Catanduvas, Santa Catarina. Tô passando em Catanduvas agora, Santa Catarina aqui, positivo.
1: E aí, cara? Mas, ô Beto... Você que anda pelas estradas aí, ó, Santa Catarina, Brasil todo, toma cuidado se o cara te oferecer 2 cervejinhas na madruga, hein? Toma cuidado, hein, cara? Né? 2 cervejinhas do nada, assim, pá. Ó, 2, tô pra você, entendeu?
6: Ô, Léo, esses dias no programa aí, ligou um amigo seu, disse que é locutor também.
1: Ah.
6: Disse que colocou seu apelido de... Acho que é boquinha de veludo. É isso, mesmo?
1: Lá vem. Lá vem.
6: Fala pra nós, por que isso aí?
1: É por causa da sua mãe. Ó, eu ia falar aqui, velho. Deixa quieto, viu? Deixa pra lá, que é melhor, viu? Eu vou te falar, viu? É umas figuras, viu? Fala aqui, ó, o Beto. Vai, Beto. Vai, Beto. Fala aí, vai.
6: É louco, Léo. É louco. Tô fora.
1: Ô, Betão. Peraí, Beto. Ô, Betão. Só 2, caras. Ó, 2 cervejinhas geladinhas, trincando. E você com uma sede de lascar. Tipo assim, você tá no beiredão. Ó, olha só a história. Você na beira da estrada. Você não consegue achar um posto de gasolina. Porque só mato. E aí, do nada, o cara chega pra você. Opa, me dá uma carona aí, um cooler junto. 2 cervejinhas geladas. E você morrendo de sede. Querendo encostar ali e tal, entendeu? Aí você já fala pro cara, ó, aqui no meu caminhão tem aquela, tipo uma cozinha, né? podemos fazer um churrasquinho aí e tal. Cara, tudo acontece na estrada, cara. Tudo acontece na estrada, pô, vai.
0: O Zeus é pitbull e o dono dele é pitbicha.
1: Ah, sai pra lá, vai se lascar.
0: O cachorro é pitbull e o dono é uma pitbicha.
1: É, você também é outro, né? Encheu o saco de outro, vai encher o saco de outro, vai. Oi.
4: Ora pois, Léo Júnior. Estamos na escuta aqui também na Europa. Abraço, tamo junto.
1: Tá nas Europa aí, ó. Tá nas Europa aí, mano. Um abraço pra você. É nozes da Madrugada. Fala comigo, ó. Quero mandar, quero ouvir sua mensagem. 11 999919197. Ó, quem tá aqui? Mara Tassini apareceu. Oi, Mara Tassini. Bom dia pra você.
8: Bom dia, Leozinho.
1: Como é que você tá?
8: Chassi de grilo.
1: Chassi de grilo.
8: Chato
1: que eu gosto. Eu tomei chassi de grilo mesmo,
8: chama. De te irritar, só pra te avisar que eu tô aqui, viu? Não deu pra ir na festa, né?
1: É.
8: Lá, é, lá onde o povo tá, sua turminha tá, mas tô comemorando aqui de casa.
1: Tá, não, você viu? O povo tá no show lá. Ai, que ai, só faltou você lá no show lá, Mara.
8: Emoção, piadas ruins, acabou.
1: Ainda mas bem,
8: se você,
1: né?
8: Você quiser continuar no quadro, que é uma piada ótima pra te contar.
1: Tá bom.
8: Beijinhos, tá?
1: Samara.
8: Te adoro, tá, Leozinho? Amiguinho.
1: Amiguinha. A Mara é amiguinha. Um abraço, viu, Mara Tassini? É, Samara, viu? Ô, Mara, tá todo mundo no show lá, hein? Tá, eu não sei que show que é, mas tá todo mundo no show lá. Fala aí, Marcos. Bom dia, fala comigo.
9: Bom dia, Léo. Acabei de acordar, pá.
1: Ixi.
9: Segui atrás de você até.
1: Volta a dormir então, vai.
9: Ô, Léo Júnior.
1: Volta pro Mar Oferenda, vai.
9: Rádio Cidade, Campinas. Eu vejo que durante o dia você deve ficar à toa, né? Você não quer trabalhar com a gente aqui na Rádio Cidade, Campinas?
1: Ó, peraí, como é que é, mano? Peraí.
9: Bom dia, Léo. Acabei de acordar pra seguir atrás de você até as 5 da manhã.
1: Certo.
9: Ô, Léo Júnior, você conhece a Rádio Cidade de Campinas?
1: Rádio Cidade de Campinas. Não conheço.
9: Eu vejo que durante o dia você deve ficar à toa, né? Você não quer trabalhar com a gente aqui na Rádio Cidade de Campinas?
1: Olha aí.
9: Conhece?
1: Pô, cara, vou aí, mano. Vou aí também. Vou aparecer aí, velho. Vou aparecer bem atrás dos seis, olha aí. Vou aparecer por aí, viu? Um abraço. Valeu, Marcão. Tamo junto aí, tamo junto. Ai, ai, ai. Vamos ver o que o povo tá falando aqui no nosso zap. Fala comigo, vai, bom dia.
10: Boa noite, Léo, tudo bem?
1: Oi, tudo bem?
10: Léo. O Valentim falou aí, tá falando, né, das duas cervejas.
1: Claro.
10: E ele que ganhou. Ele só não fala aqui que ele ganhou um fardo do amigo dele.
1: É. Ele ganhou outras coisinhas aí do amiguinho, né? Na verdade, ele ganhou outras coisinhas do amiguinho, né? Pois é, minha amiga. Os caras estão tudo assim hoje em dia, viu? Tá, olha, as coisas estão cada vez piores, viu? Essa é a verdade, viu?
9: E não, pô. É, 95, pô. Você fala no ar que não conhece a Rádio Cidade.
1: Não, eu conheço a Rádio Cidade, pô.
9: É mentira, isso é de quebra, caralho. Mas você conhece a Rádio Cidade de Campinas, pô?
1: Conheço a Rádio Cidade de Campinas, conheço. Um abraço pra vocês aí da rádio, viu? Valeu, tamo junto aí na madruga, mano. Claro que eu conheço, cara. Conheço, pô. É, vou aí fazer uma visita pra vocês aí também. Vamos lá, fala comigo, vai.
11: Ô, meu amigo, deixa eu falar um negócio pra você.
1: Vai.
11: O Léo Júnior está na 01. A Band é 01. Ele não precisa de outro emprego, não.
1: Que é isso, cara?
11: Ele já ganha bem na 01, meu amigão.
1: Não, tudo bem, cara. Tudo bem, nós estamos na 01, cara. Beleza, mas peraí, velho. Poxa vida, deixa o cara falar, oferecer um negócio pra nós lá, velho. Na educação, velho. Ó, na educação, cara. Peraí, fala aí, Marcos, vai.
9: A partir de terça-feira, segunda é feriado.
1: Ah.
9: Vem, avisa antes que eu vou fazer um café pra você, vagabundo.
1: Então venha, tá bom. Terça-feira, hein? Terça-feira, vou tomar um café aí, velho. Vou tomar um café aí terça-feira, pode deixar. Deixa eu ver aqui, peraí. Oi.
12: Bom giorno, Léo.
1: E aí?
12: Manda um salve aqui pro pessoal na Itália. Tô indo trabalhar aqui, já é 7h20.
1: Bom giorno,
12: tudo de bom pra vocês aí.
1: Valeu, um abraço, pessoal na Itália. Aí são 7h20, hein? É, pois é. Um abraço pra galera da Itália, viu, gente? tem muita gente de outros países, né, ouvindo a Band FM. Isso é muito bom, né? É bem melhor. Obrigado pelo carinho de vocês. Ó, quero sua mensagem por aqui, 11 999919197. Quero falar com você aqui na nossa madrugada mais gostosa do Brasil. Fala comigo, vai!
13: Cuidado, Léo, daqui a pouco vão querer mandar você lá pra Jovem Pan lá.
1: Que falta essa, tá, já, né? Já, mais um pouquinho, já tá me mandando lá pra Nativa, já, velho. Vamos ver, vai, fala comigo, bom dia.
14: Ô, Léo, você vê que a rádio é muito boa, né?
1: Olha lá.
14: O cara tá mandando áudio pra você do banheiro, ele tá cagando.
1: Ai, ai, ai, ai, ai, vou te falar uma coisa, hein, meu. Fala aí, vai, mãe.
15: É um castigo, pô. Ele vai ter que votar no Bolsonaro. Faz isso.
1: Para com... Para de falar... Estamos em época eleitoral, não podemos falar nomes, nominhos aqui, não podemos. Gente, não podemos falar de nominhos aqui. Época eleitoral, não podemos, viu? Oi. Que isso?
16: São Paulo. Fala, Léo Dias.
1: E aí, beleza?
16: Seu cara. Da hora.
1: Ô, Robson, um abraço, cara. É a primeira vez que ele tá participando. Seja bem-vindo, mano. Maluco, um abraço pra você. Obrigado aí pela sua audiência, tá? Vamos lá. O Adriano já mandou... De onde que é o Adriano? Fala aí, de outro país. Ó, outro país aqui.
17: Ô, Léo, também quero agradecer, né? Tava no hospital, ruim pra caramba. Aí começou o programa do Diego. Eu tive que levantar e fiquei bom. Esse cara é muito chato, cara.
1: Para com
17: muito
1: isso! Chato para mesmo. De xingar o Diegão, cara! Ou, para que falar isso! Para! Por favor, cara! O que é isso, cara? Deixa o Diegão, velho, tá descansando. Hoje é folga dele, velho. Amanhã ele tá por aqui. Amanhã eu não faço. Amanhã quem faz é o Diegão. Então pode parar com isso, velho. Ai, vamos ver aqui. Ó, meu amigo Adriano. Ô, Adrianão, e aí, cara? Como é que tá, Adrianão? Adriano, olha que eu tenho que aguentar essas malaiadas, Adriano. O Adriano lá do Apaixonados por Rádio. Ô, Adriano, vai rolar aquele encontro lá dos radialistas lá, cara? Ó, vai ser bom o negócio, hein? Vamos ver se eu apareço esse ano, né? Vamos ver se eu apareço esse ano. Se você me dá a mesa aí de grátis, eu vou, velho. Se não, eu não vou, velho. É assim o negócio, que a gente já resolve assim logo de uma vez, cara.
15: Eu vou falar pra você uma coisa, hein, cara? Vou falar pra você.
1: Fala aí.
15: Trabalho em rádio, na diretoria e...
1: Então, ó, gente, ele é diretor de rádio. É outra história. Ó, é outra pegada aí, diretor.
15: Eu vou falar pra você uma coisa, hein, cara? Fala. Vou falar pra você. Trabalho em rádio, na diretoria e... Pra mim, eu acho que o Diego, igual você, tem que fazer seu clube mesmo.
1: É, tem que ter um clubinho, né?
15: É um cara legal, faz uma resposta legal. Gosto dele. O Diego atende 6 pessoas. Ele sem essas 6 pessoas, não sei se você consegue fazer um programa.
1: Os caras têm um negócio na cabeça que o Diego atende 6-10 pessoas, né? Ah, gente, vocês não tem jeito, viu? Olha lá, Clube do Léo, estão fazendo clubinho aqui, ó, clubinho.
18: Léo, levantar, esquece de mim não, Léo. Número um de Santo André.
1: Olha lá.
18: Bom dia, galera. Chegando em casa agora.
1: Não conheço.
18: De Santo André, sou motorista de aplicativo. Estou chegando em casa agora. Vambora.
1: Bora descansar um pouquinho, né, cara? A gente é filho de Deus, né? Precisa descansar, tá certo você. É isso, bom descanso aí, viu? Tamo junto.
19: Já passou da hora de bloquear esse cara aí. Encheu o saco, tá falando demais já.
1: Ah, o outro já. Diretor do programa agora, esse aqui. Esse aqui é direto. Aqui no programa, vocês sabem que no Band Coruja tem diretores de programa, diretores, né? Ô, Léo, você tá tocando 3 músicas já. Ó, você tá falando demais com esse ouvinte já aí. É assim, gente. Nós temos diretores aqui do programa Band Coruja. Ah, você está tocando música demais já. Tá assim.
20: Ô, Léo, diga pra esse cara aí dormir que você é nosso. Você já é nosso. Positivo?
1: É claro, pô. Tamo aqui, né, meu? 01, 01, 01. 11 999919197. Esse é o nosso WhatsApp da Band FM pra você participar do nosso Band Coruja. Fala
21: bom
1: comigo.
21: Bom dia, meu amigo Léo Júnior. Bom dia.
1: Bom dia
21: a todos os ouvintes na sintonia, ouvindo Band Coruja. Murilo Clemente e Núbia Paulista, interior de São Paulo. Tamo junto.
1: Murilo Clemente, um abraço, cara. Tamo junto na madruga. Alô, Band Coruja. Alô.
22: Fala, Léo, beleza? Bom dia, tudo bom?
1: Quem é?
2: Sou o Edinaldo, motorista de aplicativo, tudo beleza?
1: Aí ele aí, ó, Edinaldo, motorista de aplicativo, grande Edinaldo. E aí, mano, como é que você tá? Como é que tá a correria aí? Conta pra nós.
2: Bem, uma correria aqui, né, tentando ganhar alguma coisa, mas tava difícil hoje, tá meio fraco, hein?
1: Ó, você tá por onde aí? Fala aí pra mim, aquilo que é a sua localização aí.
2: Eu tô em Itaquera, aqui perto da Guaranazes.
1: Ô, mano, porque, viu? Tem um esquema lá na Baixada Santista lá, velho. Se você quiser.
2: Ah, é?
1: Ô, cara, coisa boa!
2: Qual que é esse esquema aí?
1: Não, vá, viu? Na boa, não, é verdade, cara. É de parceiro, entendeu? Vai rolar uma festa na sauna do Lalau. Você tá sabendo dessa daí ou não?
2: Sauna do Lalau, nunca ouvi falar na minha vida.
1: Noite da Delícia, cara. Tipo assim, só não pode ter viadagem, tá tudo macho, entendeu? Os caras, tudo gente boa, você pode trocar a telefones, fazer amizades, entendeu? Vai ter vários empresários lá, entendeu? Vai ter empresários. Ai, caramba. Puxa vida, cara, eu acho que seria uma boa oportunidade de você pegar uns contatos diferentes, entendeu?
2: Poxa, aí não dá não, Léo.
1: Por que não, cara? Hã?
2: Ah, sei lá, meu.
1: Ó, vai rolar até um open...
2: Massa, aí não dá não,
1: viu, mas até um... Vai rolar até um open bar lá, pô.
2: Ah, é?
1: Vai, cara. Skin, um skin de... Não, hã?
2: Sei lá, viu, sei não, hein.
1: Ó, a sunga tem que ser... A sunga, eles que dão na hora, entendeu? Você vai com a sua roupa do corpo... Vai rolar até... É aquela sunga de crochê azul, sabe? Meio que sem cor, meio estranha. É tipo um abadá, pra você entrar.
2: Hã? Tem que ser pink.
1: Como é que é?
2: Tem que ser pink, então? Que negócio
1: é? Ah, não, pink não. Daí a cor que você quiser, sabe? Você goste, aí vai do seu jeito, né? Então, aí, sai de Guaianazes e vai lá, cara. Passa, parece lá.
2: Vou dar um pulo lá, então.
1: Fechou. Pra quem que você manda alô? Manda aí, vai.
2: Ó, manda alô pra todos os motoristas de aplicativo que tem na pista aí, pra todo mundo aí, os caminhoneiros também.
1: Ah.
2: E aquele, o Região Taxista lá, eu vou lá na Augusta, vou dar 10 tapas na cara dele, quero ver se ele é homem de revida comigo.
1: Que eu quero só ver mesmo, porque o Região, cara, ele fala que vai dar 3 tapas na cara dos dois lados ainda, viu? De cada lado.
2: Eu vou dar 5 de cada lado. Quero ver se ele é doido de revidar comigo.
1: Fechou então, fechou. É lá na. Ó, ele tá na região da Augusta ali, só pra você saber.
2: É, eu acabei de ouvir falando aqui que tava na Augusta lá.
1: É, velho. Parece lá, pô. Beleza? Ah,
2: beleza?
1: Vou fazer
2: o seguinte, ó.
1: Fale.
2: Desculpa te interromper.
1: Vai não, fala aí,
2: eu
1: fala.
2: Eu quero saber com quem eu posso apelar pra desbloquear meu WhatsApp, pelo amor de Deus.
1: Mas se você tá bloqueado aqui no Zap, velho?
2: Ainda tá bloqueado. Vai 3 meses que eu não consigo participar do programa.
1: Puta, mano, eu vou ter que falar pro povo aqui durante o dia pra desbloquear você. Vou dar uma olhada nisso aí, tá bom?
2: Ah, beleza, Léo. Léo, se você fizer, eu vou te agradecer pra caramba, viu? Porque eu quero participar do programa pra ganhar os prêmios, eu não consigo, pô.
1: Ah, tá, só não me dando, ó, vai o seguinte, ó, vão umas 3 cervejinhas já ajuda. Geladinha. Opa! Hã?
2: Eu te dou uma caixa de cerveja, se você conseguir.
1: Fechou, caixa de cerveja. Tá bom, fechou. Um abraço.
2: Valeu, um abraço, Paulo.
1: Tamo junto.
2: Prazer falar com você, viu?
1: Valeu, é nóis, valeu, gente. Aí, tá vendo, gente? Só amizade é tudo nesse programa, né? Amizade é tudo, gente. Oi.
3: Aqui na Vila Country nós estamos, ô Léo. Você é doido, motorista. Aqui é o Marcos Miguel, aqui ó, também a Sandrinha. Tá todo mundo aqui, hein? Tchau, aí, obrigado.
1: Alô, Marcos Miguel. Tá no Vila Country, a galera no Vila, hein? Ó, esse povo é tudo chique mesmo, viu? Olha, esse povo é tudo... Que inveja. A galera tá de boa e a gente trabalhando aqui. É o povo no Vila Country, ó. Que coisa, e ouvindo a Band ainda, que coisa boa.
22: Bom dia, Léo Júnior, Band Coruja, estamos aqui no Vila Country comemorando o aniversário dela, maravilhosa.
1: Aí, mais um.
22: É o meu aniversário.
1: Aí.
22: E quem mais tá aqui? Fala comigo, quem que tá aqui? Ah. Sandrinha. Calica. Quem mais tá aqui?
1: Olha lá.
3: Você tá doido, motorista.
22: Ai, que perigosa. E aí, 1, 2, 3 e... Vai de Coruja!
1: mano, os caras tá. Não, a mulherada tá doidou de vez lá no Vila Country. Tá todo mundo no Vila Country ouvindo Band Coruja. Como eu não sei, mas tá lá, aniversário da Mel. Olha a galera animada no Band Coruja, hein? Ô, Tati, um abraço pra vocês aí, viu? Aproveitem a festa. Tamo junto, tamo junto. Fala comigo, bom dia.
5: Fala, Léo, beleza? Bom dia pra todo mundo
1: bom
5: aí.
1: Dia, bom dia, motorista,
5: todos nós aí. Aqui é o Ricardo da Zona Sul.
1: Fala, Ricardo.
5: Motorista aqui de ônibus. Mandando um abraço pra todo mundo aí. Nós estamos na madrugada junto até as 5. Não pode parar.
1: É isso aí,
5: motorista. Obrigado, Band.
1: Ó, motorista de busão na madrugada, trabalhando. Que legal, hein? E não deixando a galera perder o sono. Isso que é bom, né? Oi. Perdeu o sono? Não, perdeu. É. Perdeu outra coisa aí. Oi.
16: Aí, Léo. Tá lá na rua da Adriane Bertozzi, lá no Chico's Boiolão, lá de Itaquera.
1: Ó, os caras. Ai, ai, ai. É o quê? Um cabaré ali ou não? É cabaré lá ou não? Me fala aí, pô.
6: Oi. Ô, Léo, sou novo aqui. Cara, essa Mara Trancinha aí.
1: Trancinha.
6: Ela é do sítio, ela cuida de cavalo, que ela falando e o tempo todo tá lá.
1: Tá andando de cavalo e batendo bolo, pô. Não, ela tá andando a cavalo.
6: Vila Country, tá no Itatinga essa voz de puta.
1: Para com isso, bom dia, Léo. Peraí, cara, calma. Ô, oh, meu, peraí, pô, peraí, né, velho. Ah, dá-lhe coitado. Para de falar assim delas, pô. Ô, oh, Calica, bom dia. Fala aí, Calica.
7: Boa noite, Leozinho. E aí, Calica?
1: Como é que você tá?
7: Que saudade de você, delícia.
1: Como é que
7: você
1: tá, Calica? Aí, a Calica tá lá também no Vila. Tá uma galera. Ô, oh, meninas, peraí, só faltou o Véio do Lixo, pô. Cadê o Véio do Lixo que não tá lá também? Ô, Véio do Lixo, você tá no trampo aí? Como é que você tá? Fala aí.
23: Ô, Léo, é o Véio do Lixo, sai cachorro. Léo, a nossa fala. Profissão não deixa nós se divertir,
1: né, cara? Puxa vida, hein, Véio do Lixo.
23: Não tem feriado, não tem
1: pois
23: dia,
1: é,
23: não tem
1: mano.
23: Nada. Vamos
1: pois
23: que
1: é.
23: Vamos. Não tem jeito, patrão. Um abraço nossa, a também, todos cara. Aí. Aniversário da Mel, parabéns pra eles aí. Tamo junto, é o Véio do Lixo, sai cachorro, molhado igual um pito no lixo. Vamos embora, vamos trabalhar, né?
1: Vamos trabalhar, tá certo. E nós também aqui do rádio não fica pra muito atrás não, viu, cara? Nós também não tem esse negócio do final de semana, não. Mas tá bom, importante, né? Estamos aqui, né? Agradecendo a oportunidade de estar falando com esses doidos aqui da madrugada, né? Os louquinhos da madruga aí, ó, vai.
24: Bom dia, Léo. Que é motorista de aplicativo, Bruno.
1: Fala, Brunão.
24: Só aqui do Tatuapé. Mandar uma boa noite aí pra geral aí.
1: Tatuapé aí, ó.
24: Estou me recolhendo agora. E pra quem continua, um bom serviço.
1: Nossa, estou me recolhendo. Nossa, faz tempo que eu não ouço essa. Faz tempo que eu não ouço essa palavra. Estou me recolhendo. Estou me recolhendo, hein? Carambolas, hein?
25: Léo, fala com a gente, Léo.
1: Oi, Sandrinha. Fala aí, Sandrinha.
25: Cadê
1: fala.
25: Nós?
1: Aí, fala.
25: Não falou com a gente aqui ainda?
1: Tamo aqui, tamo aqui.
25: Manda um oi pra nós, Léo.
1: Falei, sim.
25: Sandrinha aqui. Sandrinha São Paulo, hein?
1: Aí, Sandrinha. Um abraço, valeu. Nós estamos falando com o povo aqui, viu? Deixa eu ver quem mais tá aqui, peraí, fala aí, vai.
26: Bom dia, bom dia, bom dia, Léo.
1: Bom dia, bom dia.
26: Tudo bem?
1: Tudo e você, como é que tá?
26: Manda um abraço pra todos esses ouvintes legal aí, que eu tô ouvindo. É Ione Ferrari de Santo André, tá bom? Beijo, beijo, beijo.
1: É a Ione Ferrari de Santo André. Ouvindo a Band FM. 2:35. Ó, a Band Coruja tá no ar até as 5 da manhã e eu quero falar com você. Fala comigo, eu tô aqui.
27: Seu panda frouxo. Vou arrematar o Léo e coloquei de madrugada. Ele, de madrugada, quem não gosta vai ver Diego com 6 pessoas. Ah. Se o Caipirão, oh. 6 pirão mais simples, sair do programa, o Diego não consegue tocar um programa.
1: Peraí, pô, então, peraí.
27: Agora vou fazer propaganda da Rádio Cidade com o Diego na madrugada.
1: Peraí, pô.
27: Diego, pelo amor de Deus, pô, faz isso não. O Léo na madrugada na Rádio Cidade.
1: Não, peraí, pô, tu sou da Band, cara. Peraí, velho, não tem como, cara. Peraí, velho. Que história? Eu sou da Band, não tem como, cara. Puxa vida, os caras já querem trocar eu de rádio já aqui, ó. Eu já troquei de rádio esse ano já, velho. Os caras já querem... Não, você vê, os caras já me querem trocar de rádio aqui já, pronto. Eu tô lascado mesmo, viu? Oi, bom dia.
0: É, velho do lixo, tá explicado porque tomou chifre, né? Não, dá, não deu atenção pra carioca e fica só pegando no saco todo dia.
1: É, que isso, cara? Bom, é, tudo bem, velho, fica pegando no saco, né? Aí é o problema de cada um, né, cara? Aí o problema é dele, se ele gosta e tal, né? Deixa ele.
4: Ô, Léo, esse taxista aí que tá na Augusta, você tá ligado que o ponto dele é lá na Thomas Edison, hein?
1: Ah.
4: Ele tá ligado.
1: Mas por que na Thomas Edison? Peraí. Mas não é na... Não é. Eu... Bom, se ele tem outro ponto, eu não sei. Aí eu já não sei.
8: Ô, Léo, logo eu vou sortear um aí pra chupar meu lingo-lingo.
1: Ou! Oh. Ah, o outro já encheu o saco aqui, ó.
9: Ô, Léo, bom dia, Léo. Ó, Léo, tô levando um golpe.
1: Tá.
9: Golpe, eu ganhei a piada.
1: Ah.
9: E até hoje não me falam onde que eu vou retirar.
1: Ah.
9: Quando que eu posso retirar?
1: Mas
9: nem fala nada, bicho. Eu fico perguntando.
1: Ah.
9: O Diego tá me passando pra trás, bicho. Eu vou catar ele na curva.
1: Viu, mas peraí. Cê, acho que acabou a promoção da piada já, né? É, e outra coisa. Quando é assim, você tem que ir lá na lojinha da Band, pô. Na lojinha da Band lá. Lá no Butantan Shopping, tá? Mas já acabou a promoção já, velho. Faz, viu? Você tá num delayzinho aí, você tá no delay, meu filho. Você tá no delay aí, ó.
10: Aqui é o Helmas, da Helmas Fogões, de
1: Nossa.
10: Primavera do Leste,
1: Helmas.
10: Mato Grosso.
1: Nossa, Helmas.
10: Tá aqui eu e a Luciene, minha esposa.
1: Valeu, um abraço pro Helmas e pra Luciene. Tão trabalhando aí, meus amigos? Um abraço pra vocês, viu? Fale comigo, vai.
8: Ô, Léo.
9: Piada.
8: Bom dia.
9: Ô,
8: Léo. A senhora mãe sabe que você gosta de rapazes? Belinho, que ele é assim, Espírito Santo.
1: Não, quem que gosta de rapazes aqui? Tá louco, cara? Tá viajando na maionese, velho? Só pode tá viajando na maionese, né? Não, peraí, né, velho? Gosta de rapazes. Que história é essa, velho? Quem gosta de rapazes aqui é o... Quem que gosta de rapazes aqui? O Davi, entendeu? Os caras aqui, entendeu? Vamos lá, vai, fala comigo.
11: Oi, Léo, bom dia, sou eu, Léo.
1: Já
11: saímos do show, acabou, Teodoro e Sampaio.
1: Teodoro e Sampaio?
11: Viemos agora pra parte do restaurante pra jantar.
1: Aí,
11: tô muito feliz com a galera que tá aqui, a gente combinou. É muito bom quando as pessoas falam e tem palavra.
1: Que legal.
11: E eu acredito muito, tudo começou em um grupo. Amizade é conexão. É, como eu disse aqui na brincadeira que gravam dos vídeos, e sendo real, né? A gente brinca e sendo real, mas eu acredito muito que daqui é pra vida, porque são... As pessoas, a gente teve química, conexão na amizade.
1: Que legal.
11: Sou muito feliz a todos e sou grata, tá bom? Um beijo pra cada
1: que
11: um
1: bacana.
11: Que lembrou de mim, me felicitou, né? Meu aniversário foi ontem, 4 de setembro.
1: Parabéns.
11: Muita gente, não consegui agradecer até agora.
1: Uh-huh.
11: É, não tinha a dimensão de saber o quanto eu sou querida.
1: Ai, que coisa legal.
11: Pelas pessoas, tá bom? Um beijão, Léo.
1: Ai, tá vendo só, Mel? Tá vendo só? Quando a gente é querido, as pessoas gostam da gente, a gente vê isso, a gente fica muito feliz, né? Que legal. Parabéns pra você, aproveite muito aí, tá bom? Um abraço aí. Falando, eu tava no show do Teodoro e Sampaio. Aliás, gente, eu sou um grande amigo do Teodoro, né? A gente tem um... Eu, de vez em quando, bato papo com o Teodoro e Sampaio. Parceiraço Teodoro, viu? Ô, rapaz, pensa... Olha, o Teodoro... Eu já tive várias oportunidades de estar almoçando com o Teodoro. Teodoro sempre me recebeu super bem, toda a família dele, o pessoal da banda, viu? Um abraço, Teodoro! Ô, meu amigo Teodoro! Ó, o Teodoro fez a música do Bilal. Bilal é um cachorrinho, pô. Não, pera aí, é o Bilal, Bilal. Ah, é a música do Bilal, ó.
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1: Ah, outro falando aqui, ó. A Rádio Cidade não existe mais. Mas claro que não, cara. Aquela Rádio Cidade de São Paulo é outra rádio, cara. A Rádio Cidade hoje, que era aqui de São Paulo, 96.9, é a nossa rádio aqui, a Rádio Band News FM, né, cara? Que era a antiga Rádio Cidade, né, aqui em São Paulo, que era um sucesso tremendo, né?

0: inteiro com Bilal na boca. O que, que é isso, gente? Fala comigo, vai.
1: Ô, Léo, meu banana foi visitar o Ale Fenomenal. Pode ver que ele tá morrendo, não aguenta nem falar. Tá só se acabando na bronha.
0: Para com isso, velho. Ai, ai, ai, ai, ai, ai, ai. Esses caras não têm jeito. Fala comigo, bom dia.
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0: É mentira, é mentira dela. Aí, aí.
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0: É a música do Bilal, do Teodoro Sampaio aí, ó. Tá vendo só? Tá vendo só? Olha lá.
4: Aí, Léo, o cara deixou a deixa pra mim, né?
0: Ah.
4: 95.7, existe com força. Meio-dia tem um momento de amor.
0: Peraí, cara, parece que você tá fazendo propaganda de outra rádio aqui agora. Agora ferrou a situação, velho. Agora ferrou tudo, velho. Agora ferrou. Ai, Bilal pra lá. Vai, vai,
5: Léo,
0: fala aí.
5: Uma pergunta que não quer calar.
0: Ah.
5: A Mel foi lá, foi ver o show do Teodoro Sampaio, vai levar essa galerinha pra jantar e depois ela vai passar a banana neles ou não?
0: Para, que isso?
5: Acho que vai, né?
0: Vocês não tem jeito mesmo, não? Vocês não prestam mesmo, não? Pelo amor de Deus, fala aí, vai.
6: Léo Júnior, peguei um moleque agora aqui na 3 de maio, levei ele na Vila Mariana aqui, aí no final da corrida eu falei assim pra ele, ó, vou te avaliar aqui, vou te dar 5 estrelas, viu, ele? Eu vou te dar também, eu falei, lá ele. Sai daí, bicho.
0: Você gostou, né?
6: É, Jão, taxista, chupa urubuzada, nunca serão, seus otários.
0: É, viu, mas peraí, cara, você... Pai, pai, fala que você aceitou. Fala que você aceitou, vai. Fala que você aceitou. Acho que você aceitou. Você vem falar com história aí. Você gostou, vai. Hã? Quer dar 5 estrelinhas? Quer dar, vai dar outras coisinhas também? É, você gosta. O Região ama essas coisas aí, pô.
7: Ô, Léo, lá ele. Esses ouvintes do Bando de Coruja, ficou de Bilal na boca. Na cara, esses vagabundos.
0: Pois é, velho. 2 horas 43 minutos, Bande Coruja tá no ar pra todo o Brasil. Pode chamar no zap que é nóis! Pode chamar!

0: tudo.
1: Fala comigo, fala comigo.
2: Se ele falou, porque ele aceitou, Léo.
1: Mas é. O cara começa a oferecer muita coisa. Ah, lá, lá, lá, lá. O outro aqui, ó. Mais um. Mais, é mais um, cara? Peraí, tá virou mó. Ah, não, é o mesmo. É o mesmo WhatsApp. Olha lá. Duas cervejinhas. Ih, lá, o cara que ganhou duas cervejinhas do Uber lá. Meu Deus do céu, cara.
3: Ah, Léo, que cinco estrelinhas aqui. Manda esse região taxista pegar descendo pra ser a contramão. Aqui ganha cerveja, rapaz.
1: Então, ganha cerveja. Ô, região, região, na boa, cara. Ó, se eu fosse você, região, eu faria isso também. Entrar uns caras no seu carro aí, oferece uma cervejinha gelada, cara. Você vai ganhar um amigo. Além de você ganhar uma corrida, você vai ganhar um amigo, entendeu? Ó, já fala pros caras do táxi aí, os meus amigos do táxi. Vocês podem oferecer uma cervejinha também. Tá vendo só que ideia? Que ideia bacana essa daí? Não é? Não é, gente?
4: Ô, Léo, Vila Country não. Hoje é asilo. Eu estou aqui fazendo corrida. Léo, só tem velho, Léo! Só tem velho! Que isso?
1: Ai, ai, ai, ai, ai. Fala comigo, bom dia, vai!
5: Bom dia, Léo!
1: Bom dia!
5: Porto Alegre! Hashtag fica Léo no Bando de Coruja! É. Porque o Diegão é só a panelinha dele que ele coloca no ar.
1: Ah, mas deixa o Diegão com a panelinha. Acho que é assim, cada um tem a sua panelinha, vai! Cada um tem a sua tampa da panelinha. Eu tenho a minha também aqui. Pronto, todos nós temos uma panelinha, vai! Não, não, Tati, fala aí.
6: É, Leozinho, eu tô aqui no Vila Country.
1: Ah.
6: E quem vai dar um bom dia pra você agora?
1: Fale, fale.
6: Nada mais, nada menos que ele. Quem? Maravilhoso. Quem? Ele é o cara.
7: Oi, Léo Júnior, beleza? Aqui é Irã Duarte. Tô te esperando aqui pra você Irã. Tomar um cacauchaça comigo, viu?
1: Ô, oh, peraí, Ô, oh, Irã Duarte, lá do Vila Country. Ô, oh, Irã, peraí, Irã. Peraí, Irã, você vai me oferecer essa cachaça? Rapaz, essa aí é chique demais, cara. Por favor, vocês me ajudem nessa aí, viu?
7: Entrando aqui, pra você tomar um cacauchaça comigo, viu?
1: Mas claro que eu vou,
7: te convido,
1: cara.
7: Aí, a qualquer momento você aparecer por aqui.
1: Ah.
7: Tá aqui hoje aniversário da Mel Banana e companhia aqui. E a Tati,
1: legal.
7: Viu? Tati Perigosa, que não tem perigo nenhum, tá?
6: Beijo, beijo, Léo!
1: Ó, essa cacauchaça, eu quero uma dessa aí, viu, Irã? Por favor, nós precisamos ir no Vila Country agora, viu? Ah, não, depois dessa, velho, aí uma cacauchaça agora, hein? Oi.
8: Ô, Léo, aqui é o Ricardo de novo.
1: Fala, Ricardo.
8: Fala pra essa mulherada aí que se ela estiver precisando de um auxílio aí, fazer um network aí, pode passar meu contato.
1: Aí, o outro quer fazer um network já. Esses caras não tem jeito, né?
9: Ô, fresca com a capricotada aí lá, amor. Que é isso, hein? Que eu fico agora com crochê, Léo Júnior?
1: O quê? A sunga de crochê?
9: É isso aí, Léo Júnior. Cada um fica com mania. Tu pode me aí, Léo Júnior. Tá doido, hein?
1: Ó, é uma sunga de crochê, cara. Vai ficar bem você, viu, Davi? Na boa, viu? Vai ficar bem você essa sunga de crochê. Vai ficar, assim, sensacional em você. Acho que é seu número, cara. Seu número. Você vai gostar lá da sauna do Lalau, viu? Você vai gostar.
10: Olha, João, quer dizer hoje que no show do Teodoro Sampaio, no Vila Caut, hoje não vai rolar cacau chacha, não. Hoje vai rolar chá com bolachinha.
1: Que chá com bolachinha? Cacau chacha. Eu quero experimentar essa cacau chacha aí, velho. Quero experimentar isso aí, velho.
11: E galera, eu de volta. Cadê o macarrão de chuca, pô?
1: Acabou de participar.
11: Põe o macarrão de chuca aí pra nós conversar com ele.
1: Não, não, peraí. Não é pra xingar o Davi assim, pô. Poxa, me para.
12: O Davi apareceu. Davi, água de chuquinha, macarrão podre.
1: Para de falar do cara, meu. Mas vocês são chatos demais, viu? Ah, pelo amor de Deus. Olha lá, olha lá, olha lá. Fizeram uma clube do Leozinho. Eu não acredito que fizeram isso. Olha, esse Alê, olha, eu vou te falar pra você, viu? Esse Alê hardcore aqui, ele fica lá na madrugada inventando as coisas. Olha lá, clube do Leozinho. Eu pintando o negócio, pintando o clubinho lá dos... Agora tem o quadrinhos, revista de quadrinhos agora. Olha lá, clube do Leozinho, ó. Eu tô lascado mesmo, viu?
7: Irã Duarte, no terceiro horarinho de janta, Mel Banana, obrigado pelo carinho, seja muito bem-vinda ao Vila Country. Comemore seu aniversário, sem exageros. Um grande abraço aos amigos do Band Coruja.
1: Aí, ó. Tá vendo? Deixa eu ver aqui o que o povo tá falando no zap aqui. Fala com o Robson. Fala, Robson, beleza?
0: Fala, Léo. Bom dia, meu amigo. Sabadou.
1: Sabadou.
0: É, Léo. Semana inteira, ansioso aí, esperando chegar sabadão aí pra nós curtir um programa bacana aí.
1: Tamo junto.
0: Nossa semana aí não é a mesma. Nossa madrugada não é a mesma aí sem você no ar.
1: Vocês param de falar mal,
0: beleza, Léo?
1: Diegão, por favor. Um
0: abraço aí pra galera aí, pra todos os ouvintes aí. Robson aqui de Votorantim. E outra coisa, fala pro Região aí que ele vai dar 5 estrelas, ele tá querendo ganhar 5 tapas. Mas é na perseguida dele.
1: No bumbum.
0: Não é na cara, não, igual ele fala. É 5 tapas na perseguida.
1: Não, mas peraí, na perseguida. Peraí, como assim perseguida,
0: cara? Fala, Léo.
1: Como assim, dia, cara? O Região aceita dar 3 tapas no bumbum dele. Se você quiser, é só falar que eu faço a ponte pra você. Se você quiser, a gente faz a ponte aí, entendeu? E tá tudo certo. Região, se você me autorizar, eu faço a ponte aí. O cara tá, quer dar uns tapinhos em você, entendeu? Aí fica fica no seu critério aí, você que vê.
13: Peguei uma doida roqueira aqui no Madame Satã agora, Léo. Madame Satã,
1: olha o nome do negócio do capeta aí, o Madame Satã, velho. Meu Deus do céu, que é isso, velho? Olha, vai.
13: Vamos pra outra rádio, daqui a pouco a gente volta. Só no rock and roll. Chupa urubuzada! Região, taxista.
1: Não, ainda fala que vai ouvir outra rádio, é vagabundo esse Região também, né? Vagabundo, viu, velho? Vou pra outra rádio. Vai lá. Ah, mas cada coisa, hein?
14: Ô, Léo, você tá ligado? Você é zica, né? Você é nosso boi no lamb, hein? Você é da hora. Vamos que vamos, hein? Vamos que vamos, galera. Até vamos as 5, hein? Bora que bora.
1: Até as 5 da manhã. Até as 5 da manhã, né? Fala com você aqui a madrugada toda do nosso Bando de Coruja. E eu quero te ouvir aqui, hein? 11 999919197 pra você participar. Ah, aliás, também, gente, tem o nosso fixo que você pode ligar aqui pra mim. 11 3743 1313. Fala comigo no ar também, fala comigo pelo WhatsApp. Você tem 2 formas de falar no ar com a gente também, tá bom? Fala comigo aí, bom dia.
15: O Davi é gente boa, o Davi tem um grande coração. O que ele gosta é de dar o botão.
1: Para com isso, para de... O que vocês têm contra o Davi, viu? O que vocês ficam falando do Davi?
16: Não, esse horário é o melhor horário, não consegue nem dormir, né? Mas esse negócio da sunga de crochê aí, pelo amor de Deus, gente. Tá uma vergonha.
1: Opa, viu? Tem uma sunguinha legal que vai ficar a sua cara, viu? A sunguinha de crochê aí que vai ficar a sua cara. Tipo azulzinho, tipo azul, cor do céu, entendeu?
16: É isso aí. Boa noite aí pra vocês, que eu já tenho que descansar, trabalhar amanhã.
1: Vai lá, cara, vai lá. Um abraço aí, bom descanso. Tamo junto aqui na nossa madrugada mais gostosa do Brasil. 2:58 agora, oi.
17: Ô, Léo, falando em Davi, o Diego postou um videozinho dele fazendo motivacional.
1: Ah!
17: Mas o Davi ali não... Pra assustar 3 crianças ali, acho que R$5 tá bem pago. Rapaz!
1: Ó, o motivacional, ó. Hoje vai ter um motivacional do Davi aqui, viu? Isso não vai ter. Vamos ter assim, motivacional do Davi mais tarde, hein? Eu quero falar com você no nosso WhatsApp 11 999919197. Fala comigo aí!
18: Ô, Léo, esse aniversário lá no Vila Calça deve estar uma bosta, né? Ouvindo o Bando de Coruja mandando áudio aqui, essas bandas de feia.
1: Papá, que para de falar que as mulheres de feia, cara. Que isso, velho? Cadê os modos? Cadê os modos, hein?
19: Ô, Léo, tá sabendo não que o Davi vai sair na capa do miojo? Ele vai estampar o miojo sabor cocô.
1: para com isso.
20: Léo, chama o motivacional. Caramba, esse uísque tá fazendo efeito. O motivacional da Sandrinha do Rio de Janeiro. Conhece ela? Faz amizade com ela. Boa no motivacional.
1: Aí, ó, Sandrinha do Rio de Janeiro fazer um motivacional. Tá bom.
20: Também, ele estranhou porque não é uma menininha. Se fosse uma menininha, aquelas que ele costuma levar, ele tinha quebrado o pescoço dela.
1: Pois é, Marcos. Pois é. Tamo junto, Marcão. Tamo junto. Vamos ver quem tá aqui no zap. Ah, esse aqui não. Vamos ver. Alô, Bande Coruja. Cortou. Eita, nós, hein? Caiu a linha aqui. Oi!
21: Ô, Léo, bom dia, meu. Parado aqui em Campos Novos, Santa Catarina, indo pra Chapecó. Opa. Acompanhando vocês aí. todos os dias na Band Coruja.
1: Coisa boa,
21: bem. Olha, os caras aí, ó, que estão falando, aceitando cerveja e aceitando 5 estrelas.
1: Pois é.
21: Além do Xerecard, eu acho que os caras estão acertando o Pirocard também, né? Tu tá doido, hein?
1: Então, cara, pior que estão, viu? Estão acertando mesmo, cara. Na cara dura. Alô, Band Coruja!
2: Ô, Léo, esse rapaz tá muito macio aí, rapaz.
1: Quem tá falando aí?
2: É o Diego aqui de Chapecó, Santa Catarina.
1: Fala, Diego, beleza? Como é que tá Chapecó aí, cara?
2: Cara, Chapecó tá do jeito seguinte, tá precisando de um agito, nós estamos precisando de uma galera que venha nova pra cá, que tá muito parado isso aqui.
1: Ô, Diego, Diego, né?
2: É, Diego.
1: Ô, Diego, vamos fazer o seguinte, vamos fazer uma filiada, uma filial aí do... É, do Lalau aí?
2: Vambora, vambora.
1: Bora fazer ou não?
2: Bora, só que assim, Léo, você tem que vir aqui participar, rapaz.
1: Não, não, eu posso ir, assim, entendeu? A gente pode fazer uma filial aí, cara, né? Fazer
2: então deixa no meu peito, vem cá, mas só que assim, ó, tem que ser do meu jeito, né, rapaz?
1: Ah, mas como é que é do jeito do
2: negócio? Não, o jeito é bruto, do jeito que o pessoal gosta.
1: Tá, e tá aí, gente, ó, a gente pode chamar os caras, né, pra fazer parte aí também, né? Já dá uma animada a mais pra você aí também, né?
2: Na hora, gente, aqui tá cheio de mulher, tá cheio de coisa errada, só que é um pessoal muito macio aqui, rapaz, tem que chegar junto aqui, rapaz.
1: Pois é, tá certo. É, tá certo, cara. Ó, pra quem que você vai mandar alô aí?
2: Vou mandar alô pra Caterine, que tá aqui comigo. A Caterine é uma mulher maravilhosa, que comigo me acompanha sempre.
1: Certo.
2: Tá legal? Ela vai falar oi pra você agora aqui, ó.
1: Vai.
3: Alô, alô.
1: Ó, voz de locutor, hein? Alô, alô. Quê?
2: Só, ela é especial, ela faz de tudo.
1: É mesmo?
2: É mesmo, rapaz.
1: Faz de tudo? Peraí, ela é locutora também ou não?
2: Cara, ela gosta do microfone, tá?
1: Tá, entendi. Entendido.
2: Um abraço, Léo.
1: Um abraço, mano. Valeu.
2: Valeu.
1: Eu falo pra você, só liga a mala, velho. Ó, eu falo pra você, só liga a mala nesse programa, velho. Só mala. Não, no telefone fixo aqui é só mala, só malaiada. Não sei como que a gente consegue atender. Ó, a galera de Ribeirão Preto aqui, ó, na audiência. O Maicon Anderson. Mais um que tem dois nomes aqui, ó. Maicon Anderson de Ribeirão Preto, ouvindo a Band FM. Um abraço pra todos aí de Ribeirão Preto e valeu, minha gente boa. Fala aí.
22: Fala aí, Léo Jaime. Tudo beleza? Coordenador do Capos da Madrugada. Tô aqui mais uma vez. Cheguei do trabalho, tentando dormir, bateu aquela insônia, falei, vou ligar o rádio pra me acalmar.
1: Ah, você não consegue tranquilo. Agora, você não...
22: Quem disse que fica tranquilo, a gente fica dormir, muito doido com essa agora. Galera maluca aí, né? Eu já sou maluco também, tô aqui diretamente de Guarapari, no Espírito Santo. Um abraço por trás aí, tá? Falou,
1: valeu, tudo bom pra você parceiro. Aí. Não sei... Tamo junto aqui na nossa madrugada, valeu pela companhia. Ó, 2h57, vou rapidinho pro intervalo. Conta aí, peraí. Sai daí não, fio. Fica aí, não se mexe, hein? Ó, nem respira. Não se mexe, não respira, que eu volto daqui a pouquinho. Aguenta aí que é rapidinho, peraí.

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2: Band FM, 1 minuto para as 3, e aí, turma, vamos lá, virando mais uma hora com você, na nossa madrugada mais gostosa do Brasil. Ai, que bom ter você aqui, hein? Ah, gente, eu já tava com saudade de você, hein? Eu sou seu amigo Léo Júnior, eu tô aqui, viu? Band FM, a sua rádio do seu jeito.

0: Band FM. Zezé de Camargo, hein? Irmão da Lua, amigo das estrelas, esse é o nosso Band Coruja no ar. Até às 5 da manhã, fazendo aquela baguncinha. Aquela baguncinha que todo mundo gosta.
1: E aí? Bora! Bora!
0: Vai, vai, vai! Chão!
1: Sucesso pra vocês, essa é nossa!
0: Vamos agitar essa madruga ou não vamos? Vamos!

0: 5 da manhã, quero você aqui no nosso programa, hein? Também. Programaço, hein? Bora. Deixa eu falar com o pessoal aqui no nosso WhatsApp, deixa eu dar uma olhada. Bora. Quem que tá aqui falando comigo? Bora. Fala aí.
1: Ô, Léo Júnior, hora de mentir, Léo Júnior, você não tava com saudade de nós nada, não. Eu também concordo, que eu também, se eu fosse locutor, não queria fazer esse horário de madrugada, não. Falar pra um bando de fracassado.
0: Pera aí, cara, que coisa é essa, cara? Não, não é bando de fracassado. Poxa, vocês são gente boa às vezes, vocês são gente boa dormindo, entendeu? Mas eu gosto de vocês, entendeu? Eu sinto saudade de vocês também, viu? Quem mais tá aqui no zap? Cadê? Fala comigo, bom dia.
2: Léo, saindo do Vila Country aqui.
0: Ó, mais um do Vila.
2: Uma vaca.
0: Caramba, velho.
2: Que show foi aquele do Teodoro Sampaio? Não,
0: Teodoro, rapaz, é meu parceiro, cara. Teodoro é meu brother, pô.
2: É só modão. Ô, moda apaixonada.
0: Não, é verdade, gente. O pessoal que vai no show do Teodoro e Sampaio. Não, realmente, o Teodoro não é porque é meu amigo, não, mas o cara canta demais, velho. O cara tem a mesma voz até hoje. Parece que tá ouvindo um CD. Não, não é mais CD que fala. Ah, você sabe. Parece que tá ouvindo a música dele lá do CD, né? Tá sensacional o Teodoro, viu? Mas legal, valeu, cara. Tá bêbado que nem uma vaca ele tá falando aqui, ó. Vamos lá, fala comigo, bom dia, bom dia, bom dia.
3: Bom dia, Léo, bom dia. Vocês são as melhores companhias.
0: Oi.
3: Todos os dias dessa madrugada. É muito bom ver vocês, viu? Tem cada maluco.
0: Aqui só tem doido.
3: Eu vou pro lado daí, pra conhecer esses malucos de pé. Beijo, Léo.
0: Beijão pra você, valeu, obrigado pela sua audiência. É a galera boa da madruga, nossos amigos da madruga. Fala comigo, bom dia.
4: Olha, Léo, zangado indo aqui pra Cabralha, conhece Cabralha?
0: Fala, zangado.
4: Porto Seguro, Léo, Bahia.
0: Aí, vamos lá.
4: Ô, Léo. Ah. Rapaz, cadê o Davi, moço?
0: Ah, o Davi tá por aí.
4: Cadê o Davi? O Davi tá demais.
0: Davi tá por aí, Davi tá
4: cadê
0: por aí.
4: Cadê o macarrão do Davi, Léo? Nunca mais.
0: Aí, lá vem. Lá
4: bora.
0: Vem.
4: Bora. Zangado de Anápolis, Bahia.
0: E aí, a pessoa de Anápolis. Alô, pessoal da Bahia. Tá todo mundo curtindo a Band. Abraço pra vocês aí. Fala comigo.
5: Ô, Léo, boa noite.
0: Boa noite. Boa
5: esse noite. Ouvinte da rádio aí do interior falou que seu apelido era Boquinha. Por quê? Boquinha.
0: Ah, cara, lá vem, velho. Lá vem, cara. Quem que falou uma coisa dessa pra você aí, velho? Ah, isso eu te falar, viu? As figuras, viu? Olha, é cada uma que acontece, viu? Cada uma que acontece, viu? Ah, deixa eu ver quem tá por aqui mandando sua mensagem pra gente. Ah, o Everton. Fala, Everton.
6: Fala, Léo. Tudo bom, meu amigo? Bom dia.
0: Bom dia, bom dia.
6: Aqui é do Rio de Janeiro, Erivelto, tudo bem?
0: Grande Erivelto, fala
6: aí. Manda um abraço aí, cara, pra galera.
0: Manda aí, mano.
6: Galera
0: manda aí.
6: Boi.
0: Manda aí, cara, manda
6: galera
0: aí.
6: Corna.
0: Ah.
6: Os fracassados aí de São Paulo aí.
0: Ah, lá. Lá
6: forte
0: vai.
6: Abraço. Não, bota
0: cê...
6: uma música de boi aí pra esses cornos, bota.
0: Não, não, você quer arrumar briga. Você tá doido pra arrumar briga também, né? Não, eu vou falar pra você. Uns vagabundos aí, ó. Quer arrumar briga na madrugada já. Já quer arrumar treta já. É, e tem que vir lá do Rio de Janeiro os caras pra arrumar treta aqui, né? Os caras querem arrumar treta com os caras de São Paulo, velho. Não, sempre a briga aqui não dá. A briga aqui é grande, velho. Ixi, vocês não viram nada. Vocês não viram nada. Fala comigo, bom dia.
7: Ô, Léo, aí eu aqui de novo, Léo. Ô, Léo, cadê aquele cara do agro lá, hein, Léo?
0: Ah, o trouxa do agro?
7: O cara do agro lá sumiu, hein, Léo? Ah, dos 50 trouxa... mil, que ele ganha 50 mil. É... Cadê o cara do agro, Léo?
0: O trouxa do agro. Não, apareceu, é verdade, viu? Porque ele sempre aparece aqui nos finais de semana. É, hoje não. Até agora não apareceu, não. Pode ser que ele apareça aqui até mais tarde, né? É bem capaz, é verdade, bem que você falou, não apareceu o trouxa do agro aqui hoje.
8: Olha, mas isso aí não é mentira não, sábado passado ligou um cara aí, falou que trabalhou com você no interior e que ele colocou a pele de você de boquinha de chupar bisnaga.
0: Para, vai se lascar, vai encher o saco de outro. Vagabundo, viu? Oi, bom dia.
9: Ô, Léo, o dia que você sair de férias, você vai lá comer o macarrão de chuca do Davi?
0: Ah lá, bem que você gosta, né? Bem que você tá doidinho pra ir comer o macarrão do Davi, né? Vamos lá, oi.
4: Não, Léo, quem falou isso aí foi da oposição do lado lá do outro grupo lá.
0: Ah,
4: que
0: tá.
4: Falou isso aí de você.
0: Ah, da oposição. Aqui tem oposição aqui no programa dos... Pô, tem os... Como é que fala? Os opositores? Tem os opositores também aí, tem alguns opositores, né? Só que nossa, o nosso aqui é a maioria, né? Isso que é legal, né,
10: velho? Léo, bom dia. No Rio de Janeiro só tem viado de puta.
0: Para, co... Oh, tch, oi! Pera, cara! E tem corno que nem você também, né? Corno, corno, né? Oi.
11: Bom dia, Boquinha! Foi um amigo seu que falou aí, ó, Boquinha.
0: Ah, vai se lascar.
11: Por que você fica brago? Ah, brabo quando chama você de Boquinha. Que você fez? Que você fez? Fala pra nós. Oi, Boquinha.
0: Olha o que me vem na cabeça. Não vou nem falar, velho. Eu não vou nem falar o que me vem na cabeça agora, velho. Fala comigo, bom dia.
12: Bom dia, Léo Júnior.
0: Bom dia.
12: Manda um abraço para o pessoal da COF de Catanduva, José Carlos Caes, de Catiguá.
0: Como é que é? Da COFS? COFS? Da pessoal da COFS? Ai, gente do céu, hein? 11 999 91 9197. Tem o nosso fixo também, que você pode ligar aqui, ó. 11 37 43 13 13. Pra você participar aqui do nosso Band Coruja. Estamos no ar pra todo o Brasil. Fala comigo!
13: Sabe qual é o problema desses caras aí do Rio de Janeiro, hein? Que tá toda hora falando.
0: É tudo corno, é tudo corno.
13: É Gaia. Dormindo, tomou chifre. E quem comeu a mulher dele deve ter sido algum paulista.
0: Ai, ai, ai, ai.
14: Quem quer pirar o cu pode vir, pode chegar.
0: Pode chegar.
14: Agora tá bombando pra danar.
0: Até as 5 da manhã, meu filho. Ninguém dorme.

0: Comigo aqui no nosso programa, nosso programa. Pô, nossa, eu odeio quem fala programa. Meu Deus do céu. Não, duas coisas que eu odeio que a pessoa fala. Aquela pessoa, ai, o seu programa. Que programa, cara? Fala de programa, pô. Aí tem outro, né, cabeçudo, outro corno, né, que fala assim, ai, estou falando na latinha. Que latinha, cara? Pô, isso aqui é um rádio, cara. Que latinha. O rádio agora é, virou lata agora? Lá, aí na latinha. Que latinha é o quê, velho? Se lascar pra... Ó, já... Me segura, hein? Tô brabo aqui já, hein? Falar na latinha. Ah, falar no capeta, vai. Vai lá no microfone do capeta. Oi, bom dia.
1: Júnior. Ô, Léo, você já falou pra sua mãe que você gosta de rapazes?
0: Não, na verdade, é você que gosta de rapazes, né? Já convido você pra participar da sauna do Lalau, hein? Tá chegando a data, hein? Tá chegando o dia. E eu quero ver a galera do Rio de Janeiro, os cariocas, na sauna do Lalau também, gente. Vocês não vão fazer essa desfeita pra mim lá, né? Eu quero vocês lá. Quero vocês lá, pô. Vamos lá, fala comigo. Oi.
2: Bom dia, Léo. Pessoal da COP aqui de Catanduva tá em peso, hein? Forte abraço aí, irmão.
0: Valeu,
2: prazer,
0: cara.
2: Prazer revê-lo aí. Tamo junto.
0: Aqui é o outro aqui, ó. Pedrão Rocha. Pedrão colocou, se falar programa é problema. Problema mesmo, cara. Oi, bom dia.
3: Oi, Neto querido. A tia tá aqui, tem peixe, tá?
0: Ah, não, cara. Não, que nojo, velho. Pô, essas horas, velho. Ah, não, não dá, né, cara? Não tem condições, né, velho? Nossa, que nojo, velho. Nossa senhora. Pelo amor de Deus. Oi, bom dia, bom dia.
4: Olá, bom dia, aqui é o Eliseu, meu irmão de Minas Gerais.
0: Eliseu, pega no meu joelho. Um abraço, Eliseu. Oi.
4: Passando aqui pra desejar um feliz sábado pra você e pra todos os ouvintes aí da Band, viu? Deus abençoe. Você é meu garoto de programa favorito, viu, Léo? Um abraço, meu irmão, tudo de bom.
0: Eliseu, pega no meu braço. Um abraço pra você, Eliseu. Eliseu, já zoaram com você assim na escola? Eliseu, pega, né? Já tenho certeza, né? Já foi zoado assim já, né? Ah, eu também, né? Porque meu nome é Mário, né? Que Mário, né? Daí você sabe como é que é, né? Aquelas piadas sem graça que o povo faz. Aquelas piadas sem graça, né?
5: Boa noite, Bani Coruja. Estamos aqui em Boituva, saindo da Boituvana, com o show do César Menotti Fabiano.
0: Aí sim, hein? Aí sim.
5: E do Luan Pereira.
0: Um
5: abraço.
0: Tá rolando a Boituvana, verdade, gente. Agora uma galera de Boituva. Um abraço, gente. Valeu pela audiência. Todo mundo já liga na Band, né? Isso é coisa boa. Isso é bom demais. É bom demais. Adocica.
6: Ô, tia Léo, Alexander de Caena.
0: Fala aí, mano.
6: Mercado Livre. Um abraço pra você. Seu programa é sensacional. Seu apelido é Boquinha, tá bom demais, hein? Ruim se ele fosse Bocão. Aí você vai meter o Bocão no pau, aí fudeu. Aí fudeu. Um abraço.
0: Por que você não vai dormir, viu? Vai dormir, vai. Vem que você ganha muito mais, vai. Vamos ver, vai. Fala aí.
7: Ô, Léo. Que negócio é esse que o cara tá te chamando aí de garoto de programa?
0: Ué, eu não sou garoto de programa?
7: Garoto de programa?
0: Ué.
7: Que negócio é esse, Léo?
0: Cara, eu sou um garoto... Querendo ou não, eu sou um garoto de programa. O que que eu tô fazendo aqui? Fale pra mim. O que que eu tô fazendo aqui? Tô fazendo um programa, não tô? Não tô? Fale pra mim. Eu sou um cara, eu me considero um garoto de programa nessas horas. Entendeu? Eu sou um garoto de programa porque eu sou um cara, tô no ar aqui fazendo o meu programa, entendeu? Eu me considero um garoto de programa. Fala comigo, vai.
8: Bom dia, Léo. Bocão de Zaire Mauá. Bora pra luta. Cadê aquele Região sem futuro?
0: Bom, o Região tá lá, hein? Tá ali, tá esperando alguém pra dar três tapas na cara. Ele tá só esperando lá, hein? Oi.
9: Bom dia. Ô, Léo, deixa eu falar pra você um negócio.
0: Vale.
9: O Região tá na onde, esse trouxa? Eu vou dar 10 tapas na cara dele. Eu tô aqui, ó, na consolação aqui, ó. Cadê ele, esse trouxa?
0: Tá...
9: O
0: Aí, ó.
9: Se eu falar pra você que eu descobri aí que ele tava pagando as petas pros botões de aplicativo hoje no Augusta.
0: Acredito. É mesmo, cara? E tá assim? Ele me tá andando mentindo então, hein? Fala mal dos caras, mas tá lá grudadinho, né? Esse região, hein? Esse região, não? Fala que, ai, nunca serão. Essas conversinhas fiadas dele aí, nunca serão. Ah, vai, que é isso aí?
9: Garotão. Garotão de programa. Esse entrega.
0: Cara, mas eu sou um garoto de programa, velho. Eu tô fazendo o meu programa aqui. Entendeu? Somos garotos de programas à madrugada aí, ó. Oi.
10: Bom dia, Léo. Garoto de programa que só faz programa com garoto.
0: Vai se lascar você, vai. Vê se eu tô na esquina. Léo,
11: fiquei sabendo que já é missa de sétimo dia do Região. O Região morreu.
0: Ah, os caras querem matar o Região já. Já quer matar o Região. Esse pode uma coisa dessa, hein? Vai lá, vai.
12: Ô, Léo, falar baixinho aqui, só pra nós aqui.
0: Tá, vai.
12: Ontem eu fui ali em Espírito Santo Dourado.
0: Ah.
12: E eu vi uma pessoa lá que eu vou te falar pra você, viu?
0: E aí?
12: É muito mais bonita pessoalmente do que por foto.
0: Ah.
12: Beijo, tchau, Carlos Escorpião.
0: Que isso, velho? Ah, que é isso, velho?

0: Fala comigo, fala comigo.
1: Ô, Léo, Léo, garoto de programa, Léo, Léozinho, Léo, Leãozinho Lobo, Leãozinho Lobinho, Léo, garotinho de programa.
0: Ah, vai se lascar, vai.
1: Da cueba, hein, ô, ô Léo. Qual é o aumentativo de da cueba, ô, Léo?
0: Vai se lascar, vai.
1: Vai ver se eu tô na esquina. Ô, Léo, Léo, garoto.
0: Vai ver se eu tô na esquina aí, ó, vai, ó. Vai, mais um aqui, mais um corno na madrugada, vai.
2: Bom dia, Léo. Bom dia, mais coruja. Anderson Pimenta, de Uberaba, Minas Gerais.
0: Fala, Anderson Pimenta.
2: No momento agora, estamos aqui no Pimenta Buena, Rondônia, sentido Peru. Vamos que vamos.
0: É legal, hein? Tá viajando na madruga e curtindo a Band FM. Tá vendo que coisa boa, galera? Ó quem chegou, Edmilson Caipirão. Fala comigo, Edmilson. E aí, mano?
3: Ô, desgraçado, você veio na onde? Ah, vem chupar meus ovos, rapaz. Aproveita que eu já tô com vontade de sortear um pra chupar a minha bola.
0: Olha,
3: mesmo.
0: Começa, ó.
3: Vem cá, vem.
0: Olha lá. Ó, ô Caipirão, vou colocar aquela musiquinha que você ama aqui, viu? Se você quiser, né, coloca a música do Ruge lá, aquela musiquinha que você ama, hein? Vamos colocar só a musiquinha aqui já, viu?
4: Ô, Léo, boa noite. Ô, Léo, venha pra Boituva andar de balão. Vem aqui, Boituva andando de balão. Viu? Puta, cara, uma fome entrou um monstro aqui, parou eu. Danou.
0: Ih, cara, vamos lá. Que eu, cara, foi, ó, viu? Eu sou de Sorocaba, né? É, cara, faz sempre que eu não vou em Boituva, hein? Acho que eu fui umas duas vezes em Boituva, velho. Tem aquele negócio do balão, né? De andar balão aí. Tem até campeonatos. É Boituva que é dos balão lá, gente? Me fala aí se não me falha a memória. Acho que é isso, né, gente? É do tem o encontro lá do balonismo que fala, né? Balonismo, né? Mas é isso mesmo, aí, ó.
4: É isso aí mesmo, Léo, capital do balonismo.
0: Balonismo, é.
4: Ô, você é Sorocaba, velho, você é nós aqui, então estamos do lado.
0: É nós na parada, que era nós na parada, Quem mais tá aqui no nosso zap? Deixa eu ver quem vem. Não para aqui, o WhatsApp tá daquele jeito hoje, hein? Tá daquele jeitão.
5: Oi, Léo, bom dia!
0: Bom dia!
5: Vamos em frente. Ô, Léo, já que não pode falar o nome de política, a gente fala assim, ó.
0: Vai.
5: E o Barba?
0: Ah,
5: o Barba
0: não.
5: Leva de novo, o Barba
0: para,
5: não leva
0: você
5: de novo.
0: Para, você para com isso, cara. Você pode parar com essas conversas atravessadas suas aí, viu? Ah, pelo amor de Deus, olha.
6: Beleza, Emerson de Porto Feliz aqui. É isso mesmo, balonismo, paraquedismo. Sartar de paraquedas. Tem coragem, Léo? Você vai na frente e eu vou atrás. Eita delícia!
0: Sai pra lá, cara. Ó, já, na boa, velho. Eu já não tenho. Eu tenho medo de altura, velho. Eu não tenho coragem de soltar de paraquedas, não. Véio. Não, na boa. Ah, não tem, não.
7: Bebê, limonada.
0: Ah, Deus o livre, cara. Soltar de paraquedas, vixi.
7: Limonada.
0: Não, tem gente que é doido, né? Vai lá e solta. Nem que nem de balão, velho. Sei lá, tem que tomar umas 10 ali pra poder ir lá. Sei não, viu? Eu não sei se eu teria coragem, viu? Fala comigo, bom dia, bom dia.
8: Vale um salve pro Todinho aqui no Paineiras.
0: Tote, como é que é? Peraí.
8: Vale um salve pro Todinho aqui no Paineiras.
0: Ó, Paineiras. Um abraço pra galera do Paineiras curtindo a Band FM. Alô, Paineiras! Um abraço, gente!
7: Convoquei os peças pelo radinho. Vamos pro shopping que não dá nada.
0: Bebendo limonada. Bebendo limonada.
8: Boa noite, Band. E ouvintes. Eu estou bebo.
0: Tá, ah, qual?
8: Isso aí.
0: Normal.
8: Vitória da Conquista. Pra Bahia.
0: Ah, eu,
8: Brasil.
0: Eu também tô. Depois dessa. Eu também tô bêbado.
8: Boa noite, Band.
0: Eu tô bêbado. Eu tô bêbado.
8: Eu estou bêbado.
0: Eu também tô.
8: Isso aí.
0: É,
8: Vitória da Conquista. Pra Bahia. Brasil.
0: Aqui é um povo assim, cara. O povo tá beudo, participa bom, participa de qualquer jeito. Ah, o Band Coruja é desse jeito. É o único programa que tem essas loucuras aqui, ó. Nossa, essa música aqui tocou pra carambolas, hein, meu? No Barretão, né? Meu Deus do céu, velho. Essa música tocou de trás pra frente, de frente pra trás. Ah, louco! Que isso, meu? Oi! Nossa, mas que... O áudio ruim da bexiga, hein? Por que o pessoal manda uns áudios desses, né, gente? O que é que vocês têm na cabeça, não?
9: É, Léo, você tá imitando bêbado ou você tá imitando gago? Você gagueja pra caramba, hein? Léo Gaguinho. Léo Gaguinho. Meu Deus.
0: Por que você não vai se lascar? Vai ver se eu tô ali na esquina, vai. Ah, se lascar pra lá, vai. Oi.
10: Ô, Léo, me diz uma coisa aí, gurizinho de programa.
0: Fale, fale.
10: Se tu se encontra num quarto aí com 200 picas, com qual delas tu se engasga?
0: Você para com essa história também.
11: Toda a legião.
0: Ah, mal. Pelo amor de Deus. Só, vocês são todos mal acabados, se sim, vocês são. Leva. 3 horas 33 mas minutos. Permito. Pra você que tá chegando agora, pode chegar. Vem que esse programa é todo seu. Esse é o nosso Bando de Coruja pra fazer aquele agito que a gente...

0: Fala comigo, bom dia.
1: Bom dia, Léo. É o Tom de Vargem Grande Paulista.
0: Alô, Vargem Grande.
1: Eu, minha esposa e minha neta, vamos pra Minas comer torresmo, tomar cachaça. Vamos.
0: Peraí, tem a neta junto, gente do céu. Toma cuidado, tampa o ouvido da criança aí, pelo amor de Deus. Tampa o ouvido da criança, ouvindo essas coisas, essas horas, cara. Meu Deus do céu, velho. Só tem louco nesse programa aqui, só tem louco.
2: Foge, Mulher Maravilha.
0: Oi, bom dia.
3: Ô, Léo, bom dia. Você subiu o namoro com o Marrone, Léo? É o Léo Dias, subiu o namoro com o Marrone. Positivo, Léo? Manda um abraço aí pra galera do suco aí, ó. Vitamina C aí, dos caminhoneiros puxador de suco. Bom
0: valeu.
3: Dia, tudo
0: e os caminhoneiros que leva a tora aí, ó, na madrugada, hein? Um abraço. Os caminhoneiros leva a tora, né, meu? Tá certo, os caras leva a tora aí na madrugada, né? Ó, quero ouvir sua voz por aqui, você que tá chegando agora, muito obrigado pela sua audiência. Esse é o nosso Bando de Coruja, que vai indo até às 5 da manhã com você, fazendo o que a gente gosta, aquela loucura na madrugada. O povo gosta mesmo, né, gente?
4: Aí, Léo, o cuidado tá chegando, hein? Aqui, na luta aqui, um abraço, na área.
0: Eu não ouvi nada desse áudio aqui, não consegui entender bolhufas nenhuma. Fala comigo, bom dia.
5: Fala, Léo, bom dia.
0: Bom dia.
5: Quero saber com os ouvintes aí, quem viu o nudes da mulher do Caipira que vazou aí, cara, no grupo?
0: Pera aí, como é que é, cara? Eu não tô sabendo de nada disso aí, não. Vazou nudes da mulher do Caipirão aqui? Como é que é? Ô, Caipirão, me conta essa daí, mano. É verdade que vazou nudes a sua mulher aqui, cara?
6: Ô, Leozinho, além de...
0: No grupo? Como é que é?
6: Você ser um garoto de programa, né? Você ainda gosta de falar no microfone, né? Verdade, né? Verdade, tem que ser dito.
0: É, a gente gosta, realmente. Mas peraí, vazou nudes, ô, Caipirão? Ô, pode me contar essa aí, cara. Quero saber, hein? Me conta tudo, não me esconda nada, hein? E os caras já viu aqui, olha isso, meu. Nossa, tudo ligeiro os caras, hein? Oi!
7: Oi, Léo, e o áudio que ela mandou no grupo? O áudio dela é assim, mé. A gente namora com a cabrita.
0: Justiça toda dominada. Agora só tem 3:36, oi.
8: Aqui, também qualquer lado, ó, Girão. Aqui que é clube do Leozinho aí, ó.
0: Que é isso?
8: É fogo isso aí, hein? Tamo junto, tô junto. Bora por aí, Mechoroiro.
0: Bora. Sou obrigado, viu? O Davi cantando de madrugada, não acredito.
8: Bora, Júnior. Os dois são do Brasil. Bora.
0: Eu não sou obrigado, viu? O Davi cantando na madrugada, velho. Não dá, velho. Pelo amor de Deus, que é isso? Pelo amor de Deus. Tá faltando a mulherada nesse programa, hein? Pelo amor de Deus, só tem cueca aqui participando. Ah, louco, velho. Eu tenho alergia de... Tchim, ó, pode falar, só de... Tchim, ó, tem alergia de homem, cara. Só tem cueca nesse programa, pelo amor de Deus. Tchim.
9: Bom dia, Léo.
0: Que isso, nossa.
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0: Aê, tamo junto na manhã. Assim. 3 horas 38 minutos. Quem mais tá por aqui? Fala comigo, que eu tô aqui.
10: Ô, Léo, bom dia. Léo, em caminho de paca, tatu caminha dentro? Ou tatu na bunda sua?
0: Olha, caminha dentro de você, né? Na verdade, dentro de você aí, ó. Oi.
11: E aí, Léo? Bom dia, o pessoal do CAPS aí.
0: Bom dia.
11: E, Léo, acha o região taxista, esse vagabundo, catador de latinha. Tô aqui no aeroporto pra dar 5 tapas na cara dele e enfiar o dedo no rabo dele.
0: Ó, na boa aqui, ó, na boa. Eu não queria participar de briga nenhuma, mas olha o que o região mandou aqui pra mim, ó. Atenção, os motoristas de aplicativo. O região taxista mandou aqui, ó. Ele mandou o valor da corrida dele. Se preparem, que isso aqui é uma humilhação pros caras do aplicativo. Isso aqui já é uma humilhação. Ó, ainda o região mandou avisar que vocês são tudo sem corrida, são tudo sem gasolina. Meu Deus. Ó, olha aqui. É, olha que ele mandou. Olha só o que ele mandou. A duração da corrida durou 24 minutos e 25. É a distância de 30,9 km. É um tipo de corrida táxi, né? O método de pagamento foi em dinheiro. O dinheiro recebido foi de R$199,75. Olha lá, os ganhos agora, hein? Do taxímetro. O total da corrida do Região deu R$173,80, maluco do céu! Olha lá, R$173,80. A corrida do Região aqui, ó.
12: Aí, Leozão, mostra pra urubuzada aí. Chupa urubuzada, nunca serão Região taxista.
0: Aí, ó, ele tá provocando os... Agora eu quero ver se os caras do aplicativo vai mandar um... Vai mandar, porque ó, o Região fez R$173,80. Quero saber se os caras do aplicativo vai fazer mais aqui. Eu quero só ver. Quero só ver, oi.
13: Ô, Léo, ó, o Região tá levando entorpecente, o que é isso?
0: Tá entorpecente. Vamos ver que vai, fala aí.
14: A semana toda ele sumiu, essa corrida aí da semana toda, ele fez isso aí a semana toda, é uma corrida por semana.
0: Ai, ai, ai.
15: Fala, Léo, Silvio de Araçatuba. Ô, Léo, fazer um verso pro Davi. O Davi é meu amigo. Davi é uma gracinha, mas o que ele gosta é de usar calcinha.
0: Aí. Pô, ficou legal essa, hein, cara? Ficou bem bacana essa daí, hein? Vamos lá, vai.
16: Ô, Léo.
0: Oi.
16: Isso aí é do dia inteiro.
0: Os caras nunca... Entendeu? Ó, os caras nunca vão dar o braço a torcer pro Região, né? Os caras vão falar que é o dia inteiro. Olha lá, corrida do aplicativo, hein? O Região deu 170 e alguma coisa, né? Olha lá, corrida de motorista de aplicativo. Olha só. Atenção, atenção. Corrida de quem aqui, ó? Ele saiu da rua Gomes de Carvalho, tá? Sentido Aeroporto Internacional de Guarulhos. Ele fez os ganhos da corrida recebida dele. Foi de R$211,24. Olha aí, ó. Olha aí os caras já. Ó, partindo pra porrada aqui, ó.
17: A dona Carla nua. Ô, Carla, eu te amei.
18: Fala pra esse nóia aí, se ele já pegou uma coisa dessa pra Guarulhos alguma vez na vida dele.
0: Olha lá, aí, ó, Região. Aí, Região. Peitou você agora, hein, mano. Peitou você, hein. 211 conto, hein. Hã? 211, caramba, hein. Ó.
19: Ah, Região, vai se lascar, Região. Vai fazer corrida aí, ô vagabundo.
0: É porque assim, gente, os caras do... Eu falo dos dois lados, do lado do táxi e do aplicativo, né, o motorista de aplicativo. Eles não aceitam que o outro faça a corrida mais que o outro. Os caras não aceitam mesmo, entendeu? É complicado o negócio aqui, a briga é feia.
20: Olha, ó, já zoou demais da conta, você tá doido, de bom que nós teve uma infância boa, né? Na nossa época não tinha bolha, né? Resolvi o trem, era daquele modelo, filho. Tinha negócio de ir com depressão pra casa, não, hein? Já resolvi ali mesmo.
0: É, resolvia na parede, na porrada. Nós
20: tivemos uma infância boa, graças a Deus, hein?
0: Tá certo, é isso mesmo.
20: Olha, esse Davi aí é um débil mental.
0: Para com isso, para de xingar o cara, ô. Ah, dá licença, pô. 3h43, oi.
21: Ô, Léo, fala pra esses calça branca aí que tem corrida pra Guarulhos 2, 3 por dia, filho. Eu trabalho no Paraíso. Não é esses quilômetros R$1, não, malandro. Aqui é pancada, é espanco. Vocês são tudo calça branca, os seus pés de rato.
0: Putz, cada quilômetro R$1. Ó, chamou de corrida de R$1. Ah, não. Acabou. Isso aí é uma humilhação em cheio. Isso aí é uma humilhação, pô.
22: Eu fico aqui imaginando um tiozão igual o Região, de 60 anos, que não tem família, que tem que trabalhar na madrugada porque não tem corrida, aí precisa ligar aplicativo da Uber pra tentar complementar a renda.
0: Puta que...
22: Região, se mata, mano. Esquece.
0: Putz, cara, o cara já mandou uma dessa, se mata. Vocês estão ouvindo, gente? O negócio aqui é ferrado, velho. A briga aqui é acirrada.
23: Ô, Léo, deixa eu contar uma coisa pra vocês. Eu tô passando aqui agora aqui
1: em Campinas, tô indo fazer uma entrega ali de verdura.
0: Ah.
1: Aí eu acabei de passar na frente do Itatinga aqui. O Região tá ali na Rua dos Abacateiros, ali na. Tem as ruas, né? Tem as ruas das princesas e tem as ruas das flores, né? Da,
0: tá.
1: Das mulheres de mandioca.
0: Sei.
1: Acabei de ver o Região ali na Rua das Mulheres de Mandioca.
0: Ah, mas ele tá acostumado, Léo, ele vai mesmo.
1: Que eu não sei. O que será que o Região tá fazendo ali?
0: Cara, é assim.
1: Corrida que não é.
0: Então, o Região agora ele adotou aquele negócio de dar cervejinha no carro dele, né? Entendeu? As bonecas que entram no carro dele, ele já é duas cervejinhas, entendeu? E aí ele fala, ele vira de costa e fala, agora é minha, agora é a vez de, agora é a sua vez. Já era, velho, já era.
2: Ô, Léo, bom dia pra nós. É, tanto o Região quanto os Uber é trouxa, eu faço no clandestino, o dinheiro é todo meu. Pego de manhã o pessoal no aeroporto, de tarde, leva as meninas pra sair, tudo no clandestino. Não pago imposto e tô aí, ó. Eles é tudo aí, trouxa, brigando.
0: A outra aqui, ó. O outro vai no clandestino ainda. Você não tem vergonha na cara, não, pra falar essas coisas aí, cara? Ó, gente, peraí, agora a briga começou a ficar feia agora. Ó, agora a briga começou a ficar feia. Olha o que o cara mandou aqui, ó. Ô, puta, não tem nome, cara. Ó, 13 minutos, tá, beleza. Da rua Mariano Pires. Álvaro Carvalho, olha quanto é que deu essa corrida aqui, ó. Acho que acredito que seja de Uber, né? É de Uber, é. R$836,42, meu Deus! Ô, Região, na boa, hein? Tão passando você, hein? Que tão te humilhando aqui os caras, hein? Meu, isso aí pra. Ó, 800 pau de corrida assim, brincando, cara? Vou virar motorista de aplicativo agora, tá? Eu vou virar motorista de aplicativo também. Você tá doido? Olha lá.
3: Léo, mostra a foto do painel aí do Corolão, do Corolla Cross aí. Eu não trabalho de Fiat Cronos, não. Fazendo um real quilômetro, seus pés de rato, passa fome. Pra mim, motorista de aplicativo é o resto de tudo. Tudo que não deu certo na vida virou motorista. Ex-ladrão, ex-viado, viado, corno. Corno, então, é 99%. Região, taxista, chupa urubuzada. Fica aí no trânsito enquanto a gente vai pelo corredor. Só ganhando dinheiro. Chupa. Otário.
0: Cara do céu, o Região deu na cara agora. Não, ele deu três tapas na cara. Meu Deus do céu.
23: A noite bombando, ela chega arrasando. Não vai precisar.
0: Vai, fala comigo, bom dia.
24: Fala, Léo, beleza?
0: Beleza.
24: Esse é Região aí tá querendo uma jeba de um motorista aplicativo. Não tá sabendo pedir, rapaz.
0: Ai, ai, ai.
25: Top. Nossa,
0: eu acho... Deixa eu ver quem que tá aqui. Alô, Bande Coruja.
26: Olá, Léo, meu bom dia.
0: Bom dia, quem é?
26: Washington.
0: Washington. Carreteiro. Como é que é?
26: Washington, carreteiro.
0: Você é da onde, Washington?
26: Eu sou de Americana, mas agora eu tô passando aqui pro... Brotas.
0: Em Brotas? Você tá na terra do Daniel, então, aí?
26: É...
0: É, o Daniel mora em Brotas, né? Em Brotas, né? Legal, mano. E aí, cara, como é que tá aí? Você tá curtindo o Bando de Coruja? Não dorme na madrugada? Como é que tá aí as coisas?
26: Sempre curtindo o Bando de Coruja. Hoje tá maravilhoso, hoje tá melhor que sempre.
0: Pera aí, cara. Não. Tá, o Bando de Coruja sempre está bom, cara. Não é só hoje, né? É um não, programa...
26: Eu falei que é bom, só que hoje tá melhor que sempre.
0: Ah, então tá bom. Obrigado, cara. Valeu, hein? Você trabalha de quê aí? Você é caminhoneiro mesmo?
26: Caminhoneiro, carreteiro. Tamo aqui na estrada.
0: Aí, rapaz.
26: Eu não tô atrapalhando ninguém.
0: É.
26: No Bluetooth aqui. Pra não dar problema pra ninguém.
0: Não, tá certo, é isso mesmo. É, ó, toma cuidado aí nas caronas que os caras oferecem uma cervejinha pra você, viu?
26: Aí ele me obedece.
0: Olha, ó, duas cervejinhas. Ó, se você vê que o cara ofereceu duas cervejinhas, sai fora, cara.
26: Não, negativo.
0: É.
26: Próprio.
0: Tipo, uma pra mim e uma pra nós, sabe? Essas conversas assim, ó. Imagina, né, cara? Imagina. Ô, pra quem que você manda alô? Pra ver se você tá no ar aqui, pra quem que você manda alô aí?
26: Pra todo mundo que tá na escuta aí, todo mundo que tá na pista.
0: Valeu, olha, mano. Aquele abraço pra você. Oi.
26: Faltando a mulherada aí, a mulherada hoje não tá participando.
0: Pois é, cara, eu tô querendo que a mulherada mande mensagem, só tem cueca nesse programa, pelo amor de Deus, nossa senhora, só...
26: Mas tá bom, mas tá ótimo.
0: É, só cornaiada nesse programa aqui, velho. Só cornaiada nesse programa.
26: E o programa tá passando rápido demais hoje.
0: Tá, vamos ver, ó, vai dar 4 da manhã, realmente, cara, tá passando rápido demais esse programa hoje aqui. Tá bom? Alô? Alô? Ih, caiu a linha. Ele tá na estrada, gente. Aí caiu a linha. Tá na estrada. Valeu, mano. Um abraço pra você. Ô, Sandrinha, falando da mulherada, Sandrinha aqui, ó. Fala aí.
4: Ô, Léo, eu também acho, hein? Acho que o Região andou tendo, levando uns fora aí de alguns motoristas de aplicativo, por isso que ele ficou revoltado.
0: É, revoltadinha,
4: participando,
0: né?
4: Participando, Léo. Vocês que não estão ouvindo meus áudios. A gente já, eu já saí, né, da balada. O pessoal ainda ficou lá.
0: Ah, imagino. Agora é hora de descansar.
4: Agora eu vou fazer o quê? Só sentar.
0: Tá certo. Aí, ó. Valeu, Sandrinha. Aquele abraço. Tamo junto.
5: Hoje vai se cacetejar.
0: Tchau. Ó, voltando 10 para as 4 já. 10 para as 4 da manhã.
6: Bom dia, Léo. É engraçado enquanto esses cornos tá brigando aí, taxista e motorista de aplicativo aí. Nós tá lá, o pé de pano, sapecando a mulher dele, esse bando de corno. Gilbertão, pé de pano aqui de Palestina. Abraço, Léo. Até as 5 da manhã. Bando de coruja. É nós. Vamos.
0: Fazendo aquele, essa baguncinha que a gente gosta, né, mano? Que a gente gosta.
7: Ô, Léo, virei fã da Sandrinha. Tô falando pra você, liga pra Sandrinha, faz uma amizade com ela. Fim de semana que você estiver por aí, troca uma ideia com ela, que ela entende muito de sexologia. Muito bom, Sandrinha. Gosto muito dela.
0: Valeu, cara. Valeu, Marcão. Tamo junto aí, mano. Da nossa madruga, hein? É o da rádio, Léo. Esse é o da rádio, Léo. Fala comigo!
8: Ô, Léo Júnior. Mas também estaram querendo demais também, né? Rapaz, o que me leva a fazer um programa? Com a guerra de Pit Boy. A guerra do sexo, gladiador. Motor de aplicativo com taxista. Tudo corno, rebanho de corno. Motor de caminhão. Rapaz, o Ian vai passar 50 que vão mil horas disso aqui, rapaz. É só nós mesmo.
0: Olha a risadinha dele. Risadinha de corno essa, pelo amor.

0: faltando 8 para as 4. A hora tá passando rápida hoje. O que que tá acontecendo, gente? A hora tá passando rápido hoje, hein?
1: Sérgio é muito corno.
0: Ah, mas ele já é mesmo, né? Ele já é. Região já é cor, não, né? Ó, aqui a Bina mandou mensagem. Ô, Bina, bom dia pra você. Tamo junto aqui na nossa madrugada. Fala comigo, bom dia. Oi, oi, oi, oi, oi.
2: Rapaz, eu quero ver o Léo Júnior ligar pra Sandrinha. E o medo de apanhar em casa. Ah,
0: vai se lascar, vai, ô. A Sandrinha tá acompanhada, né? Você não percebeu, não? Meu, a Sandrinha falou que daqui a pouco ela vai. Ela tá acompanhada lá com o namorado dela, ó. Ah, ou você não percebeu, ou é, ou tá com delay aí. Você deve tá com delay aí, só pode, né, cara?
3: É, meu, caipirão também. Eu vi que trabalha em rádio e falar pra você. Aquele menino, fui pesquisar ele lá no tal do Instagram.
0: Ah.
3: Caipirão, se trabalhasse em rádio, ele conseguia agregar, viu? Ele é igual você. Quando ele participa, ele. Participa bem, gosto do Caipirão também. O Rejão é uma figura. O Caipirão é um cara que fala umas coisas muito inteligente. Do Caipira não tem nada.
0: É, o Caipirão ele é gente boa dormindo, só pra você saber, viu? Não vai muito na onda dele, não. Não vai muito na onda no Caipirão, não, que. Ih, você tá ferrado, velho. Você tá lascado sem andar sem na onda do Caipirão aí, velho. Fala comigo, bom dia!
4: Uhul! Parabéns pra Mel! Mel, parabéns! Felicidade! Muitos anos de vida! Parabéns pra Mel! Todo mundo dá parabéns pra Mel!
0: Aí, todo mundo, é verdade, a Mel fez aniversário,
4: Sandrinha,
0: aí, parabéns!
4: Sandrinha, tome jeito, Sandrinha, o Davi vai te pegar, hein? Aí. O Davi tá pronto pra te pegar, então um abraço!
0: Valeu! Ô, Sandrinha, responde aí, Sandrinha, vai!
5: O pessoal tá me confundindo com a Sandrinha do Rio. Eu não sou a Sandrinha do Rio, eu sou a Sandrinha de São Paulo, gente.
0: Aí, gente, tá vendo? É verdade.
5: Namoro africano.
0: Aí, ó, e outra, gente, a Sandrinha de São Paulo é namoro africano, pô. É verdade que você falou, Sandrinha. Então, tô confundindo você com a outra Sandrinha. Essa é outra do Rio de Janeiro lá. Então, confundiu você. Tem nada a ver uma coisa com a outra, né não, Sandrinha? Um abraço pra você e bom descanso, viu? Esses mal acabado aqui, viu, Sandrinha? Esses malas sem alça aqui da madrugada aí, ó. Fala comigo!
6: Bom dia, Léo. Esse cara aí mandou parabéns pra Mel ou pau Mel? Eu não entendi bem esse palavreado dele, não. Ah. Manda ele repetir pra nós aí. Eu entendi falar pau Mel. Oxi, aí,
0: tá
6: chulipa.
0: Vendo? Tá vendo? Você só entende essas coisas, né, cara? Quando você começa a entender esse tipo de coisa e já sabe que alguma coisa tem, viu?
2: Ah, mas ele vai estar lá pra África, ele não vai ver nada, não, mano. Deixa eu falar com a Sandrinha, Léo.
0: Qual é que vai? Oi, bom dia.
7: Vixe, essa Sandrinha então aí, hein? Namora com um africano. Não consegue nem sentar direito, deve sentar de lado.
0: Faltando 5 para as 4, gente. Esse programa é de louco mesmo, hein?
5: Eu não vou descansar não, Léo. Agora que eu vou começar.
0: Vai sentar, né?
5: É exatamente agora que eu vou começar os trabalhos.
0: Agora que ela vai... Gente, aí, ó. É agora que ela vai começar os trabalhos, hein? Se é que você me entende. Se é que vocês me entendem.
8: O cara falou que tava em Brotas. Deixa eu fazer uma pergunta aí, vamos ver se o pessoal pode...
0: Vai.
8: Eu acho que o Rejão vai saber explicar isso direitinho.
0: Acredito que
8: onde
0: sim.
8: Onde brota feijão, planta mandioca?
0: Putz, onde... Ah, não. Deixa pro intervalo, vai. Vamos fazer o seguinte, vamos pro intervalo, né? É, isso é melhor, a gente pro intervalo, a gente volta já já. Não sai daí não, que eu volto já já. Pera aí, aguenta aí. Não.

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2: Band FM, 1 minuto para as 4, turma. Vamos nessa aqui na nossa madrugada, vamos animar, vamos juntos até as 5 da manhã. Ah, eu quero você aqui, viu? Vamos lá.
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2: Eu sou seu amigo Léo Júnior, eu tô aqui até as 5.
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0: horas, 9 minutos. Haja colírio. Guilherme Benuto, aqui no nosso Band Coruja, o programa da sua madruga. Pode chegar! Programa é todo seu, até às 5 da manhã, que ninguém dorme, ninguém dorme, ninguém dorme.
1: Matuto de tudo, escolhi o meu curso.
0: Fala com
1: o
0: Robertinho aqui, ó. Ele deve estar bravo que não colocou o áudio dele até agora e que não sei o que é lá mais. Fala aí, Robertinho, vai. Aí, aí, eu falo pra você, dá oportunidade pra esses vagabundos aí, ó. Olha o que que rola. Olha o que que rola, velho. Fala aí, vai.
2: Ô, Léo, o que tá acontecendo com o nosso cachorro Zeus aqui?
0: Não, pode
2: fiquei
0: parar.
2: Fiquei duas semanas sem vir aqui, agora ele tá me estranhando.
0: Ó, que eu já falei pra vocês, lá em casa ninguém entra lá, porque o Zeus é bravo, cara. É um pitbull, entendeu? A boca dele é desse tamanho aqui. Ah, meu filho, eu não posso... Ixi, o povo sai correndo dele, viu? Ah, bom dia, bom dia, sou Gilberto. É, Conde de Conceição, Jardim, tá ouvindo a Band por aí, um abraço pra você, tamo junto aqui na nossa madrugada. Eu quero você aqui, você não mandou seu áudio ainda, tá esperando o quê? Fala comigo! Vamos ver.
3: Ô Léo, cadê aquela carioca lá, a que usa droga?
0: Que?
3: A que fala toda enrolada aí.
0: Que usa droga? Cadê?
3: Deve estar presa, né? Acho que não conseguiu ir induto não do feriado.
0: Que isso? Para de falar mal dela, pô. Vai, fala comigo.
4: Bom dia. Ó, o outro falou aí que só tem viado em corno.
0: Pera aí, cara. Você tá num delayzão. Dias, cara. Marcelo Dias acabou faz tempo o programa, hein? Ó, você tá mal informado. Marcelo Dias foi embora, ó, já faz um tempão já, hein? Cara.
4: Aí tinha dois viados aqui no carro fazendo a corrida aqui em Salvador.
0: Ah.
4: O viado disse que o motorista de Uber de São Paulo só anda cheio de house preto no carro. Ah, por isso que bate meta.
0: Ai, ai, ai, gente. Vocês não têm jeito. Vocês não prestam mesmo, não? Pelo amor de Deus.
5: Eu tô te falando, Leandro. Eu tô te falando que eles são ouvindo a Band Coruja. É tudo louco, rapaz. Só tem doido, só retardado.
0: Só retardado aqui.
5: Só tem Rio do Cap. Rapaz, o cara confundiu essa sandinha de São Paulo aí. E fala perfeitamente, hein? Com todo respeito africano aí, tá?
0: Ah, que isso.
5: Entendeu? Com aquela sandinha do Rio de Janeiro. Ah. Um grande pedra daquela cabeça. Um grande pedra daquela. Tipo, eu vou falar pra você.
0: Para
5: é só
0: que
5: Superman. A Pimo Che Guevara e os caras confundindo a bola. Olha, rapaz, a loucura é instalada, viu?
0: Não, mas peraí, cara. Coitada da mulher do Rio de Janeiro, velho. Vocês param de falar mal dela. Que é isso, gente? Ai, ai, ai, ai, ai. Bora, 4 horas e 12. 4 e 12.
1: Quem quer pirar no cu, pode vir, pode chegar.
0: Na boa, vocês querem pirar... Vem cá. Deixa eu falar uma coisa pra vocês. Vocês querem pirar no cu mesmo, né? O outro aqui que fica sozinho falando no WhatsApp aqui, o Michael aqui. O Michael é o cara mais chato que tem. Ai, esse programa é chato. Ai, que prefiro o Diegão. Ai, cara. Então é um negócio que a gente sabe, é só não dar.

0: moral, não é só não dar moral pra esses caras aqui? Que tá tudo certo, é, meu Deus do céu, vai ser chato, mas assim, lá longe, não, pelo amor de Deus. Oi, fala comigo.
1: Oi. Tudo bem, cara? Que é o Francisco de Fortaleza.
0: Fala, Francisco.
1: Rapaz, o Canela de Sabiá não quer trabalhar mais sábado nem domingo, não, né?
0: Ah, mas cara, viveu, ele faz todo dia, cara. Precisa ter uma folga, né? Pelo menos um dia, né, pô? Mas amanhã, na próxima madrugada, o Diegão... É o Diegão que vai estar aqui na próxima madrugada? Eu acho que sim, é.
2: Nós mandamos motoqueiro pra quem...
0: Acredito que seja o Diegão, é. Daí ele... Eu estarei na próxima madrugada, mas às 5 da manhã, né? Eu vou entrar às 5 da manhã na próxima madrugada. É o Diegão entra aí na madruga no Band Coruja, viu? Beleza! Deixa eu ver quem mais tá aqui, mandou áudio pra gente. Fala comigo, bom dia!
3: Fala, Léo! Léo, Fabiano Narciso aqui, é. Manda um abraço aí pra todos os viados da Venetur, hein, viu? Esses viados que não cumprimentam nós no meio do caminho, hein? Vou nem falar o resto. Aquele abraço, Léo! Tchau, obrigado!
0: Valeu, mano!

0: dia!
1: Ô, Léo, bom dia! Olá, eu sou o Mickey! Bom dia, bom dia!
0: Ai, grande coisa, você é o Mickey! Oh. Ai, se você é o Mickey, eu sou o Cebolinha! Vamos
2: beber! Ah, cada uma, gente, a gente é obrigado a ouvir esse final de programa quase já!
3: É, estamos falando da sangria de São Paulo, a sangria de São Paulo! A sangria que tem o negão, que tem o cabelo vermelho, essa é a sangria, é a original!
2: Tá certo. Essas horas, Sandrinha, ela tá sentando na cama. Ela tá sentando na cama. Fala comigo, bom dia.
4: Ô, Léo. Ô, Léo.
2: Oi.
4: Ô, Léo. Bom dia, Léo. Bom dia, bom dia, bom dia.
2: Meu Deus do céu. Ali por cima, os caras são surdos ainda por cima, né?
5: Vai, Léo. Últimas coletas aqui no condomínio, já tô indo pra descarregar, parceiro. Vamos escutando a banda até as 5 da manhã, sai cachorro. Um abraço aí, meu patrão. E pros rapaziada da coleta também, cuidado aí, vamos junto.
2: Pessoal das coletas da madruga aí, né? Que legal. Bom saber que a galera da coleta, né? O pé do lixo, só trampando e curtindo a banda FM. Bem, bem melhor, né, gente?
6: Léo Júnior.
2: Oi.
6: Maicon tá por aí, tá ouvindo o programa?
2: Ah, tá aqui.
6: Quero
2: ó.
6: Mandar um beijo, um abraço e um cheiro aí pra esposa dele, tá?
2: Ah lá,
6: um
2: Maicon.
6: Um beijo, loira linda.
2: Ih, Maicon. Ô, Maicon. Na boa, cara. Oh, então, eu vou defender você, Maicon. Não fala assim da esposa do Maicon, hein? Tá vendo só, né, Maicon? Você fala mal de mim, mas eu tô defendendo você aqui, cara. Tô defendendo você aqui, hein? Fala comigo, bom dia.
7: E aí, Léo, bom dia. E aí, galera do Bando de Coruja.
2: Como é que vai?
7: É Alexandre de Praia Grande, motorista da Piras Cabana.
2: Boa, mano,
7: vamos
2: boa.
7: Vamos embora, começar a luta do dia.
2: Boa.
7: Bom fim de semana, galera. Amanhã estarei aí em Sampa, na Bienal.
2: Aí, ó.
7: Vamos embora.
2: É nóis, então, cara. 4h16, 4h16, Sandrinha, fala aí.
8: Não pode me ligar, Léo. Estamos num horário que não vai, você não vai ouvir muita coisa boa.
2: Ah, tá.
8: Na verdade, você vai ouvir muita coisa boa, hein?
2: Aí, ó. Então, ela já tá no modo. Já tá no modo turbo já. A Sandrinha já tá no modo turbo já, viu, gente? Ela tá no modo turbo já.
8: Eu tava tomando um banho. Agora.
2: Agora que vai.
8: Você não pode me ligar agora, por quê?
2: É.
8: Tenho certeza que se vocês me ligarem aí, se você me ligar agora.
2: Vai acabar ouvindo umas musiquinhas.
8: O povo todo vai pra casa, filho. Vai pra casa pegar a mulherada. Você não tá entendendo.
2: Entendido.
8: Barato é louco. Tchau, beijo. Léo, manda um beijo pra todo mundo do Amigos do Coruja.
2: Legal.
8: Bye.
2: Vai lá, Sandrinha. Vai que é sua, Sandrinha. Fala comigo, bom dia.
9: Vai com um trouxa, igual diz o Diego, um trouxa. Tem cara que não consegue distinguir o personagem da rádio. Mandar pra um monte de... psicopata, a foto do Instagram com a mulher do cara, ele queria o quê? Cara do céu, tem cara que... Não posso falar que ele é burro, né? É um imbecil.
2: Não, mas aí é corno, na verdade, né? Fazer uma coisa, tem que ser cornão mesmo, né? Cornaldo, na verdade, na madrugada aqui. Oi!
10: Bom dia, Léo Júnior, bom dia. Gelson por cá, aí.
2: Fala, Gelson.
10: Pra todo aí, galera da rodagem. Vamos que vamos, hein? Hoje Vila Calde tremeu, hein?
2: Ah, imagino.
10: Vila Calde tremeu hoje com a galera.
2: Deodoro e Sampaio, da aí sim, aí é bom.
10: Que bom, hein? Um abraço pessoal do grupo aí, tamo junto, hein?
2: Aí, ó, tá certo. Aliás, né, meu, vi lá o Teodoro Sampaio, né? É só alegria, né, pô? 4h18, quem mais tá? Olha lá, o Caipirão, Edmilson Caipirão. Fala aí, Caipirão.
11: Aí escapou o dedo do botão, não queria terminar o áudio já assim, não, é. Ah, eu quero mais é que o mundo acabe em barranco pra não poder morrer encostado. E outra, um beijo pro meu do Mike também. Um Zerbergão, esses dois mamãozão lá. Aí não aguentei essa.
2: E como é que tá aí a esposa aí, cara? Tá tudo bem? Toma cuidado com a esposa aí, viu? Que os caras estão de olho aí, viu? Ô, Edmilson. É Carla, né? Ô, Carla!
11: Claro que vai.
2: Toma cuidado aí, viu, Carla?
11: Do dia que eu raspei o saco e mandei pra eles. Povinha. Mandou uma foto da linguiçona de veia pra eles. Claro que vai.
2: Ih! Raposo. Ai, oh, meu Deus. É cada uma que a gente vê, viu? É assim, né, gente? É cada uma que parece duas, na verdade.
12: Vai. Ô, Léo, não perturba a Sandrinha, não, que ela vai sentar no cajado.
2: Sentar no cajado. Agora não manda mais mensagem. Agora já era, velho. Meu, agora ela entrou no mundo, no modo turbo agora, Sandrinha. Tá no modo turbo. Olha o Região Taxista aqui, ó. Vai dar três tapas na cara quem chegar na Rua Augusta agora.
13: Sandra tava dando um talento na Pichelli pra dar uma sentada. Sandrinha, se quiser, eu te levo, você vai sentando daqui até tua casa. Região Taxista.
2: Ó, viu, mas ó, agora, viu, tem um negrão dela lá, cara. Então você tome jeito, cara. Você tome jeito, cara. Fala comigo, bom dia.
14: A mulher do caipirão tá gripada. Na foto ela tá com o peito cheio.
2: Olha lá, lá, lá, lá, lá. Olha lá. Vamos ver aqui, vamos ver.
14: Ah, escapou o dedo do
2: Ah, pera. Comprou um onça, fez pintor. Ai, ai, gente do céu. Fala comigo, bom dia.
15: E o Dico Edmilson falou pro Fefo que queria cair de boca nele.
2: Ih, ah não, por favor, quero esse alguém manda esse áudio do caipirão aqui que falou que ia cair de boca. Que, pera aí, cara, que história é essa, velho? Mas que história é essa aí, velho? Eu quero saber, o caipirão tá só se entregando, o caipirão, hein? O que que tá acontecendo com o caipirão ultimamente, não?
16: Fala, Léo! Bom dia, Fabiano Narciso. Ô Léo, piada ruim hoje é do caipira. O caipira comprou um espelho na cidade,
2: não,
16: cara.
2: Hoje não teve, não tem mais, cara. Acabou a promoção das piadas ruins, acabou, mas valeu pela sua audiência aí. Valeu pela sua participação aqui com a gente no Band Coruja, viu?
17: Fala, Léo, beleza? Carioca aqui na voz.
2: Fala, Carioca, e
17: tô
2: aí,
17: aqui,
2: e aí,
17: em mano? Campinas, sentido Ribeirão Preto.
2: Certo.
17: E eu tô gostando aqui de Campinas, hein? A mulher desses motoristas são boas demais, pô. E cada cidade que eu vou passando, eu vou pegando as mulheres desses motoristas de aplicativo, caminhoneiro. São tudo corna, né?
2: Ah, tá aí, cara. É isso que os carioca estão falando pros caras de São Paulo aqui, ó.
18: Ô Léo, bom dia. Estamos ao vivo e sem conflito. Ô Léo, tu raspa o toba com o aparelhinho? Tu raspa o toba? É o melhor jeito de raspar o toba, ô Léo, é tu ficar agachado embaixo do chuveiro. Liga o chuveiro, fica agachadinho, passa o sabonete e vai raspando, entendeu? Porque, tipo, no calor, né? E é anti-higiênico também. Responde aí se tu raspa o toba.
2: Cara, o cara me manda uma mensagem 4h22 da madrugada se eu raspo o toba, cara. Agacha aí, vira aí, você vai ver o seu raspar seu toba pra você ver. Agacha aí, fica aí. É isso. Dá uma agachadinha aí pra mim, por favor, vai. Oi.
19: Ô, Léo, o painel do meu carro não vai mentir, né? Eu trabalhei 7 horas e 42 minutos. Tô em casa desde a hora que... Tô no carro, né? Desde a hora que começou o Band Coruja aí, que eu tava fazendo um negocinho ali com a moça.
2: Ah.
19: Tô tomando uma breja, fumando um cigarrinho, 500 conto. Esse corno pra fazer 500 conto é 2 dias.
2: Nossa Senhora!
19: Sandrinha aí namora com o africano, o absorvente dela deve ser o colchão,
2: para,
19: né?
2: Para com isso, ô!
19: Solteiro.
2: Para, ô! Que isso? Ó, vocês parem, vocês parem, por favor, hein? Aqui, ó, o Plácido, que é Plácido, Cleiton, Padeiro e Maicon, tudo mulherzinha do Diego Lopes. Ih, caramba, já virou mulherzinha já, esse cara? Já viraram mulherzinha, cara? Que coisa é essa, hein? Vamos lá, fala comigo!
20: Ô, Léo, falando em toba, coloca a música do Kiko aí, do Chaves. Kiko lindo, Kiko maravilhoso. Kiko bonito, Kiko gostoso. Um abraço, Léo.
2: Ah, esses caras não tem jeito, viu? Só tem louco na madrugada. Pô, quem diz que a gente consegue fazer um programa sério aqui? Não tem condições de fazer um programa sério. Não, imagina, não tem condições de apresentar um programa sério aqui nessa madrugada, não tem como.
1: Ô, Léo, esse cara falou isso aí porque tinha um radialista aí que falava que fazia isso aí, que raspava. Anselmo.
2: Ah, o Anselmo
1: Brandt.
2: Peraí. O Anselmo raspava o do Toba, o... Não sabendo disso aí não, cara. Eu não tava sabendo disso aí não, viu?
21: Ô, Léo, esse carioca aí dá muito é a bunda. Esse carioca aí, ele quer entrar no lugar da Sandria lá, ó. Sentar lá.
22: Veículo no acostamento à frente.
2: Ó, o outro, olha lá. Mas Maria, isso é bom. Manda lá sua mensagem pra gente, 11 99991-9197. Pode chamar aqui o nosso Bandcom já tá no ar. Aê! É às 5 da manhã falando com você pra todo o Brasil. E a gente agradece a companhia de vocês, é o carinho. Ai, gente do céu. Eu fiquei com vontade de tomar café agora, hein? Que a vida, viu? Fala isso que eu vou pegar um café ali, viu? Os caras da Rádio Bandeirantes ali, eles fazem uns café, deixa lá no fundo da sala. Eu vou lá e roubo o café deles aqui da Bandeirantes. Da Rádio Bandeirantes aqui. Ah, eu vou lá, velho. Daqui a pouco já. Tô sentindo até o cheiro do café aqui já.
21: Ô, Léo.
2: Oi.
21: Barrada falou aí que seu absorvente da mulher é o colchão do solteiro. Ô, bem deve ser aquele negócio de lutar boxe, né, não? Você tá doido, moço.
2: Aí. Olha o outro. Olha o outro, olha o outro,
21: Léo,
2: já.
21: Coloca pra tocar aí o funk do Manjaro aí pra você ver. Coloca aí, Léo. Funk do Manjaro. Rapidão.
2: Funk do Manjaro, pera aí. Vamos ver aqui, pera aí, só um minutinho. Vagabundo! Vamos ver se tem aqui funk do Manjaro. Pera aí, só um minutinho, pera aí. Vamos ver se tem aqui. Deixa eu ver aqui. Funk do Manjaro. Vamos ver se vai, vamos ver se. Mas é bom a música, cara. Se for ruim, a gente corta na hora já. Vamos ver. 11 99991-9197 pra você participar do nosso Band Coruja no ar. Fala comigo, vamos ver. Que é isso? É um funk? Vamos ver, vai, canta logo aí, cara.

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1: Caô, que é isso, cara? Isso aqui é o tal do Monjo. Bom, o funk do Monjaro, velho? Que é isso, gente? Vocês não têm vergonha na cara, não, velho? Vocês são tudo, são bando de vagabundo que vocês são. Estão oferecendo, colocando essas músicas no ar aqui, ó. Culpa de vocês, entendeu? A culpa é de vocês. 11 999919197. Olha quem que tá aqui no telefone. Alô, Band Coruja.
2: Oi, Leozinho.
1: Oi, quem é?
2: André Fialho.
1: Quem?
2: Deixa eu baixar o rádio aqui.
1: André Fialho.
2: Isso.
1: Você é da onde, André?
2: Aqui de Interlagos, Léo.
1: Interlagos. Como é que tá a madruga aí, cara? Fala aí.
2: Tá ótimo. É. Eu que mandei agora aí que eu tô aqui na parte da minha casa aqui tomando uma cerveja. Ô, Léo, você falar, todos os locutores já sabem, menos você. Eu sou amiguinho de infância do Ivan Neres.
1: Ah, sim, peraí, você é amigo de infância do Ivan Neres?
2: Sim.
1: Em 1990. Sim.
2: Nós fizemos um curso no Senai juntos, né?
1: Peraí, vocês fizeram um curso nos anos 90?
2: Em 1990.
1: Tá.
2: Nós fizemos um curso no Senai de 90 até o mês de 91.
1: Mas assim, vocês eram aqueles tipo amiguinhos próximos ou não?
2: Não, ele me odeia por causa disso. Porque, Léo, ele dormia na aula e ele babava, né? Eu coloquei o apelido de babão.
1: Sim.
2: Aí agora, eu tô ouvindo o Band, né? Escuto o Band de Coruja desde o Diguinho, desde o Marcelo Batista.
1: Sim.
2: Eu tô vendo a voz, sabe quando a memória volta?
1: Aquela memória afetiva voltou.
2: Memória afetiva. E o nome dele é Ivanildo, não é Ivan.
1: Mas eles usam Ivan Neri só pra... Mas é Ivanildo o nome dele?
2: Ivanildo Neri.
1: Putz.
2: Mora no Guarapiranga, ele já falou, já conheceu a...
1: É? Nossa senhora, meu
2: aí
1: Deus.
2: Aí eu falando com o Fabinho, cara, eu coloquei o apelido dele de cabeça de dinossauro derretido.
1: Caramba, velho. Então ele deve te odiar até umas horas, né?
2: Não, ele já me odiava, são 30 anos de ódio.
1: Caramba, velho. Mas esse ódio não virou, não era amor, não, cara?
2: Não.
1: Aquele,
2: não, né?
1: Não, mas aquele namoro, tipo, apaixonite. Que passou, uma coisa assim?
2: Não, Léo.
1: Ah, então tá bom.
2: Igual do Região com nós, modelo de aplicativo aí, esse chifrudo.
1: Ah, mas o Região, ele ficava fazendo troca-troca quando ele era, né?
2: O Região fica falando aí que faz 3 barulhos no dia, né?
1: É.
2: Como é que ele faz se ele trabalha à noite? Olha a mentira aí.
1: Pois é, a gente pega a pessoa assim na mentira, rapidinho, né? Esse que é o
2: foi
1: duro.
2: Eu que mandei pra você o meu print aí de R$211 pra Guarulhos.
1: Ah, foi você que mandou? É? Mas só que apareceu mais, você viu, né? Que outros caras mandou mais aqui, né?
2: Não, sim.
1: Mas tá bom.
2: Mas
1: é.
2: O preço cobrado é um. Eu recebi 211 pra levar um passageiro do Shopping Vila Olímpia até o aeroporto de Guarulhos.
1: Caramba, velho, tá certo. É isso aí, mano. É isso aí. É. Mas, cara, obrigado.
2: Esse corno desse Rezão fica aí pegando bonequinho aí, fica chupando manjolo.
1: É isso aí, mano. Um abraço pra você. Tamo junto na madruga aí.
2: Vou fazer uma baixa assinada pra você ficar todas as madrugadas aí.
1: Valeu, mano. Um abraço.
2: Valeu,
1: é nóis, hein?
3: Você disse que ficou louca. Falei no ombro.
1: Ai, gente do céu, que barulho que é isso?
3: Você piscou pra mim.
1: Barulho é esse, gente do céu? Olha lá, 11 999919197 pra você fazer aquele programa. Opa, fazer aquele programa. Peraí, velho. Você me ajudar a fazer a programação aqui. Calma aí, eu não sei. Você entendeu errado aí. Vamos ver.
4: Edmilson Caipira aí, quero ver se ela é gostosa mesmo, que o nude dela tá rolando aqui na internet, mas eu não tenho acesso.
1: Olha lá, Caipirão, vocês têm que explicar essa parada aí com a sua esposa aí, que vazou foto dela no grupo. A gente quer saber disso aí, cara. Me conta aí.
5: Ô, Léo, esse conto tá pensando que é um podcast, é? Eu não desligo o telefone, não, é?
1: Tá alguém fazendo café aqui, ó, e nem me oferece, né? Puxa vida. No coador de pano, né?
6: É, amigo do Ivan Neres, eles fizeram troca-troca também. É amigo, fazia troca-troca esses dois aí.
1: É, bem, então, mas aí que ele não quis falar, né? Porque era amigo de infância e tal, por isso que o Ivan Neres é desse jeito, né? Por isso que o Ivan Neres é assim.
7: É que vazou foto dela. Da minha linguiça. Ai, Léo, só você mesmo pra me fazer rir. Ai, eu ri demais. O áudio de cima de você.
1: Ah, vai se lascar, vai. Vai ver o que vai estar em cima de você já já. Você vai ver o que vai estar em cima de você daqui a pouco aí, ó. Oi.
5: Ele conheceu o Babão, ele quer conhecer o Babão. Ele quer conhecer o Babão, Léo. Mostra o Babão pra ele.

0: ela, chama ela no nosso zap 11 999919737 1313. Fala comigo que eu tô aqui, vai.
1: É a Toso que faz o café Totoso. Ela tá fazendo café aí, ela faz no coador de pano, que é mais forte.
0: É, pois é, e a Toto. É, e ela não vem hoje aqui. Ela não tá vindo de sexta-feira, viu?
2: Olha o...
0: Ela não tá vindo de sexta-feira, viu? Oi, fala comigo!
3: Olha, mas já tem gente em cima do caipira, já tem gente lá já.
0: Claro que tem. É que ele não quer falar, né? Ele, o caipirão, ele, você acha que ele vai querer falar? Claro que não vai querer falar, senão os caras vão zoar ele a noite toda aí, né? Essa é a verdade. Ah, deixa eu falar com o Ney. Fala, Ney. E aí, meu?
4: Estão fazendo café. Café Totoso.
0: É, café, café Totoso. É. Eu tô que eu quero tomar esse café Totoso aí, ninguém apareceu aí. Fala comigo.
5: Aô, bom dia, bom dia, bom dia, meu amigo. Estamos por cá no Estadão do Mato Grosso, na boleia aqui do Cargueiro Positiva. Estamos aqui na escuta aqui. Na escuta aqui, chuva demais pra cá na região do Mato Grosso.
0: Tá chovendo muito aí, mano.
5: Pobres, Lucas do Rio Verde, Nova Mutum.
0: Galera boa, hein? De Nova Mutum. Mas é bom, deixa chover, né, cara? Tudo que Deus manda é bom demais, né? É bom, deixa chover, deixa chover. Ó, oh, quero ouvir sua voz por aqui. Manda sua mensagem de voz pra gente. 11 999919197. Vamos até às 5 da manhã falando com você. Esse programa de louco, né? Da nossa madruga aqui, ó. Cristian, beleza?
6: O caipirão fica dançando rasga-tanga e deixa a esposa solta aí.
0: Pois é, cara. E ele ama a música do rasga-tanga, não sei como que... Nossa.
7: Ô, Léo, bom dia, Roberto Padeiro. Mas é claro que a Café Totoso não vai aparecer por aí. Tava claro ele e eu conversando ontem, que tá os dois de folga dupla esse fim de semana.
0: Pois
7: ela
0: é.
7: Ela vai aparecer hoje mesmo.
0: É. E ela não aparece hoje aqui. É porque quando eu tava fazendo todos os dias, ela tava aparecendo todo dia aqui. Mas aí agora ela não tá vindo, não tá vindo de final de sexta-feira pra sábado. É hoje que eu te pego, você não escapa. Fala comigo, bom dia. Fala aí, Alessandro. Pô, só tem homem nesse programa, pelo amor de Deus. Você tá de brincadeira, viu?
8: Alô, Léo, bom dia, sábado, Alessandro Lacerda, da Parcita Boato, falando aqui por cá. Tô em Deus de São Carlos, ouvindo o Bande Coruja, passando por Fernandópolis agora, destino a Mato Grosso do Sul. Ô, Léo, você tá falando do café aí, ó. O Diego Lopes fica esperando a mulher do Band News e tomar café, e ele põe música aí e sai atrás da mulher, moço. Você tá doido. Ô, toca um pedido pra mim aí. Toca aí Rolê da Desgrama.
0: Que, eu virei agora o quê? Tocador de música agora aqui? Ah, virei tocador de música agora? Ah, pelo amor de Deus, hein? Oi?
1: Ah, Léo, você não tem coragem, você vai gaguejar aí, rapaz. A hora que ela abrir a porta e falar assim, aqui, Léo, café Totoso.
0: Então, eu quero tomar esse café Totoso aí. Vamos lá. 4:36, esse é o nosso Band Coruja pra todo o Brasil, fazendo aquele agito na madruga, meu filho. Fala comigo!
9: Eleuzinho!
0: Oi!
9: Tá eu, Tati Perigosa e Marcos Miguel.
10: Tá doido, motorista? Vamos que vamos, hein?
9: Nós tá chegando aí na porta da Band, que não vai pegar você pra você tomar uma com a gente, hein?
0: Olá!
9: Tamo aí chegando na porta.
0: Aí, ó, tá vendo? Olha que coisa, gente. Bora tomar uma? Já pensou? 4:37, hein, gente? Aí sim, hein? Fala comigo, fala comigo!
11: Ô, Léo Júnior, eu errei, Léo Júnior.
0: Fale.
11: A música chama Caneta Sinistra. Coloca aí rapidão, Caneta Sinistra.
0: Ah, não, eu não vou na de vocês.
11: É o funk do Monjaro.
0: Ah, não.
11: Só que chama Caneta Sinistra, põe aí rapidão.
0: Não, eu não vou na de vocês, não. Que eu confio em vocês, aí eu acabo me lascando aqui, ó. Não, essa é a verdade, gente. Aí a gente acaba se lascando aqui, ó.
12: Ô, Léo, bom dia, bom dia.
0: Bom dia, bom dia.
12: Chegando aqui no São José do Rio Preto. Mandar um abraço aí pros meninos da Rodonaves e um abraço pro motoqueiro, pro Serjão, aquele que vai na garupa, positivo, e pro Ricardo Martins, Manda minha bomba pra ele.
0: Tchau. Um abraço, mano. Valeu. Ó, valeu. Obrigado pela sua participação junto com a gente no nosso Band Coruja. O programa mais ouvido da madruga, hein? Ah, deixa eu ver aqui. Ah, lá, gente. Já chegou mais uma corrida aqui que o cara mandou aqui, ó. Essa corrida deu R$147,59. Caramba, hein? Foi de quem aqui? Ah, São Pedro passou por São Caetano. Taboão da Serra. De Taboão da Serra até onde que foi aqui? É, o comendador Nestor. Bababababá. Olha lá. Uma distância de 15,99 km. Duração de 46 minutos. R$147,59. A corrida do caboclo aqui, ó. Vamos ver.
2: Aí, ó, rodei menos que o Região aí, ó.
0: Fala comigo, bom dia, vai.
13: Oi, bom dia. Ligado na Band Itaí 5, Band Coru.
0: Vamos lá, ô Elaine, bom dia pra você. É nozes aqui na nossa madrugada mais gostosa do Brasil. Você não mandou sua mensagem ainda? Não, mas como assim? Não, quero ouvir sua voz. Manda o tostão da sua voz.
14: Ai, ai, tem uns caras que entram na mente da gente, né? Eu tô aqui imaginando agora, Léo, como é que você faz pra raspar o caneco?
0: Vou raspar o seu.
14: Ai, que cena horrorosa, coisa feia.
0: Vou raspar o seu, você vai ver, o seu caneco aí. Ai, ai, ai. Eu vou falar, vou fazer o seguinte, vou mandar você raspar o caneco do Davi, ver se você vai gostar. Quero ver se você vai gostar, velho.
15: Ei, Léo, mostra aí, ó, o Região, esse trouxa, 2.7 km, 7 minutinhos, 30 contos.
0: 209, não, peraí, pô. Mas 20, R$29,07? Ah, mas o seu foi muito menos, velho. Não, foi bem menos. Foi bem menos.
16: Caipirão tá sem graça hoje, ô Léo. Tá desanimado, porque ele é um puxa-saco do Diego Lopes do caramba.
0: Ai, gente do céu, vocês não tem jeito mesmo, né? Vocês são tudo umas malaiadas, viu? Ô povo malas! Ô povo mala, viu?
17: Bom dia, bom dia! E aí, Léo, olha as ideias do cara aí.
0: Ah.
17: Querendo saber como você raspa o caneco, lá ele mil vezes, hein?
0: Lá ele.
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0: Tá aí,
17: chama.
0: Tá certo.
17: Um abraço, bom final de semana aí.
0: Ô, oh, mano, pra nós todos, viu? Obrigado pela sua participação. Eu quero ouvir sua voz, hein? Faltando 20 pra 5 da manhã já. 20 pra 5, mas já a hora tá passando rápido, hein, gente? Que coisa, não?

0: 9917. Fala comigo, bom dia.
1: Ô Léo, tem que tomar um Vivace, galera do Vivace, pra não dormir, ficar loucão.
0: Yeah. Não, aqui é um papo. Aqui é assim, gente. Aqui vocês já. Aqui a gente já fica loucão normal. Entendeu? Aqui a gente já fica loucão normal, entendeu?
2: Oi. Olha, Júlio. O caipirão manja de tosa. Ele tem aquelas maquininhas de tosar ovelha. Esquisita pra tosar.
0: Deus o livre, que eu tô, imagino, mas a máquina de tosar a ovelha pra tosar o toba. Hã? Onde já se viu uma coisa dessa?
3: Olha, Júnior, não vou falar meu nome não, tá? Mas eu depilei ontem à noite, tá? Uma tática infalível. Põe um pezinho na privada, tá? Dá aquela baixadinha.
0: Peraí, cara, peraí, final de programa, eu não sou obrigado a ouvir isso. Peraí, olha, eu não sou obrigado a ouvir isso sozinho. Eu não sou obrigado a ouvir isso sozinho.
3: Mas eu depilei ontem à noite, tá? Uma tática infalível. Põe um pezinho na privada, tá? Dá aquela baixadinha, mete, aí, e passa o presto barba. Pronto.
0: Meu, na boa, cara, eu não sou obrigado a ouvir isso de madrugada, velho. Coloca o pezinho na privada. Ah, que é isso, velho? É uma viadagem daquelas. Final de programa, velho. Puta viadagem. Ah, não. Que história é essa, gente?
4: É, tem um deputado que ensinou a depilar o toba, né?
0: Vamos lá, fala comigo.
5: Léo. Ah. Fala a verdade pra você, eu depilei na cera, Léo. Na cera dói menos, Léo. Motorista de Scania Super.
0: É cada uma, viu, que eu sou obrigado a ouvir nesse programa. Oh, bom dia, Band. Bom dia para todos que estão acordados. Tem uma dúvida. Quem não namora ninguém depois dos 30, tem a chance de namorar? Cara, putz, se você chegou nos 30, não namora ninguém, velho. Vai namorar uma vassoura, sei lá. Vai fazer alguma coisa que preste na vida, velho. Vai jogar Free Fly. Como é que é o nome da Free Fly? Sei lá o capeta, aquele negócio lá. Free Fly. Sei lá. Ah, vamos lá, fala comigo. Vai, vai,
6: Capitão. Vou dar uma dica de depilação rápida aí pra todos aí, você, Léo e ouvintes.
0: Tá, vai.
6: É pra vocês fazerem rápido, sabe?
0: Tá bom.
6: Mais rápida da vida de vocês.
0: Tá, sim,
6: inclusive,
0: vai.
6: Até pode ser da morte se não for esperto. Ah, taca álcool 70 e taca fogo, mas mano, abafa, sabe?
0: Você tá doido, velho. Você tá.
6: Abafa que apaga. Nossa, fica um cheiro de frango. Sabe quando sapeca frango?
0: Meu pai do céu, velho. Olha, vejo onde que acaba esse programa logo, né? Ó, quem apareceu aqui é o Davi, ó. Davi! Bora, bora, bora, Davi!
7: Ligou onde é tirar folga dupla, nosso grande irmão Diegão. Nosso grande Diegão, mas você... Você é 10 também, ó. Você é 10 aí. Bora, bora aí,
0: Tamo junto.
7: Maicon, dá uma foto fake news aí, né? Tá louco, loira aguada aí.
0: Na foto fake news nada, cara. Esse é o Davi, vai!
8: Olha, esses caras que rapam o caneco, gostam de beijo grego, só pode.
0: É verdade, você pode perceber uma coisa, uma coisa que você falou, eu tenho que concordar com você. O cara que fica gostando de rapar o caneco, ele gosta de beijo grego, velho. Só pode, cara. Peraí, velho, rapar o caneco. Ah, vai, vai. Ah, vai ver se eu tô na esquina. Essa é cada uma que a gente é obrigado a ouvir na madrugada aqui, viu?
9: Barbaridade, barbaridade. Olha as ideias dos caras. Você tá doido? 4h45 da manhã. O cara vem com as ideias de depilação do caneco.
0: É demais,
9: cê,
0: né,
9: tá
0: cara?
9: Doido.
0: Infelizmente.
9: Tem um amigo que é chegado na depilação do caneco. Ah. Tigrinho o nome dele.
0: Tigrinho, ah. Olha o nome do caboclo, Tigrinho. Você que rapou o caneco, me fala aí como é que é. Eu nunca fiz isso, cara, e nem pretendo fazer isso, na verdade. E nem pretendo.
10: Bom dia, Léo. Cadê o buzinaço, Léo?
0: Tá bom. Peraí, 4h46. Vamos fazer o seguinte, então? Vamos lá? Vamos fazer um buzinaço, vamos? Quero ver essa galera agora. Se quiser buzinar, pode buzinar. Manda aí a sua buzina pra gente. Manda aí, mas tem que buzinar, hein, meu? Não vem com essa, hein? Tem que buzinar aqui. Tem que buzinar no nosso programa, vai.
11: Bom dia, Léo. Cadê o caipirão? Desocupa aí a... a cama, Caipirão. Tô chegando aí, carga, troca o lençol aí. Abraço, beijo, Tadeu de Sorocaba.
0: Ih, caramba, o Tadeu de Sorocaba quer pegar o Caipirão. Meu, que é isso, cara? Que história é essa aí, ó? Ô, Caipirão, você tá que tá hoje, hein, cara?
12: Que hora dessa? E os caras fazem tutorial de como depilar topa no banho de couro.
0: Exatamente, tutorial no
12: Só
0: YouTube.
12: Só você mesmo, Léo, pra chamar esse tipo de doido.
0: Não, ô Maratacine, os caras vão fazendo tutorial até no YouTube. Não, você imagina, tutorial no YouTube pra ver como é que faz um negócio no toba, gente. Ah, pelo amor de Deus, vocês não têm vergonha na cara, vocês não têm mesmo.
13: Olha, Léo, eu aqui de novo, Léo, mas ó, vamos concordar. Ah. Tudo bem, nada de beijo grego, nada de dedinho no...
0: É.
13: Mas só que homem tem que estar com o cozinho raspadinho, limpinho, né, Léo? Porque na hora que você vai dar um beijinho no ovo, aquela nhaquinha com aquelas coisinhas que fica grudadinha, porque já não se limpa direito, não sai na cueca. Pera aí, né? Tudo bem que não tem pilha de cera, mas que esteja pelo menos raspadinho. Pra tá cheirosinho, pra ele. Eu não gosto, né? Pra quando você vai dar um beijinho no ovo, e aí tem aqueles cabelinhos com aquele fedorzinho.
0: Meu pai do céu, gente do céu. Como é que é beijo no ovo também? Ai, gente, pelo amor de Deus. Vocês me fazem rir, viu?
14: Davi é especialista em raspar o olho de tandera. Pra deixar bem bonitinho, pra usar a calcinha vermelha.
0: Ai, ai, ai, gente do céu. Olha que o Ale Hardcore mandou aqui o Caipirão rapando o braço. Mas o Caipirão gosta de rapar outra coisa, meu. Ele gosta de rapar outra coisa. Ó. Aí, ó. Até a Mel tá buzinando. Aí, meu. Alô, Tati. Vamos buzinar aí. Aê, galera. Bom, gente. 11 999 919 197.
15: Ô, Léo. Mas oi. Conta essa história aí, Léo.
0: O quê?
15: O rapaz da rádio do interior aí falou que você ia lá quando era moleque. Colocar essa brilha de boquinha. Conta essa história aí pra
0: não,
15: nós aí.
0: Você cala a sua boca, velho. Para de falar coisa que você não sabe, cara. Dá licença, vai se lascar pra lá, velho. Ah, vamos lá, vai. Vamos lá, gente.
16: Ah, meu, que manda é rapar o topo, o quê, moço? Deixa o brioco peludo mesmo, velho. Quem arruma a casa tá esperando a visita, hein? É. Quem arruma a casa tá esperando a visita.
0: Exatamente.
16: Deus o livre. Lá ele pro Max.
0: Ó, quem arruma a casa está esperando o vizinho.
17: É nada. Bebendo.
0: Quer deixar tudo depiladinho? É, vem com essas histórias aí, tá certo você, cara. Você com uma coisa que eu concordei com você, viu?
18: Ô, Léo, bom dia. Beleza? Ô, Léo, já que você virou tocador de música, toca uma pra mim aí. Tchau, obrigado.
0: Ah, pra lá, vai. Vai dormir.
15: Ô, Léo, e se deixar o mato crescer, aparece cobra.
0: Ai, gente do céu. Faltando 10 pra 5. Oh, calma aí, 10 pra 5. Oi. Aí, bebendo limonada. Fala comigo, bom dia.
19: Você
0: para,
19: acorda.
0: Para.
19: Olha o Léo aqui pedindo café todo pras mulheradas.
0: Para com essa história. Cala a sua boca, você, cara. Viu? Pedi um café, cara. Café gostoso. Não é totoso, não. Seus malas sem alça. Vocês são tudo um bando de mala, velho. Mala sem alça.
20: Eu prefiro limpar o toba, Léo.
0: Ah.
20: E sair com o papel higiênico cheio de cabelo do que raspar o toba.
0: Ai, ai, ai. É mesmo, cara? Mas que nojo também, não? Você sai com... Toba,
17: obrigado quem gostou.
0: Com sabonete com cabelo.
17: Limonada, vamos divulgar.
0: Que coisa horrível. Mas que papo, meu, mas que papo é esse estranho, né?
17: Que DRT, é isso.
0: Meu, puta papo estranho, hein, cara. Pelo amor de Deus, que isso, gente? Que papo é esse? Que papo é esse, mano?
1: Salve, Léozeira. Ô, Léo, eu te falo uma coisa pra você. Quando você sair daí da rádio, vem de boa, não vem correndo, beleza? Não passa sinal vermelho, porque eu já deixei comida pro Thor.
0: Já
1: deixei água pro Thor também.
0: Meu cachorro não chama Thor, não. Meu cachorro é Zeus, que é Zeus? É Zeus o nome do meu cachorro?
1: Eu deixei o Thor bem cuidado, viu? De quebra, deixei também até um cafezinho esperto pra quando você chegar, se tomar, né?
0: Vagabundo.
1: E de brinde, deixei a cama quente lá pra você,
0: é um
1: beleza?
0: Vagabundo que você é.
1: Tamo junto, Léo.
0: Vai se
1: cuidado, hein? É nóis.
0: Tá. Falar, viu, gente? Ainda bem que já estamos chegando. Já estamos quase no final desse programa já. Não dá. Não tem condições de prosseguir. Viu? Oi?
21: Bom dia, Léo. Quero ir pra casa que tá esperando visita. Mas terreno sujo atrai cobra.
0: Aí, ó. Nos terrenos sujos atrai cobras. Vocês estão vendo? Vocês estão vendo como é que é o negócio?
22: Bom dia, Léo. Jana aqui no Vovó, hein?
0: Aí, ó. Um abraço, tamo junto!
23: Libera a energia e vem pro meio do salão.
0: Fala comigo, vai.
24: Ô Léo, pode vir aqui que você vai devagarzinho, viu? Você tá doido, motorista. Tá esperando você aqui na porta da rádio, hein?
0: Ah, dá licença, cara. Que é isso, velho? Dá licença, velho. Vamos lá, fala comigo, vai! Cadê?
25: Ô, Léo!
0: Ah!
25: Nossa amiga aí tá mentindo aí, porque aqui não tem café nenhum, não. Ele não fez o café, não. Mentiroso. A água ele colocou sim pro Thor, mas o café ele não fez, não.
0: Ah,
25: e a cama não tá forrada, tá toda bagunçada.
0: Ah, dá licença, velho.
25: Tá mentindo.
0: Vocês gostam.
25: Tô esperando
0: de ficar...
25: aqui, Léo.
0: Sai pra lá, meu. Vai
25: chegar.
0: Vai se lascar,
25: já
0: vai.
25: Já chegando.
0: Vai dormir que vocês ganham muito mais. Vai.
26: Fala aí, Léo. Bom dia, Léo. Ô, Léo, essa rapaziada aí tá querendo dar e não tá sabendo é pedir, mano. É só pedir direitinho que o Rejão tá por aí, galera.
0: É.
26: Vocês estão arrumando conversa, rapaz.
0: Vocês são tudo bando de raparigos que vocês são. Seus raparigos.
27: Ô, Léo, caipirão foi no dentista. A dentista, tá usando fio dental? Aí ele, não, porque amassa meus ovos.
0: 4h54 já. Tá quase acabando o programa, vai. Ai, senhor da glória, viu? Oi.
28: Ô, Léo, vamos lá. Em Mato Alto, jacaré só caminha.
0: Olha isso, hein? Fala comigo, vai.
29: Bom dia, Léo, beleza? E aí, Léo, e você? Também dá uma limpadinha na cabine, a porta do fundo?
0: Não é da sua.
29: Um abraço aí.
0: Não é da sua conta. Não é da sua conta, seu vagabundo. Não é da sua conta isso aí. Vamos lá, fala comigo, vai.
30: Ô, Léo, bom dia. Pior é os caras aí, Léo, que a esposa dele está grávida. Ele tá achando que é o pai. Serafim, de Jundiaí.
0: Aí, ó.
31: Repertório novo do Safadão.
0: Ai. Vamos lá. 11999919197. Tá quase acabando o nosso programinha.
32: Bom dia. Ô, esse bando de que se diz motoristas modinhos aí, será que eles não estão no programa errado, não? Será que não é lá no Pedro Trucão que eles têm que mandar áudio e ficar buzinando? Ah, pelo amor de Deus, né? Vamos respeitar a categoria. Vamos deixar de ser modinha. Bando de moleque.
0: Não, a gente não gosta de modinha, não. A gente gosta de modão, cara. Aê, valeu, Boné! Aí pode. Fala comigo!
33: Bom dia, Léo, tudo bem?
0: Tudo!
33: Ei, Vanilla de São Paulo, isso aí é porque você é maravilhoso. Os caras estão tão preocupados com você.
0: Verdade.
33: Em vez de procurar uma mulher, né?
0: É verdade.
33: Porque você é maravilhoso. Um beijo.
0: Valeu, Ida. Obrigado. Valeu. É Ida, seu nome? Ida? Ou Ilda? Deve ser Ilda, né? Já deu um Oreiudo escrever errado aqui, viu, seu nome. Ai, gente do céu, tem que ir embora já. É hora de ir embora já, hora de partir. Ah, 4h56. Fala comigo!
34: Ô, Léo, esse negócio aí de raspar o caneco, esse negócio aí de limpar o terreno, aí tá fora.
0: Tá fora
34: da casinha, meu. Isso aí não procede, não.
0: Ah, não vai, né?
34: E cara? Outra coisa também, esse negócio aí de terreno sujo atrai cobra. Que, rapaz, se parecer cobra aqui, nós corta no facão, fi. Tem essa não.
0: Atrai no, cobra no facão mesmo, né? Gente, ó, tô indo embora, tá? Beijão pra todo mundo, obrigado pela companhia de vocês. Ai, o Tadeu, hoje é o Tadeu, gente. Hoje é o Tadeu, tá chegando aí na bagaça. Hoje é o Tadeu. Deixa eu ir embora logo, senão derruba a rede aqui, velho. Ai, ai, ai, hora de ir embora, minha gente. Hora de ir embora, hora de ir embora. Tadeu, Tadeu, você me ajuda numa coisa, que eu tenho que ir embora, senão eu acabo derrubando até a rede.
2: Dia, só cuidado, é que eu acho que o break mudou o horário, né?
0: Mudou, verdade.
2: Não vai muito cedo, não.
0: Não tem. Pera aí. É, não, acho que agora dá pra ir, esse horário. 5
2: e 5?
0: 57 já. Tá,
2: que não, mas o horário do break do próximo aí, dá uma olhada. Acho que é 5 e 5 agora, não
0: é
2: não?
0: É, isso mesmo, 5 e 5.
2: Que o comercial dos homens, da galera, não pode entrar antes das 5, ô Léo.
0: Ah, entendi.
2: Por isso que é 5 e 5. Mas tudo bem, 5 então, horas dá pra ir.
0: Então dá pra ficar um pouquinho mais então, cara?
2: É, mas o que você precisa? Desculpa. Bom dia, Léo Junior. Bom dia, bom dia, ouvinte da Band FM todo o Brasil. Dia.
0: Olha, estamos falando sobre... tem o Toba, né? O Toba.
2: É um bar?
0: Não, Toba.
2: O lugar físico mesmo, né?
0: Isso.
2: Tá, o lugar físico fica na gente.
0: Exatamente.
2: Tá.
0: Os caras querem aparar o Toba.
2: Cara...
0: E aí eles estão perguntando pra você, você apara o seu Toba? Isso é pergunta...
2: Ontem eu tava scrollando aqui nas redes sociais, aí passou uma menina influencer aí, fazendo as perguntas pros homens, né? Sobre as nossas intimidades. E aí elas se questionaram, né? Falou, vocês depilam a região lá no fundo, no, na porta dos fundos? Porque ela acha que deve ficar muito sujo, né? Depois que você usa, né? E de fato fica, né? Mas posso falar, nunca depilei nem o sovaco.
0: Nunca, cara?
2: Eu sou o homem raiz. Às vezes eu aparo o campo da frente, né?
0: Ah, sim, não, isso que é normal.
2: Dou uma paradinha ali pra questão de higiene, né?
0: Mas os caras aqui dos ouvintes, eles gostam de aparar mesmo pra poder...
2: Tá na moda já, cara? Olha aí, gente! Gente,
0: a conversa
2: então,
0: Paulo, aqui...
2: Então, se você já depilou aí a porta dos fundos, pode falar pra gente aí.
0: Fica à vontade, ó.
3: Ô, Léo, pergunta pro Tadeu. Pergunta se ele já era rapou o boga.
0: Ah, mas isso já
2: então, tá... nunca depilei. Nunca depilei, depilou, né? Nunca depilei. Não sei, porque imagina, deve doer. Fora, imagina a posição que você tem que ficar.
0: Cara, você quer uma coisa, fica uma coceira. Não fica, não coça, coça.
2: Não sei, você já depilou lá atrás?
0: Já, uma vez, mas faz tempo já, faz
2: não,
0: tempo.
2: Então eu não sei, fica coçando?
0: Fica coçando, cara.
2: Ah, entendi, fica pinicando, né?
0: Ah, estranho, né, cara, essas coisas.
3: Ô, Léo, o toba do ronco caiu por causa da idade mesmo, os pelos caiu tudo.
2: Ah, não, o ronco eu já não sei, aí eu já não sei da intimidade das outras pessoas,
0: né? O ronco
2: né?
0: Já tá no outro patamar, o ronco, né,
2: já,
0: cara?
2: Já
0: é outro
2: então,
0: patamar, né?
2: Eu não sei, eu acho que nunca vou fazer isso, inclusive eu acho que as coisas pelas quais as mulheres passam, né?
0: Ah, tá.
2: Imagina, a gente reclama de uma dedada depois dos 40.
0: Putz.
2: A mulher é de mês em mês, tem que abrir as pernas pro cara dar enxergada lá dentro, cara.
0: Cara, você falou uma coisa, tem que aplaudir, cara.
2: Mas é verdade.
0: Ai, tá vendo só, cara? Não, ouça a voz da inteligência, cara.
2: E depois também a mulher, quando vai depilar, porque tem mulher que depila tudo, né?
0: Não, exatamente.
2: Então, né? Imagina a posição que você tem que ficar pra depilar essas coisas.
0: Caramba, velho. Não, pro homem
2: é uma coisa constrangedora,
0: horrível, né?
2: Cara. Não,
0: pro homem, então pior, né?
2: E pra vocês que falaram que depilam, quem que depilou? Foi a sua esposa, a namorada? Você pediu pro colega de trabalho?
0: Acho que o coleguinha de trabalho, eles fazem isso. Ele tem essa história.
3: O Paulete já depilou, já.
2: Já.
3: O Paulete
2: já.
3: E o Pidoncio também.
2: Ah, eu já não sei.
0: O Pidoncio...
2: A Paulete eu sei que já, porque ela já me mostrou.
0: Pidoncio tem cara que depila o Pidoncio, cara.
2: Não sei. Aí eu não sei, viu, da intimidade dos outros. Mas enfim, gente, é isso.
0: Vamos ver, vai.
3: O Tadeu, ele não depila o bumbum. O bumbum dele é lisinho, não nasce cabelo, que eu sei.
0: Ih, peraí, sabe? Não, como assim você sabe,
2: não,
0: cara?
2: Não, nasce cabelo sim. Mas gente, que conversa é essa, hein?
0: Pelo amor de Deus.
2: Léo, um abraço pra você, meu. Tchau, valeu. Tchau,
0: gente.
2: Vai com Deus. Tchau. Valeu.
0: Cara, tá feia a conversa,
2: essa situação. Band, bom dia, vem aí, gente. Tchau.
0: Final de programa, a gente falar uma coisa dessa.
2: Que papinho, hein, velho?
0: Eu não falei nada aqui de depilar.
2: Papinho furado, hein?
0: É tudo IA, tudo IA.
2: Papinho furado e depilado, hein?
0: Conversas de IA, tá, gente? Conversas de IA. Tchau, gente. Tchau.
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5: Tira a onda, quem brincou vai brincar com a gente de novo aqui, ó.

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0: Bom fim de semana prolongado pra você que vai folgar na segunda-feira. Uma pena que vai virar o tempo, né? Olha que triste. Que coisa chato nisso, né? Bom dia, Marcelo Bonin, bom dia, Júlia, bom dia, Iranildo Almeida, bom dia, Ivan Fonseca, bom dia também, pra final telefone 7802, bom dia, muito bom dia pro Neide Rio Preto, bom dia, Mara Tassini, bom dia pra todo mundo que tá ouvindo aqui já os melhores momentos do Band Bom Dia, viu? No programa de hoje vai ter rodinha do Vinheta, vai ter balada do Vinheta, vai ter Quem Mama, não esquece. A gente vai começar de cara aqui com o Louco Repórter investigando a vida do Tucano.
3: Bom dia!
4: Bom dia. No Louco Repórter de hoje nós vamos fazer uma matéria. Aonde você vai entender como que os tucanos... Como eles fazem, o que eles comem, como se produzem, como se reproduzem. Aqui no Louco Repórter, a nossa equipe colocou microfones, micro-microfones. Dois no bico, quatro nas asas, cinco no rabo e um maior microfone no... Atenção! Nós vamos...
0: É multicâmera, né?
4: Microfones, micro-microfones e multicâmeras. Tá igual o estúdio da Band. No Louco Repórter... Você vai entender...

0: Não, pera aí, coloquei a floresta errada. Essa aqui tem aplauso, vou tirar, vou colocar
1: quem outra. É que coloca aplauso na floresta, velho?
0: Não, tá aqui, ó. Floresta com bichos.
1: Você aí você play? Dispara.
0: Que é essa, velho? Vamos lá.
1: Nós temos uma arquibancada na floresta. Neste momento, o louco repórter mergulha numa floresta. Onde tem todos os animais: elefante, leão, hipopótamo, anta.
0: Presente.
1: Jegue.
0: Oi!
1: E burro.
2: O pai.
1: Fala do pai, não, o pai morreu.
0: Não, pera aí, gente. Não,
1: você
0: pera
1: não
0: aí.
1: Vem falar do pai, não, o pai morreu. Cara.
0: Não, pera aí, pô.
2: Tô nem aí.
1: É, não, aí ele não pode se defender.
2: Era humorista também.
0: Pera aí, gente. Defender. Pera aí, ô chapeleta.
1: No louco.
2: Inclusive, ele deve estar aqui.
0: Deve estar.
1: Será que foi ele que passou na câmera? Gente, só um minuto. No louco repórter, agora vem aí o tucano macho. E esse é o Aedes aegypti.
0: Oh! Ah, meu!
1: No meio?
0: No meio!
1: Tem torcida na floresta. Pessoal do Ituano. A partir de agora, o tucano macho se aproxima e ainda não vê a fêmea.
0: Oh! Oh!
1: E o tucano vem se aproximando.
3: Fala, meu! E aí? Como é que você tá, velho? Você tá bem?
1: O tucano conversa com o Tatu Bola.
3: Oh, como é que você tá, velho? Tô bom, graças a Deus, você.
1: O Tatu Bola não responde.
3: Oh, fala comigo, mano.
0: O tucano é fumante.
1: É parente da Nair Belo.
0: Ô, Jadeu, onde você vai fazer a tucana?
4: Ai, eu não sei, como é que eu faço tucana? É assim?
0: Não, muda, que essa daí é a personagem do
4: Quem Mama.
0: Quem Mama.
4: Como é que eu faço?
0: Faz uma um pouco mais fininha.
5: Ai, tudo bem?
0: Gostei.
4: Você gostou? Tá.
3: E aí, gata?
5: E aí, gato?
1: Nesse momento,
5: e aí, tucano?
1: O tucano macho conhece a tucana fêmea. A tucana.
0: Não sou eu juro.
1: Arruma uma floresta decente pra nós. Neste momento, o tucano começa a chavecar a tucana.
3: E aí, como é que você tá?
5: Eu tô bem, e você?
3: Ah, nossa, tô indo, graças a Deus, né, meu?
5: Posso fazer um elogio pra você?
3: Ah, fica à vontade, tucana.
5: Que bico lindo que você tem, hein?
3: É, que você não viu aqui, ó.
1: Nesse momento, o tucano ergue as peninhas traseiras. E ele mostra algo realmente maior que o bico.
3: E aí, o que você achou?
5: Meu Deus do céu!
3: Encantada!
5: E eu achava que o jumento tinha sido abençoado, né?
3: Ah, imagina, o jumento fica pra trás, mano.
5: É mesmo?
3: Deixa eu falar uma coisa pra você, tucana!
5: É claro, pode falar.
1: Ele é meio agressivo na abordagem.
3: Como é que tá essa vida aí? Dando uns rolê, palada, como é que é? Como é que você tá pegando as coisas aí?
5: Tô meio fraca, sabe, tucano? Ai... Os tucanos de hoje em dia são tão fracos, tão moles.
3: Sério?
5: É.
3: Ah, se liga, meu. Tá afim de fumar?
1: Peraí.
5: Que você tem de bom aí?
3: Larga uma secareta, pô.
5: Que você tem de bom aí?
3: Pera um pouquinho, vou descolar pra você aqui.
1: Nesse momento, o tucano macho começa a pegar algo da carteira.
5: Oi, oi.
3: Tem uma seda?
5: Ai, pior que eu não tenho nenhuma no bolso, acredita?
3: Peraí que eu vou pegar uma casca de árvore.
1: Nesse momento, o tucano começa a fazer o cigarrinho da floresta.
3: Tem fogo?
5: Ai, fogo eu tenho.
3: Ah, tem que vir.
5: Muito, muito, muito, muito fogo aqui embaixo.
3: Acende aí.
5: Aqui, ó.
3: Só um minutinho. Tem uma coisa.
5: Passa aqui pra mim.
3: Peraí, só falar uma coisa.
5: O que é isso?
1: Ele engasguei.
3: Toma.

0: Karen.
1: Dá um barato diferente, né?
0: Não dá?
1: Ah, dá muito. E posso falar? Isso me deixa com uma vontade louca.
0: Se liga lá no elefante, bola no elefante, elefante.
1: Tá muito tronco.
0: Ah, o elefante.
1: Tá muito louco.
0: Ah, o elefante, faz o elefante aí. Elefante,
1: malandro. Ah lá, que louco.
0: O elefante, malandro. O elefante tá com diarreia.
1: Oi.
0: Ô, meu, muito louco, Deus, isso aqui. Vou fazer uma piada aí, ó. Tucano, eu vou fazer uma piada.
1: Faz.
0: Tô rindo até rachar o bico. Entendeu?
1: Eu entendi.
2: Neste momento, a Tucana se vê mais vulnerável. E o Tucano investe partindo pra cima de uma forma mais amorosa.
0: Ô, Tucana!
1: Oi, pois não? Peraí que eu tô engasgada com...
0: Ah, engoliu um mosquito?
1: Não, um cigarro.
0: Que foi, é os homens? Você engoliu por quê, é os homens? É os homens, chegou os homens?
1: Não é.
0: Vixe, mano, eu já engoli já. Ai,
1: que paranoia é essa?
0: Ai,
1: que nóia é essa?
0: Você falou engoliu o cigarro, mano. Deixa eu falar, e aí, né?
1: Fala.
0: Vamos.
1: Vamos pra onde?
0: Ah, você vai dar um de inocente agora?
1: Ah, eu gosto de me fazer de difícil.
0: Afina mais a voz. Eu tô quase...
1: Eu gosto de me fazer de difícil.
0: Não. Eu tô quase o... Vamos passar.
3: 100% aqui dos ouvintes estão falando isso.
0: Vamos passar agora. Né? Aproveitando que a gente tá aqui. Desculpa, eu vou até entrar. Eu tava passando aqui na floresta que eu vim pegar a terra sagrada. Eu tava vendo essa palhaçada que vocês estão fazendo. Que vergonha, gente.
3: Desculpa, pastor Raimundo.
0: Vocês estão com o quê? Com um negócio no corpo? O que que é?
3: Não, desculpa.
0: Vocês estão drogados, é?
3: Não. Puxei. Esse fedor aqui é cocô de cavalo. Passou um cavalo agora há pouco.
0: Gente do céu, tô ouvindo aqui os meus discípulos. De repente eu vejo dois tucanos trocando ideia. Achei que eu que tava louco. Amém?
3: Amém.
0: Tá?
3: O pastor Raimundo falando é de Sheeran de fundo.
0: Mas eu acho assim que, de repente, eu tenho uma fazenda. Vocês quiserem lá pro meu viveiro?
1: Ai, o que, que você acha, tucano? Será que a gente vai lá no viveiro?
0: E agora, como é que eu faço a voz do tucano, mano? Que agora eu fiquei com o pastor. Peraí, deixa eu ver.
1: Acho que é um pouquinho menos rouca, né?
0: Ô, tucana! É assim?
3: É mais malandrão.
1: Um mais sério.
0: Aê, tucana!
3: É uma mistura de pastor Raimundo com lorota.
0: Aê. Ô, mãe! E aí, mãe? Ô, meu, se liga, ô. Agora embaranou tudo, hein?
3: Ai, posso falar? Vamos juntar todo mundo e fazer uma bagunça louca lá no sítio do Raimundo?
1: O que você acha, hein?
0: Você tá falando sério que vocês vão pra lá?
1: Eu tô falando muito sério, mas muito sério mesmo.
0: Vocês tão falando sério?
1: Tô muito afim.
0: Então só pera só um minutinho.
1: O quê?
0: Vocês vão lá pra minha fazenda, peraí.
1: Por quê? O que você vai fazer?
0: Ah, só você e a tucana não vai dar certo, não.
1: Não entendi.
0: Oi? Faz um favor pra mim? Hã? Liga pras meninas e manda ela pro fazenda. Não, vai ter. Tá bom então, beijo, tchau. Bora lá.
1: Bora lá então?
0: Vai ter pro party na piscina, bora. Quero ver se esse tucano não te come hoje.
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3: Ah, de, sei lá, do... Da nova espécie de aranha que apareceu aí, aranha vermelha, inchadona. É, sério, lá na Austrália apareceu.
2: Semana que vem, então, no Louco Repórter, nós vamos falar da aranha inchadona, que vai entrar no CrossFit para desinchar. 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

Band FM Daniel, para falar a verdade aqui nos melhores momentos do Band Bom Dia Brasil. 5h23, às 5 horas e 23 minutos. Bom dia, bom dia, bom dia, bom dia. Começando o fim de semana de feriado prolongado com Albério Rogério e o hit Hemorragia do Amor.

0: momento.
1: Bem feito, bem feito. 5h25 agora, gente, 5h25. Cadê o bom dia? Você está animado? Por um acaso você transou ontem? Não, por incrível que pareça, cara. Ontem eu comi um queijo quente de jantar e fui dormir às 8h30 da noite. No sextou de feriado prolongado. Eu tinha que estar cedo aqui na rádio. Então, assim, eu sou responsável, cara. Sou responsável, cara. Um abraço pra você, bom dia, meu querido. Tudo de bom!
2: Esse assunto maroto dos animais, lembrei do piadinha, né? Dois panconheiros numa brisa, né? Pescando. Aí um senta na beira da lagoa e põe o pé lá dentro, assim. Quando vem um jacaré, come o pé dele. Ele fala assim, ai, jacaré, comeu meu pé. Ele fala assim, qual? Não sei, esses bichos é tudo igual.
3: Fez uma extração.
1: Ai, Edmilson, vou te falar, só você, viu? Muito bom dia, Rafa, bom dia. Bom dia, Marcos, bom dia. Bom dia, Carlos Felipe, bom dia.
3: Ali morreu meu amor.
1: Oh, meu Deus.
4: Bom dia, bom dia, Tadeu.
1: Bom dia.
4: Bom dia.
1: Bom dia.
4: Coloca aí a música aí.
1: Que música, que música?
4: José Orlando.
1: José Orlando.
4: Pistoleiro do Amor.
1: Pistoleiro.
4: É muito boa também.
1: Que é isso?
4: Vai gostar.
1: José Orlando, Pistoleiro do Amor. Vou anotar aqui, cara. Muito obrigado. Rodrigo de Lisboa. Alô, Portugal. Bom dia, Rodrigão. Como é que você tá, cara? Como é que está Portugal nesse sabadão, hein? O Zé do Egito. Ai, ai, viu? Muito bom dia também pro Alan Progress Park. Tadeu, bom dia. Qual o nome dessa música do Dentista? Eu adoro Dentista. A Nádia. Nádia, você tem uns gostos muito peculiares, hein? Quem é que gosta de ir no dentista, menina? Nádia, o nome é Hemorragia do Amor. E o cantor é o Albério Rogério.
5: Bom dia, Tadeu.
1: Bom dia.
5: Me coloca aí, não te peguei.
1: Hã?
5: Na caixa premiada, já escrevi, vocês só falam com mulher, hein?
1: Olha, Juan, tá vendo? Quando eu vou falar com você, você só quer prêmio. Você não se interessa pela gente. Só quer os prêmios da rádio. Que são bons, de verdade. São os melhores prêmios do rádio brasileiro. Estão aqui, né? É iPhone 17 Pro Max. É caixa premiada. É zerar boleto. É Band FM, né? É Band FM aqui. São os melhores prêmios do rádio. Mas, né? A gente também tá aqui, né? Não somos só um corpinho, né?
6: E aí, já deu?
1: Bom dia.
6: Coloca pra nós aí, bichão. Do Nando Moreno aí, mano. Garçonete.
1: Garçonete.
6: Pra nós aí.
1: Isso é bom, hein?
6: Robson de São Bernardo. Valeu.
1: Robson, um abraço pra você, meu querido. Vou colocar na ponta da agulha aqui. Mas primeiro, vamos aos reclames do Plim Plim. Daqui a pouco tem o seu Zebete, gente.
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2: Ai.
3: É isso.
4: Eu vou no banheiro.
5: Mas, meu Deus do céu.
4: Acabou de chegar.
5: Caramba, velho.

0: É o Zebete.
1: Quem é?
0: É o Zebete.
1: Quem é?
0: É o Zebete, tá surdo? Acerte seu relógio, acerte seu relógio. Olha a hora, olha a hora, olha a hora. São 5 horas 32. Falou.
2: Bom dia, seu Zebete.
0: Bom dia, Clarinha. Bom dia a todos os ouvintes. Bom dia, crianças. Bom dia, Brasil.
2: Seu Zebete.
0: Oi.
2: Que dia é hoje?
0: Hoje, acredite quem quiser. Dia 31 de agosto. Acabou o mês, hein? Que loucura, né, Clarinha?
2: Será que tem aula hoje, seu Zebete?
0: Tem sim, viu? Eu repeti várias vezes, tem, porque tem. Então tem que ir, viu, Clarinha? Vai lá, vai estudar, vai fazer sua parte, tá bom, minha linda? Já tá tão difícil sem estudar, estudando, imagina sem estudar, tá bom, meu amorzinho?
2: Um beijo, seu Zebete.
0: Um beijo, vai com Deus, a senhora Aparecida te proteja, tá bom? Acerte seu relógio, olha a hora, olha a hora, olha a hora. 5 horas, 33 minutos, falou. O programa do Zebete começa com alegria, com descontração, com comunicação. Ele já tá lá com os dedinhos mágicos, olha lá, balançando a mãozinha de pompuma. Gente, vamos falar com ele, vamos dar bom dia pra ele, vamos. Bom dia, Tadeu!
3: Muito bom dia, seu Zebete, como vai o senhor? Saudade, hein?
0: Saudade, é verdade, saudade.
3: Aliás, o senhor que mora no campo, seu Zebete?
0: Pois não.
3: É. Algo mordeu minha mão. Ele já tem umas semanas já. Cocei, ficou vermelho. Sabe quando o pernilongo morde?
0: Sei.
3: Aí eu falei, ok, foi o pernilongo que morreu, mordeu aqui, né? Vou lavar a mão e tal. Cara, ficou essa mancha, você acredita?
0: É verdade, deixa eu ver, deixa eu dar uma olhadinha, tô vendo. Ah, tá.
3: Ficou
0: primeiro
3: a
0: lugar,
3: na minha mão.
0: Primeiro lugar, vamos lá. É. Pernilongo não morde, ele pica.
3: Tá. Tá? Picou.
0: Quem morde
3: tá bom,
0: é cachorro.
3: Que... Desculpa, é que eu sou menino de apartamento.
0: Eu sei que você empinou pipa no ventilador. Ó. É verdade. Mas isso aí deve ter sido algum inseto. Às vezes até uma aranha mesmo, mas aranha que não é venenosa, nada. Ela pode ter picado aí, viu?
3: Entendi.
0: Mas depois, você vai mandando foto.
3: Tá.
0: Que eu vou analisando tudo certinho, tá?
3: Tá bom, seu Zé.
0: Vai reparando, se ficar vermelho de novo, tá? Vai. Não coça.
3: Tá bom. Tá?
0: Passa um produto aí, uma pomadinha, um álcool, de repente, pra desinfetar, mas não coça não, tá?
3: É isso.
0: Porque é normal, às vezes vai abrir um buraquinho.
3: Tá.
0: Não coça.
3: Tá bom.
0: Joga um arco, vai abrir. Esse buraco vai começar a aumentar.
3: Tá bom, tá. Mas não é pra desinfetar, é desespero.
0: Não, é desespero.
3: Não,
0: tá. Ele vai ficar grande. É necrose que chama.
3: Tá.
0: Necrose. Daí, ó, Apolinário ri. Mas não mexe. Vai necrosar.
3: Não toca.
0: Aí, por que que eu peço pra não mexer?
3: Tá.
0: É que às vezes, na hora de cortar a mão, dá pra aproveitar 3 dedos. 5h35, olha a hora. Mundão velho de guerra. Todo mundo se pergunta, todo mundo quer saber a resposta. Mas o que eu tenho pra dizer pode até doer, mas eu vou ter que falar. A vida é curta, a gente vive do nosso jeito, mas muitos não quer mudar. Faz do seu jeito, não vê o amanhã nem o futuro. E sabe que o dia a dia é trabalho duro. Nós vamos mantendo nossa vida do jeito que ela é. Acorda de manhã, o dia já tá de pé. Todo mundo trabalhando, outros ajoelhado orando. Mas o jeito é viver. Eu digo isso por experiência própria. Quanto tempo passou pra eu entender que a vida é diferente do que a gente quer. Mas posso falar? Você pode mudar. De que forma? Não sei explicar. Vai mudando. Vai conversando. Vai perguntando. Até porque a vida, ela é assim. Você caminha. Você anda. Às vezes não sabe pra onde vai chegar. Mas se você tiver uma vírgula pra mudar, tudo pode acontecer. Sua vida vai florescer, as coisas vão crescer e quem sabe tudo vai ser do jeito que você sonhou. Agora, se não partir de sua consciência, pode ter até paciência, mas nada vai mudar. Até porque você estava acomodado na sua vida e nunca quis de jeito nenhum saber se isso era o certo. Ou talvez o errado. Agora preste atenção. Às vezes você não muda porque tem alguém do seu lado. Se essa pessoa é boa, eu não posso lhe dizer, até porque foi você, modo escolher, escolheu ficar com ela e agora não pode ter arrependimento. Até porque por ela você teve um sentimento. Agora, se hoje não tem mais, deixa tudo pra trás. Viva a sua vida, porque ninguém vai viver mais. E eu posso encerrar dizendo que a minha experiência, que eu tive paciência, hoje tudo mudou. Mas posso

0: falar. Muita coisa que eu tentei mudar não deu. Hoje aquele que não mudou não adianta mais, porque ele morreu.
1: Olha, essa que pedrada, hein?
2: Isso é uma pedrada, hein?
1: Que pedrada.
2: Alô, gordo, olha a hora, olha a hora.
0: 5h38. 5h38, desculpa, viu, gente?
1: Que é isso, seu Zebete?
0: Não, eu falo verso e prosa aí.
1: Que pedrada no coração aí, eu tenho certeza que arrebentou os sentimentos aí do ouvinte da Band FM ouvindo
0: isso. Desculpa, viu, eu faço verso e prosa aí, a gente não tem texto, nada.
1: Então, vendo, aí que é bom.
0: Aí a gente vai fazendo.
1: Aí que é bom, que vem do coração, né?
0: É, mas às vezes eu não sei, eu espero que não tenha magoado ninguém, viu?
1: Não, magoou ninguém, não.
0: Não, desculpa, viu, gente?
1: Tem certeza absoluta,
0: 5h39, 5h39.
1: Vamos lá, seu Zebete, vamos jogar água nos gordos,
0: vamos jogar água nos... Alô, gordo! Olha lá, estão batendo na porta. Manhê. Acorda o gordo, não quer trabalhar. Vamos acordar.
1: 11999919197. Você vai falar teu nome, manda isso, teu áudio aqui pra gente. Fala o teu nome. Isso. Fala, seu Zebete, joga água nesse gordo aqui, nessa gorda aqui. É minha esposa, meu marido, são os meus filhos que não acordam pra ir pra escola, é verdade, pra faculdade.
0: Verdade,
1: joga água no meu companheiro de trabalho aqui, joga
0: boa,
1: em mim.
0: Boa,
1: lindo. Tô morrendo de sono, segunda-feira, né? 11999919197. Peça água aí.
3: Bom dia, Zebete.
0: Bom dia.
3: Cadê? Bom dia, Vinheta, Zebete. Joga água no gordo.
0: Bom dia.
3: Meu patrão, que tá atrasado pra gente fazer o carregamento do peixe.
1: E o patrão atrasou, lascou, okay, hein?
0: Aí perrou.
1: Cadê o exemplo? Cadê
0: aí,
1: o exemplo?
0: Aí perrou, né? aí perrou.
1: Aí pegou. Água no patrão aí, vamos acordar, patrão.
4: Bom dia, Zebete. Que bela reflexão. Isso serve pra muitos aí que estão sintonizados na Band FM.
0: Obrigado, lindo.
4: Joga água no povo, Zebete. Tio Zé da Pior de Goianazes.
1: Aí. É a reflexão do seu Zebete, tocando corações.
5: Quem é? É o Zebete.
0: É o Zebete.
5: Quem é? É o Zebete. Bom dia, Umbeta. Bom dia. Tadeu.
0: Bom dia.
5: Aqui é o Mendes Fermato, São Bernardo do Campo, ligado aí no programa da Band FM. Saudade do Zebete.
0: Obrigado.
1: Ah, bate a saudade, né?
0: Obrigado, lindo. Obrigado.
1: Mas é uma homenagem aqui que o Band Bom Dia faz, né, gente?
0: É verdade.
1: Água nele.
6: Bom dia. Odair de Arujá.
0: Ô, Odair.
6: Olá. Bom dia.
1: Peraí, Odair, tá tudo bem com você,
0: Odair,
1: cara?
0: Você tá sendo sequestrado?
1: É, se não tá sendo sequestrado, procura um cardiologista, porque...
0: Fala a palavra laranja, que a gente vai entender o código.
6: Zé Bete, um bom dia aí pro meu pai que tá no céu.
0: Bom dia.
6: Pra minha vozinha.
0: Claro.
6: Bom dia, Tadeu.
1: Bom dia.
6: Bom dia, Vieta.
1: Bom dia.
6: Botando a corrida aqui.
1: Alô. Você foi fazer uma corridinha.
0: Que susto.
1: Bom. Pensei que tava tendo infarto, né?
0: Verdade,
1: pelo amor de Deus.
0: Verdade. Apolinário ri, não ri não, Apolinário.
1: Não ri não.
7: Bom dia, seu Zebete.
0: Bom dia, bom dia.
7: Joga água no meu colega de trabalho aqui, Valdemar. Ele disse que o Manuel Gomes é melhor que o Zezé de Camargo. É um desgraçado, né?
1: Água nele.
0: Água,
1: vamos seguir a vida
0: água.
1: Aqui. Valeu, meu querido. Um abraço pra você.
8: Bom dia, seu Zebete.
0: Bom dia.
8: Márcio, transporte escolar, Mogi Guaçu. Joga água em mim aí, me acordar, despertar. Segunda-feira pesada. Vamos que vamos.
0: Todos
8: aí.
0: Vamos que vamos.
1: Valeu, meu querido.
0: Obrigado,
1: água em você,
0: viu?
1: Água em você. Bom dia, seu Zebete. Vamos faturar e depois tem modão, né?
0: Olha, psiu. Manhê. Olha a hora. São 5h42. Gente, lembrando aqui que o programa do Zebete tem apoio também, viu? A gente tem o nosso reclame, as nossas comerciais. A gente vai rápido pro comercial, mas nós voltamos com o modão do Zebete. E aí, vamos ouvir um modão sertanejo? Cadê o...
1: Oi, seu Zebete!
0: Cadê o Zebete! O comercial tá batendo na porta, vamos deixar ele falar?
1: Vamos falar.
0: Gente, voltemos já, não sai daí não.

Olha aí, gente, acerte o seu relógio, 5 horas 43 minutos. Aô! É o modão sertanejo no programa do Zebete. Alô, meu irmãozinho caminhoneiro, alô, você que trabalhou desde a madrugada. Vem junto, porque a viola vai chorar aqui na Band FM, a sua rádio, do seu jeito.

0: Chora, viola.
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0: Modão sertanejo, bonito.
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0: Olha o galinho cantando, olha o galinho cantando. Acorda, gente, acorda. Olha a hora, 5h45, programa do Zé Bé.

miezi, olha, não vou. Aí, aí. O Apolinário ri. Aô! Ai, que gostoso, gente. Sente o cheirinho da terra molhada. Cheirinho da bosta da vaca, olha. Muita gente.

0: 7. Aô!
1: Bom demais, bom
0: gente,
1: demais.
0: Gente, como é bom poder ouvir o Modão Sertanejo no programa do Zebete, matar a saudade. Tem muita gente agora que fica assim, saudade do Zebete, saudade do vô, da avó, do pai, da mãe, daquele tempinho que a gente ouviu o rádio enquanto dormia, né, nenê? Gente, Tadeu!
1: Seu Zebete, uma honra, um prazer, um beijo pra Edna, viajou no tempo aqui.
0: Ô, Edna!
1: Diz que adora, saudade bate forte. Beijo pra Ivete também, sente saudade quando os pais dela levavam ela no mapping.
0: Olha aí, gente, tá vendo? Tá vendo? Até quando o pai levava ela no mato...
1: Não, no mapping, era... no mapping.
0: Gente, aproveite seu dia, aproveite sua semana, chegando mais um mês aí. Tadeu, obrigado pelo seu carinho, viu, lindo?
1: Seu Zebete, obrigado ao senhor pelas palavras, pela música, imagina, por esse clima gostoso, viu?
0: Imagina, fica com Deus todo mundo, porque eu já tô com ele. Trenzinho da vida, eu já embarquei. Um beijo do vô.
2: Um beijo, seu Zebete.

0: Band FM, Zezé de Camargo e Luciano, Saudade Bandida, aqui nos melhores momentos do nosso Band. Bom dia! 4 para 6 agora, gente. 4 para 6.
1: É, presta atenção à letra dessa música.
0: Muito bom dia, Roger, que tá com a gente aqui no WhatsApp. O WhatsApp tá online, viu, gente? São 5h56 agora, 11 9 9991 9197. Conta pra gente qual é a boa do teu fim de semana prolongado, se vai ser de trabalho, de plantão.
1: Ajuda aí,
0: mãe. Tá de folga, acordou cedo.
1: Vai então, sou de novo.
0: Conte tudo pra gente, não nos esconda nada aqui no Sabadão da Band FM. Bom dia. Bom dia pra Thaís. Oi, Thaís. Bom dia, tudo bem com você?
1: Tô lembrando.
0: Você tá indo? Como é que estamos nesse sabadão?
1: Agora vamos ter quem?
0: Bom dia aqui.
1: É mais ou menos assim, ó.
0: Pra você que manda mensagem pra gente, que tá com a gente no fim de semana. Ó, daqui a pouco tem balada do Vinheta. Tem Quem Mama Não Esquece também, uma história emocionante. Uma história que vai pegar você, viu? História que vai te pegar. Você vai ficar pensando nessa história o dia inteiro aqui nos melhores momentos do Band Bom Dia. Então é importante que você fique com a gente, tá bom? Bom dia.
2: Ô, Tadeu. Oi. Bom dia, que é o Ricardo Cajamarca. Pra tá trampando hoje tem que tá bem lascado, hein? Tô aqui também, indo pra Guarulhos, fazer a descarga. Manda um abraço pra todos os amigos do Baú Preto aí. Chico, Menor, Luiz, Onato.
3: Em 400 metros, use as duas faixas da esquerda.
0: Use as duas faixas, viu, Ricardo? Um abraço pra você.
1: Por favor, mesário.
0: Obrigado pela mensagem, meu querido. Bom trabalho.
4: Fala comigo, Jadeu. Fala comigo.
0: Tô falando, cara.
4: Pô, já mandei 1 milhão de mensagens, você nunca me responde.
0: Aí,
4: dá um toque aí.
0: A vergonha que você
4: bora
0: tá passando.
4: Bora trabalhar, sábado e domingo, feriado. Tô dentro, saúde, paz, sucesso e foco.
0: Valeu, Claudião, tamo junto, hein? Abraço pra você, meu querido. Tamo junto, bom trabalho aí, cara.
5: Fala, Tadeu.
0: Oi.
5: Bom dia.
0: Bom dia.
5: Passando pra avisar, tá eu e o homem Vinheta aqui.
0: Ih, que é isso?
5: Mas pode ficar tranquilo, bebê, que eu já tô indo trabalhar, tá?
1: Mas é o seguinte.
0: O cara manda um áudio desse, você vai ver a foto do perfil do WhatsApp dele. É ele e a família dele. É inacreditável, cara. Olha, é muito triste, viu? É muito triste, cara. Bom dia.
5: Ô, GPS do caralho, viu? Toda vez que você manda áudio, o GPS fala.
0: Ó a boca aí.
5: Vai um abraço pra galera do Baú Preto aí, ô Tadeu.
0: Beleza.
5: O Chico é o líder da gangue.
0: Valeu, meu querido. Um abraço pra você. Bom trabalho aí.
6: Bom dia, Tadeu. Bom dia, Tadeu. Xuxa e Larilari. Oi. Beijinho, pau pra todo mundo aí, tá bom? Tadeu, um baita final de semana para todos aí. Beijinhos e muitos paus.
0: Lá ele, um abraço pra você.
7: Fala, Tadeu, oi. Bom dia.
0: Bom dia.
7: Igor Fabiano, Dracena, São Paulo.
0: Fala, Igor.
7: Chegando aqui no Andradina, pra fazer mais uma descarga.
0: Ih.
7: Ótimo dia, final de semana prolongado pra você e pra todos.
0: Valeu, Igor, bom trabalho pra você também. Tamo junto, hein, cara?
8: Bom dia.
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1: Band, bom dia, são 6:05, gente. 6:05, hora de Brasília. Maravilhosa manhã de sabadão pra você. Fim de semana prolongado com feriadão no fim. Delícia, né?
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1: Vamos de balada do Vinheta nos melhores momentos do Band. Bom dia, hein?
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0: do Vinheta.
1: Balada.
0: Volume 9.
1: Volume 9.
0: Bom dia, DJ Vinheta.
1: Bom dia, Tadeu. Bom dia aos nossos ouvintes. Bom dia, meninos. Vamos entrar. Então, vamos perder tempo, não. Vamos entrar isso. Bom dia. Opa. E aí, como é que vocês estão?
0: É isso.
1: Eu quero mais alegria. Hoje é sexta, porra.
0: Não. Alegria, festa.
1: Alegria, vai.
0: Aê.
1: É isso aí, Índio.
0: Muito bem, DJ Vinheta, o que você preparou no quesito música? Porque certos DJs por aí utilizam show de drone, tudo isso, e a música, ó, lá em último plano.
1: É verdade, né?
0: Mas...
1: Eu procuro hoje, pequeno Tadeu e amigos, não tenho drones à minha disposição, não consigo fazer aquele show pirotécnico, tudo, mas aqui, ó, nessa caixinha aqui, caixinha humilde, plástico, de cerveja, essa vermelha.
0: Clássica.
1: Esse engradado.
0: Clássica.
1: Com os meus vinis. E aqui, ó, selecionando aqui, só pra você, eu vou mostrar pra você esse aqui, ó.
0: Sim, sim.
1: Olha
0: que isso é raridade.
1: Olha isso aqui.
0: Esse disco aqui, ó.
1: Olha
0: que isso?
1: Olha isso aqui. Olha esse aqui.
0: Que é isso?
1: Eu separei esse aqui,
0: Earth,
1: ó.
0: Earth, Wind & Fire, Michael Jackson, só os clássicos,
1: só
0: né?
1: Só os clássicos. Coisa.
0: Então, vamos lá, então.
1: Popetian, Popelo.
0: Why you think it's stuff flat? And the jam and culture, culture that you're trying to Popeiro.
1: Vai pôr no dedo, vai pôr no dedo.
2: DJ, DJ. Vinhetas Meia, the number one.
0: Ai, ai.
2: Vinhetas Meia, the best.
0: The best. The number one.
2: The number one. DJ, Vinhetas Meia.
1: A sexta-feira chegou. Eu já estou testando o meu grave. E você? Já está pronto para tudo isso? Vamos juntos com a balada do Vinheta. Contagem regressiva.
0: 7, 6, 5, 4, 3, 2, 1.
1: Vamos fazer decolar a alegria.
3: Cara, eu já... Aqui já começa, aqui já...
0: Não esqueça de mandar teu áudio 11999.

0: Fazenda, que gostoso!
1: Fazenda, Fazenda,
2: onde quer que você esteja, é pra bater a cabeça na parede.
0: A balada do vinheta é uma pedrada.
2: Uma pedrada atrás da outra.
0: Uou!
2: Já tem gente com a gente na balada aqui. Fala, fala.
0: Vai introduzindo.
3: Onde é o Tadeu? Onde é o vinheta?
0: Oi!
3: Acabei de mastigar uma passageira aqui.
0: Ih, rapaz.

0: obrigada. Eu tô na balada, Band. Beijo, Band.
1: Beijo.
2: Valeu, Fabi. Um beijo pra você.
1: Olha, ela que tá delícia, na balada, cara.
3: Bom dia, Tadeu. Bom dia, Vieta.
1: Bom dia.
2: Mas animação,
3: bom dia, Band. Tá eu e a mulher dançando aqui a balada do Vieta. Isso. E ela batendo na minha bunda com o cabo do USB do meu celular.
1: Aê!
2: Envia o USB! Envia o USB!
1: Band FM é sua rádio do seu jeito, aqui assim. Não importa de que forma, você tem que estar junto com a gente na

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1: Bom dia, Band. Eu sou Betânia. Eu tô indo pra balada da Band. Indo pro trabalho, 12 horas de plantão.
2: Nossa, boa, Betânia!
3: Meu, deu 12 horas de plantão.
2: Ô, louco, 12 horas dentro, hein?
3: 12 horas sem tirar de dentro essa
4: Band FM. Um beijo pra você, Betânia. Forte abraço. Quem tá na balada?
5: Bom dia, aqui é o Felipe, motorista de aplicativo. Acabei de mastigar o Cometa.
3: Aí, ó. Aí,
2: uau!
3: Ó. Acabou de mastigar o Cometa. Um forte abraço pra você, meu querido.
4: Grande abraço.
6: Mastiga, mastiga. Sextou,
3: Nath! Vem que com
4: delícia,
3: gente.
4: Ai, que delícia. Nós queremos você.
7: Aca. Mete o pé na jaca. Bora, Tadeu, bora, vinheta.
3: Aê, meu
4: atenção
3: querido.
4: Atenção que você ainda não foi pra academia. Quer malhar esse glúteo gostoso? Vem com a Band.
3: Ensina a malhar o glúteo agora fazendo mastiga. Você é DJ Vinheta, vai ser o personal da alegria agora. Como é que faz, hein?
2: Vou ali.
3: Vai lá. Agora,
2: vou no
3: gente,
2: palco. Eu vou no palco.
3: Bandfm.com.br. Com imagens, você vai acompanhar a balada do Vinheta. DJ Vinheta ensinando a mastigar agora, o passo a passo.
4: Todo mundo junto comigo. Quer fazer o seu bumbum crescer? Vem junto, porque o Mastiga, a Band FM, a balada do Vinheta, faz o seu bumbum e na nuca. Uca.
2: Atenção, hein, gente? Atenção, eu quero hein? Todo mundo comigo, hein?
3: É agora.
4: Vai começar agora. Você está preparado? Atenção você, mulher, que acha que está fazendo agachamento e o bumbum não cresce. Você não tá fazendo do jeito certo. O Mastiga é o exercício onde você pode fazer em casa, no trabalho, no carro, aonde você estiver. É só o ato de mastigar.
3: Quer ficar com bundão? Me adiciona no Instagram e depois segue aí as dicas do Vinheta.
2: Isso, bora!
4: Band FM é sua rádio sujeito. Está preparado? Aonde você está? No carro, em casa? Você vai fazer comigo. Eu vou mostrar pra você o ato de mastigar com seu bumbum. A Graciane, ela faz o mastiga. É a única que consegue deixar uma garrafa de cerveja em cima do bumbum.
3: É isso, hein? Vai começar! Balada
4: a do aula do mastiga.
3: Volume 9.
4: O seu bumbum vai crescer. Você vai chegar no fim do ano com o bumbum na nuca. Uca.
2: Vamos lá, deixa acontecer, hein?
3: Vambora,
2: hein? Eu quero todo mundo!
3: Vamos lá, gente!
2: Ó, virou um bumbum pra mim aqui, ó! Isso, eu quero um bumbum pra mim! Vira um bumbum pra mim, isso! Vamos lá! Atenção, hein? Deixa subir, vai começar!
3: Ó,
2: vamos lá, hein?
3: Ó.
2: Se agita aí, Tadeu!
3: Bumbum virado aqui, hein? Vambora! DJ Vinheta agora vai mostrar como é que faz!
2: Vai!
3: Vambora! Agora! Ele tá mastigando, gente. Olha, ele tá mastigando.

0: Pode ajudar com a mão, hein? Pode ajudar. Pega a sua mão, coloca nas nádegas e ajuda a mastigar. Mastiga.
1: Vai.
0: Mastiga. Mastiga. Mastiga. Mastiga. Mastiga.
1: Pode fazer sem o movimento, só o bumbum.
0: Só o bumbum, hein, gente?
1: É fase 2, ó.
0: Só contrai o bumbum. Oh. Não precisa movimentar o corpo, não,
1: abriu,
0: viu?
1: Fechou, vai.
0: Abriu, fechou. Abriu, fechou. Contraiu e relaxou. Contraiu.
1: Você pode pegar algum objeto, por exemplo, uma caneta, prende aqui, ó.
0: Quem quiser, usa um objeto cilíndrico e coloca no meio do bumbum e vai ajudar a fazer uma
1: chique. Entendeu?
0: Para.
1: Pode pegar ou não?
0: Para, tem que parar. Tem que parar.
1: Pegar?
0: Para. Ainda bem que você saiu. Nossa. De lá, que você tava ficando extremamente excitado, cara.
2: Ah, é?

De FM, o Zeca Pagodinho no clima do fim de semana da sua rádio do seu jeito. Vai, vadiar! 6h25 agora, daqui a pouco nos melhores momentos do Band Bom Dia, tem uma história emocionante no Quem Mama Não Esquece. Você não

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8: 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Band, bom dia, são 6:32, hora de...

0: quem mama não esquece agora. História emocionante, gente. Na sua rádio, do seu jeito. Bom dia.
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1: A história de hoje é de um casal que, engraçado, como a vida e o amor, ele tem uma simples coisa, o destino. O amor, às vezes, ele coloca você num destino que, às vezes, você mesmo tentando desviar, o destino está em você. Tá vendo, usando grave? O destino está em você.
2: O cara se vangloria da voz no meio do programa.
1: Engraçado que o apelido desse casal conflitava um com o outro, porque era muito parecido. A história de hoje é de Lalá e Lelê.
2: Ah, pelo amor de Deus.
1: Você vai ser a Lalá, tá, Xavier?
2: Tá bom, não, pra variar, né, pra variar.
1: E hoje eu serei o Lelê.
2: Você vai ser o Lelê?
6: Não, você é sempre.
2: Eu sou a Lalá, ok. Tá? História de Lelê e Lalá, hoje aqui no Quem Mama. Que coisinha.
1: A história desse casal, que, engraçado, mas o trabalho deles era muito parecido.
2: Peraí, antes de começar a contar a história, você tem que dar uma expectativa, tá. Aí você joga, eu jogo a vinheta aqui e a gente começa.
1: Tá. O trabalho deles era muito parecido. E é dentro desse trabalho que acontece essa história de amor no Quem Mama Não Esquece.
2: Viu? Fica bonito.
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1: Lalá e Lelê.
2: Ah, pelo amor de Deus.
1: Lalá e Lelê.
2: Lalá e Lelê.
1: Eles trabalhavam numa empresa de limpeza, faxina, de indústrias, de repartições. Uma empresa que deslocava os seus funcionários para trabalhar numa outra empresa. O nome da empresa era Limpsec.
2: Oh, meu Deus.
1: E ali, Lalá e Lelê não se conheciam. Lalá e Lelê não se conheciam, mas naquele dia que seria o destino da vida deles, eles foram escalados, sabe a dupla? O chefe chamou na sala e disse: Lalá e Lelê, vocês dois irão pra empresa tal. E por coincidência, eles iriam trabalhar na Band FM, Grupo Bandeirantes e Rádio Televisão. E lá foram Lalá e Lelê. E os dois foram na perua Kombi da empresa. E ali começa o primeiro contato de Lalá e Lelê. Os dois começam a conversar, sabe? E Lelê puxa o assunto. Oi, tudo bom?
7: Oi, tudo bem?
1: Tudo bom. Engraçado, a gente trabalha tanto tempo junto e assim, é a primeira vez, né, que de verdade a gente é escalado pra fazer esse serviço, né?
2: Pois é, que interessante isso, né? Bastante tempo a gente tá junto, né? É. Sempre vejo você ali pelos corredores, na hora de trocar roupa e tal, e finalmente você... a gente tá trabalhando junto, né?
1: Nossa, você me veio pelado?
2: Não é isso.
1: Não, você falou que veio trocando de roupa?
2: Não.
1: Tem um buraquinho no banheiro lá, você ficando me olhando?
2: Não é,
1: você
2: não.
1: Você já viu meu pinto?
2: Peraí. Não, meu querido, eu vejo você entrando no vestiário.
1: Ah, tá, poxa vida.
2: É só isso, tá?
1: Eu posso saber o seu nome?
2: Meu nome é Lalá.
1: Ah, não. Não é possível.
2: Por quê?
1: Eu sou o Lelê. Sou o Lelê.
2: Poxa, Lelê. Olha que coincidência, poxa, né? Nosso nome é tão sonoro, né? Lalá e Lelê.
1: Eu posso te falar uma coisa?
2: Claro que pode.
1: Eu também sempre reparei você nos ali perto de onde a gente joga o lixo, sabe?
2: Mentira.
1: Verdade. Você sabe, você tem um jeito diferente de fechar o saco.
2: Poxa, obrigado. Eu fico assim, lisonjeada.
1: Eu vejo você dando o nó naquele saco de lixo, sabe? É tão sexy.
6: Ah, pelo amor de Deus, como é que pode ser sexy?
2: Obrigado, é que eu tenho anos de prática, né?
1: O jeito que você também segura no cabo da vassoura é tão... Eu vou ter que falar, Lala. Não,
2: pode falar, pode.
1: Eu, quando vejo você segurando o cabo da vassoura, eu fico excitado. Não, eu preciso confessar isso pra você. Você faz, sabe, você faz do jeito... Que, é diferente das outras meninas.
2: Dele, a gente tá aqui entre os colegas de trabalho.
1: Desculpa.
2: É. Você não pode fazer isso.
1: Não, desculpa.
2: É antiético. Sabe?
1: Desculpa, eu sou muito sincero no que eu falo, né?
2: Não, tudo bem, eu admiro a sua sinceridade, mas aqui a gente tá profissionalmente, né? A gente tá...
6: Ó, tamo chegando, hein?
2: Ah, vai chegar.
1: E Lala e Lelé que chegam na empresa. Grupo Bandeirantes, Rádio Televisão. Ali os dois são separados, sabe? Porque cada um tem que ir para um departamento. E aí, Lala e Lelé se separam. Mas quis o destino.
2: Oh, meu Deus.
1: Quis o destino que... Sabe ali? Naquele lugar onde dispensa o lixo?
6: Nossa, que romântico.
1: Sabe ali onde dispensam o material reciclado? Onde amassa o papelão? Quis o destino que Lala e Lelé se encontrassem ali. E foi ali que a vida desse casal começa a mudar. Nossa. Lala, você... pensei que eu não ia mais te ver.
2: Você de novo? Você tá me perseguindo?
1: Não, aqui você... a gente trabalha de faxineiro e aqui é um ponto de encontro, não tô te perseguindo.
2: Ah, bom, porque não sei, né? Vai que... Meu Deus, a gente fica até assustado hoje em dia,
1: não,
2: né?
1: Não, eu... Bom, se bem que eu poderia te falar que... Por que não te seguir, né? É como... Como é bom seguir uma pessoa, assim, com esse charme igual o seu, Lala.
2: Poxa, obrigado. Não, eu sou a Lala, né? É. Lele...
1: Eu sou Lelé, tá?
2: Obrigado, Lelé. Você que... Poxa, esse... eu fico lisonjeada.
1: Você que esse macacão da Limpsec é realmente... Você fica tão sexy com essa bunda murcha.
2: Nossa, que romântico
1: esse
2: que você
1: macacão
2: é.
1: Marrom. Você que fica tão lindo.
2: Ai, para não, que você tá me falar. Deixando... Eu tô ficando vermelha. Para.
1: É tão sexy. Não fica vermelha. Ô, Lala.
2: Ah, fala, por favor.
1: Eu posso falar a verdade? Eu... Peraí só um minutinho.
2: Pode falar.
1: Não tem ninguém olhando.
2: Pode falar.
1: Eu...
2: Pode falar,
1: fala. Ai, eu não sei se eu falo.
2: Não fala, lógico que fala.
1: Eu tava olhando sua boca e...
2: Ai, meu Deus do céu.
1: Eu tava olhando sua boca e...
2: Ai, meu Deus do céu, você tava olhando minha boca. Ai, peraí.
1: Posso falar?
2: Deixa eu ver se não vem ninguém. Ai, meu Deus.
1: Olha. Ai, peraí, deixa eu ver. Nossa. Vê se o nosso chefe não tá olhando.
2: Que excitação, gente.
1: Eu posso falar uma
2: vê
1: coisa?
2: Vê se o encarregado não tá vindo.
1: Ai, meu Deus. Ai, Deus, aquele chato.
2: Ai, o que tem na minha boca? Pode falar.
1: Posso falar uma coisa? Eu vou falar, deixa eu falar.
2: Fala.
1: Eu peidei.
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0: Band FM, Henrique e Juliano, evento cancelado aqui nos melhores momentos do Band Bom Dia. A gente celebrou o dia do cão, o dia do cachorrinho, com o Pidonço Pidongra Silva falando, contando a história dele com o Lupércio, o seu cãozinho. Bonitinho, né? Band Bom Dia!
1: Lupércio, seu cachorro.
2: Lupércio, meu cachorrinho, já deu. É. Não tem música de cachorro aí, aquela do...
0: Da Eliana, né?
2: Tem da Eliana, tem da Xuxa também, do cão lá, como é que eu não... Então, Chuchucão.
0: Ah, Chuchucão, eu prefiro essa aqui, da Eliana.
2: Qual que você prefere? Vamos lá.

0: quem não conhece a história do Lupércio, você pode só contar rapidamente pra gente?
1: Não, a história do Lupércio já deu. Eu, quando vim morar pra vila, eu acho que todo mundo já sabe, né? Quem não sabe, eu não tenho... Quer dizer, eu tenho mãe? Tenho. Mas eu não vou julgar. Inclusive, teve o encontro com ela via telefone. Os meninos conseguiram achar minha mãe.
0: Foi no Eu Te Encontrei aqui do Band Bom Dia. Foi emocionante.
1: Um dia a gente pode até reprisar.
0: Vamos reprisar.
1: E minha mãe me deixou numa caçamba de entulho. E aí eu fui seguindo minha vida, né? Só que sozinho. Sempre sozinho, Jair. Eu tive uma vida difícil. Não foi fácil, não. Só que aí eu acho que as coisas acontecem, as pessoas ou algo, ou alguém surge na sua vida. E eu tava na rua, ali, andando, cabisbaixo, uma situação difícil, querendo entender certas coisas da vida. E eu vi um caminhão de gás vindo. Lembra que tem o caminhão de gás, tem aquela musiquinha?
0: Peraí, deixa eu só colocar aqui, peraí.
1: Tem um bujão batendo no outro, aí vem aquele caminhão e aquela musiquinha que... E eu andando, Jairinho. Andando e essa musiquinha na cabeça. E eu andando e essa musiquinha na cabeça. De repente, eu ouvi um latido de um cachorrinho que não curtia essa musiquinha.
0: Ah, ele tinha meio que um... Ele ficava estressado.
1: Porque é muito alta e o cachorro é sensível.
0: Essa é verdade.
1: Ele saiu, já deu, correndo da calçada atrás desse caminhão, querendo morder o pneu.
0: Uhum.
1: Só que...
0: Então você tá emocionado, gente? Pedi pra produção pegar água aqui. Ah, a gente não tem produção.
1: Ele foi atropelado pelo caminhão de gás.
0: Ô, meu Jesus. Você viu isso acontecer?
1: Vi.
0: Caramba.
1: Na minha frente. E ali eu... Ó, embargou.
0: Tá embargada aqui a voz, gente. Uma água. Ah, não tem produção.
1: Aí eu corri. E aquele cachorrinho já deu. Eu posso fazer ali como é que ele ficou no chão?
0: Pode fazer. Eu acho que a câmera não vai chegar,
1: não vai
0: mas...
1: pegar?
0: Não vai...
1: Se eu fizer aqui, em cima
0: aqui,
1: da caixa...
0: Aqui acho que pega.
1: O cachorrinho...
0: Gente, bandfm.com.br, bandfm.com.br, imagens do estúdio ao vivo aqui da Band FM. O Pidoncio vai fazer como é que o cachorro ficou. Verifica se vai pro ar lá, Camila, pra gente, por favor. Verifica se tá enquadrado.
1: Eu quando eu cheguei, já deu pertinho dele... Ah. Eu vou mostrar como é que ele tava. É chocante a cena. Chocante. Tá. Vê aí.
2: Vê, tá passando, tá? Muito bem.
1: Aí,
2: mostra aí, Pidoncio.
1: Faz de conta que aqui é o chão do asfalto.
2: Tá bom. Nossa senhora.
1: Tava 40 graus o asfalto, já deu.
2: Tá.
1: E ele
2: tá.
1: Tava assim, ó.
2: Aham.
1: Ó, as patinhas.
2: Bandfm.com.br. Tá aí, gente. Realmente, olha que situação, hein?
0: Que coisa triste.
1: Aí eu fui lá, peguei ele.
0: Que coisa, hein, Pidoncio? Que situação.
1: Onde é?
0: É, mostrou, tá bom.
1: Eu... Gente. Eu peguei ele, já deu. Ele tava... Um olhinho dele tinha pulado pra fora, né?
0: Tadinho do seu cachorro.
1: É. Aí eu corri, peguei ele no colinho, ele gritava, né? Canhém, canhém, canhém.
0: Canhém?
1: É. Aí... Eu comecei a fazer a massagem. A cardíaca, né?
0: Aham, uhum,
1: Aí ele não voltava, eu, cardíaca, fiz respiração focinho a focinho.
0: Focinho a focinho.
1: Tá. E ele voltou, já deu.
0: Oh, ele voltou à vida, gente.
1: Ele abriu só um zoinho que eu tava pra fora, né?
0: Que tadinho, gente.
1: E aí, já deu. Só que como passou em cima ali, ele quebrou alguns ossinhos.
0: Aham.
1: Uhum. Mas eu corri. Tá. Tinha uma veterinária, ela cuidou dele.
0: Uhum.
1: E hoje o Lupércio tá comigo há muitos anos.
0: Aí, ó.
1: Tá? Um olho dele é de vidro, né?
3: Amigo!
1: Aquele que pulou pra fora, eu não consegui recuperar. Aí eu tinha... Sabe aquelas bolinhas de gude branca? Aquelas de leite?
0: Sei.
1: Aí eu tinha uma lá no meu rabá que eu lavei.
0: Ah, meu!
1: E ela tem um risquinho azul, assim. Não é...
0: Tá fazendo um gato.
1: Aí ele não late, né? Porque ele perdeu a voz, né? Uhum. O latido. Ele late assim, ó. Tadinho, né?
0: Como é que é o latido dele?
1: Tadinho, não consegue. Ele já não tinha rabo, né?
0: Mas tá lá, tá vivo, tá saudável hoje. Tá
1: saudável, saudável, saudável, saudável.
0: Vive junto com você?
1: Vive junto comigo, é a coisa mais linda.
0: Lupez, um abraço.
1: Quando ele foi, que arrastou, o caminhão arrastou ele, ele perdeu o couro, né?
0: Meu amigo.
1: Então só nasce pelinho na cabeça, ele parece um mini leão.
0: Mas eu vi a história de um cachorro que é um funcionário de um posto de gasolina, que também ele tem uma parte do pelo assim, meio preta assim, né? Porque raspou, enfim. Que coisa. Então, Lupécio, você deu sorte de encontrar um ser humano como o Pidoncio na sua
4: frente. Lupécio representa, então, todos os cachorros. É isso realmente aí. É uma história de vida, né?
0: É isso aí. É isso aí. Você salvou a vida dele e eu tenho certeza que ele salvou a sua vida também, Pidoncio.
1: Verdade.
0: É isso.
1: Viva os cachorros, linda, gente.
0: Viva os cachorros! Viva os cachorrinhos!
1: Viva!

0: sem saber. Deixa as outras aproveitarem por você.
1: Eu vou pegar todo mundo.
2: Band FM Luan Santana, Vingança, colocando um ponto final aqui no Band Bom Dia, nos seus melhores momentos.
3: Mais uma.
2: Mas amanhã, 5 da manhã, tem mais, viu?
3: Obrigado.
2: E a gente fala muita besteira.
3: Por outro dia.
2: Ó, no FM, vem aí horário político obrigatório. Mas na internet já tem top 5 da Hora do Ronco, viu?
4: Sim.
2: Os melhores momentos da Hora do Ronco já começam na internet. Bandfm.com.br, Bandplay também.
3: Senhor.
2: Segue a gente por lá também, tá? Em 25 minutos, começa pra valer o top 5. Inclusive com essa música inteirinha aqui, ó.
3: Você até despente.

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1: Alô?
2: Alô, Ronco, bom dia.
1: Bom dia, quem é?
2: É o Rubens.
1: Rubens, muito bem. Você achou ou perdeu, Rubens?
2: Perdi, meu.
1: O que você perdeu?
2: R$1.000, cara.
1: Você tá brincando?
2: Ai. É uma perda com mistura de golpe, de otário, não sei o que foi mais ou menos.
1: Explica a história.
2: Explico. É, uns 5 anos mais ou menos, entrou essa história de vamos ali numa reunião que eu vou te levar, que você vai ganhar muito dinheiro. Você vai andar de barco, vai andar de navio. É venda de um perfume, que eu não vou falar o nome aí.
1: Não.
2: Ah, investe dinheiro. Investe aquilo. Não, pra que você quer esse computador? Vende, vamos vender esse produto aqui que vai ser bom. Ganhei uma pasta de dente, investi R$1.000, fui numa reunião em Alphaville, o pessoal gritava igual um doido, vamos ser rico. Tô pobre, dando de bicicleta, eita. O chinelo tá quebrado.
3: Meu chapéu.
4: Retângulo, Cris, faz retângulo.
3: Não,
4: triângulo.
3: Pirâmide.
4: Pirâmide.
2: Exato, era uma pirâmide. Eu me senti um trouxa, cara.
1: R$1.000?
2: Perdi R$1.000, meu.
1: Mas você ganhou algum presente?
2: Uma pasta de dente da marca que não vale R$1, cara.
3: Caramba, velho.
1: Mas pelo menos usou a pasta.
3: meu.
4: Imagino que sim, né?
3: Tá escovando.

0: Tarde FM, Bruno e Marrone, um sonhador no Top 5 da Hora do Ronco, hora de ouvir um Lorotão. Sim, Lorota, grande empresário, apareceu também essa semana aqui na Hora do Ronco e a gente relembra junto com você.
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2: Olha aí.

0: Cuidoso, peraí, quer falar?
1: Cuidoso.
0: Sou mestre também, não, galera.
2: Grande Lorota, bom dia.
0: E aí, Tadeu, como é que você tá?
2: Tô bem, e você, como é que você tá?
0: Eu tô bem, mas se melhorar, melhora.
2: Se melhorar, fica 100%.
0: Verdade, mano. E aí, as coisas passadas a limpo, como é que tá essa vidinha?
2: Cara, eu tentei em contato com você esses dias, mas você não me ligou de volta? Você tá muito ocupado, hein, Lorota? Você não era assim, cara.
0: Eu vou sabendo, né, mano?
2: Não, não.
0: Meu celular, mano.
2: Roubaram? Roubaram seu celular?
0: Roubaram.
2: Gente, olha, a insegurança tá realmente triste,
0: né? Não, impressionante.
2: Que coisa, onde você perdeu, roubaram seu celular?
0: Ah, eu tava vindo, sabe quando você desce lá?
2: Sei.
0: Na rotatória?
2: Na rotatória ali é perigoso.
0: Não, a rotatória à esquerda.
2: Ah, esquerda, ali é perigoso também.
0: Onde tinha uma banca de jornal, agora não tem mais, tiraram.
2: Ah, ali na banca era perigoso
0: também. Não, mais pra frente. Foi lá, cara.
2: Onde foi?
0: Tava passando a noite e tal. Aí o cara, o celular ou a vida? Pô, mano. Prezei minha vida, mano?
2: Lógico, pô.
0: Passei o celular pra ele.
2: Celular, depois você faz seu corre aí, você consegue um novo, né?
0: É, malandro. Mas tá uma violência, né, malandro? Tá uma violência. Inclusive, eu tava pensando em sair pra deputado. O que você acha, mano?
2: Não se mete com essas coisas, não, ô Lorota. Só vai queimar teu filme.
0: É, mas posso passar a lista da galera que se candidatou?
2: Pelo amor de Deus.
0: Eu acho que eu seria um do menos pior, né?
2: Posso falar? Você seria o melhor de todos.
0: Então.
2: Mas não se mete com essas coisas.
0: Não, sabe por quê, malandro? Eu tenho uma imagem a zelar.
2: Exato, você é um empresário, cara.
0: Né? Minha mãe sempre se dedicou a mim. Eu não posso me queimar, né? Até porque o Brasil tá passando por situações assim, onde a política está desacreditada.
2: É, então não pode, viu, Lorota?
0: Mas sabe que esse negócio de ser assaltado, mano? Isso aí é a segurança, mas amigo meu também. Ixi.
2: Cara. Foi assaltado também?
0: Hã?
2: Foi assaltado também?
0: Não, chegou pra mim, aí Lorota, pá, nervosão, suando e tal. Eu falei, o que que foi? Ele falou, meu Rolex.
2: Roubaram o Rolex dele?
0: Não, ele tava com o Rolex.
2: Ah, ele tava com o Rolex?
0: Mas foi negociação, né?
2: Ah.
0: Negociação.
2: Como é que foi a negociação?
0: Não, ele falou que o bandido falou, ou o Rolex, ou o Rolex... Ou já sabe o que é que eu quero, mano.
2: Mentira!
0: Aí, ele tava com o Rolex no pulso.
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2: Pelo menos tá vivo e com o Rolex no pulso.

0: deixa eu.
1: Band FM, Murilo Rufi, deixa eu. Aqui no Top 5 da Hora do Rufi, falamos um monte de groselha durante a semana inteira. E a gente faz um resumão aqui, sempre aos sábados pela manhã aqui na Band FM, tá? Te mandar um bom dia pro Antônio, tá com a gente aqui, já começando o fim de semana dele. O meu xará Tadeu de Sorocaba também tá com a gente já. Ô, Tadeu, um abraço pra você, meu querido. Bom fim de semana também, viu? Ó, essa semana a gente perguntou pro ouvinte Band FM se você já bloqueou alguém nas redes sociais, na internet, né? O Acerola, grande Acerola, ligou pra Band FM, conversou com a gente e a quarta posição é dele.
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2: Alô?
3: Alô?
2: Bom dia!
1: Alô?
2: Alô?
1: Pode falar, você tá no ar, querido. Você está na Band FM, deixa eu falar o nome dele aqui pra ele saber que é ele. Ô, Acerola, é você.
4: Porra, Acerola, meu.
1: Acerola, é você. Acerola, tá no ar, Acerola. Fala.
2: Tá ouvindo?
3: Agora eu tô ouvindo.
2: Ah, legal. Acerola, bloqueou ou foi bloqueado?
3: Seu Pedro do céu, eu bloqueei minha prima. Ela, todo dia... Ah, desculpa. Como deu problema aí na ligação, bom dia primeiramente
1: pros
3: meninos aí.
1: Bom dia, querido.
2: Por que bloqueou a sua prima?
3: Ela mandava toda semana, seu Pedro, mensagem falando pra gente assim, preciso de doação pra igreja, preciso de roupa, de comida.
1: Olha.
3: Aí na próxima semana, você fazia doação e tal, aí ela tava usando a roupa que se...
2: Putz, você tá brincando?
1: Que isso?
3: Exato.
1: Ai.
3: Ah, era complicado.
2: Você bloqueou?
3: Ah, tive que bloquear toda semana, né?
4: Não dá.
3: Aí não dava.
2: Olha, eu vou fazer um favor, vou pedir um favor pra você.
3: Pode você pedir.
2: Já ouviu falar da casa do pequeno Ronco?
1: Não.
2: Você podia fazer uma doação?
1: Ó, 10 mil reais, gente, tá

0: Band FM, Sorriso Maroto Ferrugem. Ela aqui no Top 5 da Hora do Ronco. Um beijão pra Tabata, que tá junto com o pequeno Gael, de apenas 8 aninhos. Tô juntinhos acompanhando aqui a programação da Band FM, Top 5 também. Então, beijão pra você, Tabata. Abração no pequeno Gael. Tamo junto, hein? Obrigado pela mensagem. Mande a sua também, o WhatsApp tá online. 11 99991-9197. Manda áudio, manda bom dia. Conta pra Band FM como é que tá seu fim de semana aí, tá? Daqui a pouco tem roleta de piadas do Pinôncio. Vai ter a Dona Paulette também. Tem terceira posição da semana no Top 5 da Hora do Ronco. Manda mensagem aí, vai.
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16: Band, bom dia, 12 para as 8 agora, gente. 12 para as 8, hora de Brasília, maravilhosa manhã de sabadão pra você, bom fim de semana de feriado, né? Que beleza, hein? Seguimos com o Top 5 da Hora do Ronco. Tem roleta de piadas do Pidoncio. Na sua rádio, do seu jeito.
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16: Vou girar a roleta aqui, tá?
19: Tá. É legal.
9: Baiano. Parada.
19: Se você ia falar enquanto isso, eu vou pegar uma comidinha, vou pegar um lanche.
16: Tá bom, vamos lá.
3: Mendigo, namorado, padre, papagaio, pastor, português.
19: Vamos lá então, Jair.
11: Religião.
19: Já tá, já tá. Vamos lá então, Jair.
11: Amigo.
16: Amigo, amigo, amigo, amigo. Amigo.
19: 30 anos de casado. O cara chamava a mulher, já deu bem, coração, linda, sabe? 30 anos, sempre chamando a mulher, coração, linda. Aí o amigo chegou pra ele e falou assim, meu, vem cá, 30 anos casado, como é que você consegue tanto amor, tanta paixão, hein, com 30 anos casado, ainda ficar carinhoso, linda, paixão? Como é que você consegue? Ele falou, não, eu chamo de linda paixão, que eu esqueci o nome dela.
16: É mais fácil do que cair em armadilhas,
19: né? Faz uns 10 anos que eu não...

0: FM, hein?
1: Band FM, o Panda, eu te seguro. Forte abraço pro Rafa aqui do Pedágio Band FM. Chega junto daqui a pouco nas ruas de todo o Brasil. Grande Rafa, abraço pra você, pra toda a equipe do Chega Junto Band FM. Ó, a Paulette, linda, maravilhosa, passou por aqui essa semana e, claro, a gente vai ouvir ela falar no Top 5 da Hora do Ronco.
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1: Tá sentindo o cheiro no ar? Ela chegou.
4: Já é pouco pimino.
2: Ela anda de mobilete. Curte a Gretchen. Gosta de chiclete e ama fazer uma com vocês, Paulette.
1: Quem tá no bandfm.com.br, ela está desfilando no estúdio
5: aqui,
1: agora.
5: Gente,
1: atenção.
5: Eu, hein? Tu posso falar? Eu peguei dicas com a nossa querida...
1: Hã?
5: Ai, gente, deu pra... Ai, meu Deus!
1: Como é que é o nome dela?
5: Ai, a linda modelo brasileira.
1: Gisele Bündchen.
5: Ai,
1: a Bündchen.
5: É porque eu tô acostumada a chamar ela de Gi. Eu tenho um zap dela.
1: É
5: bom
1: mesmo?
5: Dia, meninos!
1: Bom dia, Paulette!
5: Ai, gente, saudade. Oi, K. Ó, S2 pra você. Purpurina. Ih, olha minha pistola. Pau, pau, pau.
1: Você viu com a Paulette... Você vê que a Camila pintou o cabelo, né?
5: Tá linda, gente. Eu ia comentar.
1: Você viu?
5: Arrasou, tá uma coisa meio assim. Você sabe que eu gosto desse tipo que chama atenção, mas bem moderado.
1: É isso.
5: Não é aquela coisa gritante.
1: Você já pintou o cabelo?
5: Oi?
1: Você já pintou o cabelo?
5: Já.
1: É mesmo?
5: Descolori, já. Ih, já fiquei com o cabelo branquinho. Eu cortei bem baixinho, sabe? Bem curtinho. Bem branquinho. Já fui loira, já fui morena, já fui ruiva. Já cortei assim, eu deixei um lado grande... E um... Igual aquele, o Pitaco lá.
1: A Damas do Pitaco? Um lado puxou o pai ou outra mãe?
5: Isso, gente. Um lado comprido, outro curto aqui. Mas sempre diferente. Sempre procurei mudar, hein?
1: Agora uma pergunta. Desculpa entrar na sua intimidade, Paulette.
5: Imagina, fica à vontade lá ele.
1: Quando vocês mulheres pintam o cabelo... Vocês aproveitam e pintam todo o resto ou é só o cabelo mesmo?
5: Depende, já tive uma fase assim também.
1: Tá.
5: Tá, tive uma fase assim que a gente pinta o telhado e o gramado. É, gente.
1: Com água oxigenada e tudo?
5: É, descolore.
1: Ah, olha só.
5: A casa só fica assim, ó. Confirmando, é descolore.
1: Olha aí, Paulinho.
5: Você pega, faz... você compra água oxigenada,
1: tá?
5: Aí você tem uma mistura com pozinho, você passa com pincelzinho, você pincela.
1: Algum homem percebeu quando você mostrou pro homem qual foi a reação dele?
5: Não, ele percebeu porque eu pintei na frente e pinto atrás também.
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1: Deve ficar engraçado, viu? Deve ficar engraçado.

0: Band FM, Zezé de Camargo e Luciano. Será que foi saudade? Um minuto faltando pras 8, agora bom dia.
1: Bom dia, bom dia, bom dia, bom Oi. Dia. Band
0: bom dia.
1: FM.
0: Bom dia.
1: Que é o Gessé. Gessé Rodrigues.
0: Fala, Gessé.
1: De Mongaguá, Opa. Sou maquinista, trem de carga. Tô aqui, ó, trenzão e na programação. Programação da Band FM.
0: Ah, que beleza.
1: Companheiro aqui de viagem, das madrugadas. Das manhã.
0: Valeu, Gessé. Um abraço pra você. Maquinista ferroviário ligado aqui no Top 5 da Hora do Ronco. Vamos pra terceira posição já, hein? Medalha de bronze da semana vai pro Carlinhos. E a pergunta era a seguinte: você já pegou alguém no flagra fazendo qualquer coisa, mas tinha que ser um flagrante? O Carlinhos contou uma história pra gente. Olha.
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3: Alô?
4: Bom dia, seu Pedro.
3: Bom dia. Quem é o senhor?
4: Quem tá falando aqui é o Carlos de Osasco. Tudo bem?
3: Bem.
4: E vamos lá.
3: Qual foi o seu flagrante?
4: Deixa eu te contar uma historinha que aconteceu. Eu morava lá no Rio de Janeiro.
3: Sim.
4: E nos fundos da minha casa tinha um campo de futebol.
3: Certo.
4: Então, toda sexta-feira, à noite, a gente pegava uma lanterna e corria lá pro campo para ver quem é que estava fazendo festinha, né? Aí eu tava quietinho em casa, vendo televisão, aí meu amigo chegou, vamos lá, Carlinhos, vamos lá, acabou de chegar um carro lá agora. Eu falei, não, cara, deixa eu ficar em casa quietinho, assistindo televisão. Não, vamos lá, eu insisto. Eu falei, tá bom, vamos lá, vamos colocar pilha na bateria, na lanterna e vamos lá, né? Rapaz, quando nós chegamos lá, toda vez ele chegava e ria, né? Então é você. Aí nesse dia... Ele foi lá, colocou a lanterna, mas ele ficou quietinho, não falou nada. Eu falei, o que que foi? Ele, não, deixa esse negócio pra lá, vambora. Eu falei, não, peraí, eu quero ver quem é. Quando eu peguei a lanterna e apontei pra dentro do carro, adivinha quem era, Ron?
3: Quem?
4: A mãe dele.
0: Que isso?
4: Brincadeira, cara, a mãe dele.
5: A mãe dele.
4: Aí né? Eu só tive que rir, né? Fazer o quê?
0: Mas com o pai dele ou com outro homem?
4: Não, com outro.
0: Que isso? Isso
3: que bispo. Eu procurei de isso lanterna aí. Na mão. Vi a mãe do amigo mostrando o seu...
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9: Band, bom dia, 8:12 de Brasília.

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3: Começa agora o Aqui a Bola, o Mundo Cão na Carrocinha da Vida. A polícia da Califórnia prendeu um homem que ficou conhecido na região como... Como é que fala isso aqui?
0: É butt sniffing.
3: Ou trazendo para o português, cheirador de bunda.
0: De acordo com as autoridades locais, Kalezi Crowder foi abordado após ser flagrado agindo de forma suspeita em dois estabelecimentos. Ele, que já é um velho conhecido da polícia, tem o hábito de se aproximar das pessoas, se abaixar atrás delas para cheirá-las.
3: Kalezi já foi preso pelo menos outras três vezes em 2023 e 25 pelo mesmo comportamento inusitado. O caso repercutiu tanto que nas redes sociais ele ficou conhecido como cheirador de nádegas em série.
0: Além de violar a liberdade condicional, ele será indiciado por atentado ao pudor e invasão de privacidade.
3: Vamos lá para os comentários dele, Pedro Luiz Ronco.
4: Ele só vai parar de cheirar quando a bunda tiver com disenteria.
0: Ah, que nojo!
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0: Se o senhor fosse a ser uma arma, hein, Ronco?

0: Tarde FM, Júlia e Rafaela Medo. No Top 5 da Hora do Ronco, hora de histórias que a vida conta.
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4: Ah, hoje é 1º de setembro?
0: Yes.
4: Duas datas muito importantes pra mim.
0: Tá.
4: Primeira data. Hoje estou completando 53 anos de funcionário do Grupo Bandeirantes.
0: Olha isso, uau, Pedro!
4: Eu quero agradecer a toda a direção, ao Johnny, ao Ricardo, a todos aqueles que nos chefiaram, entendeu? Colegas de trabalho e também aos ouvintes, né? Que graças a Deus continuam com a gente. Então, muito obrigado por esses 53 anos. E outra data muito importante, 1º de setembro?
0: Sim!
4: Vamos recordar?
0: O que, São Pedro?
4: 1910. 8 horas da noite. Rua José Paulino. No Bom Retiro. Ao som de um lampião. 9 pessoas. Todos italianos. Olha que coisa.
0: Olha aí.
4: Coisa.
0: Que ironia, né?
4: Descendentes italianos.
0: Que ironia.
4: E aí o presidente Miguel Battaglia fundou o Esporte Clube Corinthians Paulista.
5: Salve o Corinthians!
4: 116 anos.
0: Olha aí.
4: Eram todos italianos.
0: Tá.
4: Aí nós fizemos uma limpeza e eles fundaram outro clube. Vai, Verdão! Vai pro inferno!
0: Hora do... Peraí, quem falou isso aí?

0: Band FM, Chitãozinho e Chororó, Coração Sertanejo aqui no Top 5 da Hora do Ronco, Hora da Medalha de Prata. Segunda posição da semana vai para o ouvinte Moacir. Essa semana a gente celebrou o Dia do Nutricionista. Parabéns a todos os nutricionistas que acompanham aqui a programação da Band FM. E a gente perguntou se o ouvinte Band FM tem alguma comida favorita ou alguma receita especial e diferente que só você gosta no mundo. O Moacir ganhou, olha, o prêmio de melhor nutricionista do ano, viu?
1: Olha. Vai, da Hora do Ronco!
2: Alô?
3: Alô?
2: Bom dia!
3: Bom dia!
2: Quem é?
3: É o Moacir, Ronco, tudo bem?
2: Bem, Moacir. Ô, Moacir, conte pra gente aí o que você gosta muito de na refeição.
3: Na realidade, eu gosto de tudo.
2: Sei.
3: Mas em especial, um lanchinho de salame com leite condensado.
0: Ah, salame com leite condensado. Olha, aí, não, gente.
4: Isso.
0: Que coisa,
4: esse
0: hein?
4: Aí já é o ice.
0: Isso aí já... É, rapaz. Aí,
4: isso aí já foi pro mais potente.
0: Aí abusou. Aí esse prensado aí... Esse...
4: Não é mais prensado. Não é perna de barata, não. Aí já é... Aí já é green, aí já.
2: Diga uma coisa, já foi no médico ver problema no estômago, não?
3: Eu não tenho nenhum problema, não.
2: Ah, você que pensa.
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6: Os mineirinhos lá na vila comem isso aí, sabia?

0: Band FM, Luan Santana e a Morena aqui no Top 5 da Hora do Ronco. Daqui a pouco tem momento Vamos Rir com o Pidoncio, tem aula de inglês também, vamos aprender sim. Tem a primeira posição, a medalha de ouro, a melhor participação da semana na Hora do Ronco. E tem que ter você junto com a Band FM nesse fim de semana prolongado gostoso, hein? 11 99991 9197. Manda teu áudio, manda mensagem, vem junto com a gente.
1: Já já na Band FM tem mais músicas e tem

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3: Band, bom dia, 8h34, hora de Brasília, bom fim de semana, bom sabadão.
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3: Band FM. Manda pra Saruê. Homem vinheta é hora do quê?
5: É, não importa o bicho. A cara dele.
6: Não, é engraçado. Não, eu achei engraçado. Gostei.
3: É engraçado.
6: Bom, se bem,
3: né,
6: que vocês estão me comparando com o bichinho que eu gosto, é o Saruê.
3: É.
5: Então, Saruê, nos traga o momento, vamos rir.
6: Já não dá papapá pra você.
3: Você.
6: Pra dar uma tomada.
3: Sempre.
6: Coló.
3: Fique atento.
6: Quando você vai ver alguém.
3: Eu
6: sou pau mal tratando bichinho, denuncie.
3: É isso. Denuncie, gente.
5: É, gente. Não
3: denuncie.
5: Pode, viu?
3: Porque imagina. Tem na cabeça uma pessoa de maltratar um cachorrinho, por exemplo, um gatinho.
6: Tem nada, né, gente? Tem nada na cabeça, Jair.
3: Só não tem alma. Ela é um saco de carne e osso, né?
6: São pessoas que são, sabe, sem alma, sem vida, sem coração.
3: É isso aí.
6: Porque um bichinho é aquela história, Jadeu. O bichinho é irracional.
3: Exatamente.
6: Irracional.
5: É igual você.
6: Jadeu, se ele começar com essas graças, eu vou morder ele, hein?
3: Vamos rir, vai, ô Pidoncio.
6: Ô, Jadeu. Você sabe que tá acontecendo muitas coisas aí no mundo, né? O mundo vem passando por uma situação. Você sabe que eu falo, o mundo tá doente.
3: Tá doente.
5: É verdade, Pidoncio. Infelizmente é verdade.
6: Então, muita guerra, né, Jadeu? Que engraçado isso, o ser humano, né? O homem em busca do poder.
5: É. Cara, tá ficando sério o negócio. É piada.
3: Tá começando a pesar o clima, Pidoncio.
6: Então, mas aí o que acontece? O cara se alistou tudo, serviu o exército. Só que ele não queria ir pra guerra, Jadeu. Só que aí já viu, né? O exército vai pra cima. Aí mandaram uma busca pra cima desse cara. E o cara tava no batalhão, só que ele saiu correndo, fardado e tudo. Saiu correndo e a polícia do exército atrás. Ele não queria ir pra guerra, Jadeu.
3: Eu imagino.
6: E ele correndo e não conseguia arrumar um lugar pra se esconder. De repente ele viu uma freira numa esquina, quietinha, parada. Ele, pelo amor de Deus, senhora, por favor, me ajuda. Ela, não posso ajudar, o que foi? Não, me ajuda. Deixa eu me enfiar debaixo da sua saia, do seu hábito. Alô? Oi? Não, eu tô no ar aqui com o Jadeu, já te ligo.
3: Desliga o celular, Pidoncio, no meio da piada, não.
6: Já te ligo. Aí, Jadeu, aí ela falou, pode entrar, entra. Aí ela entrou e ficou lá, Jadeu. Nisso passou o pessoal do exército correndo e o cara escondido embaixo da saia dela, Jadeu. Aí ela falando baixinho, vem cá, por que você tá se escondendo embaixo da minha saia aí? Ele falou, não é. É que eu não quero ir pro exército, eu não quero ir pra guerra. Então eu tô aqui escondido, eu não quero ir pra guerra. Ela falou, meu Deus do céu. Aí ele falou, ô freira, aproveitando, a senhora tem as pernas muito bonitas. Olha o cara, debaixo da saia da freira.
3: Que é isso?
6: Aí ela ficou quieta, né? Ele falou, agora freira, deixa eu te falar, tá um pouco escuro aqui, eu tô sentindo algumas coisas batendo na minha cabeça. Que é isso aqui? Ué? Ela falou, é que eu também tô disfarçada, eu não quero ir pra guerra, eu sou um homem.
3: Ih, essa é boa.
6: Ô, Jadeu, você entendeu? Ele tava tomando cocada.
3: Muito boa, Emerson.
6: Que situação, hein?
5: Pensou, velho.
3: Meu divino.

0: Band FM, Ana Castela, Gustavo Mioto, Fronteira no Top 5 da Hora do Ronco. É tempo de aprender, é tempo de inglês pra vocês com o professor Pidôncio Pidunga da Silva.
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0: Teacher Pidôncio Pidunga da Silva.
3: Daqui eu vou entrar. Tá, daqui. Ô, Jadeu.
0: Oi, pois
3: eu
0: não.
3: Eu queria pedir desculpas pra você, o aluno veio chamar minha atenção. E quando uma criança chama a sua atenção, é porque realmente você tem que estar atento ao que ela vai falar. E você pediu um pedacinho de lanche pra ela. Eu fui muito mal educado. Falei que era pra você trazer o seu. Ela me chamou a atenção e tá aqui um pedacinho pra você, tá bom, Jadeu? Você desculpa.
0: Poxa vida, obrigado, tá desculpado, Pidôncio. Oh, às vezes...
4: Legal a criança ter chamado sua atenção, hein?
0: Muito obrigado, você vê que a criança tem pureza no coração, né?
3: É.
0: Obrigado, viu? Quem foi o Dudu que me deu o pedaço de pão?
3: Rafa.
0: Foi o Rafa, obrigado, viu?
3: É.
0: Ó, vou comer aqui, ó.
3: Oi? Ah, tinha achado no chão?
0: Daqui no... Ah, que nojo, Pidôncio!
3: É isso aí, Piscite, os Trapalhões! Esquete dos Trapalhões!
0: Muito bem, vamos lá, o Didi, vamos lá. Vamos lá, Zacarias, vamos pra aula então.
3: O Adilson.
0: Hã? O Adilson.
3: Edilson.
0: O Edilson.
3: Não, ele... Edilson, Adilson, Edilson.
0: Edilson, o Edilson.
3: Camila! Você tá prestando atenção, linda?
0: Ô, Camila!
3: Camila, nossa linda estagiária.
0: Uhum.
3: Super competente, né, Jadeu?
0: Muito competente.
3: Mamãe caprichou, papai também, parabéns, viu?
0: É que a linhagem, né? Ela vem de uma família muito inteligente, né? Então...
3: Você conhece a família?
0: Eu acho que ela, na verdade, tá desviando o caminho porque escolheu fazer rádio e TV.
4: Então, é, assim, não, aí já começou aí já a desviar.
0: Desgraçou tudo.
4: É.
0: Tudo bem. Ô, professora, a palavra é... Essa aqui é módulo intermediário avançado, tá? Knockdown.
3: Vai ser fácil. Isso aí é tranquilo. Eu tava... Oi, pera só um minutinho. Tá bom, vou perguntar pra eles. É, eu acho, hein? Eu acho que o que essa criança tá pedindo pra você e pro Vinheta não tem... Ah, já vou responder pra elas. Não adianta, eles não dão.
0: Pega água pra mim.
3: Pediu R$50 cada um.
0: Eu não sei... Knockdown.
3: Então eles não dão.
0: Não tem absolutamente nada a ver. Hoje eu não vou esquecer de falar aqui. Knockdown significa derrubar. Derrubar em inglês. Knockdown.
3: Você entendeu? Boa.
0: E o knockout também, né? Que é o KO.
5: Um, dois, três, quatro. Encerrou a luta.
0: O que é isso? É o juiz de boxe?
5: É o juiz. Knockdown.
0: Tá bom, gente. Tá aí. Esses foram os Trapalhões.
3: É isso aí, Piscite. A gente volta já.
6: Alô, Canção Rei. Isso aqui tem que ter sentimento. Displicente. Conta essa história pra nós, pai.
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0: Band FM, Wesley Safadão, Rei Vaqueiro, displicente aqui no Top 5 da Hora do Ronco. Hora da medalha de ouro. Melhor participação da semana vai para o ouvinte Nayara. Ontem a gente perguntou que nota você daria para a última festinha que você realizou. E por quê, né? Ah, Nayara deu uma nota horrorosa. Você vai entender por quê agora aqui no Top 5 da Hora do Ronco.
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2: Alô?
3: Olá, bom dia.
2: Bom dia.
3: Bom dia, Ronco. Bom dia, Tadeu.
0: Bom dia.
2: Quem é?
3: Nayara.
2: Nayara, muito bem. Você se recorda da última brincadeirinha?
3: Nossa, infelizmente.
2: Infelizmente? Faz tempo isso?
3: A nota. Não faz tanto tempo, não.
2: E a nota?
3: A nota que eu dou pro querido é nota dó.
0: Que isso? Isso
4: tá ruim.
0: É abaixo do zero.
4: É.
3: Foi muito triste a situação.
2: O que teve de triste?
3: Ah, do nada, ele falou que ia ser diferente, falou que ia fazer acontecer, chegou lá, ele só ficava chupando meu pé.
5: Chupador de pé! Vai se lascar, velho!
2: Não.
5: Chupador de pé!
2: Pera aí, querida, quanto. É, vou perguntar.
5: Pô, deveria ter sido curupira.
2: Quanto tempo ele ficou chupando o seu pé?
3: Olha, acho que uns 15 minutos.
0: Que é isso,
4: pelo
0: gente?
4: Pelo amor de Deus, imagina só. Cara.
2: E ele perguntou, tava bom pra você?
5: Pergunta o que ela chupou! Ah!

0: Band FM o Pixote, em segurança, colocando um ponto final aqui no Top 5 da Hora do Ronco. Mas tem a Hora do Ronco segunda-feira. Mas, Tadeu, segunda é feriado. Estaremos ao vivo aqui, eu, Homem Vinheta, Pidons Pidunga da Silva, Pedro Luiz Ronco, na Hora do Ronco, certo? Na sequência tem manhã show Band FM, excelente fim de semana prolongado pra você. Quem vai curtir, curta. Quem vai trabalhar, bom trabalho. E a gente fecha aqui com histórias que a vida conta.
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0: 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Antes tem histórias que a vida conta.
2: Achados e perdidos?
0: Aham.
2: Tô com tosse.
0: Saúde.
2: Começo é bom. Vou contar a história do Pepe, meu neto.
0: O que aconteceu, Ronco?
2: Estávamos em Las Vegas. Fomos pra Nova York pra pegar de Nova York pra São Paulo.
0: Sim.
2: A volta.
0: Tá.
2: Na hora de embarcar Nova York pra São Paulo, ele perdeu apenas o passaporte.
0: Ai, meu Deus!
2: Não podia embarcar. Eu, Dona Cleide e Dona Marcela viemos embora e ele ficou com o Maurício 4 dias em Nova York.
0: Que beleza.
2: E eu perdi muito.
0: É mesmo, Ronco?
2: Foram em cinema, foram em teatro, foram em jogo de basquete, foram em vários restaurantes e o melhor hotel da cidade.
0: Pera, deixa eu ver se eu entendi. E tudo isso, quem bancou? Quem pagou a conta?
2: O palhaço aqui.
0: Ah, vai tomar banho.
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4: Olá, muito bom dia, um ótimo sábado. Trânsito lento nas proximidades do terminal marítimo de Ferribote, que está com mais de 4 horas de espera, tanto na Engenheiro Oscar Pontes quanto na Avenida Jequitaia. Prefira usar a San Martín, que está fluindo melhor agora e você chega mais rápido no acesso norte. 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Renata Falcone para a Band FM, a sua rádio do seu jeito.
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11: Vamos lá, minha gente, bom dia na Band! Por aqui, Luan Dias, esse sábado maravilhoso, um bom feriado pra você. Obrigado pela sua audiência. Aumenta o volume do seu rádio, porque a partir de agora tem o Manhã Show na sua
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11: Um ótimo dia pra você, obrigado pela sua audiência, você que tá desde cedinho aí, já tomou o café, já tomou aquele cafezão pra reforçar e acordar, bora acordar porque o final de semana começou, pra você que vai trabalhar, pra você que vai curtir o feriado, né, pra você que vai ficar em casa, pra você que tá viajando agora, tá pegando estrada, tem muita gente ainda pegando estrada, né, e tá ouvindo aqui a Band FM. E o nosso, a nossa Manhã Show já está no ar às 9 em ponto. E hoje tem a nossa caixa premiada. Nossa caixa premiada de hoje, deste sábado, deste dia 5 de setembro. Primeiro sábado, né, deste mês. Desejando um mês de setembro maravilhoso para você. Então vamos saber o que tem na caixa de hoje. Já tá aqui com a caixa na minha mão, ó. A caixa tá aqui comigo na minha mão e valendo pra você R$100. E atenção pra primeira dica, viu? É algo que muita gente tem em casa, mas nem sempre sabe onde está. É algo que muita gente tem em casa, mas nem sempre sabe onde está. Conta pra gente, a nossa Manhã Show tá no ar, a sua Band FM. 9:01. Esse é o seu programa Manhã Show. Daqui a pouco a sua participação. Tem música, tem alegria, tem prêmio. É o melhor.

FM 910, Sorriso Maroto, Perdas e Danos. Alô, Sil, um beijo, Noélia. Obrigado, Tarsis. Alô, meu parceiro Tarsis. Tamo junto. Ana Maria, beijo pra você. Pessoal do Bairro da Paz, Engenho Velho da Federação, você de Brotas. Pessoal que tá curtindo a gente na Linha Verde. Alô, você de Cajazeiras. Uma galera tá sintonizada com a gente na Band. Um ótimo dia pra você, ouvinte da sua Band FM. Pra você que tá aqui com a gente, ouvindo a nossa

momento para ouvir o que eu tenho para lhe falar. Talvez você tenha feito planos e até agora algumas coisas ainda não aconteceram, não é verdade? Talvez você tenha colocado pedidos diante de Deus em oração e esteja pensando, será que vai dar certo? Eu quero te lembrar de uma coisa nesta manhã. Deus não perdeu o controle da sua história. O que você planejou, o que você pediu em oração e até mesmo aquilo que você nunca imaginou pode e vai dar certo. Porque Deus, ele trabalha também nos bastidores, viu? Há portas que você ainda não está vendo, caminhos que ainda não conhece e respostas que estão sendo preparadas. Então hoje, neste sábado, não carregue apenas preocupações da semana. Carregue esperança. Continue fazendo a sua parte. Continue acreditando. E principalmente, continue colocando seus planos nas mãos de Deus. Muitas vezes a gente coloca os nossos planos nas mãos dos homens, né? Sendo que a gente tem um Deus para confiar. Talvez não aconteça exatamente do jeito que você imaginou, mas pode acontecer de uma forma muito melhor do que você imaginou. Faz o seguinte agora, respira fundo, agradece a Deus por mais um dia e diga, Senhor, eu entrego este sábado nas suas mãos.

0: Comil. Já começou, já começou. Já melhorou. Ótimo dia pra você, dia 5 hoje de setembro. Hoje tem a nossa caixa premiada. A nossa caixa premiada hoje, menino. Rapaz, hoje valendo 100 reais. Eu já liberei, inclusive, a primeira dica, né? Daqui a pouquinho tem a segunda dica da caixa premiada. Pra você que tá participando, você que tá mandando mensagem aí através do 719-9947-6363. Você já sabe o que é que tem nessa caixa premiada de hoje? Você já sabe? Quem sabe é você que vai ser o ganhador deste presentão aqui da Band FM neste sábado maravilhoso. A nossa manhã show no ar. Daqui a pouquinho também tem presente, ó, atenção, ó. Além da caixa premiada, hoje tem mais presentes pra você do Martim Pescador, viu? Um voucher de 100 reais aí pra você aproveitar o Martim Pescador. Então a nossa manhã tá completa, é uma manhã verdadeiramente uma manhã show. Que já tá no ar, na sua Band. Um ótimo dia, bom dia, um bom fim de semana. Um ótimo feriado pra você.
1: Você precisa se preparar.
0: Chegando, irmão Lázaro.
1: Abenço.
0: Eu te amo tanto. Estou. Bom dia, um bom sábado. Aumenta o volume, porque você está na Band.
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0: Deixa eu mandar um abraço pra Renata Falcone. Daqui a pouco mais informações aí do trânsito. Alô, Renatinha, beijo. Deise, tudo bom, Deise? Já chega ela. Chega ela, Deise, toda.
1: Bom dia, tô super ligada na
0: Bom Band. Dia.
1: E eu estou esperando vocês ligarem pra mim, porque eu sei o que tem na caixa, viu?
0: Ana Paula
1: de Carvalho, do Alto do Coqueirinho. Um cheiro, tô na Band, viu?
0: Será, Paulinha? Já de primeira, assim, você já matou, Paulinha? Você não tá me enganando, não, Paula? Paulinha. Olá, sua, vou, Paulinha.
2: Bom dia, Luan.
0: Oi, meu amor, bom dia.
2: Já na sintonia.
0: Tudo bem?
2: Lúcia Muniz, moro na Massaranduba. Ligue pra mim, viu? Eu não sei ainda o que tem na sua caixa, não, mas
0: como é que eu vou ligar pra você?
2: Beijo, Luan. Aí, eu tô pronto. Na Band FM.
0: Aí, pronto. Aí eu ligo pra você, você não sabe o que tem na caixa. Aí você erra. E aí, como é que fica a minha situação? Como é que eu vou ligar pra você? Massaranduba, um abraço aí aos amigos de Massaranduba. Massaranduba tá tudo de Band, né? Em Massaranduba tá tudo de Band, né? Um beijo pra você, meu amor. Obrigado.
3: Bom dia, Luanzinho.
0: Oi, meu amor.
3: Salvador, na melhor
0: tudo
3: Band
0: bem?
3: FM, a rádio da gente. Que mensagem linda mesmo.
0: Você gostou?
3: Maravilhoso. Perfeito.
0: Beijo.
3: Salvador, um beijo.
0: Beijo, estamos meu amor.
3: Tá ligadinha.
0: Você gostou da mensagem?
3: Todo dia.
0: Antes de entrar, eu pedi um direcionamento a Deus. Eu disse, Deus, eu quero falar hoje com uma pessoa. Ela precisa ser tocada pela sua palavra, Senhor. E ela me deu essa palavra e eu falei pra você que tá aí ouvindo a gente. Você gostou da palavra de hoje? Um beijo pra você, meu amor. Obrigado.
3: Bom dia,
0: Luan. Bom, meu amor, tudo bem?
3: Tô aqui ligadinha no
0: Rosilene.
3: Manhã Show da Band FM.
0: Tudo bem, amor?
3: Ainda não sei o que tem na caixa, vou aguardar a segunda dica. Rose do Jardim Santo Inácio, manda um alô pra Anthony aí, abençoado.
0: Esse menino é abençoado, esse Anthony. Pense no menino abençoado, esse Anthony. Um abraço, Anthony. Saudade de você, viu, Ninil? Venha visitar o tio Luan. Um abraço. Vou pro intervalo rápido e volto já. Daqui a pouquinho tem caixa premiada, tem R$100 pra você aqui na Band FM. Daqui a pouco eu libero a segunda dica. Você tá na Band. Daqui a pouco eu volto.
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6: Estou de volta agora trazendo informações da BR-324. Pessoal que ainda está tentando seguir em direção ao interior para o feriado, está pegando o trânsito carregado desde a Avenida 2 de Julho até as proximidades da estrada Cia-Aeroporto. Melhor pegar a estrada Cia-Aeroporto para evitar esse congestionamento quando chegar em Simões Filho, tudo certo. 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Renata Falcone para a Band FM, a sua rádio do seu jeito.
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0: 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Estamos de volta na Band FM. Vem comigo nessa manhã.
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0: Segunda dica. Vou liberar, viu, a segunda dica da nossa caixa premiada. Você já tem o que, você já sabe o que tem aqui dentro dessa caixa? Conta pra gente aí em nosso WhatsApp 71 99476363, é o WhatsApp. A primeira dica eu já liberei e a segunda dica é a seguinte: pode ser pequeno, mas é capaz de fazer uma grande diferença quando aparece um problema. Atenção, hein? Pode ser pequeno, pode ser pequeno, pequenininho, mas é capaz de fazer uma grande diferença quando aparece um problema. 71999476363 é o WhatsApp da Band FM. Bom dia! Um bom sábado pra você. Segunda feriador. Segunda é feriado. Um bom fim de semana pra você. Um bom feriado pra você que já tá curtindo aí este feriadão. Você que tá viajando, vai ficar em casa. Tá na Band FM. Daqui a pouco tem 100 reais. Aumenta o volume 932 na nossa manhã show da sua Band.

0: 9h43. Tá com saúde, tá com dinheiro e o resto a gente corre atrás.
1: A paz de Cristo.
0: Bom demais, bom demais, bom demais. Agora 9h44, 16 minutos para as 10 na Band FM. A nossa manhã show. Deixa eu pegar o celular da Band para falar com você que tá participando, você que manda áudio pra gente através do 71999476363. E aí, você já sabe o que tem na caixa de hoje? Eu já liberei duas dicas. Já liberamos aqui duas dicas. Você já pegou a primeira e a segunda? Você já tem a ideia do que é que pode ser que tenha dentro dessa caixa de hoje aqui da Band FM? Bora pro nosso WhatsApp, né?
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0: Bom dia!
3: Bom dia, Luan!
0: Oi!
3: Que mensagem maravilhosa.
0: Você gostou?
3: Essa, hein? Tô ligadinha na Band todos os dias, né? Que eu faço o TaxPad. Que Deus abençoe muito o nosso dia, o meu, o seu. Ó, Luan, amém. Tô toda pra ganhar esse voucher do Martim Pescador.
0: Do Martim Pescador.
3: Ligadinha, né? Na Band, Bruna Silva de Camaçari.
0: Valeu, Bruninha, um beijo. Você tá levando o que hoje aí? Ela faz taxi, pet, não é isso? É TaxPad, Bruninha, que você faz? Você leva pet pra fazer tomar banho, pra acordar, pra fazer a unha? É, ou eu entendi errado, é isso mesmo? Você tá levando hoje aí os pets, é isso, Bruninha? Um beijo, viu? Tá bom, boa sorte. Hoje tem Martim Pescador, R$100 daqui a pouquinho saindo aqui na Band FM. Bora pra mais uma. Bom dia!
4: Bom dia, meus amores da Band.
0: Tudo bom?
4: Bom sábado pra todos nós. Eu sei o que tem dentro da sua caixa, liga pra mim. Hashtag prêmio do dia. Quero ganhar R$2.000 pra fazer minha guia.
0: Rapaz, vocês estão demais. Eu libero a primeira dica, já tem gente dizendo que sabe a primeira dica. Já sabe o que é que tem na caixa. Ai, ai, viu? Quero ver se é isso mesmo. Se vocês são isso tudo mesmo.
5: Bom dia, bom dia.
0: Bom dia.
5: Quem tá falando aqui é o Edson, motorista pelo aplicativo. Já sei o que é que tem na caixa premiada. Liga pra mim, gostaria de ganhar esse prêmio hoje. Foi aniversário de meu pai, gostaria de comprar um presente pra ele.
0: Beleza. Feliz aniversário pro seu paizão, irmão. Como é o nome dele, do seu pai? É, um abraço aí pra ele. Tá fazendo quantos anos hoje? Deus abençoe a vida dele, viu? Um ótimo sábado. Aproveite aí o aniversário com o coroa, viu, pai? Tamo junto. Um abraço pra você. Obrigado pela audiência e também pela participação aqui no nosso programa. Tamo junto. Bora do nosso programa Manhã Show. Ó, tamo junto. Tamo junto, eu que apresento todos os dias, né, aqui na Band FM, das 2 às 5 da tarde, com muito prêmio, com muita alegria e a sua participação. Não perco, né? Uma oportunidade de me vender. Bora pra mais um.
6: Bom dia, Luan.
0: Tudo bom?
6: Sábado.
0: E aí, irmão?
6: Duro, duro trabalha, né? Então hoje eu tô trabalhando, vamos trabalhar, vamos que vamos. Aqui é Tássio Rodrigo de Camaçari. É, liga pra mim que esses R$100 aí dá pra eu queimar uma pelanca amanhã, né?
0: É, precisa também me escaldar, irmão? Você viu o que, é que ele disse? Duro trabalha, falando que eu tô aqui porque tô duro. O Tássio, que é isso, velho? Precisa isso também, é? Ai, ai, viu? Paulinha!
7: Bom dia!
0: Bom dia!
7: Oi, no sábado.
0: Tudo bom, amor?
7: Cadê Dão Falcão, pra te ajudar?
0: Final de semana que vem, Dan tá aqui. Final de semana que vem, liguei pra ele nesse instante. É, tá viajando, Dão Falcão.
7: Não vai brincar, não. Tá muito difícil. Tô aqui com os clientes.
0: Difícil o quê, mulher?
7: Paula de Camaçari.
0: Difícil o quê, mulher?
7: Eu gosto de brincar com os clientes, mas tá difícil.
0: Um abraço aí pra você, um abraço aí pros seus clientes, né? Paula que tá aí rodando, é motorista por aplicativo e tá sintonizada na Band FM. Panda, chegando com Eu Te Seguro. Aumenta o volume, você tá na Band.

0: 57 Pericles clareou. Eita, quanto você menos esperar, clareou. Esse é o nosso Manhã Show aqui da Band FM. Daqui a pouco tem 100 reais pra você da nossa caixa premiada. Vou ligar pra você daqui a pouquinho, viu? Você que tá mandando mensagem aí. Deixa eu mandar um abraço pra Daniele Oliveira, do bairro de Campinas, de Pirajá, né? Um abraço aos amigos de Campina de Pirajá. Pessoal da Goró, aí em Campinas de Pirajá. Tamo junto. Ela disse que já sabe o que é que tem aqui na caixa premiada. Será? Mandar um abraço pessoal de Pernambués. Bom dia, Luan. Tô aqui em Pernambués ouvindo você. Valeu, irmão. Um abraço pra você aí. Obrigado. Lenilson, bom dia. Deixa eu ver quem mais tá por aqui. Valdeir Lima, também participando com a gente aqui em nosso WhatsApp. Deixa eu ver quem mais. Enia, oi Enia. Beijo, obrigado. Também tá aqui com a gente ouvindo a programação da sua Band FM. Vou pro intervalo e volto já com a nossa Manhã Show nos 104.3 FM. É rápido demais. A gente volta já, já. Sai daí não.
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1: 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Atenção, viu? Os bairros de Doron, Boca do Rio e a região da Estrada Velha, aqui em nossa cidade, terão novas linhas a partir de hoje. Segundo informações da CEMOB, duas linhas serão criadas com o objetivo de ampliar o atendimento do transporte público nas regiões. Então, a linha 1164, que é o Doron Centro de Conversões, realizará o bairro A Região da Boca do Rio, e a linha realizará 31 viagens, né, nos dias úteis, com início de circulação às 5:30 da manhã até às 11:05 da noite, e aos sábados serão 18 viagens da meia-noite às 10 da noite e 16 viagens aos domingos das 6:30 da manhã às 9:00 da noite. 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Vou pro intervalo e volto já com o nosso programa Amanhã Show. Sai daí não.
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3: Olá pessoal, tô de volta. O trânsito melhora na BR-324, mas há um trecho ainda de lentidão logo após a saída da Avenida 2 de Julho. Não demora muito, o trânsito volta a melhorar, mas você pisando freio na chegada a Simões Filho. Ainda assim, trecho curto, não recomendo desvios, depois você volta a fluir com tranquilidade. 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
0: 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Estamos de volta, vem comigo na Band FM com o seu programa Amanhã Show, na sua, Band FM, a sua rádio do seu jeito. Daqui a pouco tem prêmio pra você, daqui a pouco tem a ligação da caixa premiada, hoje tem R$100, aumenta o volume. Alô Roselma, Carlinha, pessoal de São Gonçalo, Cida, Tayana. Oi, Thay, tudo bom? Beijo, beijo, beijo. O pessoal do Bairro da Paz tá com a gente. Um abraço, obrigado. No Bairro da Paz tá tudo de Band.

0: FM, 10 e 12 agora, dia 5 hoje de setembro, feriadão, final de semana. Gil, meu amor, beijo pra você, Gil. Um abraço, obrigado pela audiência. Vou liberar a terceira dica, viu? Atenção, atenção, atenção, terceira dica da Caixa Premiada. Você já foi seguir a gente lá no nosso Insta, Band FM. Quem começar a seguir a gente lá agora no Instagram da Band FM, eu vou mandar um alô pra você que começar a seguir agora. Vai lá no nosso Instagram, Band FM Salvador. Vai lá que eu vou mandar um alô pra você que tá seguindo a gente. Band FM Salvador. Vai lá no nosso Insta. Mandar um abraço em todo mundo que tá chegando agora. Nádia Almeida tá chegando lá no nosso Insta. Beijo, Nádia. Obrigado. Deixa eu ver o que mais aqui. George Carlos Alberto tá aqui com a gente. Começou a seguir aqui o nosso Instagram. Maria Alice. Alô, Maria Alice. Yasmin Cantalice. Ó, oh, Yasmin Cantalice. Lá no nosso Insta. Arroba Band FM Salvador. Band FM Salvador. Vai lá no nosso Insta. Band FM Salvador. Deixa eu ver quem mais tá por aqui. Antônio Lobo. Um abraço, Antônio Lobo. Que tá aqui com a gente. É, Clau Carvalho. Também tá com a gente aqui no nosso Instagram. Clau Carvalho. Deixa eu ver quem mais. Vixe, menino. Estourou agora o negócio aqui. Bombou. Lá no nosso Instagram. Uma galera chegando lá no nosso Insta. José Santos. Um abraço, José Santos, chegando lá no nosso Instagram. Valeu, um abraço, irmão. Tamo junto. Bom, vamos lá. Bora pra nossa terceira dica da Caixa Premiada.
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0: Bora lá, bora saber quem a nossa terceira dica e ligar também, né? E vamos ligar também, liberar a terceira dica e ligar pra você que participa através do nosso WhatsApp 719-9947-6363. Atenção, hein? Pra terceira dica. Terceira e última dica. Quando alguém diz, deixa que eu resolvo, existe uma boa chance desse objeto aparecer. Quando alguém diz, deixa que eu resolvo, existe uma boa chance desse objeto aparecer. Vai lá, Caixa Premiada da Band FM, coloca lá, eu sei, Luan. Eu sei, Luan, o que tem na caixa, que a gente vai ligar agora, valendo R$100. Bora pra nossa primeira ligação, atenção. Primeiro toque. Rosália. Do final do telefone 8207. Rosália, tudo bom, Rosa?
2: Tudo!
0: Luan Dias aqui da Band FM. Bom dia, meu amor. Como é que tá seu sábado? Tá bem?
2: Meu sábado tá aqui, né? Nessa expectativa dessa ligação, mas eu estou. Me ligou, mas eu não.
0: Você tá confusa, na. Você tá na dúvida o que que é, né? Então vai lá,
2: rápido. É, Luan. Meu Deus, Luan, não esperava. Ontem eu sabia, eu digo, Jesus, meu Deus.
0: É, vamos lá, bora saber. Diga aí, Rosa, bora rapidinho. O que é que tem nessa caixa premiada da Band? Conta pra gente, vai.
2: Ontem, como eu lhe falei que eu estou em dúvida, vou só chutar, né? Valeu.
0: Chute. A pena, ó, meu pé, ó, meu pé, aí. Precisa chutar meu pé, vá, diga.
2: Não é a solução, não, né?
0: Não. Vá, fale.
2: Quer dizer, solução, não.
0: Solução? Não, Rosa. Mas tá valendo a sua participação, viu? Um beijo pra você, obrigado. Obrigado. Bom fim de semana.
2: Tá, hoje eu não sabia mesmo.
0: Tá bom. Bora ligar pra mais uma. Bora ligar pra mais um aqui, mais uma chance. Quem sabe coloca, eu sei.

0: Coloca eu sei lá no nosso Instagram. Bora, bora saber. Você sabe mesmo? Você sabe mesmo? Olha lá, viu? Pra não queimar a participação de quem realmente sabe, viu? Pelo amor de Deus. Bora ligar, bora pra mais uma, bora pra mais uma ligação aqui na Band FM. Vamos lá. São 5 toques. Atenção. Bom dia.
1: Bom dia.
0: Tudo bem? Com quem eu falo?
1: Com Priscila.
0: Priscila, baixa um pouquinho o volume do seu rádio. Escute a gente pelo telefone.
1: Já baixei.
0: Pronto. Agora a gente fala melhor. Bom sábado pra você, viu, meu amor? Bom fim de semana. Me diga aí, o que é que
1: pra
0: tem...
1: Pra você também.
0: O que é que tem nessa caixa hoje?
1: O disjuntor de luz.
0: Disjuntor de luz? Disjuntor de luz, Priscila! Pri, não é Pri! Priscila, um beijo. Beijo pra você, meu amor. Menina, tá bom. Um beijo pra você, viu? Obrigado pela sua participação. 10h18 na Band FM. 10h18, acumulou! Acumulou pra R$200. Segunda-feira tem mais caixa premiada aqui nos 104.3 FM. Menino, vocês estão demais, viu? Vocês estão demais. Segunda-feira, a Catinha tá por aqui pra você descobrir o que é que tem na caixa premiada. Paulinha, beijo pra você, meu amor. Obrigado pela audiência, tamo junto. Alô, Dani. Vamos de chiclete com banana. Se me chamar, eu vou. Você tá na Band.

0: Alô, Alan Araújo. Alan Araújo, um abraço. Noélia, um beijo pra você, meu amor. Uma galera falando aqui. Luan, o que é que tem mesmo nessa caixa de hoje? Tá difícil, tava difícil, né? Não tem mais chances, né, gente? Já foi, já era. Então vou liberar o que é que tem na... na caixa. O que é que tinha na caixa que não tem mais? Já tirei, já joguei fora. E ninguém acertou. Chave de fenda. Chave de fenda na caixa. É algo que muita gente tem em casa, mas nem sempre sabe onde está, né? Na hora que a gente mais precisa, a gente some, viu? Pode ser pequeno, mas é capaz de fazer uma grande diferença quando aparece um problema. E quando alguém diz, deixa que eu resolvo, existe uma boa chance desse objeto aparecer. É isso. Chave de fenda. Segunda-feira tem mais. Né? Caixa premiada. Natália Moraes está aqui com a gente. Um beijo, Nath. Beijo para você. Obrigado pela audiência. Deixa eu ver quem mais aqui. Nossa, nunca iria imaginar. Ellen, um abraço, Ellen. Deixa eu ver quem mais está aqui com a gente. Paulinha, um beijo. Vou pro intervalo, volto já já com mais Manhã Show aqui da sua Band FM. É rapidinho, daqui a pouco tem mais músicas pra você. Daqui a pouco tem peão todo tatuado.
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0: Volto Gil. Já.
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4: Olá pessoal, atenção você que segue em direção ao interior, o trânsito voltou a ficar lento na BR-324. Você que sai de Cajazeiras vai ganhar mais tempo pela estrada sem aeroporto. Mas pegue o caminho a partir de Caçanja, evite a paralela que também já começou a congestionar. 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Renata Falcone para a Band FM, a sua rádio do seu jeito.
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0: Estamos de volta na sua Band FM, comigo Luan Dias, o seu programa Amanhã Show.
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0: 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Daqui a pouco tem R$100 no Martinho Pescador. Ela você que participa, você quer esse presente? Carinho. Daqui a pouquinho pode ela ser seu.
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0: Bora lá pras mensagens. Deixa eu pegar aqui o WhatsApp da Band FM pra saber quem tá falando com a gente em nosso WhatsApp. WhatsApp da sua Band. Bom dia!
1: Bom dia, Luan. Mais uma vez, Noela.
0: Tudo bom?
1: Aqui. Luan,
0: oi, amor.
1: Todo sábado sempre repita essa mensagem.
0: Você gostou?
1: Porque tem muita gente, principalmente eu, precisamos de ouvir uma mensagem igual a essa, Luan. Essa mensagem é tremenda. Então, repita sempre algumas mensagens. Certo, o Bulio mexeu muito comigo e tem muita gente ouvindo essa linda mensagem, Luan. Que Deus te abençoe,
0: amém,
1: Luan.
0: Amém.
1: E Deus te use sempre, sempre e sempre.
0: Amém.
1: Um bom dia.
0: Um beijo. Beijo, Noélia. Nólia, né? Noélia. Beijo, meu amor. Fico muito feliz, viu, em ter, né? Antes de entrar no programa, de verdade, eu falei, Deus, olha... traga uma mensagem para a pessoa que precisa ouvir hoje aqui no programa da Manhã Show. E que bom que essa mensagem tocou você aí, tocou seu coração, né? E mudou um pouco o seu sábado. Essa é a nossa missão, né, Noélia? Todos os dias aqui na Band FM. Bom dia!
2: Amiga Luiz.
0: Fala, Luiz!
2: Vale das Pedrinhas,
0: tudo bom?
2: Nessa programação.
0: Fala, meu parceiro.
2: Se for possível, tô com uma música aí de Alfa Blond, um reggaezinho.
0: De quem?
2: Já um aperitivo da República do Reggae.
0: Alfa Blond. Alfa Blond que você pediu? Foi Alfa Blond mesmo? Alfa Blonde, que você pediu? É, um abraço, irmão. Tamo junto.
3: Você
0: bom dia.
3: Aí não ajudou a gente, Luan.
0: Não ajudou por quê?
3: Ainda quase ninguém ia acertar. Eu ia dizer que era um molho de chaves, coisa da porta, mas não de chave de fenda. Que aqui a chave só anda sumindo.
0: Ai, ai, viu? Um beijo pra você, meu amor. Obrigado, viu, pela sua participação aqui em nossa programação. Deixa eu mandar um beijo pra Gil.
4: Bom dia, Luan.
0: Oi,
4: dia.
0: Amor, tudo
4: saudade
0: bom?
4: Saudade muito grande. Gil Bahia, aqui de Lauro de Freitas. Quanto tempo, hein, Lu? Tô aqui ligadinho em você. Beijo grande, meu querido.
0: Beijo, meu amor. Verdade, viu, Gil? Você sumiu, viu, Gil? Eu não sei o que é que você anda fazendo, tá? Todo dia... É, às 2 da tarde eu tô aqui na Band FM, programa da Play, logo depois tem programa, o nosso programa Tamo Junto, e eu tô sentindo a sua falta, nunca mais se apareceu.
4: Bom dia, bom meu dia. Querido.
0: Tudo bom, Marli?
4: Na programação, viu? Aqui é Marli da Macena de Tancredo Neves.
0: Tancredo Neves é tudo de Band.
4: Eu queria responder essa caixa aí, mas não consegui não, viu? Mas tô ligada na programação, viu? Manda um abraço aí pra todos aqui do bairro Tancredo Neves.
0: Um abraço aos amigos.
4: Toca uma música bem bonita pra mim, de Sorriso Maroto.
0: Tancredo Neves, um abraço aos amigos do Cabula, Pernambué, Saboeiro, Mata Escura. É, você que tá aí na Timbalada, toda a galera dessa região aqui.

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0: Pro intervalo, volto já já. Rosana, Rosa, beijo, beijo, beijo. Obrigado, meu amor, pela sua audiência, pela sua participação. Faz o coraçãozinho aí pro Luanzito. Quem tá gostando da programação da rádio, da Band FM, vai colocar um coração lá, um coraçãozinho. Faz um coraçãozinho aí pro Luanzito. No WhatsApp da rádio, 719-9947-6363. É o WhatsApp da Band FM. Menino, tá bom demais esse sábado, não é? Esse final de semana, falando melhor, tá bom demais. Tá fazendo sol aí onde você mora? Conta aí pra mim onde você está, qual bairro você está, cidade. Aproveita e fala o seguinte, tira uma foto aí do céu pra eu ver como é que tá em cada região. Aqui mesmo tá fazendo sol, né? Mas tem gente que tá falando que aqui tá chovendo. Que rapaz, eu não sei onde é que tá chovendo. Que aqui, meu irmão, tem um sol pra cada um. Aqui onde eu tô, tem um sol pra cada um. Aqui nas proximidades de Pernambués, né? Tem um sol pra cada um. É muito sol mesmo. Tá um dia muito bonito. E vai ser um final de semana bonito mesmo, né? Está sendo um final de semana bonito. Vai ser um feriado, assim, maravilhoso, viu? Vai ser um... Aí, aqui é onde que... Final do telefone 4698, ó. Sol tinido. Aonde? Lauro de Freitas, sol, né? Muito sol em Lauro. Aonde é aqui, Ellen? Final do telefone 3103. Onde é que tá sol aqui, menino? Simões Filho. Um abraço aos amigos de Simões Filho. Vânia do Cabula. Cabula tá sol, né? Muito sol mesmo, Cabula. Um abraço aos amigos do Cabula. Dá até pra colocar aí, né? Dá pra colocar aí um biquíni, né, Vânia? Você... E fazer a marquinha. Ah, a marquinha de fitinha. Sol. Beijo, Pituaçu, tá muito sol. Sol disse, em Pituaçu tá muito sol. Solange. Um abraço aí. Cosme de Farias também, tá daquele jeito. A galera aqui em Cosme de Farias. Cosme de Farias tá tudo band. Rio Vermelho também, tá bonito. Tempo aí por aí. Beleza, valeu Luiz, um abraço. Gente, vou pro intervalo, volto já já com a sua participação e muita música aqui. Arimbepe, um abraço aos amigos de Arimbepe, curtindo a melhor programação da Band. Vou pro intervalo e volto já, não sai daí não. Após o intervalo tem muita música, hoje ainda tem prêmio. Daqui a pouquinho tem pra você aí R$100 do Martim Pescador, é? Você, um voucher de R$100 do Martim Pescador. Daqui a pouquinho nos 104.3 FM. É rápido, vamos ali e voltamos já já.
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0: Tô de volta e trânsito carrega agora na Avenida Vasco da Gama, nas proximidades da saída do Vale da Muriçoca. Para você que vem do centro em direção ao Rio Vermelho e Amaralina, ganha mais tempo pela Anitta Garibaldi ou pela Orla. 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
4: Estamos de volta na Band FM com seu programa Manhã Show. 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

0: Tarde FM, 11 e 8.
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0: De tarde hoje, hein? Hoje à tarde tem ele, Gomes Nascimento. Hoje tem Super 6 com prêmio. Hoje tem pra você Hora Cheia. E tem um programa da Play aqui em 104.3 FM. Bania, um abraço pra você. Beijo, beijo, beijo. Um abraço, pessoal de Cosme de Farias. Daqui sintonizado, Karina Macedo. Bom dia.
3: Bom dia. Aqui é Karina bom? Macedo de Cosme de Farias.
0: Oi, Kari.
3: Me coloca aí nessa promoção aí.
0: Daqui a pouquinho.
3: Um abraço, bom sábado.
0: R$100 do Martinho Pescador aqui no 104.3 FM. Bom dia.
4: Deus, mas ficou pra segunda-feira, né? Que maravilha.
0: A caixa.
4: Ah, Luan, eu queria que você tocasse Mari Fernandes pra mim, porque hoje o sábado tá animadíssimo, né? Tá bom demais. Já tocou aí Carrinho de Mão, uma música que eu amo, que eu curtia muito com a galera lá no interior, quando eu morava lá. Maravilhoso.
0: Deus.
4: Então... essa rádio não tem. Esse programa não tem muito o que pedir, não.
0: Não.
4: Toca que, tudo.
0: Tudo que a gente
4: sem a gente
0: gosta.
4: Pedir. Verdade. É maravilhoso.
0: É muita música boa aqui no nosso programa Amanhã Show, né? Um sábado muito animado na Band FM. Inclusive, a gente tocou. É, você tá pedindo agora, né, Vanúzia? Mas a gente já tocou Mari Fernandes, tocou nesse instante aqui, telefone sem fio. Ela descobriu! Tocou nesse instante aqui da Band FM. Beleza, bora pra mais uma participação aqui da sua Band. Bom
5: Olha
0: dia.
5: Eu aqui novamente.
0: Oi!
5: Eu tô querendo ganhar R$1.000 de beleza.
0: Sim.
5: Por quê?
0: Do Pix, né? Do Pix da beleza.
5: Eu sou uma diva.
0: É, é verdade.
5: E segundo, é meu aniversário. Poderia
0: que
5: ter
0: dia?
5: Prêmios aí de aniversariante, viu?
0: Que dia é seu aniversário, Ellen? Me conte aí. Tá aí, beijo pra você, meu amor. Beijo, obrigado pela audiência, viu, Tatai? Tamo junto. Bora de Jefferson Moraes. Oi, nego. Tudo bem contigo? Tudo bem? Só liguei pra te contar que foi divertido. 11:10, bom dia!

0: propósito sem sal, esqueça. E se for capaz, no de propósito, um poporri bom demais. Vamos pro intervalo. Daqui a pouco a gente volta com a sua participação, com muita música, com muita alegria. E é claro, tem prêmio hoje, hein? Tem prêmio daqui a pouquinho na sua Band. Sai daí, não.
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0: Tarde FM, 11:36, Dereu Sueto. Bom dia, bom dia.
1: Agora eu gostaria de ver se eu posso pedir música, não sei como é que tá a programação, não prestei atenção.
0: Peça sua música.
1: Eu vou trabalhar daqui a pouco. Toca Durvalino, meu, e aí?
0: Vamos Durvalino, qualquer uma do Durvalino, né? Asa de águia, tá à frente, tá quente, tá frio. Asa de Águia, o pessoal aí que não quer ouvir. Você quer qual? Vamos lá, ó. Você quer do Asa de Águia, Não Tem Lua? Você quer Pra Lá de Bagdá? Deixa eu ver qual. Bota Pra Ferver. Vou fazer uma votação aqui do Asa, tá? Pra quem mandar aí pro nosso WhatsApp. Qual música do Asa de Águia vocês querem ouvir? Né? O nosso amigo pediu aqui, deixa eu ver o nome dele. Cadê? Só não tem seu nome aqui, irmão. Só não tem seu nome aqui, meu irmão. Que galera é essa, meu irmão? Marcos, né? Vocês querem qual música do Asa? Deixa eu ver.
1: É Marcos.
0: Não Tem Lua, você quer qual? Vocês querem qual? Não Tem Lua, vocês querem Bota Pra Ferver, Quebra E. Deixa eu ver o que mais tem aqui do Asa aqui. Tem muito do Asa aqui, né? O Asa de Águia tem muita música boa. Dança do Vampiro, Manivela, enfim. Vai, enquanto vocês vão voltando aí, eu vou aqui no WhatsApp colocando o áudio, a sua participação. Bom dia!
2: Bom dia, com Jesus! Ana Maria, do Alto do Coqueirinho.
0: Tudo bom?
2: Super ligada na Band. Me coloca aí nessa promoção de R$100. Final de semana, sem um din-din no bolso. Tá difícil, tá puxado. Tô de Band, 104.3.
0: Beijo, meu amor. Beijo. Até então, Vampiro tá ganhando, viu? O pessoal tá querendo ouvir a Dança do Vampiro. Tem muita gente querendo... Tayana, um beijo pra você. Obrigado, amor. Obrigado pela participação. Bom dia!
3: Bom dia, Luanzinho.
0: Oi, amor.
3: Falar com você hoje, né, meu bebê?
0: Tudo bem, meu bebê?
3: E aí, vida? R$1.000, tá lindíssima, meu amor. E aí, na boa, de tirar foto com todos vocês. Quero botar umas luzes no meu cabelo, sobrancelha, cílios. Tudo que esses R$1.000 der pra eu fazer, eu vou fazer.
0: O Pix da beleza.
3: Então me coloca nessa promoção aí, viu, meu amor?
0: Beijo, linda.
3: Beijo, tô na melhor.
0: Beijo, tudo meu amor.
3: Tudo de bando.
0: Faz o coraçãozinho. Faz o coraçãozinho aí pro Luanzito. Um abraço. Bora quem vê quem mais. Bom dia.
4: Bom dia de novo. Vânia do Capula.
0: Oi, Vânia. Tudo bom?
4: A Dança do Vampiro.
0: Dança do Vampiro? Vocês querem ouvir a Dança do Vampiro do Asa, né? Vamos ver, bom dia.
5: Coloca na promoção, R$2.000. Também quero participar.
0: É o Pix.
5: Fica linda, Luana. Tô acabada.
0: É o Pix da beleza. Todo mundo quer o Pix da beleza. Vocês já são lindas. Vocês todas são bonitas. E querem o Pix da beleza pra fazer o quê? Que se vocês ganhassem o Pix da beleza, vocês iam fazer o quê no cabelo? Assim, ia fazer o quê? Vocês iam fazer o cabelo? Ia fazer o quê? Maquiagem? Né, no Pix da Beleza. O que é que vocês iriam fazer ganhando o Pix da Beleza?
4: Bom dia. Vânia Almeida do Cabulo. Eu também quero o Pix da Beleza.
0: Beijo.
1: Vamos quebrar tudo na Band aí.
0: Fala, parceiro. Tudo bom? Um abraço. Tamo junto. Ó, disparado. A Dança do Vampiro. Preparem-se. Porque nós vamos de Dança do Vampiro do Asa. O Asa Rea. Bora!

0: coração, popo, revela. Eita, minha gente, que manhã maravilhosa, eu adorei ficar com você aqui nessa manhã de hoje, neste sábado do dia 5. Quero desejar a você um feriado maravilhoso pra você que tá aí com a gente curtindo, né? Você que tá na praia, vai pra praia ou tá na praia. Você que vai passar o final de semana aí com a sua família, você que tá viajando agora, agradeço demais, assim, de coração, sabe? Pela sua participação aqui hoje no nosso programa Na Manhã Show. Beijo pra vocês, viu? Antes, deixa eu liberar aqui um voucher do Martinho Pescador, tá? Voucher de R$100. Voucher de R$100 para Bruna Silva. Final do telefone 2955. Parabéns, Bruna! Aproveite aí o seu voucher de R$100, Martinho Pescador, tá bom? Deixa eu mandar um abraço também pro pessoal aí de Itapuã, né? O Lindomar, um abraço, irmão. Deus abençoe você. Tá aqui com a gente, ouvindo a programação da Band FM. Gente, tô ficando por aqui. Volto na terça-feira, 14h, eu tô de volta, tá? Terça-feira, tô... eu também, né? Também mereço, né, gente? Pelo amor de Deus, né? Ai, ai, viu? Também mereço, né? Curtir aí o feriado. Então, terça-feira, 14h, eu tô por aqui na Band FM, tá? Fique agora com a programação da sua Band. Daqui a pouco tem aí a festa da Band. Ainda hoje tem Gomes Nascimento, daqui a pouquinho, né? Tem Hora Cheia hoje, tem Super 6, tem Prêmio, tem Da Play, tem um sábado maravilhoso, um final de semana top pra você, tá bom? Pessoal perguntando quem ganhou o voucher. Karina, quem ganhou o voucher foi a Bruna. A Bruna ganhou o voucher de R$100. Acabei de anunciar aí, final do telefone 2955. Beijo, gente! Valeu e até terça! Bom fim de semana! Fica na Band!
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4: Fala, Luan, o trânsito carrega bastante agora na Estrada do Coco, em direção ao litoral norte, na região de Lauro de Freitas, desde o centro até a altura de Abrantes. Pegue a estrada se aeroporto e a via metropolitana, assim você encara menos congestionamento. 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

0: Desfaz-se.
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2: que está no ar, muito obrigado pelo seu carinho, obrigado pela sua audiência. Eu sou o Fernando César, estaremos aí no início dessa tarde aí agitando o seu sabadão. Aliás, fala pra mim o que que você tá fazendo de bom, hein? Lógico, eu quero saber, eu sou curioso, não me deixe curioso aqui. Você tá em casa, tá trabalhando, tá de boa na lagoa, tá no perrengue, qual é a boa de hoje? Sabe o que é legal, pessoal? Eu até puxo o assunto, porque eu faço você mandar mensagem, porque eu quero que você ganhe presente aqui na Band. A gente tem um Big Prêmio na Band e hoje temos a cobiçadíssima Alexa, aquela assistente virtual numa caixa de som, que aliás você fala assim, ó, Alexa, toca Band FM, e ela pá, coloca na Band, você acredita? Ela sabe qual é a melhor rádio, então tô te falando, você quer? Tem que mandar mensagem pra gente, beleza? 11 999919197, tá bom? E ó, eu vou dar uma dica legal, você quer aumentar as chances de faturar o Big Prêmio? Você pode participar com a gente através do nosso WhatsApp e para aumentar as suas chances você também interage no combate.
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2: Exatamente! A gente já começa no esquema do combate. São duas músicas e você vai falar pra mim qual você mais gosta, beleza? Primeira música, Henrique Juliano, Seja Ex. Segunda música, Tiaguinho, Me Balançou. Agora é contigo. Você vai lá no @BandFM. Então, ó, você pode mandar mensagem no WhatsApp, você já participa com a gente. Quer aumentar chances? @BandFM no Insta. Lá nos stories tem a enquete. E aí tem essas duas músicas, você tem que votar em qual mais gosta. Então, recapitulando aqui. A primeira música, Henrique Juliano, Seja Ex. Segunda música, Tiaguinho, Me Balançou. É o combate que está no ar.
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0: tô de folga esse final de semana e tô fazendo uma faxina, aproveitando e curtindo a Band FM, a festa da Band.
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2: O nome dela é Flash, hein?

Boa tarde, festa da Band. Eu sou a Rafaela, tô aqui só escutando a festa. Tô em Pedra Preta, Mato Grosso, indo pra Alto Garças. E um beijo a todos, Deus abençoe. Festa!

0: Band FM, sorriso maroto. Com um belo farol das estrelas e não foi à toa. Boa, a gente não tá brincando não nesse sabadão. Fala a verdade, só música boa, presente pra você e lógico a sua participação no WhatsApp. Que aliás, eu te pergunto, você já mandou sua mensagem aí? Quero saber qual é a boa de hoje. 11 99 91 9197. É o Festa da Band agitando seu sabadão. Olá!
1: Boa tarde, pessoal.
0: Boa tarde. Oi, oi, oi.
1: Sabadão.
0: Boa.
1: A Festa da Band.
0: Ah, meu garoto.
1: Nós estamos aqui, ó, trabalhando.
0: Ah, é? Você faz o quê?
1: É, com sol, chuva.
0: É, é mesmo?
1: Mas escutando a Band FM.
0: Então vem na nossa.
1: Dá um abraço aí pra todos os agentes funerários, hein?
0: Eita.
1: Estamos aqui na rodagem hoje, trabalhando.
0: Legal, legal.
1: Cuidando do amor de alguém, né? Mas é isso aí, coloquem aí desse sorteio aí da Alexa, por favor.
0: Beleza.
1: Forte abraço, tchau, obrigado.
0: Tchau, obrigado, meu querido. Tudo de bom aí, um ótimo sábado pra você. Oi.
2: Boa tarde, Band FM, aqui é a Cintia Quintiandela. Tô aqui nesse sabadão, dando uma faxina, limpando aqui um pouquinho a casa.
0: Ah, entendi.
2: Que não vai adiantar com esse tempo chuvoso.
0: E o almoço, hein?
2: Vou pedir uma feijoada e curtir uma festa da Band.
0: Ah, entendi, tem dois tipos de feijoada. Né? Que é a feijoada light, né? A feijoada light. Feijoada light, tem que dar outro nome, né, gente? Mas tudo bem. Tem a feijoada light, que ela só vem as carninhas, né? A carninha, a linguiçinha e tal. E aí tem a feijoada completa, que vem com orelha, que vem com focinho, que vem com um monte de coisa. Você tá em qual time, hein? Eu tô na light. O meu negócio é a feijoada light.
3: Tá na hora.
0: E você, hein?
3: É hora de dar risada na Band FM.
4: Agora sim. Agora sim,
3: o quê, Pidão?
4: Agora sim. Não, que eu tô coceira nas costas.
3: Ai, meu.
4: Eu acertei.
3: É ruim, né?
4: Sabe quando você não acerta? Agora sim. Ah.
3: Aí quando aí aquela...
4: Você pede pra pessoa coçar, a pessoa não acerta.
3: É isso.
4: Você fica, vai, mais pra lá, pra baixo. Não, pra baixo, pra baixo. Aí quando acerta, você faz... Ai, né,
3: Jardim? É assim mesmo. Para de besteira e vamos rir, vai, Pidoncio.
4: Ah, vamos. Ô, Jardim. Ah. A loira. A loira foi participar de um campeonato de natação. Chegou lá, ela já toda preparada e tal. Aí chegou na hora, o cara anunciou, porque era sorteio de modalidade, né? Atenção, senhoras e senhores, ela ia competir a loira, a morena e uma ruiva. Atenção, modalidade peito. Pá, o tiro, mergulharam. Meu, a ruiva chegou em primeiro, a morena em segundo. E a loira em terceiro, o último, né, naquele caso.
3: Nossa.
4: A loira foi protestar, né?
3: Oxi.
4: Chegou lá no cara o microfone e falou o seguinte: avisa o juiz aí, vocês falaram modalidade peito e as duas usaram os braços, viu?
3: Tá errado
5: aí. Daqui a pouco tem mais.
3: Vamos rir.
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1: Fala, minha gente, tudo bem? Eu perguntei sobre feijoada, se você gosta da light ou se você gosta da completa. 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
2: Um bando de festa da Band, comendo uma feijoada que tem pé, pescoço, até rabo. Tô comendo rabinho do porquinho. Quem? Corn, corn, corn. Vamos lá, tricolor.
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2: Corn, corn, corn.
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0: Band, boa tarde. Band, Band FM, festa da Band. Sebastião Lira, motorista carreteiro de Montemor, São Paulo.
1: Sai aqui agora do Embu das Artes, indo destino Sumaré. Ouvindo a melhor, festa da Band.

0: nosso Festa da Band. Agora 1:21. E aí, qual é a boa de hoje? A galera tá participando com a gente, mandando mensagem, assim que a gente gosta. Quero te ouvir também, tá? Manda lá, 11 99 91 9197. A gente tem a Alexa, aquela assistente virtual que eu sei que você gosta. Vai trocar ideia com a Alexa. Ó, quando você ganhar, você tem que pedir pra Alexa contar uma piada. Você quer saber? Daqui a pouco eu vou abrir a Alexa aqui. Eu tenho uma Alexa aqui no estúdio. Daqui a pouco eu vou abrir a Alexa. E aí eu vou pedir pra ela contar uma piada pra você. Você vai ver o nível da piada. Combinado? Daqui a pouquinho aqui, ao vivaço pra você no Festa da Band, tá bom? Mas isso é depois, porque agora tem a sua participação.
1: Boa tarde, Band FM. Eu sou a Rita aqui da Boca. Sou muito fã da Band.
0: Ah, que legal.
1: Todos os dias eu ouço a Band. Tô aqui,
0: legal.
1: Tomando casa, fazendo comida e curtindo a festa da Band. Boa. Me põe de sorteio aí.
0: Não, você já... Menina, você não entende. Você já tá no sorteio, já tá no bolo. No bololô. Valeu a participação. Um beijo pra
2: Boa
0: você.
2: Boa tarde, Band FM. Aqui é a Cida, estou aqui ligadinha na Band FM.
0: Ô, Cidinha.
2: Que é a rádio do meu jeito. Amo que amo. Beijo.
0: Ah, legal. Você é das minhas, hein? Valeu. Um beijo. Bom sábado.
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0: gente, sabadão! Aumenta o som, Band FM. Ah, você já participou do combate da Band, já? Aumenta o som, sabadão na Band. Daqui a pouco tem resultado aqui, ó. A sua rádio do seu jeito. Não, eu falo sobre o combate porque daqui a pouco tem resultado. Qual você prefere? Diga pra mim.
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0: Essa é a primeira música do combate, Henrique e Juliano. Seja ex. Gosta? Vai lá no arroba Band FM no Insta. Lá nos stories tem a enquete. Participa e vote na sua preferida. Música número 2, Thiaguinho, me balançou. Já sabe, né? Arroba Band FM lá nos stories. Tem essa música também, você pode votar nela e você concorre mais, você tem mais chances de faturar o Big Prêmio, beleza? Bora lá? A gente caminha aqui para a reta final do nosso Festa da

0: Nosso Festa da Band, a galera tá participando em peso, hein? É assim que a gente gosta, você manda mensagem, troca aquela ideia, faz aquela resenha, né? E o legal de tudo é que a galera tá curtindo o sabadão e tá com a trilha sonora da Band FM, é assim que a gente gosta. Manda aí a sua mensagem, 11 99991 9197, tenho que te lembrar, né? Aliás, essa é minha última fala aqui, ó. Tá valendo o Big Prêmio. Temos a Alexa, é a sua assistente virtual numa caixa de som que você pode ganhar daqui a pouco. Essa é a minha última fala aqui, hein? Última oportunidade. Manda sua mensagem lá. Ah, Fefo, mas eu não sei o que eu falo. Fala o seu nome primeiro, começa com o seu nome. Fala o que você tá fazendo, tá em casa, você tá no trabalho. Já sei, você foi filaboia na casa de alguém, não é isso? Ah, tô sabendo. Ou então você pode mandar aquele beijo, pode mandar aquele seu abraço, fica à vontade, tá bom? É só mandar mensagem que automaticamente você concorre ao Big Prêmio. Beleza? Ó, vou te dar exemplo. Tem aqui a Sandra que participou com a gente. Oi, Sandrinha. A Sandrinha tá desesperada. Mandou mensagem pra gente. O que, que foi, Sandrinha?
1: Boa tarde, Pepe. Oi. Boa, Sandra de Barueri. Tô aqui fazendo almoço, ligadinha na melhor, com chuva, com sol, Band FM. E, por favor, me dá essa Alexa aí, porque alguém precisa mandar meu marido, Rodrigo.
0: Valeu, um beijo. Viu, gente, como é fácil? É só mandar sua mensagem que você concorre ao Big Prêmio. Ah, entendi. Você quer mais chances de faturar? Então, pera aí.
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0: Pera aí.
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0: Agora tem resultado. Você participou do combate. Então, olha lá. Dá tempo, ainda há tempo. Arroba Band FM. Lá nos stories tem a enquete. E a gente colocou as duas músicas. É só você votar em qual mais gosta, tá? E as duas músicas que estavam no jogo hoje é Henrique Juliano, Seja Ex, a número 1. E Tiaguinho Me Balançou, a número 2. Você correu lá no seu Insta? É, o celular tá travando aí, corre lá, corre lá. Se você votar antes do resultado, tá valendo. Você duplica as chances de faturar, você dobra as chances de faturar, beleza? Então vamos lá, senhoras e senhores, atenção. Vamos para o resultado. A música vencedora, música mais votada com 78% dos votos. A galera pediu e a galera vai ouvir de novo. Senhoras e senhores, a música vencedora do combate, Henrique e Juliano, Seja Ex.

gente, aqui é o Péricles e eu toco feliz da vida aqui no Festa da Band.

0: Marília Mendonça, todo mundo vai sofrer, pra fechar o nosso Festa da Band. Pô, gente, foi muito legal, hein? Obrigado a todo mundo que participou com a gente, mandou mensagem, fez aquela resenha gostosa do início da tarde. Que você tenha um excelente sábado, um excelente final de semana, onde quer que você esteja. Tem a galera que tá trabalhando, tem a galera que tá em casa de boa, tem o pessoal que tá curtindo aí o sabadão na casa de alguém, ou no barzinho, ou em algum lugar aí com a galera, não é verdade? Ó, que você tenha um excelente final de semana aí e, logicamente, junto com a gente aqui na Band FM, tá bom? Mas calma que não acabou não, porque a gente prometeu, então tem que cumprir, né?
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0: Agora tem resultado, atenção meu guerreiro, atenção minha guerreira, a gente prometeu, Alexa, aquela assistente virtual numa caixa de som que tá todo mundo querendo, eu tô ligado, você também quer, né? Eu tô sabendo. Então, ó, você participou com a gente, você fez a tarefa de casa, você mandou mensagem pra gente, você foi lá no nosso Instagram, no @BandFM, se não foi, aliás, vale a pena você ir lá, @BandFM, lá nos stories tem a enquete, aliás, a gente já deu resultado, então você só vai ver a música vencedora lá, tá? Mas vale a pena você seguir pra acompanhar a gente, beleza? Mas chega de enrolação e chega de lero-lero, vamos lá, quem fatura Alexa, aquela assistente virtual numa caixa de som, alô, alô, minha amiga Raquel Bastos de Souza, olha a Raquel! Ô, Raquelzinha, valeu a participação, um beijo, parabéns, gente. Ó, tô de volta hoje na madruga. Band Coruja é com a gente, conto com você também. Vai ficar na madrugada? Então sintoniza na Band FM, é claro, claro.
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18: Cheguei, tô aqui na Band FM em Salvador, 104.3. Uma ótima tarde pra você, bom final de semana, tempo bom na capital baiana. Estamos chegando aqui pra deixar o clima bem melhor aqui na Band. Não tem pra ninguém, só da Band FM. 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
18: Ótima tarde pra você, tudo bem? Por aqui, Gomes, muito prazer. E você, quem é? Tá por onde? Já participa aqui do nosso programa que tem presentes pra você a partir de agora. Tá valendo aqui na Band FM. Tem voucher do Martim Pescador de R$100. Tem copo personalizado da Band FM. E tem um litro de vinho. É uma garrafa de vinho. Uma garrafa chiquíssima de vinho pra você. E aí, gostou? Então me diz o que você quer ganhar que você concorre aqui na Band FM. 71999476363. Não esqueça de colocar o seu nome completo, bairro de mora e me diz o que você quer ganhar hoje aqui na Band FM. Ok? Super 6 a partir de agora, como é que funciona? Presta atenção, eu vou tocar 6 músicas agora na sequência. Marília Mendonça, Leão, Doce Mel com Priscila Senna e Gustavo Lima, Tiaguinho, Caraca Moleque, Pablo, Bilu Bilu, Henrique Juliano, briga feia e Ferrugem arrependidaço. Aí a pergunta é a seguinte: qual é a melhor das seis? A vencedora a gente toca de novo depois do próximo intervalo, que é daqui a pouco, e você concorre a prêmios, concorre a presentes. É, quem escolher aí a vencedora, quem votar na vencedora, pode ganhar. Já já a gente vai liberar, sabe o quê? O copo personalizado da Band FM. Pronto, é o nosso primeiro presente pra você. Copo personalizado da Band FM, tá valendo. Super 6 está no ar.

Sucesso, Thiaguinho, aqui na Band FM. Caraca, moleque, ótima tarde pra você, bom final de semana. Tá rolando o Super 6, foram já 3 músicas. Vem aí mais 3. E aí eu te pergunto, qual é a melhor das 6? Hein? Tá valendo um copo personalizado da Band FM, copo lindíssimo agora. Esse copo pode ser seu, faça que nem a Luciana, tá ligada na Band FM, numa pose retada. Bom final de semana, viu, Luciana? Quem também está ligada é Gilvanira Carla, Jardim Santo Inácio. Quem mais ouvindo a gente aqui? Graziela Souza, tudo bem, Grazi? Alô, turma de Simões Filho, Ellen tá por aí, ô Ellen, beijo pra todo mundo, minha galera de Simões Filho aí do CIA 1, galera dos 30, alô, Thiago, alô, Cislene, obrigado pela audiência. Hein? Magaive, motorista por aplicativo, tá no carro agora, tá ligado, tá na região metropolitana, numa pose retada. Valeu, Magaive. Solange Ferreira tá em Pituaçu, estive aí ontem. Alô, Solange, beijo pra você, tudo bem? Alô, Maila, tudo bem, Maila? Também tá ligada aqui na Band FM. Quem também está ouvindo a gente? Ei, você tá onde? Fale comigo pelo WhatsApp agora, 719-9947-6363. Já já tem presente pra você.

0: você anda. Band FM 12:27 agora, sucesso Ferrugem, arrependidaço. Agora vem a pergunta que tá valendo o copo personalizado da Band FM. Qual é a melhor das seis, hein? A Super 6 tá valendo a partir de agora. Já manda aí a melhor de seis pra concorrer ao copo personalizado. O resultado sai já já.
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0: Agora são 2:32. Atenção, atenção, que tá na hora de revelar pra você o resultado do nosso Super 6 de hoje. Quem ganhou foi a música 6, Ferrugem Arrependidaço. Pois é. E atenção, quem escolheu ela e vai ganhar agora o copo personalizado da Band FM é do Jardim Santo Inácio. Parabéns pra você, Gilvanira Carla Santos Martins.
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0: E você ouve de novo ela. Aumenta o volume do rádio que vale a pena. 2:33 agora.

FM, agora 2:41. Ótima tarde pra você. Bom final de semana. Sucesso Lauana Prado, Cobaia aqui, na melhor programação do seu rádio. Não tem pra ninguém, só da Band FM. É por isso que eu insisto em dizer o seguinte: a audiência está toda pro lado de cá. É. Agora eu quero saber de onde você está ouvindo a gente. Fale comigo pelo WhatsApp agora, faço questão de mandar o seu alô. Faça que nem a Naisa Lima. Tudo bem, Naisa? Beijo pra você. Quero saber de qual bairro, de qual cidade você está me ouvindo agora, Naisa. 719-9947-6363. Por exemplo, o Tássio Rodrigo tá numa pose retada, sabe aonde? Em Camaçari. Alô, Márcio, também tá por aí. Alô, Cabo Otonei. Conhecem ele? Cabo Otonei é o cara em Camaçari, a turma toda do 12º Batalhão. Alô, Cabo Lins, também tá numa pose retada ouvindo a gente em Camaçari. Rapaz, a nossa audiência é fenomenal em Camaçari. Quero agradecer pelo carinho de todo mundo aí na cidade do Polo, famosa cidade do Polo. Camaçari, Simões Filho, Dias Dávila, ouve a gente demais também. Lauro de Freitas, alô você que está na ilha, turma de Taparica, Veracruz, Salinas da Margarida, Cações, alô você em Pirajuía, tá todo mundo ouvindo a gente aí, hein? Obrigado pela audiência. Você que curte a programação da Band FM do carro, valeu pela carona. Você motorista por aplicativo, a turma do Uber 99, em drive, aumenta o volume do rádio aí que vale a pena. Aqui só toca musicão, amigo.

0: da música é Bombonzinho. Israel e Rodolfo aqui na Band FM Salvador 104.3, a rádio que pega em todo lugar. Ótima tarde pra você, agora são 2 horas e 54 minutos. Tá na hora de mandar alô pra quem tá ligado, pra quem tá ligada aqui na nossa Band FM. Alô, alô, cadê? Gomes, estou aqui em Vila de Abrantes, Camaçari, ouvindo desde manhã. É a Maila. Ô, Maila, beijo pra você. Muito obrigado pela audiência. Rosimeire Santana tá no bairro da Paz, também curtindo a gente. Muito obrigado pela audiência, Rosimeire. Roselma também tá numa pose retada em Sussuarana Velha. Alô, turma da Sussuarana, Novo Horizonte. Obrigado pela audiência, tamo junto, viu? 719-9947-6363. Atenção, daqui a pouco tem uma garrafa de vinho. Essa garrafa de vinho todo mundo quer ganhar, porque pense numa coisa chique e maravilhosa, é essa garrafa de vinho. Todo mundo disputando aqui no prédio da Band FM. Aí o Big Boss disse o seguinte: essas garrafas são para os nossos ouvintes. E uma delas eu vou liberar daqui a pouco, vou sortear já já. Até Katia Haulich queria do vinho. Aí o Big Boss: ei, Katia Haulich, por favor, não. Aqui é do ouvinte. E pronto, tá decidido. Pode ser sua agora. Então manda pra cá seu nome completo, cidade ou bairro onde mora e diga: eu quero esse vinho da Band FM. 719-9947-6363.
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16: 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Não tem pra ninguém, só da Band FM.
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16: A partir de agora, uma hora de música direto, sem intervalos. Só os maiores sucessos desfilando na nossa programação para a alegria dos nossos ouvintes. A sua música preferida. A música que você gosta de ouvir. A partir de agora, aqui na Band FM, tem presente já já, hein? Tem presente. Uma belíssima garrafa de vinho e ela pode ser sua. sua, viu? Alô, Leandro Soares, da Soares Confeitaria, tá com a família toda agora no sossego, na roça, numa pose retada, em Ribeira do Pombal, deitado, né? Que beleza, hein, rapaz? Ei, vida boa, hein, Léo? Vida boa é vida na roça, papai. Um abraço pra você, toda a família. Alô, Ribeira do Pombal, José Carlos tá em Camaçari, tudo bem por aí, José? Alô, Késia, também tá ligada com a gente, muito obrigado. Ellen dos Anjos, tá aí na Rua Lagoa Azul, é no Parque Continental, não é? É Simões Filho? Beijo pra você, Ellen, obrigado pela audiência, viu? Alô, Antônio, um abraço pra você, hoje é dia de Bahê, Antônio, hoje tem Bahê, Antônio. 71999476363, já manda aí o seu nome completo, onde você mora, escreve aí, Gomes, eu quero ganhar essa garrafa de vinho da Band FM. Participe e concorra! Aumenta o volume do rádio que vale a pena. Tá chegando Henrique e Juliano. Amor dos outros. Eita!

FM, agora 3 horas e 16 minutos. Ótima tarde pra você, bom final de semana, bom demais estarmos juntos aqui na 104.3, a rádio que pega em todo lugar. Alô, você que tá ouvindo a gente em Pernambué, está tudo bem? Alô, você no Parque Bela Vista, Campinas de Brotas, Brotas, Horto Florestal. Alô, turma da Ladeira do Acupe. Alô, você que tá aí no Engenho Velho de Brotas, Engenho Velho da Federação. Alô, você que tá curtindo a gente no Tororó, nos Barris. Alô, turma da Graça, Undina, Barra, Chame Chame, Rio Vermelho, tá tudo bem? A turma do Itaigara, Pituba, Costa Azul, alô você na Boca do Rio, alô você que tá em Patamares, turma no Imbuí, Jorge Amado, muito obrigado. 71999476363, tá na hora de mandar o seu alô, a turma participando aqui pelo nosso WhatsApp, o Gomes, como faço pra ganhar esse vinho? É só mandar o seu nome completo, você que final de telefone 9198, nome completo, onde mora, e é só dizer aí, escrever aí, escreve, eu quero ganhar o vinho da Band FM, pronto, daqui a pouco eu vou liberar a garrafa de vinho, viu, Rita? Rita tá em Paripe agora numa pose retada. Alô, Rita das Empadas também, Nova Brasília de Itapuã. Obrigado pela audiência, Ritinha, mamãe fez aniversário esses dias, hein? Que beleza. Alô, Lua, Luana, tá em São Cristóvão agora, beijo, Lua. Valdeci de Jesus, tá no Jardim Santo Inácio, tudo bem? E você, ei, você, tá ouvindo a Band FM de onde? 719-9947-6363. Timbalada!

Sucesso menos é mais, lapada nela, aqui na Band FM 104.3, a rádio que pega em todo lugar. São 3:31. Uma ótima tarde pra você que curte a nossa programação, tá na hora de mandar o seu alô. Você que prestigia a gente, tá na hora de te dar moral, você merece. Carlos Micão, um abraço pra você, tá tudo bem? Tá por onde, hein, Carlos, ouvindo a Band FM? Olha, você que quer ganhar presente da Band, mande o seu nome completo, de onde você está ouvindo a gente, e fala, olha, eu quero ganhar presente. Daqui a pouco vou liberar uma belíssima garrafa de vinho. Pense numa garrafa top, tá todo mundo querendo e ela pode ser sua. Ainda hoje teremos também um voucher de R$100 do Martim Pescador. Então, manda mensagem pra cá, 719-9947-6363, não vale áudio, tá, gente? Só vale mensagem de texto pra concorrer ao presente. Então, nome completo, lugar onde mora e diz aí, eu quero ganhar a garrafa de vinho da Band FM. 719-9947-6363, né, Ravênia? Ravênia tá numa pose retada, ligada aqui na nossa programação. Muito obrigado pela audiência, viu, Ravênia? Léo Foguete.

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0: tá com Luan
1: Santana. Sucesso Luan Santana aqui na Band FM, 104.3, a rádio que pega em todo lugar. Agora 3:42, 3:42. Já vou liberar uma garrafa de vinho, a garrafa. Eu tô falando da garrafa de vinho aqui da Band FM. Tá todo mundo querendo ganhar e ela pode ser sua. Alô, Lenilson Santos, já mandou mensagem aqui falando, quero ganhar a garrafa de vinho, hein? É de Marechal Rondon, valeu, grande Lenilson, um abraço pra você. Alô, Rosângela Luzia, tá onde, Rosângela? Não esquece de colocar o lugar onde mora, das Barreiras, na Estrada das Barreiras. Ok, 719-9947-6363, um beijo pra turma em Vilas do Atlântico, Vilas de Abrantes, alô, turma de Jauá, galera tá na praia aí, galera da praia do Piruí, em Arembepe, a terra de Kátia Haulich. Alô, turma de Jacuípe e Guarajuba. Alô, turma do Carimbinho, galera que tá na praia aí do Genipapo. Alô, você na praia de Itacimirim. Que beleza, hein? Praia do Forte. Alô, turma de Açu da Torre. Galera que tá em Baçaí, praia de Santo Antônio, pertinho de Diogo aí, né? Alô, galera de Porto de Sauípe. Tá tudo bem aí? Galera de Massarandupió. Alô, você que tá em Subaúma. Ótima tarde, bom final de semana pra turma de Baixio. Litoral Norte de ponta a ponta, só dá Band FM, você não tá entendendo, tá todo mundo ouvindo a gente aí em Barra do Itariri, né, galera de Conde, Sítio do Conde, Siribinha, tem uma turma que vai descer amanhã pra Siribinha, e aí bora pra Siribinha? Alô galera de Maracanaí, tá todo mundo ouvindo a gente aí, na divisa Bahia Sergipe, só dá Band FM, rapaz, que sinal é esse, hein? É, 3:44, aumenta o volume do rádio porque a hora cheia tá no ar, tocando só musicão pra você.

0: Band FM, 3h56. Obrigado pela grande audiência. Tá na hora de liberar uma garrafa de vinho. Atenção, atenção. Tá na hora de liberar a garrafa de vinho. Cadê aqui? Cadê aqui? Atenção. Essa garrafa de vinho está saindo agora para você. Matheus dos Reis Sobral mora em Pituaçu. Alô, Matheus. Parabéns, Matheus.
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0: Vem aí, ei, vem aí. Você pede a sua música e a gente toca na hora. Dá play na Band FM, tá chegando, já manda o seu áudio aí, agora tem que mandar áudio, hein? Mande o seu áudio, peça a sua música preferida que a gente toca na hora. Dá play, 719-9947-6363.
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0: Estamos de volta aqui na Band FM 104.3, a rádio que pega em todo lugar. Aumenta o volume aí. 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
0: Na Band FM. Bom final de semana pra você que tá sintonizado aqui comigo na Band FM. 4 horas e 2 minutos, a partir de agora é você quem manda na nossa programação. Tá valendo um voucher do Martim Pescador. 719-9947-6363. Já almoçou, jantou lá no Martim Pescador? Nem eu. E eu tenho vontade. Só que eu não posso ganhar esse voucher, porque ele é seu, pertence a você, ouvinte. Pois é, a Band FM te dá um voucher de R$100 pra você almoçar ou jantar no Martim Pescador. Ah, que delícia! 719-9947-6363. Participe, já pede aí a sua música preferida que a gente toca na hora. Vamos ouvir quem agora? Solange? Fala, Solange.
22: Oi, Gomes. Oi. Aqui é Solange de Pituaçu. Toca pra mim, Latino. Festa no AP. Dá um play, Gomes.
0: Opa, dou play agora!

Band FM, 4:30, tá na hora do intervalo, a gente volta já, da Play tá no ar, peça sua música preferida agora, o nosso WhatsApp é o 719-9947-6363.

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0: Agora são 4 horas e 35 minutos em Salvador, na Bahia. Ótima tarde pra você, bom final de semana. Você que me ouve de casa, do carro, do trabalho, pela internet, através do celular. É uma honra ter a sua audiência. Agora é você quem manda na programação. 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Fique à vontade, mas o voucher tá valendo. 719-9947-6363. Vamos atender mais um pedido aqui.
2: Oi, Gomes. Boa tarde.
0: Boa tarde.
2: Dá um play aí na música de Kelly Key. Tô nem aí.
0: Ah, tô nem aí é com Luca, viu? Parece ser Kelly Key, mas não é. É Luca. Vamos lá. De mãos

0: Sucesso da Ana Castela aqui na Band FM. Olha onde eu tô. Sabe onde eu tô? Tô na Band FM, a sua rádio, do seu jeito. Bianca Castilho gosta dessa, né, Bia? Beijo pra você, tá aí numa pose retada no bairro da Pituba. E você, ei, você aí, tá curtindo a Band FM de onde? Fale comigo pelo nosso WhatsApp, que é o 719-9947-6363. Esse é o nosso programa da Play. É você quem manda na programação. Mande o seu áudio, fale o seu nome, onde mora, peça a sua música preferida que a gente toca na hora. E já já, voucher de R$100 do Martim Pescador pra você jantar ou almoçar. Você escolhe, já já eu vou liberar esse voucher. Quer ganhar? Manda mensagem de texto agora com seu nome completo e diga: eu quero ganhar esse voucher do Martim Pescador. Simples assim, 719-9947-6363. Vamos lá, cadê o ouvinte?
1: Oi, Kleber, boa tarde. Aqui quem tá falando é a Aline Nascimento.
0: Oi, Aline.
1: A música que eu quero ouvir é Zeneto e Cristiano, Cadeira Cativa. Boa tarde.
0: Boa tarde, Aline. Boa pedida. Zeneto e Cristiano na Band FM, 4h47.
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Sucesso, Sorriso Maroto e 1,65m aqui na Band FM. Ótimo final de semana pra você, tá tudo bem aí? Obrigado pelo carinho, pela companhia, pela grande audiência, obrigado de verdade. Tá na hora de liberar presente. Eu sei que você quer esse voucher. Eu sei que você quer, sei que você tá querendo, né não? Tá saindo agora, voucher de R$100 do Martim Pescador para Graziella de Maragogipe. Alô, Graziella, parabéns pra você, Grazi. Que legal! Gente, bom final de semana. Obrigado de verdade. 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E às 18 horas, tem um Band Cidade só comigo, com música, informação, trânsito e a sua participação. Se você ainda não ouviu, eu te convido para ouvir. De segunda a sexta, a partir das 18 horas, Band Cidade comigo aqui na Band FM Salvador. Segue a Band FM nas redes sociais, arroba Band FM Salvador, que vale muito a pena, tá bom? Tchau, pessoal. Até a próxima!

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0: continuar aqui o nosso Da Play. Ó, vai um áudio pra gente lá, viu? Sabe aquele áudio bem caprichado, do jeito que você gosta, bem animadão? Tô te esperando. Sua rádio do seu jeito, vamos atender você. 5:04, 5:04, obrigado pela companhia, pela audiência. Deixa eu atender aqui a Mariana. Oi, Mariana, tudo bem aí, Mari?
1: Oi, Band FM, eu sou a Mariana de Barueri. Boa. Toca pra mim, Panda, eu te seguro.
0: Agora?
1: Sabadão, vambora.
0: Beijo pra você.

Band FM, estas é as patroas, Coração Bandido, Maiara Maraíza, Marília Mendonça cantando pra gente no nosso nossa tarde mais gostosa do Brasil. Esse é o nosso da Play. Pede aquela música bacana, oferece pra quem você gosta. Manda um abraço aqui pela Tati. Ô Tati, beijo pra você também, tá ligado lá na Band. Vem do lixo, ô vem do lixo. Um abraço pra você também. Tá descansando, né? E curtindo a Band FM.

0: e a Luana Prado aqui no nosso Da Play. Ó, você pode dar play aquela música que você gosta aqui na Band FM, hein? Então se prepara, vai lá pro nosso WhatsApp, faz um áudio caprichado, animado, que eu vou te colocar no ar aqui. Dá tempo ainda, viu? Pra você participar aqui da programação. Né não, Tati? Boa tarde pra você, já quase boa noite, não é isso, Tati?
1: Boa tarde, Léo Júnior.
0: Tudo bem?
1: A de Band tá demais, tudo de bom, tudo de Band. Toca pra mim. Simone Mendes e Menos é Mais, Pedro de Pecado.
0: Agora.
1: Tá de perigosa, beijo.
0: Beijão pra você, tamo junto. Play.

0: por aí também, né? Canta com a galera, fica à vontade. Deixa eu atender aqui a Vânia. Oi, Vânia, boa tarde pra você. Como é que tá seu final de semana, hein, Vânia?
1: Boa tarde, meu querido. Eu tô tudo aqui bem? Ouvindo a Band FM,
0: coisa
1: a rádio
0: boa.
1: Do meu jeito. E aqui decorando os cupcakes pra uma história de aniversário.
0: Olha!
1: Tá bom?
0: Uhum.
1: Dá um play na música de Zezé de Camargo e Luciano, Flores em Vida.
0: Boa essa música, hein?
1: Valeu, meu lindo. Aqui é Vânia de Barreiras, na Bahia. Cheiro, cheiro.
0: Beijo pra você, boa tarde. Bom final de semana pra todo mundo que tá aqui na Band. Zezé de Camargo e Luciano.

0: pessoa que vai participando, a gente vai ficando feliz, né? Vai colocando essa galera pra participar no ar. De repente você tá no trabalho, tá no trânsito. Aonde você tá ouvindo a Band FM? Conta pra gente. Pede aquela música que você gosta, aquela que você ama. Canta um trechinho da música também. Eu tô doido pra ouvir sua voz. Eu te falo aqui com a Viviane. Oi, Viviane, tudo bem por aí, Vivi?
1: Boa tarde, Band. Eu sou a Viviane, tô ligadinha na programação. Tô aqui tomando café da tarde.
0: Oh, que delícia, hein?
1: Gostaria de ouvir. Só se for sozinho. Jorge Matheus, ofereço a todos os ouvintes.
0: Boa.
1: Beijo, Band. Beijo, Léo.
0: Beijo pra você. Ela tá pedindo a música Só Falta Você, né? Então, só falta você participar aqui no nosso Da Play. Pra você participar é simples, hein? 11 99991 9197. Participa. Eu tô aqui, ó,

0: 7, pra você participar aqui junto com a gente também, pedir aquela música, mandar beijo, mandar aquele abraço, de repente você tá aí com a galera ouvindo a Band no seu trabalho, é? Tá de plantão aí também? É? Obrigado pela sua companhia. Deixa eu atender o PC, você riu aqui no nosso WhatsApp? Deixa eu atender você. Você, minha amiga Regina, fala comigo, boa tarde, Regina, como é que tá o seu sabadão, hein?
1: Boa tarde, Band FM, tudo bem?
0: Tudo
1: eu
0: jóia.
1: Eu gostaria de pedir pra vocês tocar pra mim, Flash, do Lucas e Igor.
0: Essa é linda, viu?
1: Dá o play, uma boa tarde a todos.
0: O nome dela é Flash. Beijo pra você, boa tarde.

Band FM pra gente fechar com chave de ouro mais uma edição do nosso Da Play, que volta amanhã, gente. Amanhã, domingão, tem mais Da Play pra você pedir a sua música, você que manda aqui na programação da Band FM. Ó, já vai começar o nosso Band ao vivo. O Band ao vivo é o seguinte, é um verdadeiro show no seu rádio, é um verdadeiro show aí na sua casa, só as melhores, só aquela versão acústica que a Band FM tem pra você, viu? Então você continua participando pelo nosso WhatsApp 11 999919197. Tô te esperando por aqui, o nosso Band ao vivo tá chegando aí!

0: amo rir, adoro essa musiquinha.
1: É mesmo,
0: adoro
1: fica essa na musiquinha. Cabeça, né?
0: Fica na cabeça, cola, gruda.
1: Fica na cabeça, ó, vou te falar uma coisa, e é uma, quando a pessoa ouve, ela já para prestar atenção, aumenta o volume do rádio.
0: Ó, os meninos, vem aí.
1: É, vai, vai, vem. Pera aí que eles vão fazer o Vamos Rir.
0: É isso aí.
1: É,
0: isso
1: eu
0: aí.
1: Pelo menos na vila, quando eu tô ouvindo lá, o pessoal faz isso, eu fico tão feliz, já
0: muito
1: deu.
0: Legal, né? Porque o rádio tem disso, né?
1: Porque aí o nosso trabalho não é em pão, sabe?
0: Não é em quem?
1: Em pão.
0: Em vão.
1: Ah, isso aí.
0: Vamos rir, vai.
1: Ó, já deu. O cara chegou pro outro amigo e falou: rapaz, acabei de ver uma cena ali que eu não acreditei. Eu não acreditei. Como é que... Oi, como é que pode um ser humano... que foi? 20 policiais pegaram um cara e não conseguiram algemar ele. 20.
0: Oxê.
1: A outro falou: por quê? Não, eles não tinham braço.
0: Sai daqui, Pinocchio. Daqui a pouco
2: daqui.
0: Tem mais.
2: Vamos rir.
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0: você que tá junto com a gente, virando mais uma hora juntos, né? Ó, tô aqui pra te fazer companhia, pra gente tocar muita música boa, claro, dá prêmios que a gente gosta. Começou nosso Band ao vivo, um verdadeiro show aí, viu? Band FM. A sua rádio do seu jeito.
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0: Gente, começou aqui o nosso Band ao vivo pra você a partir de agora, hein? Tô esperando sua participação por aqui através do nosso WhatsApp 11 999919197. Você sabe que tem presente pra você, tá valendo aqui o nosso Big Prêmio, né, gente? Big Prêmio da Band FM, tem uma Alexa de presente pra você. Essa Alexa, ela vai ser ideal pro seu dia a dia, né? Você vai falar: Alexa, tocar Band FM é agora, é na hora. Tocando Band FM, pois é. Alexa de presente pra você, é o nosso Big Prêmio de hoje da Band FM. Então, bora participar, tô te esperando. 11 999919197. Você já aproveita, fala no ar comigo, me conta como é que tá a sua noite já de sabadão. Vai curtir uma baladinha mais tarde, vai sair com os amigos, vai ficar em casa mesmo, descansando. Vai aproveitar o feriado prolongado, né, gente? Tô aqui te esperando, hein? Agora 6 horas e 6 minutos, só pode aumentar o som, porque o nosso Band ao vivo já começou.
1: Mãe!

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0: pra quê? Fala pra mim, vai.
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3: Quem não gosta de Sorriso Maroto é louco, hein?
0: Meu Deus.
4: Não tem uma música ruim.
3: Tem mais, não é possível.
0: Vem, ó.

0: você não cuidou. Esse é o nosso Band ao vivo no ar pra você, ó. Manda na sua mensagem pra gente, 11 99991-9197, pra você participar aqui da nossa noite de sábado. Como é que tá você? Tá tudo certo? Mandar um beijão aqui pra Jaqueline, tá ligada na Band. Ô, Jaque, obrigado. Beijo pra você, pra família toda, hein? A Mariana tá por aqui também. Ô, Mariana, seja bem-vinda. Boa noite. Boa noite, Léo Júnior. Tô ligado aqui no Band ao vivo, tomando uma geladinha e curtindo vocês. Obrigado, viu? Obrigado aí pela sua companhia. Então, tô doido pra ouvir sua voz também, tá? Participa aí, 11 99991-9197. Você manda beijo, oferece pra quem você gosta. Fica à vontade, o nosso Band ao vivo, claro, né? Continua aqui, ó.
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1: Ó, da princesa eu já entendi. Quero saber cadê a nega que vai pro sofazinho comigo agora. Ô, nega, vamos pro sofazinho, nega. E vem.
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0: Não aguento vocês, não.
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2: Esse é o nosso Band ao vivo, com as melhores. Você sabe que é um verdadeiro show aí na sua casa, né? Então, quero você participando com a gente. 11 99991 9197, pra você participar junto com a gente. Me conta aí como é que tá a sua noite. Tá naquele sofazinho de dois lugares também aí, juntamente com Luan Santana. Me conta aí como é que tá a sua noite, hein? Ô, Léo Júnior, boa noite. Tô ligado aqui na Band FM, sou a Stephanie. Oi, Stephanie, seja bem-vinda. Obrigado pela sua companhia. Tá aqui ligadona com a gente também a Daniela Xavier. Oi, Dani, seja bem-vinda, boa noite pra você. Família toda, hein? Tá todo mundo curtindo a Band FM e a gente agradece a companhia de vocês sempre junto com a gente aqui na nossa noite mais gostosa do Brasil. Agora tem Simone Mendes.

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0: Band FM, pra gente fechar aqui o nosso Band ao vivo dessa noite de sabadão. Gente, obrigado você que participou, mandou sua mensagem aqui pelo nosso WhatsApp 11 999919197. Valeu pela companhia sempre. Olha quem já chegou por aqui. Café, boa noite, meu amigo Marcelo Café.
1: Eu cheguei para acordar quem tá dormindo. Isso. Cheguei para sacudir quem quiser ser sacudido, sacudida, dançar, gritar, fazer o que você quiser hoje à noite de sábado, vai ser demais.
0: Gostei dessa, demais.
1: Demais.
0: É um máscara, lembra do máscara?
1: Lembro. Vamos, gente, mascarados, né, Léo? Essa é a verdade.
0: Exatamente. Antes de ir embora, deixa eu dar presente pra você aqui. Opa. Na Band, né? Vamos lá.
2: Obrigado. E prêmio da Band FM.
1: É pra mim?
0: Não,
1: mas você
0: não.
1: Falou presente pra você? Ah, você tá falando com o ouvinte.
0: É pro ouvinte.
1: Ah, entendi.
0: Não, é pro ouvinte. Entendi. Tá saindo uma Alexa. Alexa, colocar na Band FM. Colocar na Band FM. Eu mesmo imito a Alexa, você viu? Bonito, né? Alexa, lindona, pra você. Ô, Dalber, nome diferente. Dalber Cruz da Silva. Parabéns, viu, Dalber? Presentaço, você fala que você ganhou aqui na Band FM. Parabéns, Dalber. O que você achou dessa?
1: Bom, é melhor nem falar. Faz de novo, mais uma vez.
0: Colocar na Band FM. Foi, não, cara.
1: Você precisa dar uma descansada agora.
0: Ai,
1: dá uma relaxada na sua noite de sábado, mas fica com o radinho na Band, tá? Pra me ouvir.
0: Tá bom. Bom trabalho pra
1: obrigado,
0: você.
1: Obrigado, cara. Obrigado.
0: Gente, obrigado pela companhia. Acabou o nosso Band ao vivo. E de volta amanhã, viu? Beijo pra todo mundo. Valeu pela companhia de vocês. Você que participou, mas não participou, mas ficou ouvindo a Band também, né? É bem melhor, né? Beijo pra vocês. Tchau, tchau. Tá chegando a Super 6 da 7 da Band FM. Tchau, tchau. É só ficar ligadinho. Mas eu vou fazer o seguinte. Chega aí, ô Tadeu. Ô Pidoste, vamos rir.

0: já deu.
1: Pois não, Pidoncio?
0: Eu queria mandar um abraço agora pra todos os ouvintes que estão ligados aí na Band, ouvindo a gente, curtindo. Sabe, é tanto lugar que a gente chega, né?
2: É, isso é verdade. O rádio, ele é o veículo de comunicação com o maior alcance que tem. Nem a internet tem o alcance que o rádio tem.
0: Verdade. Porque, sabe por quê, Jadeu? Uma vez eu fui pescar e eu tava num barquinho. Barquinho no rio, no meio do rio, mas assim, bem no meio. E o rapaz estava pilotando o barco, ele pegou debaixo do banquinho dele, pegou um radinho de pilha e lá naquele lugar ele falou, aqui não tem internet, celular não pega. Mas tava o radinho ouvindo a Band.
2: Tá vendo, mas tinha um rádio funcionando.
0: Tinha um rádio funcionando.
2: Então, viva o rádio, gente, viva o rádio.
0: Eu vou falar a história do rádio. Quem
2: não,
0: inventou...
2: não, aqui você vai contar piada, não é história de ninguém, não.
0: Entendi. O marido chegou pra esposa e falou, Neuza, vem cá, deixa eu te falar uma coisa, amor. Passou mal na testa, a situação não tá fácil. Tá muito difícil, sabe? A gente vai ter que economizar. Ela falou, tá bom, vou fazer o quê? Você quer que eu economize no quê? Você vai ter que aprender a cozinhar, lavar e vamos ter que economizar e mandar a empregada embora. Aí ela olhou pra ele e falou, ah, tá bom. Então você vai ter que aprender a fazer amor pra eu mandar o jardineiro embora.
2: Meu Deus!
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0: térmico grandão que cabe mais de um litro. Você coloca o que você quiser de bebida para manter a temperatura ideal. Mais precisamente, 1,2 litros. É o Big Copo Térmico da Band FM para você. E junto o mascote. Você tem um mascotinho da Band FM? Você quer ganhar um também? Vamos dar os dois. Pronto, os dois para você. Mas tem que botar uma dessas aqui que eu vou falar agora. Número 1, Gustavo Lima, Bala Alojada. Número 2, Danilo e Davi, não mexe nas minhas gavetas. A terceira, Geninho, Mariana Fagundes, Peão todo tatuado. Essa aqui vocês piram, né, quando toca do Geninho. Número 4, Maiara e Maraíza, A Culpa é Nossa. Depois vem Eduardo Costa, Imagina Eu. E vamos fechar com Menos é Mais, Champanhe. Agora tá contigo, a gente espera. Dá uma ligadinha aqui, 11-3743-1313. Vale pelo WhatsApp também, 7:07. Boa noite de sábado pra você, começou.
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0: Tarde, FM, a Super 6, a metade, a música 3, Geninho, Mariana Fagundes, peão todo tatuado. Hoje tá valendo o Big Copo Térmico e tem mais pra você de presente. Nós temos aqui o mascote da Band FM, os dois juntos, de uma vez. Mas você tem que ligar e votar, né? 11-3743-1313, vale também pelo WhatsApp da Band. Agora 7 horas e 15 minutos, bora ouvir o número 4, Maiara e Maraíza, a culpa é nossa.
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2: Preocupado.

0: Homem Menos é Mais, Champanhe, a música número 6 da Super 6 da Band FM. Pronto, já conhece todas elas. Agora a votação continua aberta, viu? Nessa noite de sábado tem Big Copo Térmico exclusivo da Band com 1,2 litros de capacidade pra você botar o que você quiser e manter a temperatura ideal, e mais o mascote da Band FM também. Você liga e vota, 11-3743-1313, vale também pelo WhatsApp da Band. 7:23, eu não sei se você viu, uma nova modalidade vem viralizando e até virando tendência entre jovens nos últimos meses. Trata-se dos adesivos coloridos para disfarçar as espinhas. O acessório já existe há algum tempo, inclusive, porém tem se tornado cada vez mais comum. Os adesivos contêm substâncias eficazes contra espinhas inflamadas, agindo diretamente na cicatrização. A moda começou com adesivos mais discretos e até transparentes, mas as versões coloridas e em formatos diversos têm caído cada vez mais nas graças do povo, chamando a atenção principalmente dos mais jovens. O preço dos adesivos pode variar de R$20 para os mais simples até para os importados, que passam de R$100. Gente, daqui a pouquinho até algumas plantas vão querer usar. Atenção pra piada, atenção. Até algumas plantas vão querer usar. Sabe pra quê? Pra disfarçar os espinhos. Foi ruim essa, hein?
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0: Resultado chegou, aquele copo grandão térmico, Big Copo Térmico da Band e o mascote da Band FM. Alô, Bibi, Bianca dos Santos. Ganhou, Bianca. Os presentes da Super 6, tudo pra você, parabéns. Super 6 que ficou assim. Terceira mais votada por vocês, Gustavo Lima. A segunda dupla, Danilo e Davi. Campeã da Super 6 da Band FM. Pode aumentar o volume. Foi essa aqui, ó.
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0: Bem-vindo à Band FM, 7 minutos faltando para as 8 horas da noite. Boa noite, bom sábado para você. Já tem, ó.
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0: Band FM, Bruno Jagues e Sorriso Maroto. O clique, um minutinho faltando para as 8 horas.
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0: Manda um clique aí no seu WhatsApp que você pode levar, hein, esse Big Prêmio da noite. Deixa eu anunciar pra todo mundo aqui, a máquina de cortar cabelo. Aí, ó, que coisa prática. Tudo de bom, tudo de Band. Eu sei que você quer a sua. Então pode participar. 11 99991 9197. Tem tempo, vai sair o resultado lá perto da meia-noite. E aí, quem sabe,

0: durante o fim de semana, a Band FM prepara um momento especial. E esse momento chegou. É o momento Vamos Rir com Pidôncio Pidunga da Silva.
1: Ô, tá falando sozinho?
0: Não, tô falando com o ouvinte.
1: Ah, tá.
0: Então... A gente tá no ar já, Pidôncio.
1: Agora é comigo.
0: Sim, agora você tá. Agora é você.
1: Peraí,
0: você
1: tá falando com o ouvinte?
0: Sim, sim.
1: E agora tá falando comigo.
0: E agora é com você. E você fale com o ouvinte também.
1: Mas cadê o ouvinte?
0: Tá ouvindo, tá do outro lado do rádio, Pidôncio.
1: Deixa eu lá ver, peraí.
0: Não, não precisa ver, é muita gente.
1: Ah, tá. Então, um alô especial pra todos os ouvintes que estão ligados aqui na Band FM.
0: A sua rádio do seu jeito.
1: Aí, você viu? Fizer uma vinheta na hora,
0: é isso,
1: meu.
0: Isso aí, Pidôncio.
1: Quem tem o dom,
0: e
1: né?
0: A piada, querido?
1: Ah, é? Ô, oh, já deu. O cara ligou, falou, ô, menino, criança quando atende, telefone é um perigo. Ô, menino, seu pai tá aí? Meu pai não, meu pai saiu. Sabe que horas que ele volta? O menino falou, olha, eu não sei a hora que meu pai volta quando ele fala que é pra falar que não tá aqui.
0: E criança é foda, cara. É. Mas, vamos rir.
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13: Oi, oi, oi, boa noite. Tudo bem aí? Falando aqui o Marcelo Café, final de semana Band FM. Olha aí o sábado que você tava esperando. Chegou com o final de semana prolongado ainda, hein?
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13: 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Eu tô na Band.
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13: Bora lá pro nosso Hora Cheia que começa agora. Deixa eu lembrar que tem Big Prêmio que já tá rolando, a máquina de cortar cabelo. Você pode pedir a sua, mandando áudio aqui no WhatsApp da Band FM. 11 99991-9197. Boa noite pra você. Aproveite o seu sábado com juízo, hein? Nessa cabeça aí. Olha... Bebeu, ligou, cuidado, né? Tem até música assim, cuidado com o negócio de bebida e essas coisas mais na sua noite de sábado. 8:07. Obrigado por estar ouvindo a Band FM, é um prazer pra gente. Eu espero que você curta muito essa noite, que tem muita coisa boa pra tocar, pra você cantar, pra você dançar, pra você curtir e pra você participar, como essa de Henrique Juliano. Mais um

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3: Luan Santana e Léo Foguete.

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0: agora 8h31, boa noite.
1: Cafezinho, meu companheiro de todas as tardes.
0: Oi.
1: Meu companheiro do sábado de feriado prolongado. Vou junto com você até terminar seu horário, porque é quando termino o meu aqui no aplicativo.
0: Oba.
1: Também.
0: Muito bem.
1: Um beijo, meu amor.
0: Beijo.
1: Ótima noite.
0: Cês...

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0: jornalista da Band. Quem vai falar agora é a nossa ouvinte, a Ariane, que mandou mensagem aqui no WhatsApp. Oi, Ariane.
1: Sou a Ariane do Burgo Paulista, lá em São Paulo. Estou em casa nesse sabadão prolongado, curtindo esse feriadão junto com o maridão Cláudio, os filhos Laura e Lourenço.
0: Em família.
1: E escutando a Band FM pra agitar.

0: FM pra fechar a hora cheia. Turma do pagode aqui na Band. Sua mãe vai me amar. Que isso? Um minutinho pras 9 horas. Acabou. Mas calma que tem muito, mas muito mais por aí. Na sua noite de sábado vai começar o Pista da Band. E tem esse som aqui inteirinho.
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